Deus, para que Deus pudesse abrir uma brecha, uma única brecha, e naquela única brecha ele pudesse amaldiçoar Israel. Mas deixa eu te dar uma boa notícia: por mais que o inimigo tente contra você, Deus não dará nem um flash de segundo para que ele possa tocar a sua vida. Pode dar uma salva de palmas ao nosso Senhor, ele merece. Este homem insistiu desesperadamente, como bruxo, para que Deus pudesse dar a ele um espaço, para que Deus desse a ele uma única oportunidade, e naquela oportunidade ele lançaria uma maldição. E ele não teve. Mas ele também não desistiu do intento. Ele continuou insistindo. Sua vontade era amaldiçoar Israel. Sua vontade era atingir a Israel, e Deus blindou a Israel com seus pecados, com as suas fraquezas, com seus problemas e com as suas dificuldades. Quero ouvir um amém. Eu mostrei para vocês como esse homem foi sutil e como ele fez mais do que apenas falar com Deus. Ele fez mais do que apenas acusar a Israel. Ele fez algumas iniciativas práticas. Ele fez algumas iniciativas específicas, tentando criar uma brecha que Deus pudesse permitir que naquele espaço pudesse sair uma maldição. Mas ele não conseguiu. Deus não autorizou. Contra a sua vida, Deus nunca autorizará o mal te atingir. Diga comigo: maldição é o mal em ação, e o mal nunca agirá na sua vida. Nunca, nunca. Pode dar uma salva de palmas. Nunca, mal nunca agirá na sua vida. Então vamos lá, vamos começar hoje em Números capítulo 24, versículo 1, que diz assim. Números 24, 1, que diz assim: vendo Balaão que parecia bem aos olhos do Senhor. Finalmente ele concluiu que parecia bem aos olhos do Senhor que abençoasse Israel. Não foi esta vez como antes, ao encontro dos agouros. Hã? Ao encontro dos agouros, mas voltou o rosto para o deserto. Levantando Balaão os olhos, vendo Israel acampado segundo as suas tribos. Diga comigo: segundo as suas tribos. Isso quer dizer que ele viu as tribos problemáticas. Isso quer dizer que ele viu as tribos fofoqueiras. Isso quer dizer que ele viu a rabeira de Israel. As tribos que andavam na rabeira eram muito difíceis. Eram gente muito complicada, que pecavam, que blasfemavam. Então ele viu aquele povo, mas até aquele povo Deus blindou, até aquele povo Deus guardou, até aquelas tribos foram protegidas. Ou seja, Deus protege a gente não é só na nossa justiça, Deus protege também nas nossas fraquezas. Deus não guarda a gente só quando nós estamos, né, no melhor momento da nossa vida, mas Deus guarda no momento mais difícil, que você fala bobagem, que você fala sem pensar, que você toma atitudes indevidas, que você toma decisões erradas, inapropriadas. Sabe o que Deus faz? Ele te dá tempo para você se arrepender, Ele te guarda, Ele te abençoa, Ele te traz de volta, Ele te ama, e o inimigo não vai tocar a sua vida. Ele não vai aproveitar aquela situação para ferir ou amaldiçoar você. E aí diz assim: levantando Balaão os olhos, vendo Israel acampado segundo as suas tribos, veio sobre ele o Espírito de Deus e proferiu a sua palavra e disse: palavra de Balaão, filho de Peor, a palavra do homem de olhos abertos. Olhos abertos porque ele estava querendo dizer que ele estava vendo os defeitos de Israel, que ele estava vendo o certo e o errado, o bom e o ruim que Israel tinha. Palavra daquele que ouve os ditos de Deus, que tem a visão do Todo-Poderoso, prostra-se, porém de olhos abertos. Ha! Fala comigo, está amarrado. O que quer dizer isso? Prostra-se, mas de olhos abertos. Ele disse: eu aceito que não possa amaldiçoar. Eu sei que Deus não deixou amaldiçoar, mas ó, eu estou vendo que eles são pecadores. Eu estou vendo que eles, ó, meus olhos estão abertos. Ó, eu estou vendo que eles têm defeito. Ó, tá bom, eu aceito. O Senhor não quer, amém, eu aceito a sua autoridade, mas eu estou vendo. Fala comigo, que está amarrado. Olha para teu irmão, dê um sorriso e diga: ele não desiste, mas
ele jamais te tocará. O maligno nunca tocará a sua vida. Atrevido, né? O rapaz aí era atrevido, porque ele disse: ah, eu prostro, mas estou com os olhos abertos. E ele ainda faz questão de dizer: o homem que tem olhos abertos, quer dizer, que vê, né, eu não vou fechar os olhos. As pessoas são ótimas para ver o defeito dos outros. Quando não é ela, pimenta no olho do outro. É ou não é, gente? Mas quando é ela, não, agora do meu caso é diferente, não, mas... Não, Jesus foi perfeito quando ele diz: desejai ao outro aquilo que você quer para você mesmo. Jesus foi maravilhoso quando ele diz: com a medida com que medirdes, vos medirão. Pega pesada, né? Com a medida, com a vara com que vocês medirem, vos medirão. Nós estamos vendo isso a vivas cores aqui no Brasil, através da política. Com a medida com que vocês medirem os outros, vocês serão medidos. Nós queremos misericórdia para nós e juízo para os outros. É assim ou não é? É da natureza humana, não é? E este homem é assim. Este homem diz: olha, eu prostro, mas estou com o olho aberto, estou vendo os defeitos deles. É como se ele não tivesse. Como se ele não fosse bruxo, agoureiro. Como se o rei de Moab fosse um rei justo, santo, um homem perverso, mau, fazia sacrifício de criança, matava pessoas que não tinham justiça, só tinha sangue, morte, dor. Que isso? Que isso? Mas a Bíblia diz assim: finalmente ele entendeu que... Moisés diz: finalmente ele entendeu que parecia bem aos olhos do Senhor abençoar a Israel. O inimigo vai demorar a descobrir que parece bem aos olhos do Senhor te abençoar, que parece bem aos olhos do Senhor querer o seu bem, fazer você prosperar, parar de te atrapalhar, parar de perseguir, parar de ir contra a sua vida. Por quê? Porque Deus está contigo, Deus está cobrindo a sua casa, Deus está cobrindo a sua família, Deus está cobrindo o seu negócio. Não adianta o inimigo tentar contra você, porque o Senhor não vai permitir. E aí ele fala isso: olha, quão boas são as tuas tendas, ó Jacó, as tuas moradas, ó Israel, quão boas são as tuas tendas. Desculpa, eles não tinham tendas boas, eles moravam no ar livre. Balaão vinha de nações, Balaque tinha casas de pedras, era uma cidade. Uma tenda no deserto é quente, não é? Não tem água. Mas ele diz: quão belas, quão boas, quão formosas são as tuas tendas, ó Israel. Como vales que se estendem, como jardins à beira dos rios, como árvores de sândalo que o Senhor plantou, como cetros junto às águas. Próximo versículo: as águas manarão dos seus baldes, as suas sementes terão águas abundantes, e o seu rei se levantará mais do que Agag, e o seu reino será exaltado. Deus tirou do Egito a Israel, e cujas forças são como a do boi selvagem. Consumirá as nações seus inimigos, e quebrará seus ossos, com as suas setas os atravessará. Ele baixou-se, deitou-se como leão que um despertará. Benditos que te abençoarem, maldito aqueles que te amaldiçoarem. Que sentença, hein? Diga comigo: eu recebo essa palavra. Por isso nós temos que abençoar as pessoas sempre. Bendito aquele que te abençoar, maldito aquele que te amaldiçoar. Agora, lembra o que quer dizer a palavra bendito? O que quer dizer a palavra bendito? Quem lembra? Baraka. Bendito quer dizer autorizado a prosperar. Bendito aquele que deseja sua prosperidade, bendito aquele que deseja seu crescimento. E amaldiçoar, o que quer dizer a palavra amaldiçoar? Você se lembra? Malak. Quase que a raiz da palavra malak, com K, quer dizer cercado. Amaldiçoado quer dizer você tem uma cerca, você não passa do seu salário, você não passa do seu relacionamento, você tem um limite, né? A sua vida só vai até aqui. Eu cerco você.
maldito aquele que te cercar, maldito aquele que disser, você nunca vai ter uma casa boa, você nunca vai ter seu carro bom, você nunca vai ter sua casa própria, você não vai ter isso. Diga, vou sim em nome de Jesus. Olha para teu irmão e diga, autoriza-me a prosperar, autoriza-me a ir à frente. Diga, jamais cerque seu irmão, porque ele é o Deus que nos abençoa. Jamais cerque. Palavra em português, maldição é palavra feia. No hebraico não, maldito é apenas cercado. Olha que coisa, diferença, né? Maldição aqui, as pessoas até tremem dessa palavra. Mas no hebraico, maldição, malaké, é cercar. Ou cercado, limites. Deus vai jogar seu limite no chão em nome de Jesus. Deus vai jogar suas cercas no chão em nome de Jesus. O inimigo não vai cercar você, não vai cercar sua família, não vai cercar sua saúde, não vai cercar seu crescimento, não vai cercar seus negócios, porque o Deus eterno te autorizou a prosperar e ele vai dilatar seus limites em nome de Jesus. Em nome de Jesus. Dá para dizer amém? Vamos ver uma história de gente cercada, de gente abençoada. Quero convidar você a ir para o livro de Atos, capítulo 13. Atos 13, versículo 4. Vamos ver a história, uma história muito interessante que aconteceu com o apóstolo Paulo. Muito, muito rica. Atos dos Apóstolos 13, versículo 4. Enviados pelo Espírito Santo, o apóstolo Paulo e Barnabé estavam, Silas, ele, Timóteo, estavam visitando as igrejas. Enviados pelo Espírito Santo, desceram a Seleucia e dali navegaram para Chipre. Chegados a Salamina, anunciavam a palavra de Deus nas sinagogas judaicas. Também tinha João como auxiliar. Havendo atravessado toda a ilha até Pafos, encontraram certo judeu mágico. Olha o Balaão aí, ó. Balaão, um agoureiro mágico, falso profeta, de nome Bar Jesus. Jesus quer dizer enviado, né? Bar, enviado de Baal. Bar Jesus, enviado de Baal, o qual estava com o procôncio Sérgio Paulo, cara importante, que era homem inteligente. Claro que o procônsul devia estar estudando as leis judaicas, pensando sobre a eternidade. Um homem que buscava sabedoria, que buscava respostas para a vida, que queria crescer, encontrar segurança, paz, perdão, não é? Procônsul Sérgio, Paulo Sérgio, um homem de influência imensa. E esse bruxo colou nele, porque era um cara que queria tirar proveito da influência do procônsul. Este, tendo chamado Barnabé e Paulo, Saulo naquela época, né, diligenciava para ouvir a palavra de Deus. Olha como que o procônsul tinha fome de Deus. Só de ouvir falar que Paulo e Barnabé estavam pregando e que estava anunciando o reino, ele ficou tão impressionado que ele disse: eu quero ouvir esses homens, trago aqui na corte. Mas opunha-se-lhes Elimas, o mágico, porque assim interpreta o seu nome, procurando afastar o procônsul da fé. Olha, né? Todavia Saulo, também chamado Paulo, cheio do Espírito Santo, olhando nele, fixando nele os olhos, disse: filho do diabo, cheio de todo engano e de toda malícia, inimigo da justiça, não cessarás de perverter os retos caminhos do Senhor? Pois agora aí está sobre ti a mão do Senhor e ficarás cego, não vendo o sol por algum tempo. No mesmo instante ele caiu sobre ele uma névoa e escuridade, e andando à roda procurava quem o guiasse pela mão. Então o procônsul, vendo o que sucedera, creu, maravilhado com a doutrina do Senhor. Que coisa aí! Que coisa! Paulo, cheio do Espírito Santo, sabendo que ele estava tratando com um homem que era um Balaão, que estava cercando o caminho do procônsul Paulo Sérgio, para que ele não pudesse se converter. Um homem que queria jogar a sua influência,
estava ganhando dinheiro, estava ganhando poder, estava ganhando influência, estava tirando proveito de uma série de situações. E Paulo e Barnabé, com pureza de propósito, pureza de coração, integridade, levando apenas a palavra do Senhor. E aí Paulo, cheio do Espírito Santo, olhou para ele, estendeu o dedão e disse: filho do diabo, cheio de todo engano e perversidade, até quando você vai adulterar os retos caminhos do Senhor? A mão de Deus estará na sua vida. E o cara ficou cego. Ele ficou cego. E ele ficou, perdeu completamente a posição. Balaão, aconteceu a mesma coisa. A gente não vê, mas no livro de Números, capítulo 24, parece que Balaão abençoou Israel e acabou por aí, não foi? Foi não. O livro de Judas fala, Judas é um livro, primeiro, quem escreveu Judas não foi Iscariotes, porque morreu, e nem foi Judas, aquele que era discípulo de Jesus, o Tadeu, foi Judas, irmão de Jesus fisicamente, irmão de Tiago, que era irmão de Jesus. Jesus tinha dois irmãos, Tiago, na verdade parece que ele teve, Maria parece que teve quatro filhos, mas a Bíblia fala do nome de dois, Jesus, Tiago, que era o irmão menor, que foi o escritor do livro de Tiago, porque o Tiago, irmão de Pedro, aquele que andava com Pedro, Tiago e João, morreu bem no começo da igreja, decapitado por Herodes. E o irmão de Tiago, irmão de Jesus, ou então irmão de Jesus, que chamava Judas, foi quem escreveu Judas, que era o terceiro irmão de Jesus, fisicamente. Só se converteram depois que Jesus ressuscitou. Eles não eram discípulos de Jesus. Eles não creram no evangelho de Jesus. Quando Jesus ressuscitou, naqueles 40 dias que eles conviveram com, que viram Jesus ressuscitado, aí eles acreditaram, aí eles se converteram, aí eles vieram para a igreja, aí eles batizaram, aí eles foram discípulos de Pedro, depois discípulos de João, e rapidamente eles tornaram apóstolos grandes no Senhor. Quem, como é que você sabe isso? Aí eu sei muita coisa que vocês não sabem. Tem muito livro aí hoje que tem muita, é verdade. Tem, eu estou estudando, eu estou ficando fazendo quase doutorado, né? Estou brincando, estou estudando só a geração pós os apóstolos e antes do concílio de Nicéia. Eu tenho milhões de livros e informações nessa fase do nascimento da igreja. E é onde tem esses acontecimentos. Então Judas, irmão de Jesus, que escreveu a carta de Judas, de um capítulo só tem um capítulo, a carta é curtinha. Ele fala, Balaão, seguindo os falando dos falsos profetas, diz, como Balaão, que seguindo o dinheiro, armou armadilhas contra Israel. Você acha que Balaão se deu por satisfeito quando ele viu que Deus queria abençoar Israel no capítulo 24? Deu não. Ali ele abençoou, porque ele não tinha o que fazer. Mas sabe o que ele fez logo em seguida? Levou as mulheres mais bonitas de Balaque, modelos lindas, para prostituir com os homens de Israel. E fizeram. Fizeram uma festa, como se fosse paz. E os homens de Israel, muitos, caíram na armadilha e morreram. E aí entrou a espada de Finéias, né? E aí tem uma história longa na Bíblia, mas o que eu quero te mostrar é, Balaão nunca aceitou a vontade de Deus e morreu nesse episódio quando houve o namoro de muitos israelitas com as mulheres amalequitas, naquela festa eles morreram e junto morreu Balaão. Por quê? Porque o juízo de Deus sempre alcança o filho da perversidade. Quem atrapalha, quem amaldiçoa, quem torce o reto caminho de Deus, mais cedo ou mais tarde, ao juízo de Deus vai atingir aquela pessoa. Porque ela está destruindo os retos caminhos do Senhor. Que coisa, né? Sério, né? Dá temor na gente. Isso nos dá temor. Eu quero ouvir um amém. Amém, amado? Né? Agora, é interessante, o apóstolo Paulo podia ter falado com o mago Enimas. Paulo podia ter falado para ele: converte, cara, vai se batizar, não é? Paulo não disse isso. Paulo disse assim: a mão de Deus vai estar na sua vida. Deixa eu te dar uma palavra: quem atrapalha você,
quem insiste em te amaldiçoar, quem insiste em roubar a semente do seu coração, mais cedo ou mais tarde, a mão de Deus vai tocar aquela pessoa. Quero ouvir um amém. Mais cedo ou mais tarde. O melhor conselho que eu te dou é você dizer para aquela pessoa: olha, eu sou escolhido do Senhor, não toque na minha vida, olha, eu sou alguém que Deus cuida, olha, não brinque comigo, olha, não me atrapalhe, olha, se você não quer seguir, siga a sua vida, olha, vai cuidar de você. Por quê? Porque eu sou de Deus. E se eu sou de Deus, não brinque com a minha vida, porque você está brincando com Deus eterno. Não faça isso. Eu te amo muito para dizer: vá cuidar da sua vida. O dia que você quiser o evangelho, você volta. Mas não atrapalha, não rouba, não blinda, não construa um muro de maldição contra mim. Por quê? Porque Deus, você vai estar pelejando contra o Senhor. O próprio Balaão disse: a quem abençoar será abençoado, quem te amaldiçoar será amaldiçoado. Ele caiu nessa palavra que ele falou poucos dias depois. Levanta sua mão e diga: em nome de Jesus, diga: eu quero a vontade perfeita de Deus. Diga: em nome de Jesus, eu quero a palavra do Senhor na minha vida. Diga: e ninguém vai torcer meus caminhos. Diga: meu Deus, me blinda até na minha fraqueza, mesmo na minha dificuldade. O maligno não encontrará brecha para me amaldiçoar, porque eu sou do Senhor e guardado por Ele. Aleluia. Segundo Crônicas 27 diz assim: ele também guerreou contra contra o rei dos filhos de Amon, e prevaleceu sobre eles, de modo que os filhos de Amon naquele ano lhe deram 100 talentos de prata, 10 mil coros de trigo, 10 mil de cevada, e isto lhes trouxeram os filhos de Amon também no segundo e no terceiro ano. Assim Jotão foi se tornando mais poderoso, porque ele dirigia seus caminhos segundo a vontade do seu Deus. Vamos dar uma salva de palmas. Segundo a vontade do seu Deus. Interessantíssimo. Muito, muito, muito interessante. Se você entender a história plena desse homem, a Bíblia diz que ele foi se tornando poderoso. Ele se tornou poderoso porque ele dirigiu seus caminhos, diga comigo, dirigiu seus caminhos segundo a vontade do seu Deus. O tema dessa mensagem hoje é a vontade de Deus versus a vontade do homem, parte 2. Estou falando sobre isso, comecei a falar sobre vontade de Deus e a vontade do homem através de Balaão, aquele falso profeta. Porque Deus tinha um plano, Deus tinha um propósito, mas Balaão tinha outro desejo no seu coração. Balaão tinha outro anelo, outro compromisso no seu coração. Balaão estava sendo sugado pelos recursos, pelo dinheiro, pelo preço do encantamento que o rei de Moabe tinha induzido a amaldiçoar a Israel. Então, aqui, essa história diz assim: quanto aos mais atos de Jotão, todas as suas guerras e empreendimentos, tudo que está escrito no livro da história dos reis de Israel. Obrigado, pode fechar. Para você entender muito bem a história desse rei chamado Jotão, que se tornou poderoso porque construiu seus caminhos. Diga comigo: construiu seus caminhos. Interessante, ele não fez uma escolha, ele fez uma construção. Como assim, bispo? Ele não fez uma escolha na vontade de Deus, ele fez uma construção de caminhos. É diferente. Quando você decide pela vontade de Deus, em um momento, aí eu quero me batizar, aí eu decidi, eu vou me batizar, isso é uma decisão. Depois tem outras decisões. A vida é dinâmica, ela nos empurra para frente. E nem sempre nós temos uma aliança com a vontade de Deus a médio e longo prazo. Nem sempre nós temos esta decisão, esta capacidade. E a Bíblia diz que Deus empoderou a Jotão, porque Jotão tomou uma decisão: alinhar seus caminhos com a vontade de Deus. Eu quero te perguntar: você alinhou a sua vida com como?
Como tem sido, qual é o referencial pelo qual você alinha suas escolhas, alinha sua decisão? Onde você gasta seu tempo? Aonde você gasta sua energia? Aonde você coloca sua emoção? Aonde você coloca seu coração? Hã? Interessante, lá no livro de Apocalipse, Deus fala com a igreja de Éfeso: tenho contra ti que deixaste teu primeiro amor. Que Deus está dizendo? Você lá atrás alinhou seu coração com a minha vontade, mas com o sucesso, com o tempo, com o processo, você deixou o primeiro amor, você deixou aquelas alianças que você tinha com a minha vontade. É o que Deus diz no Apocalipse, capítulo 2, dos versículos 10 em diante, até o capítulo 3, que ele fala com as sete igrejas, e entre aquelas sete igrejas tem a igreja de Éfeso. Então ele diz: você desalinhou. Interessante, Jotão alinhou suas decisões, alinhou seu caminho com a vontade de Deus. Agora, para você entender a força disso, você precisa entender a história do pai de Jotão. Se você não entender a história do pai dele, você não entende por que que isso é tão grande. Quando o escritor de Crônicas, provavelmente Esdras, né? Quem escreveu? Porque Esdras foi um grande rabino. Lá na frente ele pegou toda a história acumulada e ele anotou, ele transcreveu. Então, quando, para você entender a história do o tamanho da força dessa expressão, ele foi empoderado porque ele alinhou a sua vida de acordo com a vontade de Deus. Sabe por quê, gente? Nós somos humanos. Quem é humano aí? Diga um amém. Fala com seu irmão: graças a Deus. Nós somos humanos, sim ou não, gente? Graças a Deus, claro. Estamos aqui na matéria, espaço-tempo. Estamos vivendo nesse mundo físico, material, natural, normal. Agora, isso traz pressões sobre nós. Às vezes carências, nós temos carências. Às vezes certas carências pressionam a gente, e aí começa a surgir oportunidades, só que aquela oportunidade não está alinhada com a vontade de Deus. E aí, como é que você vai ficar? E agora? Ah, mas eu estou andando com Deus há 5 anos, há 7 anos, há 10 anos. Não, tá bom, ótimo, o passado foi, e o presente? E a Bíblia nos fala que Jotão tornou-se poderoso. Deus empoderou Jotão em todas as áreas, porque ele alinhou a sua vida com a vontade do Senhor. Agora, para você entender, como eu estava dizendo, a força disso, você tem que entender a história do pai dele. Porque o pai dele foi um rei, Uzias, que também começou bem demais, mas terminou mal demais. Por quê? Porque Uzias não alinhou suas decisões, não alinhou seu projeto de vida com a vontade de Deus. Em um momento, só um momento, ele desalinhou. Só em uma situação ele falhou. E eu quero mostrar isso para você. Projeta de novo para mim, segundo Crônicas. Nós vamos ver o pai de Jotão, que se chama Uzias. A história do rei Uzias. Tomou todo o povo de Judá a Uzias, que era de 16 anos, e constituiu rei em lugar de Amazias, seu pai. Ele edificou Elate e constituiu a Judá, restituiu Judá depois que o rei descansou com seus pais. Uzias tinha 16 anos quando começou a reinar, e 52 anos reinou em Jerusalém. 52 com 16, quantos anos? 68. Você viu? Ele foi um homem longevo. Era o nome da sua mãe Jecolias. Ele teve talvez o mais longo reinado de todos os reis de Israel, mais do que Davi. Davi reinou 40 anos. Os reis que mais reinaram foram 40 anos. Ele reinou 52 anos. Saul reinou 40, e esse homem reinou 52 anos. Ele foi longevo. Ele teve uma caminhada de sucesso maravilhosa. Quantos querem ter uma caminhada de sucesso longa? Que levante a sua mão. Dê uma salva de palmas ao teu Deus. Que bênção.
versículo 4, ele fez o que era reto segundo, perante o Senhor, segundo tudo que fizera Amazias seu pai. Isso parece que está tudo bem, né? Buscou a Deus nos dias de Zacarias. Fala comigo, Zacarias, que era sábio nas visões de Deus. Zacarias era um sacerdote, e era um sacerdote muito sábio, muito ungido, muito poderoso, muito, muito, muito de Deus. Nos dias em que buscou o Senhor, Deus o fez prosperar. Fale comigo, nos dias, mais forte, nos dias que buscou o Senhor, Deus o fez prosperar. Ele não prosperou sozinho, ele prosperou porque ele buscou a Deus, ele prosperou enquanto ele buscou a Deus, ele prosperou porque ele dependeu de Deus. Querido, enquanto você depender de Deus, enquanto você buscar a Deus, enquanto você olhar para Deus, você vai prosperar e prosperar muito. Prosperar e prosperar muito. Saiu e guerreou contra os filisteus, quebrou o muro de Gade. Ele só fez coisas maravilhosas. Asdod, edificou cidades de Asdod entre os filisteus. Deus o ajudou contra os filisteus, contra os arábios. Uau, quantos querem que Deus te ajude nas suas batalhas? Fala, ajuda-me, Senhor. Até presentes, ele recebeu presentes, o seu renome se espalhar até a entrada do Egito, porque tinha se tornado em extremo forte. Ele tornou famoso. O renome, a palavra renome é fama. A sua fama, diz uma outra tradução, a sua fama correu longe. Sua fama foi até o Oriente, porque ele buscou a Deus e Deus o ajudou. Uau, levanta a sua mão e diga: eu quero a sua ajuda, Senhor. Diga: eu quero a sua prosperidade, Senhor. Também edificou Uzias torres em Jerusalém, a porta da esquina, a porta do vale, a porta do ângulo. Ele construiu tudo, ele desenvolveu máquinas de guerra, né? Foi um. Edificou torres no deserto, cavou cisternas, tinha gado, tinha campos, lavradores e amigo da agricultura, quer dizer, ele aumentou a safra de grãos. Tinha um exército de homens destros nas armas, né? Que saíam à guerra em tropas. Só sucesso para frente. Para frente. Tamanho do exército dele. Debaixo das suas ordens havia um exército guerreiro de 307.500 homens que faziam a guerra com grande poder para ajudar a rei contra os inimigos. Só sucesso, né? Preparou Uzias para o exército escudo, lanças, capacetes, couraças, arcos, fundas para tirar pedras. Construiu e fabricou em Jerusalém máquinas, invenções de homens peritos. Ele era meio cientista, né? Destinado para as torres, canto das muralhas, atiraram flechas e grandes pedras. Divulgou a sua fama, de novo, até muito longe, porque foi maravilhosamente ajudado, até que se tornou forte. Quem quer ser maravilhosamente ajudado? Dê uma salva de palmas. Maravilhosamente ajudado. Você vê, foi um homem completo. Ele tinha tudo. Ele tinha sabedoria, ciência. Ele tinha dinheiro. Ele tinha colheitas. Ele tinha pessoas, a corte sábia. Ele tinha tudo. Esse homem foi completo. Ele foi mega abençoado em todas as áreas. Não ficou nenhuma área de fora. Parece 52 anos de reino, 16 anos começou a reinar. Ah, ele tinha discipulado, ele tinha um pastor, ele tinha um sacerdote, sacerdote de fato. Chamava como? Zacarias. Sacerdote chamava como? Mais forte, chamava como? Olha para o seu irmão e diga: chamava Zacarias. Eu preciso desse nome, agora mesmo você vai entender por quê. Pronto, vai para frente. Maravilhosamente ajudado. Mas, fala comigo, mas, olha para o seu irmão e diga: tem sempre esse mas. Ah, Jesus, aí que entra o mal. Mas, ai, mas, que mas, né? Mas, agora vai, né? Nem tudo é perfeito. Mas, já fortificado, ele não suportou o poder, quebrou. Quer conhecer um coração? Dá-lhe poder. Já dizia isso, né? Quer conhecer uma pessoa? Tira o poder dela. Dá e depois tira. Aí você vai conhecer quem é. Ele estava fortificado, exaltou seu coração. Para que, gente? Sua própria ruína. Cometeu transgressões contra o Senhor, seu Deus. Entrou no templo do Senhor para queimar incenso. Ele ficou doido no altar do incenso. Aí ele tomou o lugar de sacerdote.
Porém o sacerdote Azarias entrou após ele com 80 sacerdotes do Senhor, homens da maior firmeza, e resistiram ao rei Uzias e disseram: a ti, Uzias, não compete queimar um incenso perante o Senhor, mas aos sacerdotes filhos de Arão, que são consagrados para este mister. Sai do santuário, porque transgredistes, e isso não será para ti honra da parte do Senhor. Então Uzias se indignou, tinha um incensário na mão para queimar o incenso, indignando ele contra o sacerdote, a lepra saiu-lhe na testa. Saiu na testa perante o sacerdote da casa do Senhor, junto ao altar do incenso. Então o sacerdote Azarias e todos os sacerdotes voltaram-se para ele, e eis que estava leproso na testa, e apressadamente o lançaram fora. Até ele mesmo se deu pressa em sair, visto que o Senhor o ferira. Diga: misericórdia. Olha para seu irmão e diga: a vontade de Deus versus a vontade do homem. Diga: eu quero crescer, eu quero vitória, eu quero prosperidade, eu quero bênção, eu quero honra, mas eu não quero ser ferido por Deus nunca. Nunca. Assim ficou leproso o rei Uzias até o dia da sua morte, e morou por ser leproso numa casa separada, porquanto foi excluído da casa do Senhor. E Jotão, quem? Seu filho. Está vendo? Entendeu por que a Bíblia diz: e Jotão foi empoderado, tornou-se Jotão poderoso, porque dirigiu seus caminhos segundo a vontade do Senhor. Porque o pai dele não tinha feito isso. Fez até o sucesso. Depois do sucesso ele desistiu. Fez até ele se tornar grande. Depois que ele conseguiu tudo que ele queria, aí ele desistiu. Aí ele disse: agora é por minha conta. Não, eu vou ser sacerdote, eu vou oferecer um incenso. Não, não, não, essa função não é sua, rei. Essa função é do sacerdote. Você não pode tentar entrar onde Deus não te chamou. Você não pode tentar ocupar um espaço que Deus não te deu. Levanta sua mão e diga: eu quero o espaço que Deus me deu. Diga: eu não ponho o meu pé em território que o Senhor não me delegou por herança. Olha para seu irmão e diga: essa é uma das grandes chaves do seu sucesso permanente por todos os dias da sua vida. Interessante. Fala comigo: amém, eu recebo essa palavra. O que foi que destruiu Uzias, pai de Jotão? O que foi que destruiu ele? Ele não alinhou a vontade dele com a vontade de Deus. Ele alinhou lá atrás, enquanto ele precisava. Quando ele tinha ameaça de guerra, enquanto ele podia ser morto, enquanto ele tinha dificuldade, enquanto ele precisava de crescer, enquanto ele precisava pagar as contas, enquanto ele precisava de soldados. Na hora que ele conseguiu tudo que ele tinha, ele falou: não, não, não, não, agora é por minha conta. Agora deixa o que eu sei fazer. Fale comigo: a vontade de Deus, não a minha. Mais forte: a vontade de Deus, não a minha. Amém. Pode dar uma salva de palmas ao Senhor? A vontade de Deus, não a minha. Quantas pessoas você conhece que tem essa história similar, não é? Vieram para a igreja quebrado, machucado, ferido, necessitado. Deus os ajudou, Deus os abençoou, Deus os levantou. Ficaram grandes, ganharam grandes empregos, passaram em concursos, ganharam patrimônio, fizeram grandes empresas. Depois falaram: agora deixa aqui por minha conta. Agora eu vou, agora é comigo. Não, não, não, não, não quero esse negócio de ser obreiro, ser líder. Não, não, não, não, não, não, não, não. Parceiro de Deus, para que isso? Não, dízimo, para que eu vou dar dízimo? Que necessidade tem? É para minha conta, eu posso oferecer um incenso. Sabe o que ele estava dizendo? Eu não preciso de sacerdote, eu não preciso da igreja, eu não preciso nem da casa de Deus. Eu posso oferecer, eu vou orar na minha casa. É isso que ele estava dizendo. Eu estudo a Bíblia, Deus fala comigo também. Miriam falou isso também, ficou leprosa. Moisés, eu não preciso de você. Miriam, irmã dele. Moisés, Deus fala só com você, Deus fala comigo também. E aí ela saiu do território, porque desalinhou a vontade de Deus com a vontade humana. A minha vontade é fazer a sua vontade. A minha vontade é decidir pela sua vontade cada dia e fazer segundo o seu querer no meu coração. Dá para dizer amém? Quantos podem dizer: eu recebo essa palavra em nome de Jesus?
fica no seu território, querido. Fica na sua aliança, fica onde Deus te chamou. Porque se Deus te chamou no seu chamado, na sua missão, tem a sua provisão. Na sua missão tem a sua proteção. Uzias saiu do lugar do chamado, ele saiu da missão e perdeu a proteção. Só isso. Ele diz: não, eu vou oferecer incenso. Não, eu vou oferecer. Não, não, não preciso do sacerdote, obrigado. Eu não sei nem se eu toco hoje em Zacarias, porque é outra bomba atômica. Zacarias pegou Uzias com 16 anos. Um menino, adolescente, perdido, quase assassinado, porque tinha outros irmãos. Quando o pai morria, os irmãos mais velhos já matavam os mais novos para ficar no lugar, para não ter competição do rei, do reinado, né? Já tinha irmãos mais velhos, e Zacarias protegeu a vida dele. Mas eu acho que eu nem vou tocar, porque é outro conceito. Por que Zacarias? Por que que a Bíblia fala dois nomes, Zacarias e Azarias, dois sacerdotes? Zacarias cuidou dele, Azarias foi o sacerdote que profetizou, que confrontou Uzias, que tirou Uzias leproso do altar, do tabernáculo, de onde ele estava. Querido, levanta a sua mão e diga: em nome de Jesus, diga: eu quero alinhar a minha vontade com a vontade de Deus. Diga: eu quero ficar no território do meu chamado, da minha missão. Diga: no nome de Jesus, eu quero ser poderoso, grande. Eu preciso de poder financeiro, eu preciso de poder de influência, eu preciso de poder de empresa, eu preciso de poder de negócios, eu preciso de poder. Deus, eu quero, eu preciso para me viver meu sonho, meu chamado, né? Eu preciso ser empoderado por ti, pelo poder do Espírito. Eu preciso de poder emocional. Quantos podem dizer amém? Amém, amados? Mas eu quero estar, que este poder esteja aos teus pés, para que este poder seja para fazer a tua vontade e não a minha. Deus diz: você não tem o direito de vir quebrado para o meu altar. Eu te curo, eu te restauro, eu te salvo, eu te transformo, eu te empodero, eu te dou o que você precisa. E quando você tiver tudo, você diz: agora tudo isso é para o meu projeto, agora é para a minha vontade. Uau, triste, né? Isso não pode acontecer. Mais do que nunca, nós precisamos dizer: seja feita a tua vontade. A oração de Jesus: diga, seja feita a tua vontade na terra como ela é feita nos céus. Amém ou não? Mais forte. Interessante que Jesus expulsou Lúcifer dos céus. Deus expulsou Lúcifer dos céus. Por quê? Mais ou menos isso aí. Lúcifer era um grande arcanjo até ter poder. Quando ele te pegou o poder, aí ele falou: esse poder é para mim agora, para meu projeto. E Deus jogou ele fora. Ele levou um terço, ele fez um estrago no reino do Altíssimo. Mas Deus disse: inegociável, cortou. Que coisa, hein? Uau, dá temor na gente, né? Dá temor no nosso coração. Por isso que Jesus ensinou na oração do Pai Nosso: venha o teu reino, seja feita a tua vontade. Diga comigo: seja feita a sua vontade nos céus e na terra. Amém.

0: Deus pela providência dos milagres.
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0: E agora de volta aqui, né? Quero orar com você. Você que precisa de um milagre na sua família, no seu corpo, na sua saúde, nas suas finanças. Você que precisa de um milagre em qualquer área da sua vida. Nosso Deus é poderoso para fazer o seu milagre. Então, eu quero te convidar agora a passar o óleo da unção na mão, na mente, no coração, ajoelhar na sala, no hotel, no hospital, onde você tiver liberdade. Está dirigindo, está trabalhando, claro, você não vai poder fechar o olho, mas você pode concordar no coração e Deus ouvirá sua súplica.
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0: Levanta seu pedido e diga como é que eu creio. Mais forte, eu creio que o mar se abrirá. A palavra de Deus, ela é fiel e verdadeira. Jamais, jamais cairá por terra. O Senhor é o meu Deus, que cuida da minha vida, que abre o mar que tantas vezes se fecha. Diga, eu declaro a palavra. Eu chamo o meu milagre na minha família, na minha saúde, nos meus negócios. Eu chamo o meu milagre nas minhas finanças. Põe a mão na sua mente e diga em nome de Jesus. Todo tumor, todo cisto, mioma, todo câncer, toda leucemia, desritmia, toda depressão, esterilidade, todos os problemas cardíacos, gástricos, renais, hepáticos, diga: tu és o Deus que sara a minha vida. Eu confio no poder do seu sangue. Eu confio no poder da sua palavra. Sua palavra prevalecerá para sempre. No nome de Jesus, eu e a minha casa recebemos o seu milagre nessa semana. Diga, levanta seu pedido e diga: eu creio, Senhor, que o Senhor libera seus anjos para agir, para trabalhar. Em o nome de Jesus. Pegue no pedido do seu irmão e diga: eu concordo com você. Nós ligamos na terra para que o nosso Deus possa fazer nos céus.

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1: 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A paz do Senhor Jesus. Provérbios, capítulo 15, versículo 1. A resposta branda desvia o furor, mas a palavra dura suscita a ira. Que as bênçãos de Deus nos alcancem nessa hora.
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0: Jesus à frente. Jesus é o guia onipotente. Atrás o mundo, Jesus à frente. Atrás não volto, não volto não.
1: E para
0: estou
1: Jesus
0: seguindo.
1: Uma calorosa salva de palma. Ô, meus irmãos, nós estamos aqui reunidos em nome de Jesus. Hoje eu vou começar uma série sobre paz que vai durar até sábado e vai ser bênção que Deus já derramou, já está na palavra, deu-nos um entendimento e a gente vai estudar. Cada dia nós temos que estudar um pouquinho mais da palavra de Deus, porque ela fala com a gente. Talvez não fale com você o que você precisava hoje, que você não está muito atento, mas se estiver atento, você pode ter certeza que Ele vai falar e você vai ser abençoado. O resultado é que o nosso povo, quando vem às reuniões, a maioria já vem preparado para receber a bênção de Deus. As campanhas em Porto Alegre foram fenomenais. Não sei se você assistiu pela RIT, se não assistiu, você perdeu. A RIT transmite tudo isso, como vai transmitir as do Nordeste agora e depois do Rio na quinta-feira. E você pode ter certeza que Deus, o nosso Deus, abençoa. E quem não assistiu, mas eu perdi, não, você vai no YouTube, marca o dia, reunião do missionário em tal lugar, e você assiste também, está tudo gravadinho lá, em boa imagem, bom som, e hoje em bom Espírito de Deus, que estava aqui um ar assim tão leve, eu senti na hora que eu cheguei, quer dizer, as pessoas vieram com fé. Quando há fé, o coração sossega. Quando não há, a tormento, é briga, não sei o que é tal, nada disso. E quem está em tormento pode ter certeza, está faltando prestar atenção na palavra do Senhor. Eu tenho aqui muita gente que telefonou, que tem sido abençoada. Isso aqui é a Tereza de Campo Grande, no MS, Mato Grosso do Sul, tinha alergia, participando do culto com fé, junto com o missionário e pastor Jaime, tomou água consagrada, recebeu as bênçãos e agora está curada da alergia no corpo. Alergia é uma praga, pessoal. Tem gente tomando remédio bravo porque o doutor não pediu para fazer um exame de alergia. Às vezes é um alimento que você come e que você tem alergia. Tirou aquele alimento, você fica bom. Há muitos anos tinha um médico aqui em São Paulo que eu estava conversando com ele, ele fazia esse teste. Aí ele disse: pastor, eu tenho um caso para lhe contar. E conta, é que eu gosto de ouvir esses casos. Um dia chegou aqui um médico famoso, aqui eu não posso dar o nome, tem que manter. Eu falei, tá bom, com 3 filhos, um de 11, um de 12 e um de 14. Ele é alto, a mulher dele é alta, e o de 14 estava ficando pequenininho, ia ficar. Aí ele contou o caso: ó, se eu não conhecesse a minha esposa e ele não parecesse com nós dois, então eu ia ficar até desconfiado. Não, não faz isso não, vou fazer o exame. Aí mostrou o que, que tinha alergia. E o moço não voltou. Ele disse: pastor, eu ficava aqui pensando, mas que pai mal, esse garoto, a hipófise vai fechar e não vai crescer mais. Aí um ano e meio depois ele apareceu lá. Tudo bem, tudo bem, eu quero falar contigo. Eu quero falar, vem para cá, deixa esse pessoal aí. Ele entrou no consultório e disse: você é mal e tal. Não, não faça isso não. Aquele maior lá é o que tinha 14 anos, que agora está quase 16, cresceu mais do que os outros. O que, que você fez? Oh, você não falou que tinha alergia? Foi, você não come nunca mais isso aqui. Ele tirou, pronto. Fica uma dica para muita gente aí, até fazer o teste. Se você comeu no almoço uma coisa nova e se sentiu mal, pode ser que é. Aí você tira assim, uns 5 dias e volta. Se deu outra vez, é. Aí o doutor da alergia vai te dizer o que, que tem que fazer. Mira, mas eu tô com... pastor fala demais, né, pessoal? Já saí do... A Dalva Mariana de São Paulo estava passando por um tratamento contra o câncer. E graças à oração, não precisou fazer quimioterapia. Oh, glória a Deus, olha que bonito. A Carme Canton, de São Paulo também, agradece as orações por receber a cura completa do câncer também e não precisou. Olha só, ô Jesus, cura todo mundo que está com câncer aí, Jesus. Livre esse pessoal dessas coisas e pode vir para cá que a gente ora, tá? Irá, que é o nome da pessoa, conta que estava desistindo da vida, mas se apegou a Deus e agora está firme, quer viver. Olha que coisa bonita. A Juliane de Santa Catarina: eu só não vejo xixi muito de homem, parece que os homens não são curados, não, né? São acanhados. Tem vergonha que o amigo vai ver o nome dele, quem vai dizer, poxa, falar que Jesus curou é a coisa mais linda que tem. Agora, a Juliane, Santa Catarina: e tomava remédio para dormir por causa da crise de ansiedade. Acompanhando a programação, conta que agora dorme bem e até demais, sem precisar de nenhum remédio, pois está totalmente curada. A Nilva Aparecida, de Cândido Abreu, Paraná: a filha dela estava com um problema no joelho, participando das orações, está curada. Lúcio Tinoco, do Santo de Belém, Pará: estava com dor no seio esquerdo, não conseguindo mexer nem levantar o braço. Através das orações foi totalmente curada, graças a Deus. A Helena Mendonça: não tem um homem hoje, parece que aqui é o clube das meninas, pronto. É Helena Mendonça, Rio de Janeiro: estava há 10 dias com incômodo do lado direito do pescoço. Após oração, mal foi embora. Eurudeia: estava com coceira na panturrilha com as pernas inchadas através do show da fé, recebeu a bênção, completamente curada. A Aparecida Maria estava com dores no braço, assistindo a reunião com o missionário, viu os incômodos desaparecerem. Obrigado, Jesus. E que hoje você recebe sua bênção também. Alguns têm que aprender um pouquinho mais, porque isso aqui é uma ciência, ciência espiritual, a palavra de Deus. Se você entende pouco, não, eu amo a Deus, você nem sabe que é que ama a Deus. Jesus disse: aquele que tem os meus mandamentos e os guarda, este é o que me ama, e será amado de meu Pai, eu também o amarei. Então está havendo alguma coisa impedindo a bênção. Vamos tirar essa coisa fora para Deus abençoar. Fernandes, vem cá cantar aquela canção. Foi pro Beleléu. Ele não para de cantar. Vou ficar todo mundo de pé, pessoal. Essa canção Deus me deu enquanto eu fazia campanha lá no estado do Pará, pessoal. Olha só, no outro dia, esse foi no outro segundo dia, o primeiro foi aquela outra.
2: Foi então.
1: Mas no outro dia eu já cheguei lá cantando, tinha até um pastor americano comigo. Como é que é em português? Em inglês. Eu falei assim: a Beleléu não tem em inglês, só em português que tem. É hell, é inferno, quer dizer. A gente fala Beleléu que foi pro inferno. Aí ele foi pro Beleléu. Vamos aplaudir a Jesus.
2: Vamos lá, povo de Deus. Quem vai morar lá no céu aí, diga amém.

0: Obrigado, Fernandes. Vamos sentar.
1: Irmãos, essa é a verdade. O Senhor Jesus, quando subiu, levou com ele toda a maldição.

0: está com ansiedade, está com perturbação, está com infelicidade, tudo isso é obra do demônio, que eu vou mandar embora em nome do Senhor Jesus. Lembrando que essa semana, você que é de Pernambuco, terça-feira, você não pode perder nessa terça, 9 da manhã, 9:30 da manhã, depois 14:00 da tarde, depois 19:00 da noite, ali na Avenida Cruz Cabugal 65, no bairro Santa Mara, que é do lado do centro do Recife, como é de lá do Recife, e lá em Recife Deus vai operar poderosamente. Recife vai ver a mão de Deus operando. Eu prometi que eu ia preparar você para Santa Ceia desse final de semana, sábado que vem e domingo. Serão 10 reuniões, sábado 9, 14 e 18, domingo 7, 9, 11, 14, 16, 18 e 20 horas, que vão fazer aqui, e vai benção. Eu faço as três primeiras domingo e aí vou para a minha missão, e o pastor Jaime continua. Vamos agora para a primeira carta de Paulo aos Coríntios, capítulo 14, versículo 33. Aqui nós temos uma palavra bonita que vai fazer você entender de quem é a paz que você precisa. E tudo que é dele é nosso. Não tem esse negócio, talvez Deus não queira me dar. Quer dar. Eu vou dar esse versículo, vou explanar um pouquinho, aí eu vou mostrar o que aconteceu lá em Porto Alegre. Foi muito lindo, mas foi abençoadíssimo mesmo, e em seguida eu vou então falar mais sobre essa paz. Essa semana é a semana da paz. Quem não tem paz, venha, porque Jesus dá essa paz. Aquele caso que eu estava na África do Sul, o pastor conversando com duas vendedoras, eu estava olhando assim, a moça não aguentou. Ela chegou e fez uma declaração para mim, disse assim: por favor, explica para mim, por que que o senhor tem essa paz que eu estou vendo o senhor? Foi a primeira, que eu sou de Jesus. Segundo é que eu ando ligado com ele. Aí preguei para ela, aí se eu preciso disso, eu pago o preço que for, isso não tem preço, é de graça. O pastor vai te ajudar, que ele vai ficar aqui. Então você que está desse jeito, paga o preço que for, não precisa pagar nada. O que Deus tem para nós é grátis. Aí diz aqui no versículo 33 do capítulo 14 de primeira carta aos Coríntios: porque Deus não é Deus de confusão. Irmão, onde tem confusão não tem Deus. Casamento tem confusão, Deus não está nesse casamento. A família tem confusão, não está. O trabalho tem confusão, não está. Você está precisando de buscar a Deus. Não é deixar a casa, não é deixar o trabalho, fechar com aquela amizade, não. É buscar Deus. Eu preciso da tua paz, que diz a Bíblia que ela transcende a todo entendimento. Quer dizer, não tem entendimento que ela não seja maior, não tem entendimento que ela não esteja por cima, como a luz da verdade brilhando, porque Deus não é Deus de confusão, então, senão de paz. Então ele é o Deus da paz, é com ele que eu vou buscar paz, é com ele que eu vou fazer. Eu estou me esforçando, missionário. Você não precisa dar murro em ponta de faca, coisa nenhuma, não precisa se esforçar, você tem só que crer. Eu orei, busquei e Deus vai me dar a bênção. E quando vier, você não se envergonhe, não. Conta, porque é muito lindo. Jesus disse que se alguém se envergonhar dele, ele se envergonhará dessa pessoa. Eu não quero que Jesus tenha vergonha de mim. Eu falo a verdade onde quer que esteja, e tem que ser assim. Porque Deus não é Deus de confusão, senão de paz, como em todas as igrejas dos santos. Pode ser que tenha igreja dos pecadores, eu não conheço, mas na igreja que a pessoa vem para buscar Deus, o pastor vem para entregar Deus para elas, não tem outro propósito com quem quer que seja, aí Deus está presente. É aqui que eu vou fazer, é aqui que eu vou buscar a bênção de Deus. Então vamos a Porto Alegre ver o que aconteceu lá. Maias, coloca para nós aí.
1: O povo se reúne em fé e o ambiente é tomado pela glória de Deus. Foi assim em Porto Alegre, onde a sede da Igreja da Graça recebeu o missionário R.R. Soares para uma campanha poderosa.
2: Jesus já pagou o preço do nosso pecado, já sofreu as nossas doenças e enfermidades, para nós sermos libertos do pecado e curados de doenças e enfermidades. E hoje Deus vai curar aqui.
1: Posicionados na palavra de Deus, esses irmãos tomam a decisão de irem à frente para expulsarem toda a paralisia e dor no braço.
2: Shirley.
3: No braço esquerdo, eu tô...
2: Não consegue levantar.
3: Sim, não consegue.

0: Só crê que Jesus pode curar a senhora hoje?
1: Amém, sim.
0: Então vamos crer, ué. Jesus tá aqui pra isso. Qual o seu nome?
2: Soares de Deus.
0: É Soares também?
2: Soares também.
0: É boa família.
2: Eu trabalho como pintor, então me dói muito o braço direito e às vezes eu tenho que parar e ficar quietinho esperando parar de doer.
0: Que o doutor disse que isso é?
2: É bursite.
0: Bursite?
2: É bursite no
0: ombro. Seja bursite, seja artrite, seja o it que for, reclamação, vou mandar embora.
2: Mandar embora, em nome de Jesus.
0: Vamos fazer isso aqui.
3: Os irmãos tomaram posse da palavra de cura e viveram maravilhas de Deus.
0: E aí, tá conseguindo?
1: Sim.
0: Só conseguiu agora?
1: Sim.
0: Oh, abaixa de novo. Olha que coisa bonita, pessoal. Levanta os dois agora. Ó. Oh, glória a Deus, que coisa linda. O que é que ela é do Senhor?
4: Mãe.
0: É a mãe?
4: Isso.
0: A dor passou. Amém. Agora abre e fecha a mão assim, tranquila. Vai abrindo. Tudo que você fizer agora, Deus está dando para a senhora. Tá tudo, ele está operando a senhora agora. Isso, vai abrindo os dedos e vai fechando. Abre e fecha, abre bem e fecha. Isso, vai fazendo. Agora abre bem. Vai fazendo. Vocês estão vendo aí, pessoal? Abre mais. Deus está dando para a senhora agora aí. Tá dando, vai abrindo e fechando. Vai fazendo rápido assim, abrindo e fechando. Quando sua vez já abriu tudo.
3: E nós cremos que o Senhor dará a cura completa a ela.
0: E agora, pintor?
2: Oh, glória, aleluia. Deus me libertou.
0: Vai pintar o pé e vai pintar o telhado.
2: Oh, glória, aleluia. Deus me libertou. Glória a Deus.
0: Glória a Deus. Tá vendo, pessoal, como é que Deus é bom?
5: O missionário faz um ano quase, eu não vinha pentear o meu cabelo, nem fazer colinha, nem nada. O único que eu podia levantar só até crescer. Uhum. Nem torcer roupa, nem estender nada.
0: Aí, pessoal, olha que bonito.
5: E agora, olha aqui, ó.
0: Tem muita coisa acontecendo agora aqui, pessoal.
5: Até colinha.
3: O missionário realiza uma segunda oração para as pessoas que têm dificuldades em andar. E olha só o que aconteceu.
6: Eu orei, pastor.
0: Então vamos andar também aqui agora.
6: Dor no, na coluna e nervos ciáticos, chegava a queimar.
0: Vem cá, sobe ela aqui em cima aqui. Vem cá. Agora vamos andar assim, bem rápido. Nós somos criança de Jesus. Pronto. Levanta o corpo assim e anda assim. Pronto.
6: O obreiro me ajudou lá, eu me abaixar, me levantar. Coisa que eu não podia fazer. Se eu me abaixava, era difícil levantar. E eu agachei e levantei bem tranquila.
7: Eu tenho tô com desgaste nos dois joelhos, tá? Tô na 10ª sessão de fisioterapia. Não conseguia na fisioterapia fazer esse movimento aqui. E eu estou com duas fraturas nesse joelho esquerdo. Não caí, não bati, simplesmente as fraturas apareceram.
0: Não, mas foi do bicho ruim. Mas Jesus curou a senhora hoje. Põe a sua bengala aqui pra mim, por favor. Só vai andando aqui no corredor. Vai andando no corredor. Normal mesmo, mas vai andando rápido. Eu não gosto de ficar devagar, não. Tem desculpa quando Jesus opera, pessoal. Agora vem pra cá andando de volta. Dá uma corrida, pronto, dá uma corrida. Dá, sem medo. E aí?
7: Obrigado.
0: Não é Jesus, eu não faço nada, não.
3: E esse é só o começo das maravilhas que o Senhor fez em Porto Alegre.
0: A multidão ficou parada na presença de Deus, mas Deus curou muita coisa, você vai ver nos próximos programas. Onde quer que nós temos ido, Deus tem ido conosco, mas é Ele que faz, eu não faço nada, eu sou igual a você. Esse negócio de ficar elogiando às vezes o pregador, ele pode estar num dia de fraqueza, é modéstia à parte, leva um casco de Jesus, você não fez nada para não ser falar com o povo e Deus vai e faz um milagre na hora. Você vê aquela que não abriu a mão dela, depois já estava abrindo assim, está faltando um pouquinho mais de fé, mas Deus vai dar fé em nome do Senhor. Agora nós vamos para Isaías 38, que é o estudo agora sobre a paz. Aqui nós temos a cura do rei Ezequias, aquele que Deus tinha dito: põe direito a tua casa aí, porque você vai morrer com essa doença. Por que Deus falou isso? Porque a fé dele era pequena. Preste atenção nisso. Quem tem fé pequena só consegue bênção desse tamanho. Quem tem fé, vamos dizer que aqui é 3, quem tem fé 10, consegue bênção 10, quer dizer, você está precisando de uma cura de câncer, você pode ter certeza, ou você teve um derrame aí e você não está podendo caminhar, então você está precisando de uma fé grande. E como é que eu consigo? A fé vem pelo ouvir, ela aumenta também por ouvir a palavra de Deus. Quando você não quer ouvir, não, eu não gosto da pregação, coitado de você, essa é a preparação para você ser curado, é aqui que Deus começa a operar, é quando o seu interior se abre, você, oh meu Deus, eu estou perdendo bênção, eu tenho direito, tem, e ele dará essa bênção para você. Aí no versículo de número 9, fala que esse rei Ezequias fez um cântico, ele foi curado. Eu não vou falar da cura dele, vou falar agora do que ele escreveu. Cântico de Ezequias, rei de Judá, de quando adoeceu e sarou de sua enfermidade. Aí ele começa dizendo: eu disse na tranquilidade dos meus dias, ir-me-ei às portas da sepultura, já estou privado do resto de meus anos. E continuou falando, eu vou já passar mais para frente aqui para você ver. Aí ele diz aqui no versículo 13: eu sosseguei até a madrugada, como leão, quebrou todos os meus ossos, desde a manhã até a noite me acabarás. Como o grou e a andorinha, assim eu chireava e gemia como a pomba. Alçava os olhos ao alto, ó Senhor, ando oprimido, fica por meu fiador. Deus não aguenta um pedido desse, irmão. Mas depois você cumpre a palavra que você prometeu. Ele estava fazendo um voto, então fica para o meu fiador. E Deus depois respondeu a ele. Aí ele diz assim: que direi? Como o Mo prometeu, assim o fez. Deus não falha. Ele promete a você como? É quando você entende a palavra, que essa palavra é sua, e você agarra essa palavra. Se você não agarrar, você está bancando bobinho, e a culpa é minha que não estou lhe ensinando. Então tem que ensinar você, não tem que ficar repetindo a mensagem só disso, não. Eu tenho que falar toda a Bíblia. Tem dia que a palavra pode ferir você. Um rapaz falou comigo lá no Rio de Janeiro: ô missionário, o senhor está sempre falando do lago de fogo e enxofre, fala só do reino do céu. Não, eu estou avisando a pessoa, se ela não aceitar Jesus, ela não sobe. Isso é muito sério, coitado dela, coitado de mim se não avisar. É isso que eu falo sempre, você tem que vir para Jesus, se converter, mas buscar Jesus mesmo, meu irmão, abrir o coração diante dele, até você não aguentar mais de tanta emoção que Deus vai descer sobre a sua vida. Assim passarei mansamente por todos os meus anos, por causa da amargura da minha alma. Quer dizer, ele estava com a alma amargurada, ele tinha ressentimento contra alguém, ele estava com dor de cotovelo, como a gente diz aqui. Quer dizer, então ele abriu o coração para Deus. Quando Isaías disse, ele não falou para não orar com você, que você vai morrer, põe direito a sua casa. Aí o Ezequias abriu o coração. Depois você leu o 38 todo, você vai entender tudo isso aqui. Senhor, com estas coisas se vive, e em todas elas está a vida do meu espírito. Portanto, cura-me e faz-me viver. Aí ele entendeu o que precisava entender. Versículo seguinte, 17: eis que, para minha paz, eu estive em grande amargura. Meu irmão, foi para a paz dele. Estava escondido o pecadinho lá dentro do coração. E você às vezes esconde. Você sabe que pecado não envelhece, né? Você cometeu o pecado, como eu estou com 78, vamos dizer que eu cometi aos 8 anos. Ele está vivo lá. Eu preciso confessar a Deus e, em algum caso, confessar a quem eu ofendi, para poder ser perdoado. Ah, então eu não fosse perdoado, não. Então você nunca vai sair do lago de fogo e enxofre. Depois que calar, não tem volta. É aqui que se decide tudo. Senhor, com estas coisas se vive, e em todas elas está a vida do meu espírito. Vê bem. Portanto, cura-me e faz viver. Eis que para minha paz, senão a paz não viria para ele, eu estive em grande amargura. Tu, porém, tão amorosamente abraçaste a minha alma, que não caiu na cova da corrupção. Então não quer falar lago de fogo e enxofre, eu falar na cova da corrupção. Pronto, mesma coisa, é sinônimo. Porque lançaste para trás das tuas costas todos os meus pecados. Aqui está a coisa, você tem que crer. Ele lançou, eu não vou buscar mais das costas dele. Ele é todo poderoso e é muito longe a distância, porque ele está em todo o universo. O apóstolo Paulo diz que nele nós somos, existimos e nos movemos. Toda a humanidade se move dele. E quem peca, peca nele. E depois diz, não, eu não fiz coisa nenhuma. Não minta, fala a verdade. Deus, eu errei, me perdoa em nome de Jesus. Lê esse versículo de novo. Eis que, para minha paz, eu estive em grande amargura. Tu, porém, tão amorosamente abraçaste a minha alma, que não caiu na cova da corrupção. Porque lançaste para trás das tuas costas todos os meus pecados. Isso dá uma canção bonita, rapaz. Já acabou, acabou. O peso da minha alma, Jesus já sofreu por mim. Vamos agora assistir a novela da vida real, que é mais outra maneira de pregar. Tudo isso aqui é pregação. Podia ficar uma hora só falando, aí você ia cansar. Tem um pôr daqui, vou dali, canto uma música, louvo a Deus, dou um testemunho. Maestro, por favor.

0: Durante 29 anos de casamento, Zaira e Adilson alimentaram um sonho. O desejo de formar uma família acompanhou o casal durante décadas.
1: Nós tentamos de tudo, nós tentamos até adotar, né? Foi até em 2020 que nós tentamos, né? Fiquei assistindo as aulas online, né? Que não podia estar presente. Então, quando foi 2022, eu ainda estava no processo da adoção. E cada processo que eu passava, eu via uma criança e aquilo enchia meu coração de esperança, né? E de alegria de que um dia a gente ia ter o nosso sonho realizado em Deus. Eu desejava muito porque, assim, é o sonho, né, de uma mulher ser mãe, né, e que nós casamos foi para fazer família, né, formar família, que Deus diz crescer e multiplicar, né.
2: E no serviço era muito pessoal falando, né, ah, você não é pai, você não é culpa, não, eu ficava sempre quieta, na minha, um dia vai chegar, né. Mas sempre alegre, entendeu? Nada de tristeza. Ali, o dia dos pais, assim, o pessoal tudo reunido, né? Aí eu olhava assim, mas eu falava, um dia Deus vai dar o nosso aí, em nome de Deus.
3: Eu podia ver uma criancinha que ela ficava assim, encantada com a criança, ele ia brincar com a criança. Eu podia ver uma criança que ela ficava ali, né? Ficadinha, quase chorava de emoção.
0: Durante anos, o sonho da maternidade parecia cada vez mais distante. Além da dificuldade para engravidar, Zaira convivia com miomas no útero e o tempo avançava. Até que ela conheceu a Igreja da Graça e começou a clamar pela vitória dela.
1: Vindo na Igreja da Graça, nós aprendemos a determinar, né? E fazer oração, buscar em Deus, né? Como a gente acreditar que a nossa bênção, né, ia chegar um dia. Eu sempre tive no meu coração de quando o Senhor abençoou Isabel. Isabel também era estéril, né? Prima de Maria. O Senhor abençoou ela, sendo mãe de João, né? O Senhor falou que acabou o tempo daquela que era chamada estéril. E eu também peguei essa palavra, eu me agarrei nela. E eu sempre pedi a Deus, Senhor, aumenta minha família, né? E Deus, eu tenho certeza que Ele ouviu, né, a minha oração.
4: Ela contou que no dia que eu fui orar pela Catiane, que estava entrando no hospital para ter o meu filho, o Mateuzinho, e eu pedi para que a igreja fizesse uma oração. E aí, ao findar a oração que todos fizeram pela minha esposa, que estava entrando no hospital, lá em 2023, ali por outubro de 2023, e aí o que aconteceu foi que eu disse, e você que não pode ter filho? Coloca a mão no seu ventre aí que eu vou fazer oração para você ter. E ela colocou, e orou, e creu, e Deus honrou.
1: Aí eu fui, botei a mão no meu ventre, e orei, Senhor, eu recebo. E aí veio como uma flecha no meu coração essa palavra que ele falou.
2: Aí dali a gente foi, acho que era um 400 no Senhor, né? E foi muito processo mesmo, foi um negócio de mexe, né?
1: Dia 18 de agosto, né, de 2025. Aí eu fiz, peguei, não esperei nem ele me ligar. Eu liguei para ele e falei com ele, Adilson, deu positivo. Aí eu saí chorando. Foi uma gravidez muito boa, tranquila. Deu para mim trabalhar, né? Eu vinha resolver minhas coisas, eu vinha na igreja, né? Eu participava do evangelismo, né? Foi muito boa, muito boa. Eu sinto saudade até hoje. Maravilhoso. Quando tirou ele da minha barriga, eu escutei ele chorando, né? Ele chorou duas vezes. Ué, ué, bem alto. Foi muito lindo. Mãe pela primeira vez.
5: Oh, glória a Deus. Oh, irmãos, sabe a idade dela? 56. Logo no início do meu ministério lá no Ritmo, antes de 58. Era lindo ver eu chegar na igreja com aquele barrigão assim. Consegui. Irmãos, Deus é Deus de milagres. Jesus disse, os impossíveis aos homens são possíveis para Ele. Você não diminua não Quantas irmãs já disse: ah, missionária, já fechei a fábrica. Para de falar besteira, irmã. Seja positiva. Sara estava com a fábrica fechada quase 50 anos de fechamento, porque ela, quando eu teve, entrou na menopausa, estava 46, 48, normalmente até 52, aí tem. E ela foi mãe aos 90 anos de idade, quer dizer, 40 anos no mínimo já havia passado. Deus fez tudo, e ela amamentou o Isaac. Deus renovou tudo nela, virou de uma hora para outra uma mocinha, e graças a Deus por isso. O Abraão ficou tão feliz que o dia que eles mamaram o Isaac, e aquele tempo era no seio mesmo, ele fez uma festa. Hoje desmamamos Isaac, parou de mamar, porque já não precisava mais, aí ia comer comida sólida. Faça com Deus uma prova e você pode ter certeza que Deus honra. Vamos ver as missões agora lá no Oriente Médio. O país a gente não fala, porque tem país ali que é proibido pregar. Por favor.
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7: Olá, Dr. Soares. Quero compartilhar o meu testemunho. Eu e meu marido já tínhamos duas filhas, mas sonhávamos em ter mais um filho. Tentamos engravidar por 3 anos sem sucesso e os médicos nos alertaram que minha idade poderia dificultar uma nova gravidez. Quando eu estava quase desistindo, uma amiga me falou sobre o programa Show da Fé no Facebook. Comecei a acompanhar os programas e pedi oração. Pela graça de Deus, após as orações, fui abençoada com uma gravidez saudável e nasceu um menino lindo e forte. Hoje, ele tem 2 anos e meio. Agradeço ao Dr. Soares e toda a equipe pelas orações. Sou muito grata por essa bênção.
6: O mover de Deus não para. Todos os dias, vidas são tocadas, famílias são restauradas por meio dessa obra missionária.
8: O patrocinador é um chamado, né, que toca no nosso coração. É como se nós recebêssemos um chamado de Deus para fazer parte da obra. Meu esposo, ele é autônomo. Eu vou patrocinar a sua vassouraria. Ele confecciona vassouras. É um trabalho manual, né? E sempre deu certo. E continua trabalhando com as vassouras dele. Vale a pena porque ele nos traz prosperidade, assim, um renovo, nos traz uma segurança de que nós estamos verdadeiramente no vivo e novo caminho.
6: Toda honra e toda glória sejam dadas ao Senhor Jesus, que nos concede o privilégio de participar da sua obra redentora.
5: Olha, se você teve o privilégio de sentir de ser patrocinador e não pegou o cavalo que passou correndo, ali arriado e tudo, você perdeu. Então começa hoje, missionário. Deus falou comigo: você pode se inscrever preenchendo aqui os seus dados. Eu só quero o seu nome e o WhatsApp, não quero endereço não. E o estado, a cidade, e aqui nas costas o pedido de oração que você quer que Deus responda. Os impossíveis aos homens são possíveis a Deus. Repita aqui o meu pedido. Aqui está os bancos que você pode depositar. E quanto? Aquilo que Deus bate no seu coração. Eu não posso interferir nem para mais e nem para menos. Nem você deve interferir. Quer dizer, faça o que Deus está falando e você vai ver. Aqui a maioria é patrocinador, 90% já é. Mas se você ainda não o é, pega e inscreva-se e creia que nós vamos orar por você em nome de Jesus. E você em casa pergunta: como é que eu faço? Olha, nós já estamos no mês que começa o pagamento, no primeiro dia útil, e dura até até o dia 18, os maiores pagamentos. Depois tem menores, as missões principalmente. Você não sabe o quanto a gente ajuda os países a ouvir a palavra de Deus. Mas por que você não para com isso? Nem de brincadeira. Se outro não teve a chamada, eu tenho. Eu vou me acovardar daquilo que Deus disse. E eu também sou patrocinador, meu irmão. E graças a Deus que eu faço isso com amor em nome de Cristo. E você pode escrever que Deus está lhe chamando para uma melhor. E você que está em casa, como é que eu faço? Aqui está esse QR Code aqui, eu estou dando um tapinha nele. Pronto. Como é que eu faço? Você vai pegar o seu celular, põe no modo foto, vai tirar uma foto dele, enquadre, mas não tire a foto. Vai aparecer uma linha amarela, você bate, virão 5 informações. Como se ajuda pelo cartão de crédito seu. Segunda e terceira são gêmeas. Você anota o nome do banco, o nome da agência, o nome da conta. Vá pessoalmente ou faça uma transferência direta. Também pode optar para passar na lotérica e deixar lá o seu depósito. A lotérica é coligada com a caixa. O que o moço bate lá no computador, a caixa está vendo. E o dinheiro que ele recebe, ela já põe na nossa conta. Porque ali, aquela empresa paga depois. E também, além de tudo isso aqui, tem o Pix. 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Você pode agora mirar o seu telefone para ele, que você vai fazer o Pix, qual faz quando compra alguma coisa aí. Enquanto eles vão fazendo, primeira pergunta, maestro.
9: Missionário, por que a Bíblia afirma que devemos ser vivificados?
5: Não, seremos só os salvos, né? Devemos não. Quem é os salvos, quando Jesus vier, os que já morreram vão ressuscitar com corpos glorificados. E quando eles precedem a gente, nós que estivermos vivos, não sei quando vai dar isso, mas talvez muitos de nós já terá partido, aí virão com os primeiros e nós seguiremos os outros, mas num piscar de olho vamos ter corpos glorificados. Quer dizer, então não tem coisa, passa pela parede, tudo é outra história que daí, e é eterno, nunca mais vai deixar de existir aquele corpo em você, e esse corpo nunca vai ter um fígado doente, um coração que tem que ser operado, tirar o apêndice, nada disso, é perfeita coisa de Deus, em nome do Senhor Jesus. Vamos agora à segunda pergunta.
10: Missionário, é possível se batizar mais de uma vez?
5: Eu batizei uma só. Na minha igreja passou, na época, um negócio, os rapazes tudo batizando, você não vai? Foi não. Quando eu me batizei, eu sabia que eu estava querendo. E batizei, para mim serve aquele batismo. Agora vamos abrir o coração.
11: Missionário, a minha filha tem depressão e nada nesse mundo parece animá-la. Vejo ela o dia inteiro entregue a uma tristeza absoluta. Apesar de eu tentar mostrar a ela que Jesus é a solução para todas as nossas angústias, ela nega todas as minhas tentativas e confesso, não sei mais como prosseguir. Por isso, preciso da sua orientação, missionário. Como salvar minha filha de todo esse sofrimento?
5: Eu vou falar uma coisa, para de falar com ela. Deixa só sentir de Deus um dia uma palavra. Vai lá e coloca essa palavra, mas não insista. Tem gente que fica chateado, você está batendo com esse rapaz, mas todo dia só fala lá de fogo em chão. Eu falo, rapaz, Deus está te avisando, isso está te incomodando. Você tem que tomar uma posição. Então todo mundo tem que tomar uma posição na vida. Aí você fala, fala e vai intercedendo, mas trata com muito amor ela. Deixa ela com seu problema, dá um pouquinho, ela se liberta disso e vai ser uma bênção. Vamos agora ver um testemunho da nossa TV.
12: Lá em casa a gente adquiriu a nossa TV em junho de 2012. Já pensava em ter uma TV por assinatura em casa, mas aí a gente soube da nossa TV e desde então já tem dado muito bem. Mais uma paz mesmo assim, sabe? assistir alguns canais de esporte que tem. Também colocava o canal da Bíblia. Mas o que mais a gente assiste de lá são os cultos ao vivo da sede. Ajuda muito na conversão da minha irmã, que começou a assistir, passou a ouvir mais a palavra de Deus, e aí de repente se converteu. Ela representa que a palavra de Deus pode alcançar e que é um ótimo jeito de ajudar as pessoas a levá-las a Cristo, né? Porque tem uma assinadora dentro de casa, tem uma programação ali legal. Um ótimo plano para levar a palavra de Deus para as pessoas.
5: Se você não sabe, a nossa TV tem 60 canais de televisão. O que mais me interessa são 11 que são evangélicos. Isso vai ser bênção para você. Pega esse papel se você ainda não tem. E se você quiser informações maiores, põe aqui seu nome, seu telefone melhor hora. Nós vamos ligar para você e dar toda a informação. E a gente então vai lhe ajudar a ter essa nossa TV. E agora vamos ficar de pé que eu quero orar por todo mundo aqui em nome de Jesus, junto com o pastor Jaime. Fica de pé agora, é para crer, meu irmão, que Deus vai passar aqui para curar. Curve a cabeça e feche os olhos. Pai, Deus das maravilhas, o Senhor deu a uma criança para essa irmã com 56 anos. Tá? Possibilidade zero, não tinha mais, mas o Senhor sabe reverter as coisas e fazer a obra. Pois Pai, agora faça o mesmo por essa que está orando. Pai, ela pode dizer: eu não tenho mais óvulos, o Senhor guardou pelo menos 7 escondidinho ali. Oh meu Deus, manda um só e que haja fecundação em nome do Senhor Jesus. Agora nós oramos por todos os outros problemas, desde o alto da cabeça até a planta dos pés. Eu e pastor Jaime estamos orando. Ora conosco agora. Concentra a sua fé. Chama o mal pelo nome e manda que ele saia da sua vida. Ele vai ter de bater e retirada agora. Deus vai visitá-lo nesse momento. Demônio, pega tudo que é seu. Nós estamos ordenando agora. E você tem que sair. Não é se quer sair, não. Você é obrigado. Vai embora com a sua dor, com a sua infecção, com a sua esterilidade na mulher ou no marido. Sai agora em nome de Jesus. Esses bichinhos preguiçosos vão ficar espertos, porque eles também estão recebendo agora a unção do Senhor Deus. Olha agora, ora agora que Deus está fazendo em nome de Jesus. Pai, usa o pastor Jaime.
13: Autoridade do nome de Jesus, ore e levante a sua voz e diga: ao mal saia. Chame esse mal pelo nome, diga: vai embora agora. Pode ser isso mesmo, essa inflamação séria que você está tendo aí na perna, que você está com dificuldade para caminhar, você não consegue dar um passo largo. Eu digo: mal saia agora dessa perna, saia, saia, é coisa séria, estamos mandando embora. Agora é no quadril, é um desgaste no quadril, é um inchaço no joelho, é uma inflamação grande no calcanhar, é um inchaço no tornozelo, é a fascite plantar, é a sequela do derrame, é a sequela do acidente vascular, é a sequela da dengue, da chikungunya, da zika, é a sequela da covid, é a sequela da vacina. Vai embora, mal, nós mandamos, nós exigimos, em nome de Jesus. O mal está travando a coluna dessa pessoa, é uma hérnia de disco, é a inflamação do ciático, é o mal que for, é do alto da cabeça, a planta dos pés, é um câncer que apareceu para roubar a paz dessa pessoa, é um câncer que está tirando a paz desse homem, dessa mulher, é um nódulo, é um tumor, onde estiver, em qualquer parte do corpo, nós mandamos que saia agora, nós exigimos que saia. Fale com autoridade, o poder está no nome de Jesus, a autoridade está nesse nome. E o mal psíquico, emocional, uma depressão forte, é a síndrome do pânico, é o transtorno de ansiedade, é o medo que te domina, é uma perturbação na sua mente, é uma esquizofrenia que está chegando aí, uma demência, é uma loucura. Eu digo: saia agora. Você tem que ser sincero com você mesmo, você tem que ser sincero com você mesma, minha irmã, dizer: o mal sai da minha mente agora, sai do meu coração em nome de Jesus. Você está cheio de mágoa, cheio de ressentimento, cheio de revolta, manda esse mal sair agora. Isso vai lhe prender, isso vai lhe escravizar, isso vai lhe atormentar, isso vai roubar a sua paz. O Ezequias disse: eis que para minha paz eu estive em grande amargura. Então agora você toma a posição e diga: o mal fora, vai embora, desapareça Em nome de Jesus Cristo, levante as mãos e diga: obrigado, Senhor. Chegue até este povo agora. Eu recebo a minha cura, eu tomo posse em o nome de Jesus. Amém. Oh, glória a Deus.
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14: É isso mesmo, amigos. Você vai me trazer um par de meia da sua família, um par de meia do seu filho. Vamos pedir a Deus que guarde os passos do seu filho. Só

A vigilância é importantíssima. Quando você vigia, talvez você não precise orar tanto. Mas quando não se vigia, acaba tendo que se orar muito, né? Para poder realmente, às vezes, corrigir erros que na vigilância poderiam ter sido evitados. Cantemos e eu volto já.

Você que em mais uma semana se vê com as forças debilitadas, um tanto desanimado, cansado, preocupado. Mas você se pergunta, onde e como poderei ter minhas forças renovadas, que todos dizem que deveríamos ter? Lhe digo que as forças não se renovam simplesmente com a mudança de calendário ou com motivações humanas. As forças se renovam na presença de Deus. Os que esperam em Deus renovarão suas forças. Hoje você precisa voltar à fonte, voltar a acreditar, voltar a ter fé que o Deus Todo-Poderoso irá te ajudar.

0: 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Você precisa de ajuda e nós estamos prontos para te ajudar.
1: Esperamos você e a sua família aqui com a gente. Fica aqui o meu abraço, que Deus te abençoe rica e abundantemente. Fique com Deus.
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5: A paz do Senhor Jesus. Filipenses capítulo 2, versículo 11. E toda a língua confesse que Jesus Cristo é o Senhor, para a glória de Deus Pai. Que as bênçãos de Deus os alcancem nessa hora. Nessa hora.
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8: Glorificado seja o nome do Pai, do Filho e do Espírito Santo. Pai nosso que estás no céu, santificado seja o teu nome, venha a nós o teu reino. Seja feito a tua vontade, assim na terra como nos céus. O pão nosso de cada dia dai-nos hoje. Perdoai as nossas ofensas, assim como nós perdoamos a quem tem nos ofendido. E não nos deixeis cair em tentação. Livrai-nos do mal, pois teu é o reino, o poder, a honra, a glória, não só hoje, mas para todos.

0: A esperança é a luz que Deus acende quando tudo ao redor parece escuro. Nenhuma tempestade é maior do que o poder de Deus.
1: Tudo é do Pai, toda honra e toda glória é dele.
0: Quando nós colocamos a nossa confiança no Senhor, podemos ter a certeza que a vitória, o milagre, as bênçãos, elas nos alcançarão. Por isso eu convido todos vocês a confiarem no Senhor. Vamos juntos, Belo Horizonte, Minas Gerais, Brasil, é pra frente e pra cima.

Olá, Brasil, Minas Gerais, Belo Horizonte! É com muita alegria que eu venho através da Maravilha FM para abençoar a sua vida, a sua casa e toda a sua família. Eu sou o amigo do povo, o mensageiro da fé, Eduardo Garcia, da Igreja Internacional da Graça de Deus. É com muita alegria que eu venho através das ondas da Maravilha FM para abençoar você, para abençoar a sua família. Eu tenho certeza, algo bom de Deus lhe acontecerá. No decorrer dessa programação, teremos uma mensagem de fé, teremos um momento sagrado da oração. E eu peço a todos os nossos queridos ouvintes, prepare um copão com água, porque na hora da oração eu quero apresentar esta água a Deus. Eu quero pedir ao Pai que coloque nesta água unção, poder, virtude, para que no momento que você beber desta água, você receba o milagre, você receba a bênção de Deus para a sua vida. Não importa o que você esteja enfrentando, não importa qual é a luta, a dificuldade, uma coisa eu tenho certeza: o nosso Deus é Deus de maravilhas, é Deus de milagres, é Ele que faz o impossível acontecer. E Deus tem uma bênção para você. Você que me ouve neste momento, anda triste, abatido, desanimado, passando por situações difíceis na vida. Eu quero que você entenda: você não pode abaixar a cabeça, você não pode se entregar, você não pode desanimar. Você precisa se apegar a Deus, você precisa levantar a sua cabeça e ter a certeza que Deus tem o melhor para a sua vida, tá bom? Eu vou colocar à sua inteira disposição a nossa central de comunicação. Eu quero receber o seu nome, eu quero receber o seu pedido de oração e eu vou colocar você na corrente para frente de oração. Você pode anotar o WhatsApp do Mensageiro da Fé, 31975740397. Eu vou repetir, porque eu quero receber o seu pedido de oração, eu quero receber o seu nome, o nome do seu familiar, do seu ente querido, porque na hora da oração quero apresentar todos a Deus. Nós vamos orar juntos e eu quero ver o milagre acontecendo. Então, você pode anotar o meu WhatsApp para você enviar o seu pedido de oração e os nomes para colocar na corrente para frente de oração. 31975740397. Deus tem uma grande bênção para sua vida, algo bom de Deus lhe acontecerá. Gente, é com muita alegria que eu estou aqui diariamente compartilhando com vocês um pouquinho da mensagem da fé. Eu estou aqui para trazer uma boa palavra de Deus ao seu coração e eu tenho certeza, não importa o seu credo religioso, não importa onde você esteja, o que você esteja enfrentando, o importante é você confiar e acreditar na bondade de Deus. E Deus, Ele está sempre pronto a nos ajudar. Deus está pronto a abrir portas, fazer maravilhas, milagres, prodígios, porque Ele é Deus de milagre. Então, vamos juntos comigo, prepara aquele copão com água, daqui a pouco, o momento da oração, eu tenho uma mensagem de Deus que eu vou compartilhar com todos vocês. Eu quero que você diga assim comigo: olha, com Deus adiante, é vitória a todo instante, Brasil!

0: Graças a Deus, olha, com muita alegria que nós estamos aqui para falar de vida, para falar das maravilhas de Deus para a sua vida, a sua casa, a sua família. Olha, gente, eu quero compartilhar uma mensagem de fé, uma mensagem poderosa, e eu tenho certeza que Deus, ele é poderoso para operar na sua vida, na sua casa, na sua família, algo grandioso. Eu sei que tem muitas pessoas que estão sofrendo, vítimas da maldade, vítimas de obras malignas, pessoas que são vítimas da inveja, do olho gordo, vítimas de obras de feitiçaria, de macumbaria, mas Deus é poderoso para nos guardar, nos proteger e nos livrar. Eu quero colocar você, a sua casa, a sua família na corrente de oração, a corrente da proteção divina. Vamos orar daqui a pouco e eu quero, junto com vocês, clamar, invocar o poder de Deus, e eu quero ver Deus fazendo um milagre. Se você está sofrendo por causa de uma obra de inveja, se você está sofrendo porque alguém jogou praga, lançou, sabe, o olho gordo em você, jogou uma maldade em você, tudo isso será desfeito, anulado e destruído, tá bom? Eu quero que você confie, acredita no poder de Deus e creia que Deus fará maravilhas, milagres na sua vida, na sua casa e na sua família, porque Deus é poderoso, Deus, ele é grande. O livro sagrado, presta atenção nesta mensagem de fé. O livro sagrado fala para nós em Isaías, capítulo 54. Isaías, capítulo 54. Eu quero que você observa bem o que diz o livro sagrado no versículo 17. Toda ferramenta preparada contra ti não prosperará. Toda língua que se levantar contra ti em juízo, tu a condenarás. Esta é a herança dos servos do Senhor, e a sua justiça que vem de mim, diz o Senhor. Presta bastante atenção nesta palavra de Deus, essa palavra do Senhor para você mesmo que anda preocupado, chateado, quem sabe deprimido, desesperado, porque você está enfrentando uma situação que você diz: olha, mensageiro da fé, eu estou passando por uma situação que eu não sei mais o que fazer. Você às vezes está sem força, está fraco, está desanimado, está triste. Você às vezes está pensando em desistir. Mas eu quero que você entenda, há uma promessa de Deus para a sua vida. Existe uma palavra vinda do alto, do Pai das Luzes, para abençoar você. E a palavra de Deus, ela é poderosa. E através desta palavra nós vamos orar. Toda ferramenta preparada contra ti não vai prosperar, não pode. Nós não podemos aceitar com que o inimigo venha prosperar na nossa vida. Eu não aceito com que o mal venha destruir o seu casamento, a sua família, a sua felicidade, a sua paz. É por isso que eu vou orar com você. É por isso que eu quero que você me envie o seu nome. Eu quero colocar você na corrente para frente de oração e eu vou usar o poder, a autoridade que há no nome de Jesus para que seja quebrado todas as obras do inimigo, para que seja destruído todo mal. Eu não quero mal algum prosperando na tua vida. Então, você me envia o seu nome, o seu pedido de oração, 319-7574-0397. Eu quero repreender o mal, eu quero determinar que este mal caia por terra. Ele não vai prosperar na tua vida, porque nós vamos orar sobre essa palavra. Toda ferramenta preparada contra ti não prosperará. E toda língua que se levantar contra ti em juízo, tu a condenarás. Esta é a herança dos servos do Senhor. Essa é a sua justiça que vem de mim, diz o Senhor. Daqui a pouquinho nós vamos fazer a oração. Belo Horizonte, Brasil, Minas Gerais, vão juntos comigo? É pra frente e pra cima no poder da fé.
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0: Graças a Deus. Olha, pessoal, como é bom estarmos na presença de Deus. Como é bom confiar em Deus, confiar nas maravilhas do Senhor. Eu sou o mensageiro da fé, Eduardo Garcia, da Igreja Internacional da Graça de Deus. Eu quero aproveitar esse espaço para convidar o senhor, a senhora, você moça, jovem, rapaz, participar conosco de uma de nossas reuniões. A Igreja da Graça sempre de portas abertas em todo o estado de Minas Gerais. Aonde nós temos uma igreja, ali eu sei que você será muito bem recebido por um pastor, uma pastora, por uma equipe de fé para te ajudar. Na nossa sede estadual, no centro da capital mineira, o nosso líder estadual, pastor Rogério Postigo, recebe as pessoas diariamente. As reuniões especiais com o pastor Rogério Postigo, todas as quartas-feiras, às sextas-feiras e aos domingos. Na quarta e na sexta-feira, 9 horas da manhã, 3 da tarde e às 7:30 da noite, quarta-feira e sexta-feira, Avenida dos Andradas, no número 1005, bem de frente ao Parque Municipal, no centro da capital mineira, em Belo Horizonte. Aos domingos, é 8 horas da manhã, às 10:30, às 3 da tarde e às 5 horas da tarde, na sede da Igreja da Graça, em Belo Horizonte. O Mensageiro da Fé, eu mesmo, eu recebo as pessoas e realizo reuniões extraordinárias na nossa igreja, no centro da cidade de Betim, aqui na região metropolitana de Belo Horizonte. Na região metropolitana, na rua Antônio Augusto de Rezende, no número 177. Quarta-feira e sexta-feira, é 8 horas da manhã, 3 da tarde, 7:30 da noite, orando e determinando a vitória na vida de todos. E aos domingos, é 8 horas da manhã, 3 da tarde e às 7 horas da noite. Olha, nós chegamos um momento sagrado, é momento de nós falarmos com Deus. Vamos orar? Belo Horizonte, Brasil, Minas Gerais, é momento de oração.
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0: Grandioso Deus, maravilhoso e eterno Pai, nesta hora sagrada eu invoco o teu poder. Eu quero usar a autoridade e o poder que há no nome de Jesus para repreender todo o mal. O mal que tem agido nesta casa, nesta família, neste lar, nesta empresa, na vida desta criança. Meu Deus, manifesta o teu poder agora. É na autoridade do nome de Jesus que eu digo agora: tristeza, melancolia, depressão, síndrome do pânico, o mal que tem assolado esta vida, em nome de Jesus, vai embora. Doença, enfermidade, dor de cabeça, enxaqueca, sinusite, esse mal no estômago, no intestino, eu quero repreender essa infecção maldita, toda obra maligna, em nome de Jesus, sai agora, vai embora, abandona esta vida, abandona esta casa, sai desta família agora, toda obra maligna, em o nome do Senhor Jesus Cristo. Pai querido e amado, eu declaro a bênção do Senhor sobre todas estas pessoas. Meu Deus, consagra esta água, coloca nela o poder, a unção e a virtude do Senhor. Na hora que estas pessoas beberem da água, que elas recebam vida, paz, amor e alegria, em nome de Jesus. Diga amém, diga graças a Deus, beba da água e receba a vitória. Olha, gente, ficamos por aqui. Um abraço, que Deus abençoe a todos. Belo Horizonte, Brasil, Minas Gerais. Pra frente e pra cima, no poder da fé.
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0: A paz do Senhor Jesus a todos os nossos irmãos da nossa Minas Gerais, a você que está conosco, você está em mais uma edição do programa Pode Crer. Eu sou o pastor Claudenis Dias e nós estamos aqui juntamente também com o pastor Daniel. Nós somos os apresentadores do Pode Crer todos os domingos a partir das 23 horas. A paz do Senhor, pastor Daniel, bem-vindo.
1: A paz do Senhor, pastor Claudemir, a paz do Senhor a todos os irmãos que está ligadinho aqui no programa Pode Crer, começando agora o nosso programa até à meia-noite, hoje nosso programa Pode Crer, programa do final de semana, comecinho da semana já, e nós estamos aqui nesse grande programa, o programa que traz a palavra do Senhor, final de noite, a palavra aos nossos corações, oração da fé. Daqui a pouquinho nós vamos passar o telefone e você vai estar entrando em contato, pedindo sua oração, intercedendo por você, pela sua família, e vai ser bênção de Deus. Eu creio nisso, viu? Eu creio nisso, que o programa hoje vai ser um programa abençoado para a minha vida e a sua vida, em nome de Jesus.
0: Meus queridos irmãos, nós estamos precisamente dos estúdios da Maravilha FM, aqui em Araxá, Minas Gerais, a terra do nióbio, a terra do doce de leite, do queijo fresquinho, do queijo curado. Eita. A terra do pão de queijo. E nós estamos aqui precisamente na região do Alto Paranaíba, Triângulo Mineiro, enfim, para toda Minas Gerais, nós estamos levando a palavra de Deus.
1: Amém, glória. Olha, já está conosco aqui o cantor Fernando Silva, eu creio, lá de Uberaba, Deus abençoe. Nosso irmão, a Vanusa, Deus abençoe. Mancilei Nunes, Deus abençoe os irmãos que já está aqui conosco no programa Pode Crer. O programa Pode Crer é todos os dias, e hoje, especialmente no domingo, é apresentado aqui diretamente dos estúdios da nossa rádio Maravilha FM em Araxá. E é bênção para a sua vida e você vai participando conosco. O pastor Claudemir vai dar um número do telefone do WhatsApp e você vai mandar sua mensagem aí pedindo a oração, e nós vamos estar intercedendo pela sua vida e pela sua família, em nome de Jesus.
0: O telefone que você vai enviar o seu pedido de oração, e lembrando que nós não oramos apenas hoje. Sim. Nós oramos constantemente. Sim. Por cada pedido de oração que é colocado aqui diante da igreja, diante de nós, nós oramos, intercedemos, e eu sei que em breve nós vamos ouvir testemunho do que Deus está falando.
1: Eu creio nisso.
0: Então pega papel, caneta ou abre aí o seu WhatsApp e já salva esse número para você estar sempre mandando o seu pedido de oração. Você que está na região, nas estradas, passando aí por Minas Gerais, ou está parado em algum posto, caminhoneiro, vai tirar um cochilo hoje para sair amanhã cedo, eu te convido também a enviar o seu pedido de oração. Sim. Vamos para o número?
1: Isso.
0: 34-34-9-8814-6568. Então vamos novamente, 34-34-9-8814-6568. E vamos orar para a gente iniciar o nosso culto desta noite. Querido Deus, meu Pai, nosso Pai que está no céu, nós te agradecemos, Senhor, pela oportunidade que o Senhor tem nos dado de mais uma vez estar aqui neste culto no Pode Crer. Nós sabemos, ó Deus, que a tua palavra diz através de Cristo: se crermos, veremos a glória do Senhor se manifestar. E eu creio, ó Deus, que neste momento o Senhor tem um tempo de glória a ser manifestada através de milagre, de cura e de sobrenatural. Por isso nós entregamos tudo que viemos fazer nas mãos do Senhor. Glória e pedimos que o Senhor coopere conosco através do Espírito Santo, em nome de Jesus. Amém. E amém.
1: Amém, glórias. Olha, já tem um pedido de oração aqui. O cantor Fernando, quero pedir oração a favor do nosso congresso aqui em Uberaba. Vai ser sexta, sábado e domingo agora. Irmão, nós vamos estar orando pelo esse grande congresso e aí em Uberaba, e vai ser bênção de Deus. Eu creio nisso, tá bom? Olha, a paz do Senhor aqui, a nossa irmã Araújo, é isso? Também um boa noite, Deus abençoe a sua vida em nome de Jesus. Nós estamos aqui no nosso estúdio aqui em Araxá, mas estamos para toda Minas Gerais. Letícia, Deus te abençoe, um grande abraço a você. Nós estamos vamos para toda Minas Gerais no nosso programa Pode Crer. E você pode crer que Deus tem bênção para a sua vida em nome de Jesus. Pastor Claudemir, apresenta aí para nós as cantoras que vai estar aqui conosco hoje. Apresenta aí para nós.
0: Antes de eu apresentar a cantora, deixa eu dar boas-vindas à Gabriela, que está nos assistindo também lá da casa dela, e ela tá pedindo oração, e pelo Frederico, estou morrendo de saudade de vocês, tá bom? Pastor tá com muita saudade de vocês. Dá um cheiro no Frederico aí, fazendo favor para nós, um beijo nele, e diz que o pastor tá com saudade dele. Meus irmãos, hoje nós temos a grata satisfação de receber, está conosco aqui nos estúdios para cantar, duas cantoras extremamente famosas.
1: Famosíssimas.
0: Depois de hoje vai ficar famosa. Não é verdade? Depois de hoje elas vão ficar muito conhecidas, porque a estreia delas está sendo para o estado de Minas Gerais inteiro. São 800 e tantos municípios, cidades, para ouvindo elas, né? Eu tenho a grata satisfação de receber a minha princesa, as minhas princesas, né? A minha filha Ana Lídia, que está ali, a Elisa, que é filhona também, que sou pastor dela, tá gatíssima. Eu tô encantado com a Elisa, a minha filha também, minha princesa gatíssima também. E só tem menina bonita aqui hoje nesse programa, cantora bonita. E eu quero dar boas-vindas para elas. Ana Lídia, paz do Senhor, seja bem-vinda, filhona.
2: A paz do Senhor, muito obrigado pelo convite.
0: Elisa, chega perto do microfone.
3: A paz do Senhor.
0: A paz do Senhor. Vamos para elas para cantar, porque é a hora que voa.
1: Olha, mandar um abraço aqui a Jaciele, Deus abençoe a sua vida. Então nós vamos ouvir ela louvar o Senhor. Olha, eu vou só colocar o foninho para ela estar ouvindo o que ela vai cantar, tá bom? Vem cá, deixa eu colocar o fone.
0: Então passa aqui, tá em mim? Então enquanto passa o fone lá, tem um irmão lá de cidade Agerita, Minas Gerais, é isso mesmo? É o DDD 32, o nosso irmão José Paulo. E Paulo, Rebeca e Josué, nós vamos orar por vocês, e creio que o Deus da providência já está entrando nesta causa de vocês.
1: Glória a Deus, eu
0: Amém?
1: Creio nisso.
0: Vamos ouvir as meninas louvar o Senhor?
1: Vamos ouvir elas louvar?
0: Com vocês, Ana Lídia e Elisa, louvando o nome do Senhor.

0: Glória a Deus! Você está no Pode Crer. Sim, Pode Crer. É um culto na sua casa e nós queremos mandar um abraço para os nossos pastores, pastor Moisés Pereira, a pastora Elisângela, ali em Juiz de Fora. Nós queremos mandar um abraço a todos os irmãos da Nação Madureira, pastor Daniel. Queremos mandar um abraço para todos os nossos queridos,
1: glória
0: que estão conosco, pastoreando uma obra, cuidando das ovelhas do Senhor, e saiba que o galardão de vocês, o próprio Deus, se encarregará de entregar, né, pastor Daniel?
1: Glória a Deus, bênção de Deus. Gente, eu vim louvar aqui, a gente até viaja, né? Gente, deixa eu falar, olha aqui, isso mesmo, pastor. Quero mandar um abraço aqui ao Sudré. Sudré, Deus abençoe a sua vida. Ao Christian, ô Christian, Deus abençoe, meu querido. Grande abraço a vocês. Olha, a bênção de Deus. Deus abençoe os irmãos que estão aqui conosco, os nossos pastores. Nosso pastor presidente isso. Também, pastor Milton
0: Nazário.
1: Deixei para
0: vocês.
1: Eita, benção de Deus. Gente, deixa eu falar para vocês. Hoje é o dia dos pais e é tão bom. Tá aqui o pastor Claudemir juntamente com a sua filha. Benção de Deus. Olha, tá falando aqui, ó, dupla abençoada, viu? Ó, já tá aqui no Instagram aqui, mandando dupla abençoada. E é tão bom. Ontem nós estávamos ali, né, pastor Claudemir? Pastor Milton Nazário, meu pai, quero mandar um abraço para ele, hoje é dia dos pais, fiquei muito feliz.
0: Um abraço, um beijo no coração dele.
1: Nosso pai, grande homem de Deus.
0: Eu sou filho,
1: homem.
0: Eu nasci de noite.
1: Isso, não.
0: Você nasceu de dia.
1: Eu nasci de dia, ele nasceu de noite, mas é um grande homem de Deus e também um homem assim, que nós possamos espelhar. Então, que Deus possa abençoar grandemente a vida dele. Eu fiquei feliz também, né? A minha filha também esteve aqui, veio de Piracicaba, que ficou comigo aí até hoje de manhã.
0: Ah.
1: E aí eu fico todo entusiasmado. Meu filho, Deus abençoe.
0: Você sabe que eu cantei com a Poliana ontem, né?
1: Foi.
0: Eu cantei uma moda com ela ontem,
1: sim,
0: só pra descontrair.
1: Isso.
0: E eu com ela, você tá morando em Piracicaba? Eu comecei no Rio de Piracicaba.
1: O meu pai.
0: Aí isso. Antes que alguém me criticasse, foi lá que eu me batizei. Ô, glória!
1: O pastor Vitor fala disso. Gente, eu tô falando isso só pra falar com os irmãos aqui. Você que tem o seu pai, eu fico me perguntando, porque tem muitas famílias que os filhos já não se comunica com o pai, não se fala com o pai, já não tem aquela, né, aquela mesma união, e eu fico pensando, falei, gente do céu, é tão bom você ter seu pai, aproveitar o seu pai, para abraçar, para conversar, para ouvir dele. Eu falava assim, eu vou ouvir do meu pai, eu ouvia ele contar as mesmas histórias 20 vezes, eu ficava ouvindo, e agora meus meninos que ficam ouvindo eu contar a mesma história 20 vezes. Então é tudo bom, muito bom ter o pai. Então, para todos os pais da nossa Minas Gerais, um grande abraço e que Deus possa abençoar em nome de Jesus. Olha lá, mais uma vez aqui, ó, o Cristo mandando aqui a dupla abençoada. Daqui a pouquinho nós vamos ouvir mais a dupla louvar o nome santo do Senhor, tá bom? E você vai mandando aí o seu pedido no WhatsApp e a gente vai estar orando por você, pela sua vida, como o pastor Claudemir disse, irmãos, a oração nós levamos para a congregação e nós oramos todos os dias que
0: aleluia,
1: nós estamos lá. E é bênção de Deus, pastor.
0: Pastor Daniel, eu quero convidar aos irmãos que estão nas Minas Gerais, eu sei que eles estão nos assistindo no YouTube, pelo YouTube da Maravilha, lá em Belo Horizonte, mas eu quero te chamar para mais perto, pertinho, sim, de mim. Vamos aquecer o coração nesta final de noite, início de dia, de madrugada. Vem participar conosco da Maravilha Araxá. Eu vou te passar agora, pega o seu celular, abre o YouTube aí, vai no buscador e eu vou te pedir para digitar assim, 89 Maravilha Araxá. 89 Maravilha Araxá. Vem com a gente, vem fazer parte dessa família. Todos os dias nós estamos aqui. Pastor Daniel está, eu estou aqui das 11 ao meio-dia no Debate Maravilha. Isso. O pastor Daniel está aqui do meio-dia em diante com almoço com a palavra. E ao longo do dia, aquilo que o estado inteiro vai ouvindo, você também pode acompanhar. E eu quero também, meus queridos, repetir o nosso telefone, assim como o nosso irmão Paulo, que está lá em Agirita mesmo, Minas Gerais, ele está pedindo oração para os filhos dele, o irmão José Paulo, ele está pedindo oração para o Paulo, Rebeca e o Josué, e nós vamos orar. Então anota o nosso contato, aqui é onde você pede socorro na oração.
1: Amém.
0: Sabe por quê, pastor Daniel? Porque nós cremos no poder da oração. Nós cremos no poder da oração. Então eu vou repetir para você, 34 9 9 8 8 14 8 8 14 65 65 68 68. Vamos repetir, 34 34 9 9 8 8 14 8 8 14 65 65 68 68. Este é o WhatsApp que você fala conosco agora no Pode Crer. Manda a sua mensagem de texto e nós vamos orar, assim como nós oramos sempre para alguns irmãos que estão conosco. Todos os irmãos das Minas Gerais são bem-vindos cada vez mais, porque nós cremos no poder
1: Amém.
0: Da palavra.
1: Esse é o telefone que você pode ligar, pode mandar sua mensagem. Isso. Aliás, mandar sua mensagem, vai ficar aqui gravada, nós vamos levar para a congregação, você vai estar recebendo a oração, não só agora, mas nós vamos estar orando aí no decorrer da semana, e você pode no outro domingo contar a sua bênção aqui, tá bom? Então Deus abençoe os irmãos aí. Rogério, Deus abençoe, está conosco aqui o Rogério, também é o cantor Fernando, é lá de Uberaba mesmo, meu, mas lá de Uberaba mesmo, convidando, olha, acabou de convidar a dupla pra cantar lá, tá bom? Olha, aí ó, vai ter que cantar aqui em Uberaba, eita, glórias a Deus, Deus abençoe, é o congresso ali dos irmãos em Uberaba, congresso Reset ali na congregação de Uberaba, em nome de Jesus, Deus abençoe os irmãos de Uberaba.
0: Glória a Deus.
1: Glória a Deus.
0: Vamos ouvir elas mais uma vez, isso. Mais um louvor.
1: Vamos louvar,
0: em seguida, a palavra.
1: Isso, vamos ouvir.
0: Enquanto isso, ela vai, eles vão louvando, pastor, e eles vão mandando pedido de oração aqui para nós no 34 9 8 8 14 65 68.
1: Isso, não deixe de mandar o seu pedido de oração e nós vamos estar orando por você.

0: Glória a Deus, glória a Jesus, Deus abençoe Ana Lídia, Deus abençoe Elisa. Eu tenho certeza que esses louvores estão tocando ao coração dos irmãos. Eu quero mandar um abraço e uma palavra ao coração do nosso irmão Everson. Ele diz: a paz do Senhor, boa noite, tudo bem? Eu estou bem, meu querido, nós estamos bem. Ele diz: gostaria de pedir oração pelo senhor Orlando, ele está internado na Santa Casa de Diamantina. O irmão Everson é lá de Cerro, Minas Gerais. Ele diz: é pai de um amigo conhecido, irmão de uma amiga da minha mãe. O caso dele é extremamente grave. E ele diz: eu peço, é só um milagre para ele sair dessa. E eu creio que Jesus, meu querido, faz milagre. E daqui a pouco nós vamos orar, sim,
1: glórias a Deus,
0: pelo senhor Orlando, né, pastor Daniel?
1: Sim, sim. Olha, o Jean, também a Betânia, eles estão lá em Goiânia, mas eles estão pedindo oração. Ele diz assim: eu peço oração pela minha tia Maria Aparecida.
0: Isso, nós estamos orando pela irmã Maria Aparecida também. Está na CTI, o senhor Orlando também está na CTI.
1: E vamos orar em
0: nome de Jesus. O Deus que nós servimos, irmãos, ele ultrapassa paredes, diagnóstico do médico.
1: Amém.
0: Não é verdade, pastor Daniel?
1: Nós confiamos nisso, que Deus faz o impossível, ele faz o impossível. É só você crer, como diz o programa, pode crer no Senhor, que ele faz o impossível, amém? E através da palavra também, gente, através da palavra você vai recebendo a palavra e Deus vai trabalhando em nome de Jesus. Eu creio nisso, tá bom? Antônio também, Deus abençoe a sua vida em nome de Jesus. Então prepare seu coração aí que nós vamos receber a palavra do Senhor ao nosso coração. E eu tenho certeza, você que fez o pedido de oração, vai ouvindo a palavra, vai pensando e vai meditando e também vai orando aí, que Deus já entrou com providência. Eu creio nisso em nome de Jesus.
0: Aleluia. Meus irmãos, vamos meditar na palavra do Senhor. E eu quero te convidar a meditar comigo em João capítulo 11, versículo 40. Está escrito assim: se creres, verás a glória de Deus. É o tema que eu quero pregar com você agora. João capítulo 11, versículo 40 diz: disse-lhe Jesus: não te hei dito que se creres, verás a glória de Deus? Esta declaração dessas palavras foi de Jesus a Marta diante do túmulo de Lázaro. Marta leva Jesus, porque Jesus diz: onde o puseste? Aí ela leva ele e diz: ele está aqui. Mas me permita voltar lá atrás, que Marta, ao interpelar Jesus, ao encontrar com Jesus... escute isso, ao encontrar com Jesus, ela diz assim: se o senhor estivesse aqui, o meu irmão não teria morrido? Ela estava dizendo assim: o senhor chegou atrasado, o senhor deveria estar aqui há 4 dias atrás, há 8 dias atrás. Eu mandei mensageiro avisar o senhor que seu amigo Lázaro estava doente, mas o senhor chegou atrasado, o senhor chegou 4 dias após a morte. Tudo parecia, irmãos, estar perdido. Marta estava sofrendo dor, tristeza, e a morte tinha entrado na casa de Marta, Maria e Lázaro, a casa que Jesus frequentava. O Espírito Santo já me manda falar para você que a casa que Jesus frequenta, ela não fica sem viver milagre. Aleluia, glória a Deus. E frequentar é a casa que Jesus descansava, é a casa que Jesus tinha liberdade de estar. E eu pergunto para você nessa noite: você tem dado liberdade para Jesus na sua casa? Se não tem, eu já te convido a abrir a boca e dizer: Jesus, o Senhor é bem-vindo nesta casa. No entanto, nós vemos aqui que Jesus Cristo ensinou que a fé é capaz de abrir os olhos, porque Marta via luto, via tristeza, via morte, e Deus diz para ela: minha filha, Jesus diz para ela: Marta, minha amiga, se creres, verás a glória de Deus. A fé, irmãos, nos faz ver além das circunstâncias. Marta via túmulo, Jesus via milagre, prestes a acontecer. Muitas vezes nós enxergamos apenas o problema, mas Deus está preparando algo maior, que nesta noite o Espírito Santo de Deus abra os seus olhos para você contemplar que Jesus faz milagre, não cessou milagre, ele é o mesmo ontem, hoje e eternamente. A Bíblia diz assim, ele diz, eu, Senhor, não mudo. A glória de Deus, irmãos, ela se manifesta nos momentos impossíveis. Quando acaba recurso humano, ele começa a agir. Lázaro estava morto 4 dias, mas Jesus mostrou que não existe situação impossível. Aleluia! Ele vai ali e ele mostra que não existe situação impossível para o Senhor. Aí eu aprendo aqui nessa passagem de Lázaro morto há 4 dias e Jesus dizendo para Marta, se creres verás a glória de Deus, eu aprendo aqui que é preciso

0: Pode ser esperança, pode ser a saúde, pode ser o ministério, pode ser um sonho, mas hoje Jesus me trouxe no Pode Crer para dizer para você: se creres, verás a glória de Deus. Creia somente, permaneça firme, espere, porque a glória de Deus se há de manifestar no tempo certo, e que a fé que você tem é capaz de ser maior do que a circunstância. E essa é a mensagem que Deus deixa para você nessa noite: se creres, verás a glória de Deus.
1: Aleluia.
0: Aleluia. Pastor Daniel, é isso.
1: Deus, aleluia. Glória,
0: Deus está pedindo para você que me mandou pedir de oração aqui: creia que não há impossível para o Senhor Deus.
1: Eu creio nisso. Não há nada, aleluia, impossível para o nosso Deus.
0: Glória,
1: olha,
0: a Deus.
1: Os irmãos que estão até aqui no Instagram crendo, olha, os irmãos aqui mandando aleluia, recebendo a palavra,
0: glória,
1: recebeu
0: Jesus,
1: a palavra de Deus. Letícia, Deus te abençoe. Nossa, Araújo, Deus abençoe. Paulo, eu não sei se é Paulo, Araújo, Deus abençoe. Olha,
0: aleluia.
1: Irmão lá de Uberaba, dizendo que está com saudade de ouvir. Irmãos, você ouviu a palavra, é crer, irmãos, tem que crer. Amém? Olha, o milagre vem na nossa vida, mas nós temos que crer nesse milagre e vai acontecer em nome,
0: aleluia,
1: de Jesus. Você está começando a semana, semana abençoada, você já está entrando com a, oh, semana, Deus, abençoada, a palavra abençoada para a sua vida em nome de Jesus. Você ouviu a palavra aí? Eu quero convidar você que está nos ouvindo aí, olha, pastor Clemir, deixa eu te falar aqui, hoje no final do culto, a irmã falou assim: pastor, ó, manda um abraço para o pastor Claudemir lá, nós estamos ouvindo o debate. Eu falei para a irmã: não é debate, né? É mais uma aula. Então você está convidado, olha, de segunda a sexta, às 11h ao meio-dia, tem um debate maravilha, e é aula, irmãos, é aula. Está trazendo o que o pastor Claudemir está trazendo,
0: aleluia,
1: aqui, irmãos que estão falando da palavra e estão sendo fortificados em nome de Jesus.
0: E eu já quero fazer uma publicidade amanhã. Amanhã vai estar conosco a psicanalista, a irmã Aline Nazário, e nós vamos falar o impacto da ausência paterna na formação emocional dos nossos filhos.
1: Vai ser bênção de Deus. Amém? É a esposa do pastor Daniel, Deus abençoe, minha irmã, Deus abençoe.
0: Glória
1: grandemente.
0: A Deus.
1: Nós vamos ouvir, pastor Claudemir, vamos ouvir?
0: Vamos fazer o seguinte?
1: Fala comigo.
0: Nós podemos orar, pastor,
1: isso,
0: Daniel, e encerra com elas cantando?
1: Certo, certo. Tá aí os pedidos de oração, o pastor Claudemir já tá ali anotado os pedidos de oração pelos irmãos, e nós vamos estar orando, e você vai receber aí, eu creio nisso, você vai receber aí a oração da fé, e Deus vai entrar com providência. Pode ser o impossível que for, amém? Mas para o nosso Deus, nada é impossível.
0: Aleluia. Nós vamos orar. Mas antes de orar, o Espírito Santo me fala para dirigir uma palavra para uma pessoa que está me ouvindo agora.
1: Sim.
0: Você me ouviu pregar, me ouviu falar, e você ainda não se moveu porque a sua decepção está tão grande. E o Espírito Santo de Deus manda te perguntar: porventura, diz o Senhor, sou eu homem para que minta?
1: Eita,
0: ou filho do homem para que se arrependa?
1: Deus, amado.
0: Sou eu aquele que esqueci do que já falei contigo em outro tempo? O Senhor está falando contigo nessa noite, creia. Vamos orar.
1: Aleluia.
0: Querido Deus, eu intercedo nesta noite,
1: oh Deus,
0: pelo nosso querido irmão Orlando, que está na UTI lá em Diamantina. Tu és Deus de perto, Deus de longe. Paredes não segura a tua presença.
1: Aleluia.
0: Nada,
1: aleluia,
0: segura a presença do Senhor. Eu oro, Senhor, pela irmã Maria Aparecida, que está na UTI também. Todos os dois casos, aos olhos da medicina, é impossível. Mas aqui está um povo reunido comigo, que ora
1: Deus,
0: e crê no milagre. Aleluia.
1: Aleluia.
0: Porque o Senhor não mudou. O Senhor ainda é o mesmo. O Senhor é mesmo ontem, hoje e eternamente,
1: aleluia,
0: para nós, Pai.
1: Glória a Deus.
0: Senhor, eu oro pelo irmão Paulo, pelos seus filhos, o Paulo. Eu oro pelo irmão José e oro pelos filhos dele, o Paulo, a Rebeca e o Josué. Senhor, toma essa família na tua mãos, os que estão enfermos, estão agora nos hospitais, me ouvindo, Senhor, que o Senhor possa, Pai amado, através dessa oração, visitar eles com cura.
1: Glória a Deus.
0: Abre portas, ó Deus, trazer restauração, livrar da opressão, da depressão, da angústia, acalmar este coração, Deus. Oh, aleluia. Não há barreiras para o agir do Senhor. Nós cremos no poder do Senhor, nós cremos que o Senhor pode agir nessa família, nessa casa agora. Aleluia. Em nome de Jesus, eu declaro a

0: palavra de Cristo sobre você. Seja feito conforme a tua necessidade, conforme a tua petição. Eu declaro vida sobre a vida, sobre o Senhor Orlando. Eu declaro vida sobre a irmã Maria Aparecida. Amém. Toma eles nas tuas mãos agora, Pai. Amém. Tu és o Senhor que é o dono da vida. E a última Amém. Palavra vem do Senhor.
1: Glórias
0: Eu
1: a Deus.
0: Eu te agradeço, Pai, em nome de Jesus.
1: Em nome de Jesus.
0: Amém.
1: Glórias a Deus.
0: Nós oramos aqui também pela Gabriela, que recebe nesta noite o refrigério de Deus.
1: Aleluia.
0: Na sua vida física e mental.
1: Glória a Deus.
0: Pastor Daniel, nós temos um minutinho, vamos agradecer.
1: Vamos agradecer a Deus.
0: Passa rápido.
1: Passa muito rápido. Passa. Irmãos, Deus abençoe grandemente a cada um de vocês. Amanhã nós estamos aqui na emissora e domingo que vem nós estamos aqui em nome de Jesus. Um grande abraço, tenha uma semana abençoada na presença do Senhor em nome de Jesus.
0: Meus queridos, a paz do Senhor, que o grande amor de Deus, a graça de nosso Senhor e Salvador Jesus Cristo, as santas e divinas consolações do Espírito Santo, esteja com cada um de nós, não só hoje, mas para sempre. Amém. As meninas vão terminar de cantar e não que a vinheta cortar, cortou.
1: Amém. Deus abençoe. Dupla abençoada.

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0: A paz do Senhor Jesus. Isaías capítulo 43, versículo 1. Mas agora, assim diz o Senhor, aquele que o criou, ó Jacó, aquele que o formou, ó Israel, não tema, pois eu o resgatei, eu o chamei pelo nome, você é meu. Que as bênçãos de Deus os alcancem nessa hora. Alcancem nessa hora. 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
5: Olá, que Deus abençoe a vida de todos os ouvintes aqui da Rádio Maravilha 89 BH. Estamos agora entrando para realizar a oração da meia-noite. A Bíblia diz, o Senhor Jesus diz, lá no livro de Mateus, no capítulo 7, no versículo 7, a palavra do Senhor diz: pedi, dá-se-vos-á, buscai e achareis, batei e abri-se-vos-á. Se você está agora sofrendo, ele orienta você pedir, buscar e bater na porta dele. Nós vamos fazer isso agora através dessa oração. É momento de oração. Prepara o seu copo com água, em nome de Jesus. Pai querido e amado, nós oramos agora por muitas pessoas, meu Pai, que estão agora ligadas dentro dessa programação, pedindo, meu Pai, ao Senhor, um socorro para a sua vida, pedindo um refrigério para a sua alma. E que o Senhor, meu Pai, possa visitar cada uma dessas pessoas com o teu poder. Aqueles que se encontram enfermos, que o Senhor venha curar dessa enfermidade. Aqueles que se encontram agora com a sua família em ruínas, de repente brigas dentro de casa, discórdias, desavenças, desunião, o Senhor venha tocar, meu Pai, restaurar essa família e trazer a libertação total e completa. Se tem alguém nos acompanhando agora, meu Pai, pensando até mesmo em dar cabo da sua vida, que o Senhor venha visitar essa pessoa e dar para ela, meu Pai, um novo ânimo, como o Senhor deu o ânimo para Gideão, como o Senhor deu ânimo para Josué, quando estava ali desanimado, como o Senhor deu ânimo, meu Deus, para o Abraão, e tantos quantos buscaram o Senhor. Faça isso agora também, Pai, com o Teu poder, em nome do Senhor Jesus. Consagre essa água, e quem dela beber, receba vida, receba força, em nome de Jesus. Graças a Deus. Beba da água agora, receba o socorro de Deus, receba as bênçãos de Deus para a sua vida, em nome de Jesus. Deus abençoe a todos de maneira poderosa e até uma próxima oportunidade.
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18: Olá, amigos da Rádio Maravilha FM! Nós estamos aqui, com a permissão de Deus, entrando na sua casa, ou até mesmo no seu trabalho, através dessa programação de fé e de milagres, que é um oferecimento da Igreja Mundial do Poder de Deus, em parceria com a Rádio Maravilha FM. E esse amigo que vos fala, Pastor Charles, nós já estamos aqui nesse momento para entrar na sua casa, para levar uma palavra de fé, de ânimo. E juntamente comigo aqui está o Pastor Marcelo, e nós temos a certeza que essa madrugada será de bênçãos na sua vida. Nós já queremos iniciar essa programação realizando uma oração pela sua vida. Nós queremos já o iniciar, porque o poder de Deus certamente vai tocar na sua vida. Então, aonde você estiver, seja no seu trabalho, seja na sua casa, talvez aí com dores, talvez aí com a vida totalmente destruída, nós iremos falar com Deus agora. E temos a certeza que o doente será curado, que as portas que estão fechadas irão se abrir. É momento de falar com Deus. E aonde você estiver, feche os seus olhos, se possível, concentre a sua fé, porque nós iremos falar com Deus Todo-Poderoso agora, em nome do Senhor Jesus Cristo. Senhor nosso Deus e nosso amado Pai, ó Deus, em nome do Senhor Jesus, nós entramos, meu Pai, na Tua presença nessa madrugada. Essa madrugada que para muitos, meu Deus, é uma madrugada de sofrimento, de lutas, de percas, de dores. Mas nesse momento, meu Pai, através dessa programação, que o Senhor visite este empresário agora. Que o Senhor visite esse trabalhador, essa senhora, esse senhor, que o Senhor alcance com a Tua presença o enfermo, o doente, o desempregado, aquele que está canceroso, aidético, aquele que agora está dentro de um carro, até mesmo, Senhor, passando por lutas na sua família, tudo tem dado errado. E essa pessoa até pensa em dar cabo da própria vida. As lágrimas têm sido o alimento dessa pessoa. Todos os dias, meu Deus. Essa pessoa está em desespero, está em angústia. Mas que nesse momento, meu Pai, o Teu poder vá de encontro agora a esta casa. O Teu poder vá de encontro a este homem, a esta mulher. E temos a certeza que essa pessoa é livre agora. É liberta. Que ela será curada e transformada. Meu Deus, envia o Teu anjo mais poderoso no lar desta mulher, no lar deste homem, seja num bairro de Belo Horizonte ou numa cidade de Minas Gerais. Alcança agora estas pessoas e que o Teu poder liberte. Abra, meu Pai, portas extraordinárias. Eu repreendo essa dor, eu repreendo essa depressão. Eu te repreendo agora, espírito da morte, saia deste corpo agora. E você, senhor e senhora, seja livre. Seja agora livre. Que as portas venham se abrir. Que o milagre aconteça. Receba a cura. Receba a sua vitória. E nós declaramos aqui nessa rádio o poder de Deus. E declaramos saúde. Declaramos a Tua bênção, meu Deus. E aí onde você está agora, receba vitória. Receba força. Receba prosperidade. Receba agora saúde. Receba uma madrugada de vitórias. Meu Deus, eu declaro, onde chegar a nossa voz, que o mal bate em retirada. Receba nesse momento. Nós declaramos nessa madrugada a Tua vitória. E se você crê, diga: eu recebo. Eu tomo posse da minha vitória. Que Deus abençoe. E assim seja, meu Deus, para a glória do Pai, do Filho e do Espírito Santo. Respira fundo, meu irmão. Minha amiga, meu amigo. Senhor e senhora, respira fundo, porque você recebeu a vitória agora. Você recebeu um milagre agora. As portas que estavam fechadas vão se abrir na sua vida. Nós determinamos isso para a glória do nosso Senhor Jesus. E nós já estamos aqui. Eu, meu amigo aqui, o pastor Marcelo, e nós já estamos na fé, porque essa pessoa com certeza recebeu a vitória. Eu vou te louvor agora, um louvor de fé, um louvor para te levantar nessa madrugada, hein? Você que está aí trabalhando, você está aí acordado, ah, meu amigo, você vai vencer, você vai prosperar, hein? É a noite da prosperidade, é a madrugada da prosperidade. Fique aí com esse louvor, que daqui a pouco nós voltamos na fé. Fica com Deus aí, fica na fé. Não sai dessa programação, porque nós já voltamos. Esse louvor é para você, em nome de Jesus.

0: Muito bem, amigos da Rádio Maravilha FM, nessa madrugada, você que nos acompanha aí do seu carro, do seu trabalho, aí no prédio, um abraço a todos os porteiros aí, os irmãos que nos acompanham agora, irmãos católicos, espíritas, olha o que diz a palavra de Deus nessa madrugada. Apocalipse capítulo 3, versículo 7. Deus abrindo uma porta, ninguém fecha. Abrindo Deus uma porta, ninguém fecha. Deus que abre portas na sua vida. Deus que abre portas na sua casa, na sua família. Mas de repente você está aí agora, e muitos estão assim, com a vida em frangalhos, destruída, com a vida de crises, de lágrimas, de percas. Mas nessa madrugada, o Espírito Santo está me dando essa palavra, que abrindo uma porta, Deus abrindo uma porta, ninguém fecha. Você que nos acompanha, e de repente as portas estão fechadas para você, você tem a oportunidade dessa palavra se cumprir na sua vida. Essa palavra sair do papel e ir para a tua vida. Vem para cá nessa segunda-feira. Vem para cá, para de sofrer. Para de viver uma vida de miséria, de amarração. Deus tem coisa nova na sua vida. Deus te chamou para abrir portas extraordinárias na sua vida. Nessa segunda-feira, nós estaremos quebrando toda maldição financeira. Estaremos clamando juntos para Deus abrir portas, e ninguém vai fechar. Nós temos a plena certeza que se você atender esse chamado, se você atender o chamado, Deus vai abrir portas para você. Nós estamos já aqui nessa madrugada, já nos preparando, porque segunda-feira é dia de vitórias, é dia de bênçãos. E essa palavra tem se cumprido na vida de muitos. Muitos chegam na Igreja Mundial do Poder de Deus com a vida destruída. Muitos chegam com a vida totalmente amarrada. Mas Deus tem dado vitórias. Pastor Marcelo, queria que você relatasse rapidamente aí um testemunho. Pessoas que receberam vitórias, pessoas que entraram em contato conosco, tem aí um testemunho, tem vitórias. São muitas pessoas que têm contado, relatado milagres, pessoas que receberam portas abertas, curas. Tudo isso é prosperidade. A prosperidade entra quando o poder de Deus entra. Pastor Marcelo, relata aí o milagre, o testemunho em nome de Jesus.
1: Sim, senhor pastor Charles, são muitas pessoas, né, que testemunham do poder de Deus, tanto pelas redes sociais quanto na reunião ali na segunda-feira, onde o senhor está presente ali. E o seu José Carlos de Contagem, ele diz assim: eu estava desempregado havia quase 3 anos. Meu Deus. As contas estavam atrasadas, a minha família passava necessidade, muita, e eu já não sabia mais o que fazer. Eu fui através desta programação da Igreja Mundial que encontrei forças para continuar lutando. Em uma oração, o Senhor profetizou que Deus abriria uma porta impossível. Na mesma semana,
0: meu Deus,
1: fui chamado para uma entrevista. Forte. Poucos dias depois, fui contratado com carteira assinada e salário acima do que eu recebia.
0: Eita.
1: Anteriormente. É muito forte, pastor Charles. Hoje estou trabalhando. As minhas contas estão em dia. E a minha família voltou a sorrir. Sou muito grato a Deus por esse milagre financeiro. E faço questão de contribuir para que a obra continue alcançando vidas em todo o Brasil. Deus seja louvado.
0: Olha aí! Qual o nome dele, pastor Marcelo? Meu Deus.
1: José Carlos, aqui de Contagem.
0: Muito forte, muito forte. Você vê a situação que ele estava? Desempregado. Quantos agora estão desempregados? Quantos agora estão com a vida destruída? E de repente você está assim. Mas quando ele recebeu a oração, olha a importância de você tomar atitude. Toma a decisão hoje. Vem para cá hoje, Avenida do Contorno, 1079, ao lado da Praça da Estação. Eu quero você aqui. Eu quero comprar sua briga e declarar sua vitória. É hoje, assim como o seu José Carlos de Contagem. E muitos têm testemunhado. Deus também dará vitória para você. Então vem para cá. Olha, nós temos a plena certeza que todos os que estiverem segunda-feira, que têm pisado na Igreja Mundial do Poder de Deus, certamente serão abençoados. Então, eu quero que você venha para cá. E temos a certeza que a sua história vai mudar. Eu vou pedir para a produção, mais uma vez, colocar um louvor de fé e de milagres, porque aí nós já retornamos e temos a certeza que você vai atender o chamado e vai estar conosco nesse dia.

0: vivo.
1: Muito bem, amigos da Rádio Maravilha FM. Que Deus abençoe a todos. Olha, muitas pessoas já estão agradecendo a oração, agradecendo porque essa programação da Igreja Mundial do Poder de Deus. Você conhece a Igreja Mundial do Poder de Deus? Você conhece o nosso líder, o apóstolo Valdemiro Santiago? Olha, é uma bênção. Nós estamos aqui concentrados, situados aqui na Avenida do Contorno 1079, ao lado da Praça da Estação. É muito fácil você nos visitar, você conhecer o nosso trabalho, inclusive nessa segunda-feira. Olha aí, anota aí, porque segunda-feira é um dia de bênçãos, é um dia para você que está aí e está com a vida toda amarrada, você está com a vida toda destruída, você está endividado, fracassado, você está aí à beira da falência, as vendas já não vão bem, você está em crise. Nós, segunda-feira, realizamos na Igreja Mundial do Poder de Deus, na Avenida do Contorno, em todos os horários, 8 da manhã, meio-dia especialmente, a oração do trabalhador, também temos às 3 e 7 da noite, uma quebra de maldição financeira. Nós temos a certeza que todos aqueles que atenderam o chamado, todos aqueles que estão agora escutando essa programação, seja você empresário, você esteja desempregado aí, você que é autônomo, você é aposentado, pensionista, vem para cá. Vem para cá segunda-feira, porque é forte. É forte o que Deus irá fazer. Pastor Marcelo, eu vou deixar aí com o Senhor o número da nossa central, porque nós temos WhatsApp. Um WhatsApp que funciona 24 horas, o atendimento simultâneo. Pastor Marcelo, muitos agora precisam de uma vitória financeira. Estão gastando dinheiro com remédios, estão em depressão, estão desanimados. Mas nós estamos aqui nessa madrugada para levar a vitória para essa pessoa, para falar para ela: ei, tem uma saída. Mostrar um caminho, exatamente. Tem uma saída. Ei, Deus tem uma saída para você. Pastor Marcelo, fala o número aí do nosso WhatsApp. Essa pessoa pode entrar em contato conosco. É com o senhor, Pastor Marcelo.
2: Senhor Pastor Charles, a paz do Senhor Jesus para todos os nossos amigos nessa madrugada, nessa segunda-feira especial da prosperidade que já começou. Meu amigo, minha amiga, você não está à toa aqui ouvindo essa programação, não é em vão, não foi por acaso, não foi coincidência. Deus está te chamando para começar uma nova vitória na sua vida.
1: Uma vida nova.
2: Uma vida nova, um recomeço na sua vida.
1: É forte.
2: Porque ainda dá tempo de você recomeçar, não importa o prejuízo que você teve, o que você está tendo. 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É o 31 920 03 9141. Anote aí, 31 920 03 9141. Meu amigo, aproveite esse portal de bênção para a sua vida, essa ferramenta do WhatsApp, aonde você vai entrar em contato com a gente, conosco, com o bispo, com os homens e mulheres de Deus. Você vai receber a oração, você vai receber a direção de Deus na luz da palavra de Deus, e a sua vida vai alavancar, a sua vida vai ter um crescimento positivo. Ainda esse ano dá tempo, tome a sua decisão aí agora, em nome de Jesus.
1: É isso aí, Pastor Marcelo. Então é só entrar em contato conosco. 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Já tem pessoas entrando em contato conosco, já tem pessoas testemunhando que já receberam a vitória, hein? Que já receberam a cura. Você de qualquer bairro, você de qualquer cidade de Minas Gerais, aonde chegam a nossa voz, aonde chega, receba aí a sua vitória financeira, hein? Porque segunda-feira Segunda-feira é para quem quer prosperar. Eu vou agora de testemunho. Eu vou de milagre. Eu vou de milagre porque o nosso Deus é um Deus de milagres. E daqui a pouco nós voltamos. Deus abençoe a todos.
0: Fala, filhinha.
3: Apóstolo.
0: Oi.
3: Eu fui curada de um câncer na imposição de mão.
0: É? Jesus. Você é lá do Maranhão?
3: Sou.
0: Você passou na imposição de mãos lá ou aqui?
3: Aqui. Com o senhor.
0: Rapaz, o Maranhão tá vindo pra cá também. Filhinha.
3: Senhor.
0: Você foi curada de câncer?
3: Foi.
0: Você tem como provar isso?
3: Eu tô com os exames tudo aqui.
0: É?
3: O antes e o depois.
0: Você já trouxe que você sabe que esse povo do mal aí é complicado, né?
3: É.
0: Esses do amor, eles falam que são do amor. Só falam besteira. Aí você já trouxe o exame antes e depois.
3: Tá o antes e o depois aqui, ó. Mostra pra quem quiser ver.
0: Você tá livre, né, filha?
3: Tô.
0: Jesus te curou?
3: Curou.
0: Na imposição de mãos?
3: Na imposição de mãos.
0: Você passou, foi fazer novos exames, então?
3: Foi.
0: Não deu mais nada?
3: Não deu mais nada.
0: E nunca mais vai dar.
3: Amém.
0: Vem cá dar um abraço, milagre. Um apóstolo, levar milagre lá pro Maranhão, né?
4: Bom dia, amigo.
5: Qual o seu nome?
4: Marcelo.
5: Ô Marcelo, procede isso que o pastor falou?
4: Procede.
5: O senhor fez um voto com Deus, o senhor estava com a aposentadoria presa, amarrada.
4: 8 anos com a aposentadoria amarrada.
5: 8 anos lutando já por ela?
4: 8 anos lutando.
5: E não saía de jeito nenhum?
4: Não saía nada. Eu fiz um voto com o senhor e o senhor abriu as portas dia 14. Agora eu vou receber minha aposentadoria.
5: Glorifique a Deus. Após 8 anos aí, ó. Com esse problema dessa amarração que estava nessa aposentadoria dele, e é um direito do cidadão, né? A pessoa trabalha, a pessoa se esforça, a pessoa luta, e quando chegar a época da aposentadoria, ter essa amarração inteira. Mas assim, já estava 8 anos ele lutando. Só que ele disse: não, vou fazer um voto com meu Deus. E quando ele fez um voto com Deus, Deus honrou ele. Quer dizer que a aposentadoria então saiu, meu irmão. Tá feliz da vida, né?
4: Tô feliz. E todo sábado também eu venho aqui fazer a apresentação.
5: Nos sábados o senhor sempre tá aqui.
4: Todo sábado.
5: Então valeu a pena você tá aqui, né?
4: Valeu a pena.
5: Então diga obrigado, Jesus. Glorifica a Deus bem forte, igreja.
6: A minha juventude, adolescência toda envolvida com a criminalidade, com tráfico.
5: Foi mesmo, tráfico.
6: E acabei indo preso, fiquei 9 anos e 6 meses. E ali dentro da cadeia, quando parecia que não tinha mais solução para minha vida, que era o meu fim, eu comecei as madrugadas, perdi o sono, comecei a assistir o Apóstolo. E passou um testemunho de um rapaz que saiu das drogas, que venceu a criminalidade, venceu o submundo do crime. Eu olhei para aquela situação e falei: uai, tem jeito para a vida daquele homem? Eu acho que tem jeito para a minha vida também. Apóstolo, obrigado pela essa obra. Eu agradeço a Deus em primeiro lugar, ao apóstolo e a todos que ofertam, que dizimam nessa obra, porque através das ofertas que a programação chegou lá na cadeia, porque se essa televisão não pegasse na madrugada, eu não ia assistir, eu não ia ver aquele testemunho que mudou a minha vida, porque eu vi aquele testemunho porque que alguém, bispo, se dispôs a ajudar essa obra. Quando a pessoa está ajudando essa obra, pode ser que ela não entre lá na cadeia, mas o dízimo dela, a oferta dela entrou lá como Bíblia, como livro, como revista para evangelização daquele povo.
0: Glorifica a Deus, gente.
6: Já não vi uma saída para minha vida ali, até eu encontrar a programação da Igreja Mundial do Poder de Deus. Numa certa vez ele falou assim: tá vendo você que tá aí preso, sem ninguém? A Bíblia tá falando lá em Salmo 68, versículo 5, que Deus solta o encarcerado e faz com que ele habite em família. Tá aqui meu filho, minha esposa já tá trabalhando, Deus me deu uma família, cumpriu a palavra que ele me deu no Salmo 68. Deus me deu uma família, Deus me deu um filho.
5: Se libertou da cadeia, largou o tráfico, não quer saber mais de droga.
6: Estou trabalhando, graças a Deus.
5: Tem uma família.
6: Tem uma família, estou com uma vida restaurada.
7: Você que está aí dentro e ouvindo, teve jeito para a minha vida, tem jeito para a sua vida. Eu não sei da forma que você se encontra, mas o Deus que mudou a minha vida, o Deus que vai mudar a sua história, vai tirar você de dentro, vai fazer você uma pessoa transformada, liberta e curada em nome de Jesus.
8: Eu
5: Deus te abençoe, meu irmão. Seja feliz. Apóstolo, te amamos. Continua firme na batalha, nosso apóstolo.
0: Oi, filhinha.
8: Bom dia, apóstolo. A paz do Senhor.
0: Bom dia.
8: Apóstolo, a gente vem de Paraty, Rio de Janeiro.
0: Olha, que legal.
8: Apóstolo, a gente não tínhamos nada até chegar na obra.
0: Ué, mas o Valdemiro não tirou nada seu, não?
8: Não, senhor.
0: Não vendeu semente mágica de feijão pra você, não?
8: Não, senhor.
0: Aquilo ali é o quê? É uma pousada?
8: É casa.
0: Mas são várias casas já, ué, que eu vi.
8: São cinco, apóstolo.
0: Mas tem uma pra mim, se eu for lá?
8: Sim, senhor.
0: É?
8: Sim, senhor.
0: Eu quero aquela cor de rosa lá, ué.
8: Sim, senhor.
0: Que coisa bacana, rapaz, que legal.
8: Apóstolo,
0: oi.
8: Quando conhecemos a obra através da TV, meu esposo assistia. E não chegamos a passar necessidade, porque a gente vendia. Eu vendia pinhão, caldo de cana.
0: Pinhão?
8: Pinhão.
0: Caldo de cana?
8: Sim, senhor.
0: Ah, eu gosto de uma garapa, hein?
8: Da próxima a gente traz a
0: próxima. Eu sou mineiro, uma garapinha doce, hein? Com pastel,
8: sim, senhor.
0: Hein? Que legal. Hoje não precisa mais de
8: não, senhor.
0: De mendigar, né, filha?
8: Não, senhor. Deus abençoou muito, apóstolo.
0: Então, o Valdemiro não tirou as coisas de vocês?
8: Não, senhor.
0: Vem cá dar um abraço. Vem cá. Você tá tremendo?
8: Sim, senhor.
0: Você tá assustado com ele, né?
8: Outro milagre, apóstolo, chegar aqui pra dar o testemunho.
0: Segura aqui. Pra dar testemunho é um milagre também?
8: Sim, senhor. Sim,
0: por quê?
8: Senhor.
0: Por quê? Fala por quê?
8: É muita gente.
9: Muita gente.
1: Muito bem, meus amigos, nós retornamos agora a essa programação de fé e de milagres. Nós voltamos aqui para agradecer a sua audiência, agradecer o senhor e a senhora que esteve conosco nessa madrugada, mas eu reitero o chamado, toma decisão na sua vida, traz a sua carteira de trabalho, traz aquele documento da causa na justiça. Deus vai mudar a sua história. Eu quero que você aí no seu lugar, aonde você está, coloque a mão aí no receptor, no celular, feche os olhos. Eu declaro, meu Deus,

0: estarão conosco aqui na nossa sede da Igreja Mundial do Poder de Deus, em Belo Horizonte, ao lado da Avenida do Contorno 1079, ao lado da Praça da Estação. Que Deus abençoe a sua vida. Vem estar conosco. Estamos aqui exatamente ao lado da Praça da Estação. Receba a sua vitória. E olha, esse amigo que vos fala, Pastor Charles, eu estarei aqui para te ajudar. Eu estarei aqui para tocar o coração de Deus junto com você. E você vai prosperar. Você vai vencer essa batalha. Sai de perto, sai de longe. Deus lhe dará vitórias. Vem para cá, povo de Deus. É segunda-feira da prosperidade. Um forte abraço, meus amigos. Que Deus ilumine. Fique aí com testemunhos, vitórias. Fique com louvor. E um grande abraço. Em nome do Senhor Jesus. Um forte abraço a todos. E até lá. Deus ilumine sua vida.
1: Bom dia!
2: Bom dia!
1: Qual o seu nome?
2: Luiz.
1: Isso é verdade o que o pastor falou?
2: Sim, senhor.
1: O que foi que aconteceu?
2: Eu tinha uma dor aqui, mas que me incomodava há muitos anos.
1: Sim.
2: Mais de 30 anos.
1: Mais de 30
2: anos?
1: Mais
2: de 30 anos. E quando eu pisei nos degraus da escada, que eu entrei dentro dessa santa casa aqui, e através da oração, desapareceu.
1: Ué, quem ouviu o que ele está falando, gente? Uma dor de mais de 30 anos. Ele diz, quando eu pisei nos degraus aqui dessa igreja, ele até usou a expressão dessa santa casa, na hora desapareceu as dores. Você vê o que Deus faz nesse lugar, aqui tem milagres, aqui tem resposta. Não é o bispo que cura, não é o bispo que transforma, mas o Deus que está dentro desse lugar aqui faz milagre. Quer dizer que a dor sumiu, meu irmão?
2: A dor sumiu.
1: E a sua vida tem mudado muito, é isso mesmo?
2: O bispo Talone, quando eu entrei aqui pela primeira vez, e na hora que terminou a reunião, eu conversei com o senhor, e o senhor orou por mim, e determinou em cima do altar. E eu cheguei aqui com a minha vida toda travada. Eu estava perdendo tudo. E quando Deus, a partir do momento da oração, Deus começou a reconstruir.
1: Reconstruiu tudo.
2: Toda a minha vida.
1: Depois daquela oração?
2: Depois daquela oração, eu tinha uma dívida para receber. Eu vendi o gado todo.
1: Tudo está mudando.
2: E as coisas estavam aí, só de mal a pior. Daquele momento para cá, Deus reverteu toda a situação, reconstruiu as vacas que eu não imaginava. As vacas já chegou lá, eu já estou tirando leite.
1: Rapaz, está prosperando, hein?
2: Fazendo queijo, requeijão, manteiga.
1: Tá uma maravilha.
2: Maravilha, poder de Deus.
1: Você está feliz?
2: Eu estou feliz,
1: meu. Então vem me dar um abraço aqui, glorifica a Deus.

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0: A paz do Senhor Jesus. Hebreus capítulo 10, versículo 35. Não rejeiteis, pois a vossa confiança, que tem grande e avultado galardão. Que as bênçãos de Deus os alcancem nessa hora. 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Pela madrugada te buscarei, Senhor. A partir de agora, pela rede 89 Maravilha, madrugada de oração.
4: Nós entramos agora, meu Deus, em uma batalha espiritual. Nós entramos agora em uma guerra, meu Pai, pela vida desta pessoa que está esta madrugada. Pessoas, meu Pai, que estão acompanhando esta programação. Outros, meu Pai, que encontraram esta programação, encontraram essa rádio, meu Deus, em nome de Jesus Cristo. Pessoas que se encontram aflitas agora, necessitadas, pessoas que estão, meu Pai, no leito do hospital, meu Deus, oro agora com esta mãe, essa mãe que clama por este filho, que ora por este filho nessa penitenciária, meu Deus, essa mãe que ora por este filho nas drogas, mães que estão de joelho agora, enquanto o filho está na balada. Senhor, guarda esse menino, livra da morte, livra do homem sanguinário, livra de todo mal. Quantas mães de joelho agora comigo, meu Pai. Quantas pessoas esta madrugada está orando. É 3 horas da manhã, Senhor, e nós clamamos. Nós oramos agora, nós levantamos um clamor. Eu levanto esse clamor por este trabalhador, esta pessoa que está ouvindo esta programação, tanto pela rádio quanto pelo YouTube. Esta pessoa que de alguma forma, meu Deus, está ouvindo esse clamor, que parou este tempo. Essa pessoa que tem um hábito, meu Deus, de levantar de madrugada para orar. Quantas pessoas levantam esta hora para orar, meu Deus? Levanta esta hora para clamar. E agora estão sintonizados orando conosco. Ó Senhor, em nome de Jesus Cristo, o Senhor é Deus que quebra a cadeia, quebra o laço, arranca agora a enfermidade. Vai de encontro a esta pessoa que está no leito do hospital. Essa pessoa que está agora, Senhor, enferma, acamada. Eu não sei qual é a enfermidade, eu não sei qual é a dor, eu não sei o que esta pessoa está vivendo. Mas, ó meu Deus, em nome de Jesus, o Senhor é Deus que cura. O Senhor é Deus que opera, o Senhor é o Deus de milagre. Deus, em nome de Jesus Cristo, começa a operar milagres. Começa agora, Senhor, aí de encontro, meu Pai. Arranca o vício, arranca agora a dependência do álcool, das drogas. Arranca agora, Senhor, as doenças emocionais, a depressão, a opressão, crise de ansiedade, síndrome do pânico. Eu mando embora agora em nome de Jesus Cristo, na autoridade do nome de Jesus. Eu oro agora, Senhor. Ah, Deus, em nome de Jesus, eu oro por esta pessoa que pede por força, por renovo. Esta pessoa quer ser fortalecida. Ah, Senhor, nós buscamos agora. Nós gastamos um tempo, e este tempo de clamor, de oração, a oração da madrugada, meu Pai, a oração, Senhor, que quantas pessoas estão em lágrimas agora, desesperada, em busca de uma resposta, de uma súplica, em busca, Senhor, em nome de Jesus Cristo, meu Pai, atende esta pessoa agora, atende esse clamor agora, meu Deus, em o nome do Senhor Jesus Cristo, meu Pai. Nós oramos, nós pedimos ao Senhor, meu Pai, que o Senhor opera, que o Senhor manifesta milagre, meu Deus, em o nome do Senhor Jesus Cristo, em nome de Jesus.
5: Nós clamamos ao Senhor aqui nessa noite. Nós pedimos ao Senhor, ó Pai, que o Senhor venha alcançar, ó Deus, cada pedido de oração. Que o Senhor venha olhar, ó Pai, para a casa de cada um aqui, ó Pai, em nome de Jesus. Senhor, venha olhar, Pai, para aquele filho. Senhor, daquela mãe, ó Pai, que está desesperada, que está olhando para sua casa, que está, Pai, se sentindo, ó Pai, sozinha. Pai, para aquela mulher, aquela esposa. Pai, para aquela família que talvez, ó Pai, tenha um filho, ó Pai, que está doente, que está, ó Deus, afastado do teu caminho. Pai, nós clamamos aqui nessa madrugada, nós pedimos ao Senhor em nome de Jesus Cristo, ó Pai de Nazaré. Pai, toma a vida dessa pessoa, ó Senhor. Eu oro, ó Pai, em nome de Jesus, por cada pessoa que está, ó Pai, nesse momento, nos ouvindo, ó Pai, em um leito de hospital. Senhor, em nome de Jesus, Pai, entra, ó Pai, nesse ambiente, entra neste lugar, traz a cura necessária, ó Pai, para essa pessoa. Ó Senhor, em nome de Jesus Cristo, ó Pai, eu te peço, ó Deus, que o Senhor vai de encontro, ó Pai, a essa enfermidade. Pai, nós sabemos, ó Pai, que a doença tem nome. Nós sabemos, ó Pai, que o alcoolismo tem nome. Nós sabemos, ó Pai, que as drogas têm nome. Mas nós sabemos também, ó Pai, que existe um nome que está sobre todo nome, que é o nome de Jesus. E por isso nós clamamos aqui nessa madrugada. Eu peço ao Senhor, ó Pai, que o Senhor tome a vida sentimental do teu povo. Ah, Pai, os nossos jovens, os adolescentes, ó Pai. Pai, em tanto, ó Pai, situação, ó Pai, em tanta confusão, ó Pai, na sua própria mente, Pai, com tantas vontades, tantos são os desafios, Pai, eu clamo aqui, ó Pai, nessa madrugada, para te pedir em nome de Jesus, ó Pai. Pai, inclina, ó Pai, os teus ouvidos a nós, para, Pai, que possamos, ó Pai, sair daqui, ó Pai, bem sucedidos dessa oração, porque nós sabemos que o Senhor tem nos ouvido. Nós sabemos que o Senhor, ó Pai, tem feito. Eu te peço, ó Pai, em nome de Jesus, pela vida, ó Pai, da Marilene, ó Pai, que pede paz, ó Pai, na vida dela,
6: Pai, nós não sabemos o karma que ela está vivendo, mas nós, ó Pai, sabemos o Deus a qual nós servimos e pedimos ao Senhor, ó Pai, vai de encontro a essa mulher, ó Pai, vai de encontro a esse homem, ó Deus, que se sente cansado, vai de encontro a esse homem, ó Pai, que se sente abatido, vai de encontro, ó Pai, a esse homem, ó Pai, que talvez tenha a sua porta de emprego, ó Pai, fechada. Nós te pedimos, ó Pai, abre uma porta para essa pessoa, abre, ó Pai, um lugar, ó Pai, novo para essa pessoa, e que essa pessoa seja bem sucedida em todos os níveis, que o Senhor possa abençoar, Senhor. Eu te peço, ó Pai, traga libertação para esse povo, e que eles possam, ó Pai, de fato, ó Pai, viver o sobrenatural do Senhor, em nome de Jesus.
7: Sim, Jesus, nós concordamos com cada oração que já foi feita neste lugar. E mais uma vez nós entregamos, ó Deus, a vida de cada ouvinte que aqui está, ó Deus, aqueles que estão nessa madrugada clamando por um socorro. Pai, nós já fomos essas pessoas que outrora encontrávamos, ó Deus, nessa situação, em pedindo socorro para alguém, mas hoje nós estamos aqui porque nós entendemos que o Senhor é o socorro bem presente na hora da angústia. Pai, então em nome de Jesus Cristo nós declaramos sobre essas vidas, ó Pai, que sobre elas não vale nenhum encantamento. Pai, libera os teus anjos agora a guerrear a favor do teu povo. Libera, Senhor, em nome de Jesus Cristo, anjos ministradores, anjos de guerra. Pai, no nome de Jesus Cristo, nós declaramos agora sobre cada vida, sobre cada casa, sobre cada lar aqui representado. Meu Deus, que o sangue do Senhor Jesus possa entrar em cada casa agora e operar sobre a vida deles, Deus, aqueles que estão buscando por cura, seja curado agora no nome de Jesus. Porque eu creio no poder de Deus. Nós estamos aqui reunidos nessa madrugada porque nós acreditamos que a solução há em Jesus. Há solução nesse nome. Há solução nesse nome. Esse nome há poder. Porque numa madrugada como essa, um dia o Senhor me encontrou e me tirou de um quarto escuro, de uma depressão. Esse mesmo Jesus está aqui nessa madrugada para encontrar cada vida. E nós declaramos, meu Pai, que sobre essa vida há um novo propósito, há uma nova direção. Hoje nós estamos aqui declarando sobre cada povo uma nova direção, destravamentos de caminhos agora no nome de Jesus Cristo. Pai, anjos de guerra agora está sendo liberado, porque a tua palavra nos diz que o Senhor

0: Todo leito de hospital, Pai, que seja hoje na região aqui de BH e região metropolitana, porque o mesmo Jesus que operava no passado continua operando ainda. Nós ainda acreditamos que Deus não mudou, Jesus não mudou, Ele é o mesmo ontem, hoje e será para sempre. Então, Deus, as mesmas obras antigas ainda continuam sendo manifestas no nosso meio. Então, em nome de Jesus Cristo, unindo-nos a nossa fé aqui nessa hora e clamamos a Ti, Jesus, fique à vontade, opera, Senhor, opera milagre, cura. Ainda há no nosso meio aqueles que acreditam na manifestação do Teu Espírito. Então, em nome de Jesus Cristo, quebra cadeias. Eu creio no poder do nome de Jesus. A cadeia sendo visitadas aqui nessa noite. E há poder em cada oração feita neste lugar. Há ouvintes aqui nessa madrugada também, junto conosco, orando, acreditando que há poder numa oração. E nós não precisamos talvez sair de alguns lugares, porque a nossa oração vai de encontro em cada lugar. A nossa oração há poder. Na nossa oração há poder de portas ser abertas, de caminhos ser destravados. Pai, nós clamamos agora que o anjo da cura seja agora liberado para curar os Teus filhos, Pai. Que nessa madrugada seja uma noite de renovação, de restauração, de aliança. Que nessa noite há também, Jesus, uma noite preparada para que os Seus filhos voltem à mesa. Que eles sintam, Senhor, a necessidade de se assentar novamente, porque muitos conhece o Senhor por ouvir falar, mas não usufrui daquilo que tem na casa do Pai. Então, no nome de Jesus Cristo, nessa madrugada nós profetizamos que muitos filhos voltarão para a casa do Pai, sentarão na mesa, mas também usufruirá daquilo que a mesa tem, que tem vinho, tem pão, tem vestes novas, tem anel novo. Pai, no nome de Jesus Cristo, calça os Teus filhos nessa madrugada, Pai. Leva cura, Jesus. Leva libertação nessa madrugada. Visita, Senhor, esse coração oprimido. Visita, Senhor, esse lar que está sendo, Deus, confundido, de um lar que seria para descanso, está sendo, Deus, um lugar onde está tendo tormenta. Leva agora, Pai, em nome de Jesus Cristo, o alívio dentro deste lar. A paz que excede todo entendimento. Alcance esses lares, esses corações agora, em nome de Jesus. E nós declaramos essas vidas libertas e encontradas pelo Senhor neste momento, em o nome de Jesus.
1: Muito bom dia para você, ligado com a gente na Rádio 89 Maravilha. Sertanejo Maravilha começando, e começando mais uma semana. Meu querido irmão, uma semana repleta de bênçãos para você que já está sintonizado com a gente, está sintonizado na 89 Maravilha, vem cantar com a gente. É hora de Sertanejo Maravilha no ar. Aliás, você pode bater o cartão aí que 4 em ponto tem sempre aqui Sertanejo Maravilha na Rádio 89 Maravilha. Comigo, Ed, muito obrigado pela tua sintonia, muito obrigado pela tua companhia. Vem comigo que tem música boa. Uma segunda-feira abençoada e produtiva para você e para todos nós. Uma boa semana. Deus te abençoe. 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
2: Olá, meu amado ouvinte, aqui quem vos fala é o pastor Alisson Alves, da Igreja Assembleia de Deus em Ribeirão das Neves. Estamos aqui na Rádio 89.1, a rádio que toca o som do céu. Para mim é um privilégio poder estar aqui participando deste momento. Eu quero ler um texto da palavra do Senhor na oportunidade. Em seguida estarei fazendo uma oração para que Deus venha lhe alcançar. Primeira carta de Paulo à Igreja Tessalônica, no capítulo de número 5, versículo número 13, está escrito: orai sem cessar. Orai sem cessar. Na verdade, nós devemos levar uma vida de oração, e para que não fiquem minhas palavras, estarei orando por você, onde quer que você esteja, seja alcançado através da sua oração. Quero retificar aqui, 1 Tessalonicenses 5:23, orai sem cessar. Estarei orando por você agora, onde quer que você esteja. Se você puder colocar a tua mão no teu coração, se você estiver no volante, apenas coloque teu pensamento em Deus e nós já estaremos conversando com o Pai. Soberano e eterno Pai, neste momento eu quero apresentar diante do Senhor a cada amado ouvinte que está ouvindo a minha voz, onde quer que as ondas sonoras, ó Pai, deste aparelho esteja chegando, que venha alcançar a vida do meu irmão, venha alcançar a vida da minha irmã. Que o Senhor, ó Pai amado, possa alcançar, ó Pai querido, esta dona de casa, possa alcançar, ó Pai amado, este amigo que está no volante, possa alcançar, ó Pai amado, esta pessoa que de repente está, ó Pai, nesse leito de enfermidade, ou quem sabe está nesse presídio, recluso, aprisionado sim devido aos seus erros que cometeram, mas estão livres através da palavra que um dia foi pregada, estão aptos, ó Pai amado, a ouvir a Tua palavra. Eu quero apresentar diante do Senhor a cada pessoa, a cada irmão, a cada ouvinte. Deus, nós sabemos que todas as coisas cooperam somente para o bem. E como fora dito aqui, ó Pai amado, quando nós oramos sem cessar, a oração feita por um justo pode muito em seus efeitos. Queremos pedir ao Senhor que o Senhor esteja alcançando, ó Pai Santo, ó Pai amado, os leitos, ó Pai de hospitais, essas pessoas que foram diagnosticadas, Senhor, com a enfermidade, ó Pai amado, que tem, ó Pai, tirado o sossego. Quem sabe, Senhor, foram diagnosticadas com câncer, com a diabetes, estão prestes, ó Pai, a fazer uma cirurgia, Pai, do coração, ou estão, ó Pai amado, aí relutando, lutando, Deus amado, pela vida, que o Senhor venha alcançar. A última palavra é do Senhor. Que o Senhor, ó Pai amado, possa, em nome de Jesus, reverter esse diagnóstico negativo, trazendo cura, trazendo, ó Pai amado, milagres. Nós cremos dessa forma. Ó Pai, da mesma forma, pedimos ao Senhor, alcança, Pai amado, este irmão, esta pessoa que está, ó Pai amado, trabalhando pela madrugada. Jesus, que está, ó Pai amado, quem sabe aí com pensamentos de autoextermínio, que o Senhor venha repreender, ó Pai amado, todo mal, venha alcançar, ó Pai amado, esta pessoa, venha mostrar para ela que existe esperança em Deus, e a esperança é o Senhor Jesus. Pedimos também, ó Pai amado, que o Senhor visite os nossos irmãos, visite os policiais, Deus, que estão, ó Pai, de plantão, os vigilantes, aqueles, ó Pai amado, que estão trabalhando, os policiais penais, aqueles, ó Pai, que estão, ó Pai amado, aí nas ruas, ó Deus amado, para proteger, para trazer ordem. E, ó Pai amado, estão deixando seus familiares em casa para exercer essa função. Alcança, Senhor, em nome de Jesus. Peço ao Senhor também, ó Pai amado, ó Deus, pelo prefeito, Senhor, da nossa cidade. Pedimos, ó Pai amado, pelo legislativo da nossa cidade. Pedimos ao Senhor, ó Pai amado, por cada pessoa, ó Deus amado, que é constituída uma autoridade, ó Pai, pelo Senhor, ó Deus amado, nesta nação. Alcança, Senhor, de forma extraordinária. Abençoa os pastores, ministérios pastorais. Abençoa, Pai amado, os membros. Cada pessoa com cargo eclesiástico na igreja, que o Senhor venha alcançar com poder e autoridade. Pedimos ao Senhor também que o Senhor continue abrindo as portas, ó Pai amado, para que possamos pregar o Teu Evangelho, e que o Senhor abençoe, ó Pai, todos aqueles que estão trabalhando nessa rádio, no nome de Jesus. Amém.

0: 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Esse é o Madrugada de Oração, esse programa especial para você que está aí nesse dia, começando esse dia, né? De repente você está aí no seu trabalho, que o Senhor te abençoe aí, em nome de Jesus. Sempre o WhatsApp disponível para você, 319-9565-1089, para que você envie o seu pedido de oração. Tem louvor, tem oração. Essa é a Rádio 89 Maravilha, a rádio de todas as igrejas que toca o som do céu.
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2: Olá, queridos, graça e paz, que Deus abençoe a todos em nome de Jesus. Aqui quem fala é pastor Adriano, sou pastor auxiliar da Igreja Batista Aliança Eterna no Tirol. É uma grande satisfação estar com os irmãos aqui, refletindo acerca da palavra de Deus, daquilo que o Senhor tem manifestado em meio ao seu povo, por meio da revelação, através de Cristo, do Evangelho, e nisto juntos estamos realizando e edificando uma grande obra para o Senhor. Desde já, quero desejar a todos um feliz ano novo, repleto de provisão da parte do Senhor, de bênçãos, de muitos desafios, mas com certeza inúmeras vitórias. Porque se o povo de Deus é ordenado a marchar, significa que o Senhor já está à frente das batalhas, já preparou o caminho e com certeza a vitória já está garantida em nome de Jesus. Queridos, nessa noite eu queria deixar com vocês uma reflexão para esse início de ano. E o texto seria Apocalipse 21:5. Eu que estava sentado sobre o trono disse: eis que faço nova todas as coisas. E disse-me: escreve, porque essas palavras são fiéis e verdadeiras. Falando sobre ano novo, né, nós entendemos que ano novo não é para Deus, porque Deus não se cansa. Deus, ele está fora dessa dimensão temporal que vivemos, né, a cronologia. Deus é Deus Kairos, fora do tempo, fora dessa questão cronológica que nós vivemos. Então, para Deus, a questão da virada em si, ela inexiste, não é mesmo? Mas para nós, Deus, ele coloca diante de cada um de nós um novo tempo. É como se fossem 365 dias de uma nova história para ser escrita. E isso nós temos agora a oportunidade de viver o novo de Deus, de ter novas experiências, e tudo depende de nós. Então nós temos que entender que a celebração do ano novo vai muito além de passar o calendário, mas é ter certeza que nós estamos vivendo a identidade, o propósito e a vontade de Deus para as nossas vidas. Esse ano novo, nós precisamos focar além dos nossos propósitos e planos pessoais de finalizar o estudo, de trocar o carro, de adquirir um imóvel, não é mesmo? Nós precisamos avançar além disso e ir para o centro da vontade de Deus para entendermos se realmente nós estamos vivendo aquilo que Deus tem para nós. Por isso é importante, compreenda quem você é em Deus. A Bíblia vai dizer que para aqueles que creem, eles agora são chamados filhos. Para aqueles que creem, né, são chamados a servir, a se tornarem discípulos. Então, que nesse próximo ano você possa

coração, ela há de dar muitos frutos para a glória de Jesus. Deixa eu orar com você e te abençoar nesse instante, em nome de Jesus. Pai, eu peço a Ti, Senhor, por meio do Teu Santo Espírito, que confirma a nós esta palavra, Deus. Vá de encontro a cada um dos meus irmãos, onde quer que esteja, seja o que for que estiverem passando, que o Senhor Deus se manifeste com graça e poder. Que eles possam experimentar o favor do Senhor nesse tempo. Que eles possam experimentar de toda bondade, de toda graça que foi ali manifesta na cruz. E que assim nós possamos testemunhar Cristo. Que assim nós possamos testemunhar a obra da cruz. E que desta forma possamos avançar a cada dia, cumprindo aquilo que o Senhor tem para nós e através de nós. Eu abençoo a todos que nos ouvem, em nome do Pai, do Filho e do Espírito Santo de Deus. Que Deus te abençoe, fique em paz e um feliz ano novo em nome de Jesus.

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2: A paz do Senhor Jesus. Salmos, capítulo 68, versículo 35. Ó Deus, Tu és tremendo desde os Teus santuários. O Deus de Israel é o que dá força e poder ao Seu povo. Bendito seja Deus. Que as bênçãos de Deus os alcancem nessa hora.
4: Graça e paz, madrugada de oração. Aqui quem vos fala é o pastor capelão Leonardo Augusto. Eu tô passando para dizer para vocês que nessa noite, que nessa madrugada, eu não sei qual é a sexta-feira da paixão que você está vivendo, mas se a sexta-feira da paixão na sua vida for as dívidas, tenha certeza que há um sábado de aleluia e um domingo de Páscoa. Se a sexta-feira da paixão for o relacionamento, eu tenho certeza que haverá um sábado de aleluia e um domingo de Páscoa. Se a sexta-feira da paixão for a sua vida espiritual, eu tenho certeza que haverá um domingo de Páscoa. Pai querido, Pai celestial, eu venho pedir que nessa madrugada, Pai, o Senhor entre com toda intervenção, que o Deus do impossível se faça presente nessa madrugada de oração do programa do meu amigo pastor Robson Café. Pai querido, Pai celestial, o mesmo Deus do impossível que pegou um jovem que era de torcida organizada, que tinha a mente focada no crime, Senhor, colocou a palavra de Deus para ministrar as armas celestiais, Pai querido, os dons espirituais, Pai querido, é esse Deus do impossível que eu estou clamando nessa madrugada, Pai. Entra nesses quatro cantos da cidade, nos quatro quadrantes do mundo, meu Deus, meu Pai, onde está tocando essa oração, meu Deus, meu Pai, e transforma a vida daquele que é impossível, meu Deus, meu Pai, aquele que está dormindo debaixo de uma marquise da cidade de Belo Horizonte, Pai querido, Pai celestial, debaixo dessa chuva, Pai, que o Deus do impossível toque nessa marquise, Pai, por intermédio de um vigilante que esteja ouvindo essa madrugada, Pai, a programação com muito louvor, que essa oração chegue no ouvido desse.

Pai, somos igreja de reis e que possamos, Pai querido, Pai Celestial, trazer mais reis para dentro da casa do Senhor e esvaziar o inferno nessa madrugada, Pai. Assim eu vou agradecendo, Pai querido, a rica oportunidade de estar orando no programa Madrugada de Oração, Pai querido, Pai Celestial, com meu querido amado pastor Robson Café, deixando essa humilde oração para tocar na vida daquele que pensa que é impossível, Pai, trocar um revólver pela Bíblia. É possível sim, Senhor. Se é possível, Pai, trocar a safadeza pela Bíblia, é possível sim, Senhor. Se é possível, Pai, trocar a vida de adúltero pela Bíblia, meu Deus, meu Pai, é possível sim. E que o Deus do impossível se faça presente nessa madrugada.

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Deus abençoe rica e poderosamente o seu dia, meu irmão. Em nome de Jesus, vem com a gente mais uma vez, insisto, com o nosso WhatsApp 319-9565-1089 para que você faça aí o seu pedido de oração nesse dia especial, nessa madrugada especial, madrugada de oração na Rádio 89 Maravilha.

A paz do Senhor Jesus, meu nome é Pastor Joás, eu sou pastor da igreja Frutos Gerando Frutos em Santa Luzia e venho neste momento orar pela tua vida. Querido Deus, eterno Pai, Pai que cuida, Pai que zela, Pai que molda, Pai que restaura, revigora, Senhor. Ó Pai, neste momento, ó Deus, eu apresento, ó Deus, cada pessoa. Eu apresento cada situação, cada ocasião, Senhor. Ó Pai, eu não sei, ó Pai, o que essas pessoas estão enfrentando. Ó Pai, eu não sei se é adversidade, eu não sei se é luto, eu não sei se é vento, ó Pai, eu não sei o que é. Mas o Senhor, ó Pai, sabe, o Senhor conhece cada pessoa que está escutando essa oração. Então, ó Pai, vai de encontro, ó Pai, a cada vida. O Espírito Santo de Deus vai visitando, ó Pai, do íntimo, ó Pai, de cada um, Senhor. Vai quebrando, ó Pai, tudo aquilo que não te agrada, tudo aquilo que o nosso inimigo das nossas almas, chamado diabo, tem feito, tem planejado, ó Pai, sobre essa pessoa. Que, ó Pai, nós repreendemos, ó Pai, não no meu nome, não no nosso nome. Nós chamamos aquele que pode fazer todas as coisas. Nós chamamos o Espírito Santo de Deus. Espírito Santo de Deus, vai de encontro a essa vida, vai de encontro a essa pessoa, vai, ó Pai, de encontro, ó Pai, a esse coração contrito, ô Espírito Santo. E assim, ó Pai, vai repreendendo toda a obra do inimigo, toda força contrária, impedimento, embarreiragem, tudo aquilo, ó Pai, todo planejamento do inferno, ó Pai, nós repreendemos, ó Pai, pelo poder que há no sangue de Jesus. Ah, Espírito Santo, você tem cuidado, você tem tratado de cada um. Ô Pai, se há uma cura, ô Pai, que essa pessoa, ô Pai, se há alguma enfermidade que essa pessoa está enfrentando, ô Pai, traz a cura, ô Pai, para essa pessoa. Ah, Senhor, se é, ô Pai, se é depressão, ô Pai, vem, ô Pai, aquieta, ô Pai, esse coração, aquieta essa alma, Senhor, aquieta, ô Pai, se é ansiedade, ô Pai, vem, ó Pai, sobre, ó Pai, essa ansiedade, ó Deus, aquieta, ó Pai, esse coração, aquieta essa vida, Senhor, vai tirando, ó Pai, todo peso, ó Pai, que não te agrada, todo peso que impede, ó Pai, o agir do Senhor, ó Deus, ó Pai, vai de encontro, ó Pai, a cada coração, esse coração duro, a esse coração, ó Pai, que impede, ó Pai, o teu agir, Senhor. Ah, Senhor, quebra todo o coração de pedra, dá essa pessoa um coração de carne, um coração que pulsa pela tua presença, um coração que pulsa pelo teu toque, um coração que pulsa, ó Pai, pelo teu agir e, ó Pai, e por aquilo que o Senhor vai fazer, ó Pai, sobre a vida dessa pessoa. Ah, Espírito Santo, talvez essa pessoa, ó Pai, que está escutando essa oração, ah, ela está no leito de hospital, Senhor, clamando a ti, ó Deus, clamando, ó Pai, para a tua manifestação, ó Pai, vai de encontro a essa vida, vai de encontro a essa pessoa, vai de encontro, ó Pai, a essa oração, Senhor, que essa pessoa tá te clamando, ó Deus. Eu não sei, ó Pai, se essa pessoa está, ó Pai, em cárcere privado, ó Pai, está preso. Eu não sei, ó Pai, se ela está vivendo neste momento, ó Pai, atrás das grades, mas, ó Pai, essa pessoa também tá clamando ao Senhor, vai de encontro a esse coração, alcança lá, Senhor, que todo conflito, ó Pai, de mente, ó Pai, todo conflito que não te agrada, todo conflito, ó Pai, que o inimigo tenta, ou usa, ou planeja, ou está atuando, Senhor, ó Pai, toma o teu lugar de espaço sobre esse coração, toma o teu lugar de espaço sobre essa mente, Senhor. Talvez essa pessoa está dentro de casa agora pensando, ah, eu não aguento mais, Senhor. Ah, Senhor, venha com a tua força, venha com o teu ânimo, do mesmo jeito que o Senhor fez, ó Pai, com Bartimeu, enviou ali um discípulo a Bartimeu e falou com Bartimeu, ah, Bartimeu,
tenha de bom ânimo, ah, Senhor, vem com a palavra, Pai, oh, Pai, sobre esse coração, tem de bom ânimo, oh, Pai, dá o ânimo necessário, dá o alívio, Senhor, ah, Espírito Santo, o Senhor é bom, o Senhor tem cuidado, talvez essa pessoa está dentro do carro neste momento, e talvez tenha até um passageiro, oh, Pai, ah, Pai, encontra essa vida, encontra essa pessoa, ah, Senhor, talvez essa pessoa se encontra perdida, vai de encontro, ó Pai, no nome de Jesus, assim eu profetizo, ó Pai, a bênção e a vitória sobre a vida dessa pessoa, encontra essa vida, tira todo o peso, tudo aquilo que não te agrada, escreve um novo caminho para essa vida e essa pessoa, no nome de Jesus, que ela possa viver o sobrenatural do Senhor e um novo tempo, no nome de Jesus.

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Pois bem, meus amados irmãos, que a doce e gloriosa paz do Senhor Jesus esteja com todos vocês. Eu sou o pastor William Eustáquio, da Igreja Evangélica Aliança com Deus, aqui bem no centro de Belo Horizonte. E convido você a fazer uma oração comigo, a oração da paz interior, a oração da tranquilidade. O Salmos 23, ele diz que nós teremos paz, que nós estaremos em pastos verdejantes, em águas tranquilas. E eu quero liberar isso na sua vida, em o nome de Jesus. Que você creia, que você confie, que você tome posse da sua vitória e possa viver o sobrenatural de Deus. Se possível for, feche os teus olhos e vamos falar com Deus. Pai amado, querido e santo, eu oro agora por todos que vão receber este clamor. Que receba a cura, receba a paz, receba a alegria. Que de fato, verdade, o Salmo 23 venha, meu Deus querido, estar liberado na vida dos teus filhos. Águas tranquilas, pastos verdejantes, lugar de tranquilidade e paz. No mundo que estamos vivendo com tanta dor, tanto sofrimento, tanta angústia, que essas pessoas possam viver a paz da parte do Senhor. Eu ministro agora e eu declaro, e eu profetizo que todas as armas do mal já foram bloqueadas, já foram repreendidas. Toda a enfermidade psíquica já caiu por terra. Toda a maldição que foi lançada já caiu por terra também em nome de Jesus. Eu declaro a paz. Que a paz que o mundo precisa. Que a paz que este homem e esta mulher precisa. Que a paz que a sociedade precisa venha alcançar através do Senhor Jesus. Oh, meu Pai, que o Senhor entre agora com provisão, que o Senhor entre agora com a tua mão, que o Senhor desfaça todo espírito maligno, tudo que não provém do Senhor seja desfeito, seja arrancado, seja repreendido. Oh, grande Deus, entra nesta casa, entra nesta família, entra, meu Deus querido, nesta empresa, nestes negócios, que haja paz. Que haja paz, meu Deus, da parte do Senhor, e que os teus filhos possam viver o sobrenatural. Eu declaro agora, eu ministro, e que todas as afrontas do inimigo já caíram por terra, e tudo que não provém do Senhor já foi repreendido. Ó, grande Deus e poderoso Pai, Senhor Jesus Cristo, eu declaro agora que o Senhor venha transformar, venha trazer saúde, venha trazer alegria, que essa pessoa que está desesperada, aflita, ela receba a bênção, a graça, a unção e a misericórdia. Eu declaro agora, em nome do Pai, do Filho e do Espírito Santo de Deus, que o Senhor te abençoe, que o Senhor te guarde, que você venha estar debaixo da promessa de Deus, que você venha ser feliz, que a paz do Senhor reine sobre a tua vida. E que o Senhor te abençoe de uma forma poderosa, em nome de Jesus.

Esse é o Madrugada de Oração na Rádio 89 Maravilha, a rádio de todas as igrejas que toca o som do céu, momento de adoração, momento de buscarmos ao Senhor juntos, meu irmão. E é um prazer poder falar com você toda manhã aqui na Rádio 89 Maravilha, momento que Deus pode abençoar a sua vida, você que está em casa, você que está no trabalho, você que perdeu o seu sono, meu irmão, em nome de Jesus, busque ao Senhor para que Ele restaure a sua saúde, para que Ele restaure o seu espírito, em nome de Jesus. Deixa eu compartilhar com você um versículo nesta manhã, que está em 2 Crônicas 7,14, que diz assim: e se meu povo, que chama pelo meu nome, se humilhar e orar, e buscar a minha face, e se converter dos seus caminhos maus, então eu ouvirei dos céus, e perdoarei os seus pecados, e sararei a terra, e sararei a sua terra. É esse o nosso Deus. O Deus é o único Deus que tem o poder de perdoar pecados, e de sarar, e de curar a sua alma, e de curar a sua vida, em nome de Jesus. Perdeu o seu sono, meu irmão? Envie aqui o seu pedido de oração. 319-9565-1089. Está angustiado? Envie o seu pedido de oração. Muito pode a sua oração e a gente como corpo de Cristo também, né? Estamos falando pelo rádio, mas estamos aqui como corpo de Cristo para orar por você em nome de Jesus. Madrugada de oração, essa é a Rádio 89 Maravilha, a rádio de todas as igrejas que toca o som do céu. Senhor.

0: Aqui é a pastora Andréia, da Igreja Visão Missionária Vida em Jesus Cristo. Vamos orar neste momento. Ó Deus Todo-Poderoso, Criador dos céus, Criador de toda a terra. Senhor, nós colocamos neste momento diante da Tua presença, Pai, para pedir que o Senhor venha, ó Deus, nos restaurar, nos fortalecer, ó Pai, para que nós venhamos, ó Deus, continuar caminhando na Tua presença. Senhor, eu peço a Ti, ó Pai, acampa os Teus anjos, ó Deus, ao nosso redor. Senhor, visita, Senhor, a cada ouvinte nesta hora. Pai, que eles possam ser alcançados, ser tocados pelo poder que há no nome de Jesus. Pai, nós precisamos de Ti, da Tua presença, precisamos do Teu poder, Senhor. Que o Senhor possa perdoar as nossas falhas, Pai, pois nós somos falhos, pecadores. Necessitamos, meu Deus, da Tua graça e da Tua misericórdia. Que as Tuas misericórdias, Pai, elas se renovam a cada manhã. Nós somos gratos, ó Deus, pelo Teu amor, Pai, pelo Teu sangue vertido na cruz do Calvário. Que o Senhor, meu Deus, possa, Pai, alcançar vidas, meu Deus. Pessoas que estão, meu Deus, neste momento, ó Pai, ó Deus, com uma angústia, que estão, meu Deus, tendo, Deus, crises, meu Deus. Crises, meu Deus, de ansiedade, problemas, meu Deus, ó Pai, para dormir. Pessoas que estão com problemas, ó Deus, familiares, diversos tipos de batalhas, meu Deus. As pessoas, elas passam, elas enfrentam, pois a Tua palavra diz, Jesus, que no mundo nós teremos aflições, mas o Senhor venceu. E contigo, Deus, nós venceremos todas as lutas e adversidades, seja na saúde, seja na vida espiritual, familiar, financeira. E eu peço nesta hora, Jesus, que o Senhor venha, meu Pai, entrar com a Tua providência, com a Tua provisão. E de conta essa pessoa que tem, ó Deus, buscado o Senhor, que tem clamado, e também essa pessoa que tem, ó Pai, chorado, meu Deus, que tem, ó Deus, ficado pedindo o Senhor uma direção, ou até mesmo essa que está sem direção agora, não sabe o que fazer e como resolver esse problema. Mas é o Senhor, Deus, é o Deus que dá o direcionamento, é o Deus que, o Pai, abre portas onde não tem porta. O Senhor abre caminho onde não tem. Nada é impossível para Ti, Senhor. Ó Deus, faça um milagre, faça o impossível acontecer na vida dessa pessoa, Deus. Que essa pessoa seja tocada pelo poder do Espírito Santo nesta hora. E que toda angústia ela saia no nome de Jesus. Que toda dor ela saia agora no nome do Senhor Jesus Cristo. Que o Espírito de Deus possa tocar agora, possa te curar agora, você que está ouvindo, e receba a cura, receba o fortalecimento, receba o toque do Espírito Santo de Deus na tua vida, na tua alma, em nome do Senhor Jesus.
1: Estou te esperando aqui. Eu já fechei a porta, pode vir.

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0: A paz do Senhor Jesus. Provérbios, capítulo 21, versículo 23. O que guarda a sua boca e a sua língua, guarda a sua alma das angústias. Que as bênçãos de Deus os alcancem nessa hora. 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

Senhor, nós bendizemos o teu nome nessa madrugada, nós te exaltamos. Jesus, nós te damos glória, te damos honra. Nós honramos o teu nome, Senhor, e te glorificamos pela tua beleza, pela tua majestade, por quem o Senhor é. Obrigada, Senhor, que o Senhor não se abala com as circunstâncias, mas o Senhor continua sendo o mesmo Deus, e nós confiamos em ti, confiamos no teu caráter, confiamos, Deus, nas tuas misericórdias que se renovam sobre nós nesta manhã, nessa madrugada. Obrigada, Deus, porque as tuas misericórdias sobre nós não falham e elas permanecem para sempre. Nós te agradecemos, Deus, e queremos orar de acordo com Efésios capítulo 1, a partir do verso 3. Bendito seja Deus e Pai de nosso Senhor Jesus Cristo, que já nos abençoou com todas as bênçãos espirituais nas regiões celestiais em Cristo. Obrigada, Senhor, por esta realidade. Obrigada porque já somos abençoados em Jesus. Obrigada, Senhor, porque o Senhor nos separou para ti e nos tornou herdeiros de Cristo, herdeiros, co-herdeiros com Jesus, de todas as bênçãos que estão sobre o amado Jesus. Obrigada por isso, porque somos herdeiros de Deus, co-herdeiros com Cristo, de todas as recompensas. Obrigada por isso, Senhor, pela tua bondade, pela tua misericórdia, porque o Senhor, antes da fundação do mundo, nos escolheu e nos separou para sermos santos e irrepreensíveis diante do Senhor. Que essa santidade seja vista em nós, seja perceptível em nós, Deus. Que o teu caráter seja impresso nos nossos caráteres, em nossa vida. Que a nossa vida manifeste quem o Senhor é, Deus. Em nome de Jesus, obrigada porque somos feitos filhos de Deus pela fé em Cristo Jesus, por causa do sangue de Jesus que nos purifica de todo pecado. Obrigada porque somos adotados como filhos. Nós não somos bastardos, somos filhos. Fomos separados pelo Senhor e mesmo antes da fundação do mundo, o Senhor já nos via, já nos escolhia e todos os nossos dias foram escritos pelo Senhor, Deus. Obrigada porque o Senhor já nos via quando éramos como substâncias informes no ventre da nossa mãe. O Senhor já nos conhecia e já tinha a nossa vida nas tuas mãos completamente e nada foge do controle do Senhor. Pai, obrigada que o Senhor nos trouxe a tua graça, o Senhor nos manifestou as riquezas que há no Senhor, a riqueza da graça do Senhor em Cristo Jesus. Obrigada pelo perdão dos nossos pecados, pelo sangue de Jesus, que nos purifica de toda injustiça. Senhor, oramos que o Senhor derrame sobre nós, Deus, da tua sabedoria, do teu entendimento, Deus, para que venhamos perceber, Deus, as dimensões do amor do Senhor por nós, para que venhamos, Deus, entender o propósito do Senhor, que é que Jesus seja entronizado e glorificado através das nossas vidas. Senhor, que vivamos para a glória do teu nome, que vivamos, Senhor Deus, para exaltar o nome do Senhor, que toda a nossa vida, Deus, mesmo em sofrimentos, mesmo em lutas, em provas, que nós venhamos dar glórias ao Senhor, que o Senhor, que o teu nome seja exaltado em nós e através de nós, Pai querido, em nome de Jesus. Leva-nos, Deus, a esse lugar de intimidade com teu coração, para ver o que o Senhor vê, Deus, para sentir o que o Senhor sente, Deus, para ter a tua percepção, Deus, sobre todas as coisas. Pai querido, em nome de Jesus, vem, Senhor Deus, sobre nós com teu Espírito, que haja sobre nós Espírito de revelação, de sabedoria. Oh, Deus, que venhamos te conhecer em profundidade, Deus, que o destino do nosso coração, que o plano do nosso coração, a cada dia,
que a vontade do nosso coração seja conhecer o Senhor e fazer o Senhor conhecido, Pai. Em nome de Jesus, consagramos a Ti as nossas vidas mais uma vez, Senhor, e dizemos que somos Teus, Senhor, que as Tuas misericórdias caiam sobre nós, que a Tua unção, Tua graça, que Teu Espírito revele Jesus aos nossos corações. Queremos Te conhecer, conhecer a Tua boa, perfeita e agradável vontade, Deus, e caminhar nessa vontade, Deus, em nome de Jesus. O Senhor conhece as nossas lutas, conhece as nossas dores, o Senhor conhece aquele que está enfermo, e nós oramos que o Senhor venha encontrar cada um no meio da sua necessidade, e que os milagres e a graça do Senhor se manifestem, em nome de Jesus. Que a paz do Senhor, que excede a todo entendimento, seja nos nossos corações hoje e sempre, Deus. Em nome de Jesus. Amém.

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Esse é o Madrugada de Oração, esse programa especial para você que está aí nesse dia, começando esse dia, né? De repente você está aí no seu trabalho, que o Senhor te abençoe aí, em nome de Jesus. Sempre o WhatsApp disponível para você, 319-9565-1089, para que você envie o seu pedido de oração. Tem louvor, tem oração. 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

Olá, queridos, a paz do Senhor Jesus. Aqui quem vos fala é pastora Deisiana Torres. Eu gostaria de orar junto com você neste momento. Antes, gostaria de ler com você o texto de Gênesis, capítulo 1, verso 1 e 2, que diz assim: No princípio criou Deus os céus e a terra era um caos e vazia, e o Espírito de Deus se movia sobre a face das águas. Eu não sei qual é o caos que a sua vida enfrenta, que você vive hoje, mas eu quero dizer para você que o mesmo Deus que colocou as coisas em ordem e no lugar, o mesmo Deus que criou todas as coisas, que pegou aquele imenso caos no universo e transformou em um lugar habitável, esse Deus vai colocar todas as coisas em ordem na sua vida. Vamos orar. Senhor, nesta noite nós nos colocamos diante do Senhor e da Tua presença. Com gratidão em nossos corações, queremos Te louvar pela Sua bondade, fidelidade e misericórdia. A Sua graça, Senhor, que nos alcança todos os dias. O Teu perdão, a Tua bondade, Senhor. Meu Deus, eu quero Te louvar neste momento. Eu quero Te agradecer porque o Senhor tem suprido todas as nossas necessidades e porque o Senhor não tem deixado nada nos faltar. Eu quero Te louvar, Deus, porque até aqui o Senhor tem sustentado as nossas vidas e nos fortalecido. Meu Deus, nesta noite, nesta hora, visita, Senhor, a vida de cada uma destas pessoas que ouvem agora esta oração. Esta pessoa que agora ora, clama, pede, busca. Esta pessoa que está vivendo, Deus, um caos em sua vida. Essa pessoa que olha, Deus, à sua volta e em todos os lados que ela olha, Senhor. Ela não vê solução, ela não vê, ó Deus querido, mais jeito para o problema que ela tem vivido e enfrentado. Meu Deus, o Senhor é aquele que trouxe paz, que trouxe ordem no meio do caos, no meio do vazio. Deus, quando criou todo este mundo. E da mesma forma que o Senhor fez isto, eu oro nesta hora para que o Senhor faça também na vida, Deus, de cada uma destas pessoas que neste momento estão em oração. Ó Deus querido, eu não sei se este caos encontra-se na saúde, nas finanças, na vida espiritual, no casamento, na família, no trabalho, na empresa. Senhor, eu não sei, mas eu tenho a certeza que o Senhor conhece, o Senhor sabe muito bem qual é a necessidade destes Teus filhos. Então, Pai, traz ordem aonde hoje está um caos, uma desordem, traz ordem hoje, Pai, aonde há apenas bagunça, problemas, aonde há apenas, Senhor Jesus, falta de esperança. Restaura hoje a fé, a esperança, renova no coração dos Teus filhos, Senhor, a convicção e a certeza de que o Senhor é o mesmo ontem, o Senhor é o mesmo hoje, o Senhor é o mesmo eternamente. Eu oro abençoando a vida de cada um, declarando que no nome de Jesus, tudo aquilo que era caos e desordem na vida dos Teus filhos até hoje, o Senhor trará ordem, organização, o Senhor colocará todas as coisas no seu lugar. Deus te abençoe, em nome de Jesus. 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
7: Olá, queridos ouvintes da rádio 89.1 Maravilha FM. Quero nessa hora estar com vocês orando e clamando a Deus nessa madrugada pela sua vida. Aqui quem fala é o pastor Fabiano Fune, da comunidade Batista Semeando em Sabará. Eu quero abençoar você nessa madrugada. Deus, em nome de Jesus, eu quero clamar agora, juntamente com os meus irmãos ouvintes desta maravilhosa rádio, que tem esse alcance, ó Deus, nessa madrugada, para chegar até os corações daqueles que talvez estejam aflitos, Senhor. Aqueles que, porventura, ó Deus, estão neste momento, ó Pai, debaixo de alguma opressão. Ó Deus, estão nas ruas aí, ó Pai, dentre vícios de bebidas, cigarro, drogas, e que não sabem para onde ir, não tem um caminho, e porventura ouviram agora essa rádio, estão ouvindo essa mensagem, essa oração ao Senhor. Que o Senhor, ó Deus, toque os corações através do teu Santo Espírito e traga libertação a essas vidas, que possam encontrar em ti, ó Deus, um refúgio seguro, uma morada segura, Deus, uma torre forte. Pai, clama ao Senhor também, ó Deus, por aqueles que porventura estão agora no leito de hospital, ó Senhor, enfermos, talvez desenganados pelos médicos, mas que o Teu poder e a Tua graça pode os alcançar neste momento. E eu clamo a Ti, Senhor, alcance essas vidas, vai com cura, restauração, transformação de vidas, ó Pai. Em nome de Jesus, nós cremos no Teu poder curador e transformador, Deus. Em nome de Jesus Cristo, que essas vidas possam alcançar alívio, ter paz e tranquilidade. Talvez é um familiar que está acompanhando o seu ente querido num hospital, ó Deus, está nesse momento aflito, talvez distante da sua casa, talvez longe numa cidade, ó Deus, e distante da sua cidade atual, da sua morada, Senhor. Ó Pai, talvez aí refletindo como fazer para ficar no dia de amanhã acompanhando o seu parente, talvez aflito, sem alimentação, ó Deus. Ah, Pai, alcança essa vida agora também, Deus. Dá refrigério, dá tranquilidade, traz paz, Senhor. Deus, eu quero orar nessa madrugada também, ó Pai, por aqueles que porventura estejam aí, Senhor, encarcerados, estejam presos, ó Deus. Ó Pai, estejam cumprindo talvez as suas penas, ó Deus, sim, por ter feito algo que necessita que seja cumprida, mas também, ó Deus, por aqueles que de alguma forma estão injustiçados, ó Deus, se sentem, ó Deus, tão desprovidos e amargurados nesse momento porque sofreram algum tipo de injustiça, que o Senhor levante homens, ó Deus, mulheres, ó Pai, que possam os auxiliar, ó Deus, a alcançar a justiça necessária, também a justiça dos homens, mas a justiça de Deus recaia sobre essas vidas, ó Pai, e aqueles, ó Deus, que sabem, ó Deus, que erraram, que estão cumprindo, mas que querem deixar esse ambiente no futuro, ó Deus, buscando uma vida nova, que o Senhor os direcione, que o Senhor tranquilize os seus corações, que o Senhor traga paz e traga paz também para os seus familiares, em nome de Jesus, ó Deus, que todos, ó Deus, os seus familiares possam ser alcançados pela graça e pela misericórdia do Senhor. Pai, oro também, ó Deus, por esse público ouvinte agora, que está nas ruas, ó Deus, em trânsito, motoristas de aplicativo, ó Deus, motoristas de caminhão, aqueles que têm a responsabilidade, ó Deus, do serviço de fazer translados, tanto de pessoas quanto de coisas, que o Senhor os guarde, ó Deus, os livre de todo mal, de todo acidente, ó Deus, de toda seta do maligno que se levante contra eles, ó Pai, que eles possam se pegar em fé agora comigo nessa oração e sejam livres, ó Pai, libertos de toda e qualquer tentativa de mal da parte do maligno sobre as suas vidas. Deus, eu agradeço ao Senhor, engrandeço o Teu nome, ó Deus, e creio que em nome de Jesus a nossa oração é ouvida nos altos céus e respondida para a glória do Teu santo nome, ó Deus. Nós oramos em nome de Jesus e dizemos juntos, amém. Graças a Deus, seja abençoado nessa madrugada, em nome de Jesus.

poderoso Deus, eterno Pai. Eu louvo o Senhor, meu Pai, nesta madrugada, meu Pai, agradecendo o Senhor, meu Pai, pela tua bondade, meu Pai, agradecendo o Senhor, meu Pai, pelo teu perdão, meu Pai, pelos teus preciosos, meu Pai, livramentos, meu Pai. Eu louvo o Senhor, meu Pai, por ter nos escolhido, Senhor. Eu louvo o Senhor, meu Pai, por ser o nosso Deus, meu Pai. Eu apresento o Senhor agora os ouvintes, meu Pai. Peço o Senhor que essa oração, meu Pai, venha gerar testemunhos, meu Pai, para que o nome do Senhor venha ser exaltado, meu Pai. Eu peço o Senhor que o Senhor venha de encontro, meu Pai, esta casa, meu Pai, esta família, meu Pai, que o Senhor venha transformar, meu Pai, essa casa, meu Pai, que o Senhor venha transformar essa família, meu Pai. Eu ministro, meu Pai, um tempo chamado, meu Pai, transformação, meu Pai. Eu ministro, meu Pai, um tempo chamado, meu Pai, restauração, meu Pai. Eu peço ao Senhor, meu Pai, que todo espírito, meu Pai, imundo, meu Pai, que porventura, meu Pai, estava, meu Pai, atuando, meu Pai, nesta casa, meu Pai, que venha bater em retirada em nome do Senhor Jesus, meu Pai. Começa a arrancar, meu Pai, toda hostilidade, meu Pai, todo espírito, meu Pai, de separação, meu Pai, toda crise, meu Pai, que se achegou, meu Pai, toda escassez, meu Pai, que veio, meu Pai, eu peço ao Senhor, em nome do Senhor Jesus, a tua misericórdia, meu Pai, entra assim nesse lar, meu Pai, entra assim, meu Pai, e faça, meu Pai, um grande mover, meu Pai, que o Senhor venha dar ordem aos teus anjos, meu Pai, a respeito, meu Pai, desta casa, desta família, meu Pai, que o Senhor venha esconder essa família, meu Pai, no esconderijo, meu Pai, secreto do Senhor, meu Pai. Eu peço o Senhor em favor desse pai, Senhor, que talvez agora, meu Pai, esteja, meu Pai, orando em favor do filho, meu Pai, que talvez esteja, meu Pai, sendo destruído, meu Pai, diante, meu Pai, das coisas desse mundo, meu Pai. Eu peço o Senhor, meu Pai, ouve a oração desse pai, Senhor, liberta, meu Pai, em nome do Senhor Jesus, esse jovem, meu Pai, vai de encontro, meu Pai, a oração dessa mãe, Senhor. Livra, meu Pai, em nome do Senhor Jesus, Senhor, essa jovem, meu Pai, do lesbianismo, Senhor. Livra, sim, meu Pai, das más companhias, meu Pai. Toca no coração dela, meu Pai, em nome do Senhor Jesus, Senhor, para que ela venha compreender, meu Pai, que ela é uma escolhida do Senhor, meu Pai. Eu exerço agora a unção de cura que há sobre o meu ministério, meu Pai. Eu profetizo a cura, meu Pai, em nome do Senhor Jesus, Senhor. Em nome do Senhor Jesus, que todo espírito de enfermidade que venha cair por terra agora, em nome de Jesus Cristo, vai neutralizando, meu Pai, tudo aquilo que foi consagrado, meu Pai, aos demônios, meu Pai, com o objetivo, meu Pai, de subtrair a saúde dele, meu Pai, com o objetivo, meu Pai, de arrancar a saúde dela, meu Pai. Eu repreendo agora em nome do Senhor Jesus e profetizo cura em nome de Jesus, Senhor. Que aquilo qual o tratamento não fez, Senhor, que a medicação não teve efeito, meu Pai, que a tua graça a cada dia, meu Pai, em nome do Senhor Jesus, venha fazer, meu Pai, que a tua benevolência, meu Pai, venha fazer, meu Pai. Tu és bem-vindo, Deus Espírito Santo, tu és bem-vindo, Deus Espírito Santo. Eu louvo o Senhor, meu Pai, pelo Espírito do Senhor, meu Pai, que habita em nós, Senhor. Mas é necessário, meu Pai, a cada dia, meu Pai, cuidar, meu Pai, zelar, meu Pai, do teu Espírito Santo, meu Pai, para que ele venha, meu Pai, permanecer, meu Pai, dentro de nós, meu Pai. Eu peço ao Senhor, meu Pai, que o Senhor venha despertar vidas, meu Pai, em nome do Senhor Jesus, que o Senhor venha levantar, meu Pai, homens, meu Pai, como o profeta Micaías, meu Pai, que não pregava, meu Pai, aquilo, meu Pai, que as pessoas, meu Pai, gostavam de ouvir, meu Pai, mas sim, meu Pai, pregava, Senhor, aquilo, meu Pai, que era necessário as pessoas ouvirem, Senhor. Oh, meu Deus, em nome do Senhor Jesus, levanta, sim, meu Pai, pessoas, meu Pai, em nome do Senhor Jesus, Senhor, que vão fazer a tua vontade, meu Pai, que vão pregar, meu Pai, em nome do Senhor Jesus, Senhor, não um evangelho, meu Pai, doce, meu Pai, mas sim, meu Pai, um evangelho, meu Pai, que vai gerar mudança, meu Pai. Oh, meu Deus, pois, um evangelho, meu Pai, que não confronta, meu Pai, e não liberta, meu Pai. E o evangelho, meu Pai, que não liberta, que não salva e não presta, meu Pai, levanta sim, meu Pai, em nome do Senhor Jesus, uma geração, meu Pai, temente ao Senhor, meu Pai,
Uma geração, meu Pai, que zela para a Tua palavra, meu Pai. Uma geração, meu Pai, que faz a diferença, meu Pai. Não somente, meu Pai, na Tua casa, meu Pai. Não somente, meu Pai, em cima, Senhor, dos púlpitos, Senhor, mas sim, meu Pai, uma geração que faz a diferença, meu Pai, principalmente fora da Tua casa, meu Pai. Em nome do Senhor Jesus, como José, meu Pai, que diante daquela investida, meu Pai, o mesmo, meu Pai, aquele jovem, meu Pai, ele fugiu da aparência do mal, Senhor. Ele correu, meu Pai, o que eu aprendo aqui, meu Pai, pecado, meu Pai, a gente não enfrenta, meu Pai, pecado, a gente foge, meu Pai, é necessário, meu Pai, ter uma vida, meu Pai, de renúncia, meu Pai. É necessário, meu Pai, ter uma vida, meu Pai, de obediência, meu Pai. Eu quero profetizar, meu Pai, em favor dos ouvintes, meu Pai. Liberta, meu Pai, em nome do Senhor Jesus, Senhor, e levanta ele, meu Pai, para que ele venha ser, meu Pai, uma vara de correção, meu Pai, em tempos, meu Pai, difíceis, meu Pai, em tempos, meu Pai, de apostasia, meu Pai. Levanta ela, meu Pai, com a palavra, meu Pai, do céu, meu Pai, impregnada nos lábios, meu Pai, para que ela venha pregar o teu evangelho, meu Pai, vidas, meu Pai, venham ser transformadas, meu Pai. Tu és bem-vindo, Deus Espírito Santo, não há outro Deus como o Senhor, meu Pai. Eu sinto, meu Pai, a Tua graça, a Tua presença, meu Pai. Eu exerço agora a unção de cura que há sobre o meu ministério, meu Pai, e eu ministro a cura em nome do Senhor Jesus, Senhor. Toca no corpo físico agora, meu Pai, que onde houver uma enfermidade, meu Pai, onde houver um caroço, meu Pai, um mioma, Senhor, independente, meu Pai, do tamanho, Senhor, que as Tuas mãos benevolentes, Senhor, venha agora arrancar em nome do Senhor Jesus, Senhor. Eu quero ministrar, meu Pai, que essa oração, meu Pai, em nome do Senhor Jesus, Senhor, ela vai gerar testemunho, Senhor, para que o nome do Senhor venha ser exaltado, meu Pai, sabedor que eu não faço nada, mas a Tua graça faz, Senhor. Ó, Espírito Santo de Deus, vai tocando, meu Pai, arranca sim, meu Pai, todo espírito de enfermidade, Senhor, vai neutralizando essa dor, meu Pai, aquilo qual o tratamento não fez, Senhor, que a Tua presença venha fazer, meu Pai, em nome do Senhor Jesus. Eu profetizo a cura, que todo espírito de depressão, em nome do Senhor Jesus, que venha ser arrancado agora dessa vida, em nome do Senhor Jesus, Senhor, transforma essa vida, meu Pai, que essa vida, meu Pai, venha ser transformada pela Tua presença, meu Pai, e venha ser um instrumento nas Tuas mãos, Senhor. Assim eu profetizo, meu Pai, em nome do Senhor Jesus, que o Senhor venha, meu Pai, visitar cada ouvinte agora, meu Pai, arrancando, meu Pai, toda a debilitação, meu Pai, no campo espiritual, meu Pai. E eu profetizo o seja da Tua palavra, meu Pai. Eu profetizo, meu Pai, vida de oração regular, meu Pai, de cada ouvinte, meu Pai. Quem não orava vai começar a orar, meu Pai, e vai permanecer orando, meu Pai. Quem não lia a Tua palavra, meu Pai, vai começar a ler, meu Pai, e o Senhor vai falar com ele de uma forma profunda, meu Pai, pois é necessário ler e obedecer a Tua palavra, meu Pai. Não é quanto, meu Pai, o Teu filho conhece a Tua palavra, meu Pai, mas sim, meu Pai, é quanto o Teu filho obedece, executa, pratica, meu Pai, a Tua palavra, meu Pai. Muitos conhecem a Tua palavra, meu Pai, mas poucos obedecem a Tua palavra, meu Pai. Assim eu agradeço o Senhor, crendo, meu Pai, nessa oração, e eu dou graças ao Senhor, meu Pai. Obrigado, Jesus. Amém.

0: Essa música merece um aplauso mais forte, vai.
1: E esse foi o Madrugada de Oração na Rádio 89. Maravilha, que o Senhor abençoe o seu dia, meu irmão. Em nome de Jesus, um bom dia para você. Amanhã tem mais Madrugada de Oração, sempre a partir da 1 da manhã, na Rádio 89 Maravilha. Tá chegando o Sertanejo Maravilha e é comigo mesmo, é só chegar. 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
0: A paz do Senhor Jesus. Lucas capítulo 6, versículos 43 a 45. Não há árvore boa que dê mau fruto, nem tampouco árvore má que dê bom fruto. Porquanto cada árvore é conhecida pelo seu próprio fruto, porque não se colhem figos de espinheiros, nem dos abrolhos, se vindimam uvas. O homem bom do bom tesouro do coração tira o bem, e o mal do mau tesouro tira o mal, porque a boca fala do que está cheio, o coração. Que as bênçãos de Deus os alcancem nessa hora.
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3: Bom dia pra você, ligado com a gente na Rádio 89 Maravilha, Sertanejo Maravilha, começando mais uma semana. Meu querido irmão, uma semana repleta de bênçãos pra você que já tá sintonizado com a gente, tá sintonizado na 89 Maravilha, vem cantar com a gente. É hora de Sertanejo Maravilha no ar. Aliás, você pode bater o cartão aí que 4 em ponto tem sempre aqui Sertanejo Maravilha na Rádio 89 Maravilha. Comigo, Ed, muito obrigado pela tua sintonia, muito obrigado pela tua companhia. Vem comigo que tem música boa. Uma segunda-feira abençoada e produtiva para você e para todos nós. Uma boa semana, Deus te abençoe. Tem música boa na Rádio 89 Maravilha, a rádio de todas as igrejas que toca o som do céu.

Rádio 89 Maravilha, a rádio de todas as igrejas que toca o som do céu. Esse é o Madrugada de Oração, esse programa especial para você que está aí nesse dia, começando esse dia, né? De repente você está aí no seu trabalho, que o Senhor te abençoe aí, em nome de Jesus. Sempre o WhatsApp disponível para você, 319-9565-1089, para que você envie o seu pedido de oração. Tem louvor, tem oração. Essa é a Rádio 89 Maravilha, a rádio de todas as igrejas que toca o som do céu.

0: 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Bom dia para você, um bom despertar na presença de Deus e que o Senhor abençoe a sua vida. Tem música boa chegando, Rádio 89 Maravilha, você já sabe, a rádio de todas as igrejas, que toca o som do céu. Bom dia!
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0: Rádio 89 Maravilha, a rádio de todas as igrejas que toca o som do céu, é o Sertanejo Maravilha no ar. Muito, muito bom dia para você, meu querido irmão, para você que já está no trânsito, para você que tá voltando para casa. Deixa eu aproveitar, mandar um abraço para essa turma que tá com a gente em Uberlândia, em Uberaba. Alô, alô, você que está comigo em Juiz de Fora, ouvindo a Rádio 89 Maravilha. Barbacena, acho que não pode faltar, né? Barbacena não falta. Deus abençoe você, Montes Claros, a turma de Montes Claros com a gente na Rádio 89 Maravilha, região metropolitana da capital mineira, você em Contagem, Santa Luzia, sintonizado com a gente, é claro, a capital mineira, Belo Horizonte, sintonizados na Rádio 89 Maravilha. Meu irmão, um dia abençoado pra você. Tem música boa chegando, Sertanejo Maravilha no ar, a rádio de todas as igrejas, que toca o som do céu.

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Bom dia para você, um bom despertar na presença de Deus e que o Senhor abençoe a sua vida. Tem música boa chegando, Rádio 89 Maravilha, você já sabe, a rádio de todas as igrejas, que toca o som do céu. Bom dia! Música.

0: 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Tá ficando por aqui mais um Sertanejo Maravilha. Você continua na nossa programação, na Rádio 89 Maravilha. Que o Senhor abençoe a sua vida, meu querido irmão, em nome de Jesus. Continue com a gente, tá chegando Culto da Manhã Maravilha. Uma ótima semana para você. Que o Senhor te abençoe. Tchau, tchau.
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3: A paz do Senhor Jesus. Salmos, capítulo 20, versículo 7. Uns confiam em carros e outros em cavalos, mas nós faremos menção do nome do Senhor nosso Deus. Que as bênçãos de Deus os alcancem nessa hora.
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1: Bom dia a todos os ouvintes, bom dia a todos que me ouvem. Aqui quem vos fala é o pastor Davidson. E eu venho nessa manhã maravilhosa saudá-los com a graça e a paz do Senhor Jesus. A você que está em casa, a você que está saindo para o trabalho, a você que abriu as portas, amém, da sua casa para nós entrarmos agora com a palavra do Senhor. A você que nos leva de um lado a outro aí no radinho do seu carro, a você vigilante, segurança, policial militar, a você que está agora no trabalho, a você que está indo embora para casa descansar. Eu venho da parte do Senhor agradecer a Deus pela sua vida, pela vida da sua família, e que esta manhã venha ser uma manhã de bênção, de glórias para você, sua casa, para seu ministério, para sua igreja. Nós iremos iniciar essa manhã com um louvor de adoração, adorando e exaltando o nome do Senhor, e logo após estaremos ouvindo a palavra de Deus. Fique agora com o louvor abençoado da parte do Senhor Jesus.
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1: Amados e queridos ouvintes, vocês que me acompanham agora, que me ouvem, deixando para você aqui, amém, o WhatsApp da rádio 319-9565-1089, para você estar mandando, amém, seu pedido de oração, mandando aqui o seu nome, deixando aqui, amém, o seu pedido, não só, amém, no culto da manhã, mas durante toda a programação da rádio. Amém, o WhatsApp é aberto para você estar enviando aqui, amém, seu pedido de oração. E eu quero, nesse momento, desde já, dizer para você que nos acompanha, você que está aí no interior, amém, você que está aí em Patinga, você que está aí no Governador Valadares, você que está aí no norte de Minas, aonde a nossa voz está chegando através das rádios da 89 Maravilha, que Deus ele venha, amém, de encontro ao seu coração, a você agora. E eu quero trazer para você aqui uma breve palavra, uma breve mensagem da parte do Senhor, amém, nesses dias tão, tão difíceis a quais vivemos. Eu quero deixar para você um texto, uma palavra que o Senhor colocou em nosso coração, e que você venha refletir na mensagem do Senhor, venha refletir na palavra do Senhor. A palavra que o Senhor colocou em meu coração nesta manhã, nessa madrugada, está lá em Jeremias 18. Uma palavra conhecida, uma palavra muito lida por todos os amantes da palavra do Senhor. E a palavra do Senhor vai dizer sobre o oleiro e o vaso. E assim diz a palavra do Senhor. A palavra que veio a Jeremias da parte do Senhor dizendo: levanta-te e desce à casa do oleiro, e lá te farei ouvir as minhas palavras. Então eu desci à casa do oleiro, e eis que ele trabalhava sobre as rodas, ou estava realizando um trabalho sobre as rodas. E o vaso que ele fez de barro estava desfigurado na mão do oleiro. Então fez dele novamente outro vaso, como pareceu bem ao oleiro fazê-lo. Essa palavra, e o vaso que ele fez estava desfigurado, em algumas traduções vai estar dizendo assim: e o vaso que ele fez se quebrou. Se quebrou. A palavra do Senhor, quando ela vem a Jeremias, quando ela chega a Jeremias, é interessante ressaltar, porque Deus ele vem a Jeremias de uma forma única, quando ele vem trazer, não só demonstrar para nós que ouvimos a palavra, que lemos a palavra, que amamos a palavra, não só que ele tem com Jeremias uma intimidade diferente de muitos, como ele tem com Jeremias, porque era profeta, mas era um profeta de confiança do Senhor. E Deus ele vem a Jeremias com uma ordem, ele vem com uma palavra, e ele vai dizer a Jeremias: olha, desce à casa do oleiro. A primeira coisa que Deus vem mostrar nesse texto é uma ordem direta a Jeremias, para que Jeremias desça à casa do oleiro. Não é o Senhor que o leva, diferente de Ezequiel, a qual a mão do Senhor veio em espírito e levou Ezequiel ao vale. Aqui no caso de Jeremias, Deus dá uma ordem direta ao profeta, para que ele desça à casa do oleiro, para que o próprio Jeremias se levante. Por que se levantar? Porque Deus, ele vem a Jeremias primeiro, a palavra para ser ouvida, a palavra para ser recebida. Deus quer que você se coloque de pé primeiro. Você tem que estar de pé para ouvir Deus falar. Não há outra forma, não há outro meio de ouvirmos a voz de Deus de qualquer maneira, de qualquer modo. Isso não é possível. Deus vai mandar nos levantar. E esse levantar não é no âmbito físico, é no âmbito espiritual. Levanta-te espiritualmente. Levanta-te em jejum, levanta-te em consagração, levanta-te em oração. E eu falarei contigo. E quando Deus ele vem dar uma ordem a Jeremias, Jeremias vai ter que descer à casa do oleiro. Descer, aqui na palavra do Senhor, ela traz, ela nos revela que o descer na presença de Deus é um gesto de humilhação. Para que nós recebamos do Senhor a palavra, para que nós possamos ouvir Deus falar, primeiro é necessário descer em humilhação. É necessário ir ao pó, é necessário ir à casa do oleiro. E na casa do oleiro é um gesto de humilhação, é um gesto de simplicidade para com Deus. É o reconhecimento de que você não pode, de que você não faz, de que você não tem poder, de que você não é nada sem Deus. É o reconhecimento que sem Deus você não vai alcançar nada, você não vai conseguir nada. É um gesto de humilhação, dizendo: Senhor, o Senhor é o Deus da minha vida, o Senhor é quem me governa, o Senhor é quem governa minha casa, o Senhor é quem governa minha família. É um gesto de humilhação, é expor a Deus, é se colocar perante o Senhor como um servo humilde e fiel, a qual Deus busca, a qual Deus procura. Entenda, vivemos em tempos, vivemos em momentos em que as pessoas estão se achando ou achando ser alguma coisa. Pessoas que humilham outras por ter algo a mais, por ter um bem a mais, por ter uma condição financeira maior. Pessoas que acham que são o que não são. Pessoas que acham que são aquilo que não são. Eu recebi um vídeo essa semana, foi há 2 dias atrás, sobre um pastor dizendo no altar ser, o próprio pastor dizendo no altar ser a maior voz profética da terra, da nação. Eu não estou aqui para criticar, eu não estou aqui para falar de ninguém, mas quem somos nós se não for a graça do Senhor? Quem somos nós se não for o próprio Deus agindo e operando? Se Deus quiser falar, Ele fala. Se Deus não quiser falar, não tem quem faça o céu se mover. Se Deus não operar o milagre, não tem quem opere milagres. É tudo por Ele e tudo para Ele. Eu não sou, eu não posso, eu não faço. Quem pode é Ele, quem faz é Ele, quem é o Senhor. Eu quero deixar para você que Jeremias, mesmo sendo profeta, Jeremias mesmo tendo intimidade com Deus, intimidade tamanha que Jeremias por diversas vezes vai questionar o próprio Deus, vai falar com o próprio Deus, vai argumentar com o próprio Deus. E entenda, não é através de ninguém, é o próprio Jeremias que vai direcionar as palavras a Deus. É igual Jonas, a qual nós muito criticamos e achamos que havia covardia na vida de Jonas, mas não havia. Jonas conversava, questionava, reclamava diretamente com o Senhor. Jeremias agora vai descer à casa do oleiro. Em humilhação, Jeremias se prostra, Jeremias se apresenta à casa do oleiro em humilhação. E se apresentando em humilhação, Jeremias vai chegar à casa do oleiro e vai perceber e vai notar que o oleiro estava trabalhando sobre as rodas. Os seus pés no pedal, a sua mão sobre a roda, manuseando ali o barro. Quem já foi, quem já viu um barro, quem já viu um oleiro trabalhar, vai lembrar-se daquela rodinha, daquela roda, de aquele disco em cima onde ali o barro fica para ser moldado, para ser trabalhado. E o oleiro estava trabalhando. É interessante dizer isso aqui, porque o oleiro ele nunca parou, nunca deixou de trabalhar. às vezes nós questionamos porque as coisas não têm acontecido em nossa vida. Ah, por que isso deu errado? Por que aquilo não aconteceu? Por que Deus falou e não aconteceu? Por que não se cumpriu? Às vezes recebemos uma revelação, recebemos uma mensagem de Deus através de um profeta, através de alguém, e às vezes não acontece. E nós questionamos a Deus por que de não ter acontecido. Deixa eu dizer algo para você que me ouve. Deixa eu falar algo para você que às vezes não é algo simples de ouvir. O oleiro nunca deixou de trabalhar. Às vezes não acontece, não é porque Deus não quis cumprir, é porque nós não fizemos acontecer. Eu pregava no sábado agora em uma festividade e eu disse: olha, o responsável pelo seu milagre, por aquilo que Deus te prometeu, deixou de ser o Senhor e passou a ser você mesmo. Parece contraditório, parece estranho, mas não é. É simples e fácil de entender. Você é o responsável por acelerar ou retardar a tua vitória. Quando você recebe algo de Deus e vai ali com Deus, insistir pela sua promessa, insistir pelo seu propósito, em oração, em busca, o milagre acontece. E entenda algo, aprenda algo da parte do Senhor aqui. Deus não é como eu e você. Quando Deus promete algo, quando Deus diz que vai fazer algo na tua vida, Ele não vai fazer, já está pronto. Ele já fez, já está preparado, já está pronto. Deus não é como eu e você que convida alguém para almoçar em casa no domingo, chama a pessoa para almoçar na terça-feira. Temos a semana inteira ainda. Aí no domingo acordamos cedo, preocupados com o que comprar, com o que fazer naquele domingo, porque você convidou alguém para ir almoçar em sua casa. Levantamos desesperados para ir ao supermercado antes que o supermercado feche, porque tem que preparar um almoço, preparar um banquete para alguém que vai chegar. Deus não. Quando Deus te faz a promessa, já está cumprida. Quando Deus te faz a promessa, já está pronta. Depende de você receber ou não. Mas tem pessoas que recebem a promessa e não buscam pela promessa, não pagam preço, param de buscar por aquela promessa e achamos que ele vai cair no nosso colo, achamos que vai chegar de qualquer maneira, e não vai. Jacó, depois de ver, depois de ser livrado, ter um livramento por Deus ali cumprido, feito, vai chegar a um ponto em que o anjo vai descer para falar com ele. Ele vai brigar com o anjo, vai dizer: olha, você não sai daqui se não me entregar a minha vitória. Você não sai daqui, você não sobe, eu não deixo você subir enquanto eu não receber o meu milagre. Jacó está acelerando o processo dele, Jacó está pagando preço pela promessa dele. Não importa se Deus falou que vai ser daqui um ano, dois anos, não importa. Entenda, o tempo do Senhor não é o nosso tempo, o relógio de Deus não anda como o nosso relógio. E isso tem sido o maior problema. Essa sincronia nós com Deus, ela tem falhado muito. Essa sincronia, esse entendimento nosso com o Senhor tem perecido muito. Perecido de que forma, pastor? Às vezes nós não compreendemos quando Deus quer acelerar o processo e quando Deus quer retardar o processo. Como assim? Não estou entendendo. Tem momentos da nossa vida que é necessário a gente acelerar e a gente anda devagar. Tem momentos que Deus quer que você ande um pouco devagar, mas a gente quer acelerar. Como assim, pastor? Não estou entendendo. Vou te dar um exemplo. Quando Deus levanta, quando Deus coloca Saul perante Samuel, a Bíblia vai dizer que Samuel vai segurar Saul para que o moço de Saul vá à frente sozinho. Por quê? Porque é necessário um momento da nossa vida dar um passo atrás, esperar a hora certa, esperar o momento certo. A Bíblia diz que os guerreiros de Davi estavam afoitos para descer para a peleja, porque o inimigo estava desapercebido. Mas Deus vai dar uma ordem ao profeta e dizer assim: não desceremos hoje, iremos pela manhã. manhã. Pela manhã o Senhor nos dará vitória. Pela manhã o Senhor entregará o inimigo em nossas mãos. E aí Davi vai segurar e dizer assim: não iremos hoje. Há um contentamento, há um descontentamento, há uma ponderação por parte dos soldados que vão dizer: mas meu rei Davi, se nós descermos agora, o inimigo estará despreparado, desapercebido. Mas Deus vai dizer assim: não, porque a vitória não é sua, a vitória não vem da mão de vocês, a vitória é minha, sou eu quem determino a vitória. Entenda, meu irmão que me escuta, entenda, minha irmã que me escuta, você que me ouve, nem sempre, entenda algo, não aconteceu um milagre, não é porque Deus não quis fazer, é porque a vitória vem do Senhor. E se Ele te entregar naquele momento, você vai estar tão acelerado que vai perder a sua promessa, vai perder a sua vitória, vai perder o foco do seu milagre. Aí Deus precisa que você espere, que você aguarde um pouquinho mais. Mas isso é difícil de entender, é difícil de aceitar, porque a ansiedade do nosso coração às vezes não nos permite enxergar que Deus não perde o controle de nada, que Deus não perde o controle da situação. E a roda que Ele trabalha, às vezes Ele acelera ela, às vezes Ele trabalha um pouco mais devagar, mas algo me chama a atenção nesse texto, que o texto vai continuar e vai dizer assim: e o vaso que Ele trabalhava se quebra. Olha para cá, me escute, olha aí pro seu radinho, você que tá me ouvindo agora, me empresta agora o seu coração. O vaso que Ele trabalhava se quebra. Não é o oleiro que quebra o vaso, é o próprio vaso que se quebra. É o próprio vaso que se quebrou. É o próprio vaso que, na própria mão do oleiro, ele se racha, ele se quebra. Deixa eu dizer algo para você. Às vezes a gente passa por situações e achamos que Deus é quem está nos provando, nos testando. Mas às vezes somos nós que quebramos pelas nossas escolhas, pelas nossas falhas, por não ouvir a voz de Deus, por não ouvir a voz do Senhor, por querer acelerar o processo da roda. Ah, mas eu quero agora, eu preciso para agora. E Deus vai dizer assim: não é o momento, não é a hora, não é nesse instante. Às vezes nós não conseguimos acompanhar o processo de Deus na nossa própria vida. Não conseguimos aceitar o processo de Deus na nossa própria vida. E em minha caminhada, em toda a caminhada, eu sempre ouvi algo que eu sempre, quando eu estou passando por qualquer situação, eu sempre volto a lembrar dessa frase: as coisas de Deus não são feitas para entendermos, mas sim para aceitarmos. É tempo de aceitação. É tempo de aceitação da parte de Deus. E entenda que nem todo processo é para a morte, nem todo processo é o fim da linha, não para Deus. Às vezes, aquela porta que se fecha, às vezes, ou na maioria das vezes, uma porta que se fecha, algo que acontece, é Deus te guardando, é Deus te livrando, é Deus zelando por ti. Aí a gente não entende, fala: mas pastor, era algo tão bom na minha vida. Vou citar o exemplo de um trabalho. Pastor, mas eu quis tanto aquele trabalho, eu almejei tanto aquele emprego, eu gostava muito de trabalhar naquele local, eu recebia bem, eu ganhava bem, e do nada a porta se fechou. Do nada a porta se fecha. a gente para tentar entender. E aqui que entra a palavra. Por que disso? Eu fui fiel ao Senhor, eu fui fiel em meus votos, em meu sacrifício, eu fui fiel nas minhas ofertas, eu fui fiel em tudo com o Senhor e a porta se fechou. Mas entenda algo da parte de Deus. Sempre é Deus querendo algo muito maior para a tua vida. E às vezes Deus ele tem que fechar uma porta para que você desperte para algo maior. Quantos amigos, quantos empresários que eu conheço que Deus fechou uma porta para eles e depois da porta fechada eles montaram o próprio negócio e hoje estão bem, hoje estão, são empresários de sucesso, são pessoas que conquistaram aquilo que almejavam, mas precisou de Deus fechar uma porta muito boa, uma porta grande, para eles entenderem que Deus estava todo o tempo no meio do processo. A gente não entende que somos vasos na mão do oleiro. E quem dita o ritmo do giro da roda é o próprio oleiro. Haverão dias bons, haverá dias maus. Eclesiastes vai dizer isso. A Bíblia vai dizer que o vaso se quebra. E esse quebrar, meu irmão, a própria palavra de quebrar já é algo dolorido. E quando a gente se quebra na mão do oleiro, parece que é mais dolorido ainda. Parece que é mais difícil ainda. Porque tem momentos que a gente se quebra na mão do oleiro que a gente, ao nosso consentimento, a nossa concepção é que nós estávamos tão bem com ele, estávamos tão bem diante dele e não percebemos que o Senhor te quer próximo e não bem, mas próximo. Vivemos em um tempo em que ouvimos muitos e não vamos a lugar algum. É um tempo de tantas opiniões e tanto e tamanho enfraquecimento que às vezes a gente escuta de Deus. Vai porque eu sou contigo. Abre o teu negócio, faça isso, faça aquilo. E a gente com dúvida no coração pergunta para um, pergunta para outro, questiona para um, questiona para outro. Busca resposta em um, busca resposta em outro. E se você observar, vai ver que cada um tem uma resposta diferente. Você acaba ficando mais perdido do que já estava. Mas Jeremias, ele não vai buscar conselhos em ninguém. Ele vai descer à casa do oleiro. E lá haverá respostas. Lá haverá respostas. Deixa eu dizer algo para quem me escuta. Eu não sei como tem sido a sua vida, não sei como você está perante o Senhor. Talvez você esteja dizendo, pastor, eu estou desanimado, eu estou quebrado na mão do oleiro. Eu não tenho força, eu não estou conseguindo mais. Deixa eu te dizer algo. O oleiro, nesta manhã, está mandando te dizer que ele está te levando para a roda de novo. Porque a Bíblia vai dizer que quando aquele vaso se quebra, quando aquele vaso se racha, e aqui o rachar ele pode ter várias interpretações espirituais. Pode ser o desânimo, pode ser o cansaço, pode ser a fraqueza, pode ser o próprio pecado, pode ser a própria falha perante o Senhor, porque falhamos perante Deus. Falhamos perante o Senhor várias e várias vezes. Somos pecadores, mas tem momentos que isso nos distancia demais do Senhor. E aí a Bíblia vai dizer que ele vai pegar o mesmo barro, o mesmo vaso que se quebra. Me escute agora. Ele não troca o barro. Ele não troca o vaso. Ele não joga fora e pega outro barro. Não, não. Quem já foi, quem já viu um oleiro trabalhar, sabe que ele coloca, que ele prepara o barro, que ele bate no barro, que ele coloca o barro para descanso, para o barro pegar uma liga, uma consistência. Ele mistura algumas coisas ali para dar liga. Depois de muito bater nele, deixa ele de molho, deixa ele descansando ali para depois vir trabalhar. E o trabalhar é o dolorido, porque ele vai mexer o barro, ele vai moldar o barro, ele vai amassá-lo, vai esticá-lo, vai moldar o barro. Só que mesmo esse vaso se quebrando, o oleiro vai começar todo o processo novamente, vai refazer o processo novamente. E aqui que eu quero deixar para sua meditação: o oleiro, ele não vai trocar o barro, ele vai utilizar o mesmo barro, o mesmo vaso, para fazer um vaso novo, para fazer um vaso novo, da mesma matéria, do mesmo processo. Não entendi, pastor. Você que me ouve é um vaso na mão do oleiro, e Deus, ele não quer trocá-lo. Deus não quer outra pessoa. Deus está mandando dizer para você que ele quer mudar você. Ele quer transformar você que me escuta. Ele quer fazer de você um vaso de honra. Ele quer fazer de você um vaso restaurado, um vaso transformado. E a palavra vai continuar dizendo assim, que ele faz dele novamente outro vaso, como bem pareceu ao oleiro fazer. Ele vai terminar o vaso e vai dizer: agora sim, está do jeito que eu quero. Agora sim, está do jeito que eu quero. É como a criação do homem, quando Deus faz ali o bonequinho de barro. Ele olha e diz: agora sim, a obra das nossas mãos está perfeita. Deus quer sobre a tua vida trabalhar esta manhã, sobre a tua casa, sobre a tua família. Que essa palavra, ela venha impactar você, que ela venha tocar o teu coração. Às vezes, nem toda mudança, nem todo processo, ele é o fim. Às vezes Deus não quer que você pare. Deus quer que você entenda que nesse processo ele é contigo em todo o tempo, em nome de Jesus. Eu quero aproveitar aqui, mandar um abraço, amém, para o nosso irmão Ricardo Filho, que está pedindo oração para Deus abençoar ele, a família, que Deus vá de encontro ele onde ele estiver. A irmã Clair de Oliveira, aleluia, está pedindo aqui a oração para o César, para o Almiro, Samuel, Vinícius, Joaquim, família, Raquel, Flávio, o Igor, Leano, Pedro, Elton. Ela pede também oração pela causa. Em nome de Jesus, nós estaremos orando, viu, irmã? Nós estaremos nesse propósito, em nome do Senhor Jesus. E pela família dela, que Deus venha abençoar. Nosso irmão Maciel de Souza, que Deus venha abençoar a sua esposa, a Rosilma, filhas, a Medley, Manuele. Que Deus vá de encontro aos seus filhos também, o Andrias, o Esdras. Que Deus venha abençoar em nome do Senhor Jesus. A nossa irmã Valdênia Alves, amém, lá de Sete Lagoas, Que Deus venha abençoar você, seu marido, amém? Em nome de Jesus, Deus já está aguardando, amém? Vocês nessa viagem, amém? Vão em paz, porque o Senhor já tem, já tomou conta, já controlou, amém? Essa viagem de vocês, Ele está na direção em nome do Senhor Jesus, amém? Que Deus venha abençoar a cada um que nos ouve, amém? Quero deixar aqui a minha saudação, um abraço, pastor Gleison, que está nos ouvindo agora também, que sempre está aqui nos ajudando, a minha esposa que está em casa agora ouvindo, amém? Eu saio de casa, ela fica lá coladinha ouvindo a minha programação, em nome de Jesus, que Deus venha abençoar, amém? A todos que nos ouvem, presidente da rádio, amém, nosso irmão Eduardo Cunha, que está nos ouvindo agora, que Deus venha abençoar. Aos demais irmãos, amém, que fazem parte dessa obra. Ao meu amigo Pablo, que está sempre aqui comigo. Amém, que Deus abençoe a sua vida, a sua família, em nome de Jesus. E a todos os irmãos, um abraço para minha irmã também, que está me ouvindo agora. Que Deus venha abençoar a sua vida. A minha mãe, que está nos ouvindo também. Que Deus abençoe a cada um, em nome de Jesus, amém. Uma semana de vitória, de bênção e de conquista a todos que nos ouvem, e que essa semana venha ser, amém, uma semana de gozo celeste na vida de cada um. Que Deus venha entregar a cada um de vocês toda sorte de bênção e de vitória. Fiquem em paz, fiquem com Deus, em nome de Jesus. Aqui quem vos despede é o seu amigo pastor Davidson. Que a graça do Senhor seja convosco, em nome de Jesus.

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2: Olá, minha gente, bom dia. Estamos chegando com o Maravilha Agro. Você já sabe, hein? O jornal que apresenta para você as principais notícias e informações do mundo rural e do agronegócio. Iniciando mais uma semana que seja abençoada para todos nós. Hoje, segunda-feira, 10 de agosto de 2026. E um bom dia especial para todo mundo que está nos prestigiando aqui pelo rádio, pelas emissoras da Rede Maravilha, por toda esta Minas Gerais. E, claro, quem também nos acompanha aí pelas demais plataformas, onde a Maravilha FM está sempre presente pertinho de você, hein? E para quem acompanhou a nossa programação na madrugada, continue ligado. Eu sou o Sérgio Monteiro e vamos juntos agora saber os destaques de hoje.
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2: Café brasileiro entra na reta final da colheita da safra 26-27. Preços sobem mesmo com avanço da oferta e preocupação com o clima nas lavouras. Endividamento no campo continua como desafio para produtores rurais. Inadimplência do crédito rural chega a 7,5% entre agricultores e pessoas físicas. E também no programa de hoje, Minas Gerais lidera a procura por fazendas no Brasil. Levantamento aponta força no mercado de terras e novos investimentos no agronegócio. Tudo isso e muito mais no Maravilha Agro, que começa agora.
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2: Sejam todos muito bem-vindos mais uma vez ao Maravilha Agro desta segunda-feira. Obrigado pela audiência e pela companhia. E a gente começa destacando que a indústria brasileira de carne bovina projeta uma redução no número de animais abatidos em 2026, com impacto direto na produção do país. A expectativa é de que sejam abatidas cerca de 40 milhões de cabeças de gado ao longo do ano, aproximadamente 2 milhões a menos do que em 2025, quando o volume ficou perto de 42 milhões de animais. A estimativa foi apresentada pelo presidente da Associação Brasileira das Indústrias Exportadoras de Carnes, a ABIEC, Roberto Perosa, durante o Salão Internacional de Proteína Animal, que aconteceu em São Paulo na semana passada. O número de abates é um dos principais indicadores para medir aí a quantidade de carne bovina que chega ao mercado. Durante o evento, o representante da indústria destacou que o setor enfrenta um cenário de incertezas por causa de fatores internacionais, como os conflitos entre países, mudanças nas regras de comércio e novas tarifas de importação. Ainda segundo Perosa, um dos principais desafios está nas exportações para a China, que devem registrar uma queda significativa em 2026. O mercado europeu também preocupa devido às restrições relacionadas ao uso de alguns medicamentos veterinários em animais que são destinados à produção de alimentos, né? Para a indústria, medidas como tarifas, limites de importação e outras barreiras comerciais aumentam as dificuldades para produtores e frigoríficos brasileiros manterem o ritmo de vendas ao exterior. O setor agora acompanha o cenário internacional e os impactos que essas mudanças podem trazer para a cadeia produtiva da carne bovina. E continuamos nesse assunto, hein? O mercado brasileiro do boi gordo e a carne bovina manteve preços firmes nos primeiros 7 meses de 2026, mesmo com um consumo interno mais fraco. Segundo o Centro de Estudos Avançados em Economia Aplicada, o CEPEA, o resultado foi influenciado principalmente pelo bom desempenho das exportações, pela oferta mais ajustada de animais prontos para o abate e pela valorização dos animais usados na reposição do rebanho. De acordo com os pesquisadores, a cotação do dólar em um nível favorável ajudou a tornar a carne brasileira mais competitiva no exterior. Com a demanda de outros países aquecida, as vendas internacionais ajudaram a equilibrar o mercado, compensando um consumo doméstico mais limitado pelo menor poder de compra das famílias. Olha só, minha gente, o comportamento do boi gordo, porém, passou por diferentes momentos ao longo deste ano até agora. No início de 2026, o setor ainda sentiu os efeitos do aumento do abate de fêmeas registrado nos anos anteriores. Com menos animais disponíveis para recompor o rebanho, os preços dos bovinos de reposição, que são usados pelos pecuaristas para renovar a criação, ficaram mais valorizados. Já no segundo trimestre agora, a chegada de animais criados a pasto aumentou a oferta em algumas regiões. Mesmo assim, os frigoríficos mantiveram estoques de animais para abate em níveis controlados, evitando uma queda mais forte nas cotações. Olha, pessoal, segundo especialistas, o cenário até agora mostra um mercado sustentado pela força das exportações e pelo equilíbrio entre oferta e demanda, apesar dos desafios no consumo interno da carne bovina. E agora vamos falar de café. A colheita brasileira de café da safra 26-27 entra na reta final com o trabalho praticamente concluído nas lavouras de café robusta e com os produtores de arábica concentrados já nos últimos lotes. Mesmo com a chegada de mais café ao mercado, os preços das duas variedades subiram em julho, principalmente por causa das chuvas nas regiões produtoras, que aumentaram a preocupação com o andamento da colheita e, claro, com a qualidade dos grãos. Segundo o CEPEA, cerca de 80% da área de café arábica já foi colhida. Nas principais regiões produtoras, os trabalhos agora estão voltados para a retirada dos últimos frutos das plantas e também para o recolhimento dos grãos que caíram no solo. No café robusta, a colheita já está praticamente encerrada. Mesmo com o aumento da oferta provocado pelo fim dos trabalhos no campo, os preços também tiveram valorização em julho. De acordo com o CEPEA, um dos motivos foi a menor quantidade produzida nesta temporada, além da influência positiva da alta do café arábica. O cenário mostra que, mesmo com a entrada da nova safra, fatores como clima e volume produzido continuam influenciando diretamente o mercado do café brasileiro. Meus amigos e amigas, daqui a pouco você vai saber que a Emater MG abre concurso público com 120 vagas e salários de até R$ 7.300 para profissionais de diferentes áreas do agronegócio e da administração. já já os detalhes. Fique ligado. E a gente segue por aqui com mais informações da cafeicultura. O setor brasileiro de café busca ampliar a transparência e a comprovação de práticas sustentáveis para manter a competitividade no mercado internacional. O tema foi apresentado pelo Conselho dos Exportadores de Café do Brasil, o CCAFÉ, durante o primeiro Encontro Brasileiro de Direitos Humanos e Empresas, que aconteceu em São Paulo, com participação de representantes de empresas, governo, organismos internacionais e entidades da sociedade civil. Durante o evento, o diretor-geral do CCAFÉ, Marcos Matos, destacou que as empresas e produtores de café têm investido em sistemas de rastreamento para comprovar a origem dos grãos e garantir que a produção siga regras ambientais e trabalhistas exigidas por compradores lá de outros países, né? Segundo ele, desde 2023, o CCAFÉ mantém uma plataforma de monitoramento socioambiental que reúne informações oficiais para verificar se as propriedades cumprem normas como a legislação ambiental brasileira, a regularidade das terras, a ausência de desmatamento ilegal e o respeito aos direitos dos trabalhadores. A ferramenta permite acompanhar o caminho do café desde a propriedade rural até a exportação, gerando assim documentos que comprovam a origem e as condições de produção dos grãos. O CCAFÉ também apresentou nesse encontro aí que aconteceu na semana passada ações de capacitação realizadas junto a produtores e trabalhadores. Segundo a entidade, a união entre fiscalização, uso de dados oficiais e prevenção ajuda o café brasileiro a atender às exigências internacionais sem criar processos burocráticos desnecessários. O objetivo é garantir que o produto continue competitivo e reconhecido nos principais mercados consumidores do mundo.
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2: E atenção para essa informação. A inadimplência dos produtores rurais continua em nível elevado no Brasil, apesar de uma leve melhora registrada em junho de 2026. Dados do Banco Central mostram que o percentual de agricultores, pessoas físicas, com parcelas do crédito rural em atraso, ficou em 7,5%, pouco abaixo dos 7,6% registrados em maio. O índice chegou ao maior nível do ano em fevereiro, quando atingiu 7,7%. Desde então, passou por pequenas oscilações, mas especialistas avaliam que o cenário de endividamento no campo ainda permanece pressionado e deve continuar em patamares altos até o próximo ano. Entre as empresas do agronegócio, a situação é mais estável. A inadimplência ficou em 0,8% em junho, mesmo percentual registrado no mês anterior. Já entre produtores individuais, o avanço foi mais significativo nos últimos anos. Em junho de 2023, o índice era de apenas 0,8% e cresceu mais de 9 vezes até o nível atual. Segundo especialistas em crédito rural, a combinação de custos elevados, juros altos e menor rentabilidade das atividades agrícolas explica a dificuldade de muitos produtores em manter os pagamentos em dia. A expectativa é que uma recuperação mais consistente só aconteça a partir de 2027, com melhora dos resultados no campo e maior equilíbrio financeiro. Os dados do Banco Central também mostram, minha gente, que o volume de operações de crédito rural consideradas problemáticas chegou a quase 197 bilhões de reais em junho. São financiamentos com parcelas atrasadas, renegociadas ou que passaram por algum tipo de ajuste. O Rio Grande do Sul é um dos estados que mais sente os efeitos da crise, com aumento das dificuldades financeiras após sucessivas perdas de safra que foram provocadas por problemas climáticos. No estado, quase 40% da carteira de crédito rural apresenta algum tipo de problema. O setor ainda aguarda os efeitos das medidas de renegociação de dívidas autorizadas pelo governo agora no mês de julho. A expectativa é que essas ações ajudem produtores a reorganizar os pagamentos, mas especialistas alertam que o endividamento continua sendo um dos principais desafios do agronegócio brasileiro. E já que estamos falando aí de economia, de negócios e movimentação financeira, escutem só essa informação que interessante. Minas Gerais lidera a procura por fazendas no Brasil, segundo o levantamento que aponta crescimento do interesse por imóveis rurais em regiões estratégicas do agronegócio. O estado concentrou o maior número de buscas por propriedades agrícolas no primeiro semestre deste ano, indicando a força do mercado de terras como alternativa de investimento e expansão para produtores rurais. O estudo foi realizado pela plataforma Chãozão, especializada na compra e venda de imóveis rurais, e analisou mais de 750 mil pesquisas estaduais e quase 100 mil buscas municipais feitas por pessoas interessadas em adquirir áreas no campo. Minas Gerais apareceu na primeira posição nacional com quase 118 mil buscas, representando cerca de 16% da procura registrada pela plataforma. Na sequência ficaram Rio Grande do Sul, Bahia, São Paulo e Paraná, estados que juntos concentraram mais da metade do interesse por propriedades rurais. O levantamento mostra que a terra produtiva vem ganhando espaço como um ativo estratégico do agronegócio, impulsionada pela valorização das commodities, avanço da tecnologia no campo, expansão da irrigação e busca de investidores por investimentos de longo prazo. Entre os municípios, Uberlândia, no Triângulo Mineiro, foi a cidade mais procurada do país, seguida por grandes centros como São Paulo, Campo Grande e Ribeirão Preto. O resultado mostra que o mercado de fazendas também é movimentado por investidores, empresas agrícolas e grupos que buscam novas oportunidades. E apesar da liderança mineira no volume geral de pesquisas, São Paulo chama a atenção pela diversidade da demanda, com vários municípios entre os mais procurados do Brasil. Já o Centro-Oeste continua como uma das principais regiões de interesse, especialmente por concentrar grandes áreas de produção de soja, milho, algodão e pecuária, né? Na Bahia, o oeste do estado segue atraindo compradores, principalmente em municípios ligados à produção de grãos e agricultura irrigada. No norte do país, cidades em áreas de expansão agropecuária também começam a ganhar destaque no interesse destes investidores. Os números, minha gente, indicam que o mercado de terras continua aquecido e que regiões com produtividade, infraestrutura e potencial de crescimento seguem no radar de produtores e investidores. Minas Gerais aparece como destaque nacional em um movimento que reforça a valorização das propriedades rurais no agronegócio brasileiro.
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2: E a Emater MG abre concurso público com 120 vagas e salários de até R$7.300 para profissionais de diferentes áreas do agronegócio e da administração. A empresa de assistência técnica e extensão rural de Minas Gerais, a Emater, lançou um edital de concurso público com oportunidades para candidatos de níveis médio, técnico e superior. As vagas são destinadas a reforçar o atendimento e os serviços prestados pela empresa junto aos produtores rurais mineiros. Os salários variam de pouco mais de R$3.000 até R$7.300, além de benefícios como plano de saúde e odontológico, previdência privada, seguro de vida e vale alimentação. As inscrições estarão abertas entre os dias 30

0: Previsão para esta segunda-feira indica tempo mais firme na maior parte do Brasil. A região sul do país deve ter maior presença de instabilidades, viu? Com possibilidade de chuva em áreas do Rio Grande do Sul, Santa Catarina e Paraná. No norte, as chuvas continuam mais frequentes, principalmente na faixa oeste e no Amazonas. No nordeste, a chuva fica concentrada principalmente no litoral, enquanto o interior permanece mais seco. No centro-oeste, predomina o tempo seco com baixa umidade durante a tarde. Em Minas Gerais, a segunda-feira deve ser de tempo estável na maior parte do estado, com sol entre poucas nuvens e pouca possibilidade de chuva. No sul de Minas, Campo das Vertentes e Serra da Mantiqueira, amanhã tende a ser mais fria e a tarde mais amena. Na Zona da Mata e no leste de Minas, há possibilidade de maior presença de nuvens. No Triângulo Mineiro e Alto Paranaíba, além do noroeste, o destaque é o tempo seco e a umidade mais baixa à tarde. No Vale do Jequitinhonha e Mucuri, a tendência também é de tempo firme. Na região central e na Grande Belo Horizonte, predomina o sol com temperaturas em elevação durante o dia. Meus amigos e amigas, obrigado mais uma vez pela audiência e pela companhia. O Maravilha Agro de hoje fica por aqui. Já já, às 7 horas, tem outras informações com o jornal Uai Maravilha, primeira edição. Você fica agora com o Giovanni Gandra e o Bom Dia Maravilha. Amanhã eu volto às 5h40 da manhã com o seu Maravilha Agro. Uma ótima semana para todo mundo, uma excelente segunda-feira e bons negócios no agro.
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3: A paz do Senhor Jesus. Hebreus, capítulo 13, versículo 5. Sejam os vossos costumes sem avareza, contentando-vos com o que tendes, porque ele disse: não te deixarei, nem te desampararei. Que as bênçãos de Deus os alcancem nessa hora. 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
1: Oi, bom dia! Bom dia, paz, meus irmãos. Bom dia, Deus abençoe rica e poderosamente. Uma semana muito abençoada para todos, em nome do Senhor Jesus. Aproveitem bem esse dia com alegria, coragem, esperança e fé. Amém? Eu sou Giovanni Gandra e a partir de agora estamos juntos com o nosso Bom Dia Maravilha.
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1: 6:01. Qual é a sua prioridade para hoje? Bom dia.

Novo dia, hein? Recebemos um novo dia. Precisamos expressar a nossa gratidão a esse Deus maravilhoso que nos concedeu essa oportunidade de estarmos juntos para a glória dele. Amém. Bom dia para o irmão José Roberto de Juiz de Fora, com certeza expressando gratidão ao Senhor por este dia. Bom dia, Deus te abençoe, José Roberto. Um dia e uma semana abençoada. Alô, Júlio de Guaranésia, da Igreja Palavra Viva do pastor Curvinel. Bom dia, Deus te abençoe, meu irmão. Obrigado pela sua companhia e audiência. Alô, Vanderlei Martins, bom dia. Fabiana de São José de Almeida, bom dia. Paz.

Amém, amém. Bom dia, Maria de Fátima. Alô, Maria de Fátima dos Santos. Bom dia, Deus te abençoe, minha querida. Abençoamos, agradecemos também quem mandou mensagem aqui pra gente, o Emerson Santos. Amém, amém, muito obrigado. Me parabenizando aqui pelo Dia dos Pais. Obrigado, meu querido. Deus abençoe você também, viu? Que sejamos todos bons pais para a glória do Senhor, não é? Amém. 6:16, agora vamos às manchetes de hoje dos jornais do Brasil. Nós começamos aqui com o Portal Uai. 4 vítimas da BR-251 são levadas para a Bahia. Os corpos foram liberados pelo IML de Itaiobeiras neste domingo e levados para Rui Barbosa, na Chapada Diamantina. Os velórios e sepultamentos estão previstos para esta segunda-feira. Jornal Estado de Minas. Disputa pelo governo de Minas tem embates e reviravoltas. A campanha ainda nem começou, mas as candidaturas já são marcadas por surpresas e mudanças. O cenário aponta para uma das disputas mais imprevisíveis da política estadual. Jornal Folha de São Paulo. Varejo sente pressão de consumo fraco, crédito caro e endividamento. Balanços das empresas mostram os efeitos do cenário desfavorável e apontam dificuldades para o segundo trimestre. Jornal Estadão. Segurança e a atuação do governo federal movimentaram debate em São Paulo. Tarcísio de Freitas e Fernando Haddad também trocaram críticas durante a discussão sobre privatização no estado. O Globo. Imóveis compactos ganham espaço com o aperto da classe média. Depois do crescimento na oferta de estúdios, aumentam os lançamentos de apartamentos de 2 quartos pequenos. Valor Econômico. Agronegócio muda planejamento diante de El Niño mais forte. O fenômeno pode atrasar o plantio da soja e afetar a segunda safra do milho. Também há riscos para a floração de café e citros. Correio Brasiliense. Polícia Federal deve definir destino de Vorcaro até o fim do mês. E daqui a pouquinho tem as manchetes internacionais. No nosso Bom Dia Maravilha, 6:18.

Esse é o Regis Danese, aqui no nosso Bom Dia Maravilha, 6h22. Agora as manchetes dos jornais internacionais. The New York Times: Irã mantém pressão no Estreito de Hormuz e leva Trump de volta ao acordo de junho. Teerã vê o Estreito como sua principal alavanca para pressionar o Washington pela liberação de ativos congelados, suspensão das sanções econômicas e fim do bloqueio naval. The Washington Post: Investigações escolares ficam paradas durante o governo Trump. Casos que envolvem denúncias de insultos raciais e assédio sexual estão paralisados. O Departamento de Educação negociava com dezenas de distritos no fim do governo Biden. The Wall Street Journal: crédito privado enfrenta pressão crescente apesar do otimismo do setor. As taxas de inadimplência atingem níveis recordes e análises internas sobre a saúde dos empréstimos apontam para um cenário mais difícil pela frente. Jornal Clarim: governo argentino busca liberar dólares dos bancos para reativar o consumo. A medida pretende mobilizar 7 bilhões de dólares em reservas ociosas e estimular a atividade econômica por meio da construção civil e da compra de automóveis. É o País: Havana promete mudanças econômicas sem abrir mão do controle político. Economistas e empresários afirmam que Cuba não terá uma nova economia sem uma transformação também no campo político. 6h23 e às 7 tem o Jornal Ai Maravilha com mais informações. Para você começar o dia bem informado, ligado na Maravilha. 6h23 agora.

0: Esse é o Gabriel Guedes, santo para sempre no nosso Bom Dia Maravilha. Só um tempinho, já eu quero compartilhar de uma palavra com os irmãos, a maravilha do dia, para nossa reflexão, para a gente começar bem o nosso dia. Amém, irmãos? Continuem aqui com a gente, agora 6h27.
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0: 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Bom dia, paz, meus queridos irmãos. Deus os abençoe rica e poderosamente. A palavra que quero compartilhar com os irmãos, ela está no livro de Neemias. Livro de Neemias, capítulo 2. Neemias, capítulo 2, vocês conhecem muito bem a história. Mas eu quero ler aqui, quero destacar aqui o que leio a partir do verso número 11. Capítulo 2, verso 11 do livro de Neemias. Isso é Neemias falando, hein? Ele escreveu: cheguei a Jerusalém e depois de 3 dias de permanência ali, saí de noite com alguns dos meus amigos. Eu não havia contado a ninguém o que o meu Deus havia posto em meu coração que eu fizesse por Jerusalém. Não levava nenhum outro animal além daquele em que eu estava montado. De noite saí pela porta do vale na direção da fonte do dragão e da porta do esterco, examinando o muro de Jerusalém que havia sido derrubado e suas portas que haviam sido destruídas pelo fogo. Fui até a porta da fonte e do tanque do rei, mas ali não havia espaço para o meu animal passar, por isso subi o vale, ainda de noite examinando o muro. Finalmente voltei e tornei a entrar pela porta do vale. Os oficiais não sabiam aonde eu tinha ido ou o que estava fazendo, pois até então eu não tinha dito nada aos judeus, aos sacerdotes, aos nobres aos oficiais e aos outros que iriam realizar a obra. Então eu lhes disse: vejam a situação terrível em que estamos. Jerusalém está em ruínas e suas portas foram destruídas pelo fogo. Venham, vamos reconstruir os muros de Jerusalém para que não fiquemos mais nesta situação humilhante. Também lhes contei como Deus tinha sido bondoso comigo e o que o rei me tinha dito. Eles responderam: sim, vamos começar a reconstrução. E se encheram de coragem para a realização desse bom projeto. Quando, porém, Sambalate, o Oronita, Tobias, o oficial Amonita e Gesem, o árabe, souberam disso, zombaram de nós, desprezaram-nos e perguntaram: o que vocês estão fazendo? Estão se rebelando contra o rei? Estão se rebelando contra o rei? É o que perguntaram. Eu já falei desse livro de Neemias tantas vezes com os irmãos, já compartilhei tantas vezes com os irmãos, e toda vez que eu leio, eu aprendo. O que eu aprendo hoje com Neemias? É que há uma hora certa, um momento certo para falar com os outros, para contar os outros sobre os seus planos. Deus falou ao seu coração, mas não é para você sair contando para todo mundo que Deus falou ao seu coração. Tem um momento certo. É preciso saber o momento certo. É certo que chegará um momento em que você terá que compartilhar com outras pessoas, porque sozinho ninguém faz nada, né, meu irmão? Hein, minha irmã? Ninguém faz nada sozinho. Ainda que Deus tenha falado ao seu coração, você vai precisar compartilhar disso com outras pessoas. Você vai precisar da ajuda de outras pessoas. Você vai precisar que outras pessoas se envolvam nisto. Desejam fazer o mesmo. Concluir a mesma obra, ajudá-lo a concluir a obra. Mas é preciso ter sabedoria para escolher o momento certo para falar. Não é que você não confie em ninguém, não é isso. É que há um momento certo. Porque se você diz para outras pessoas no momento inoportuno, errado, o que está no seu coração, o que Deus falou ao seu coração, talvez essas pessoas, mesmo que não seja intencionalmente, podem te dizer algo que podem te tirar do foco, podem te fazer desistir, desanimar. Talvez uma observação até genuína, uma observação até bem intencionada, pode fazer com que você desista dos planos de Deus para a sua vida. Desista de fazer aquilo que Deus já falou ao seu coração. É claro que você, quando chegar o momento certo, vai se abrir, vai compartilhar com outras pessoas, mas é preciso, é claro, estar atento com quem você compartilha. Mas há um momento em que você não compartilha com ninguém, você não fala com ninguém. É no secreto, é você e o Senhor que falou em secreto com você. Até que chega o momento em que você pode falar. Em que você deve falar, você precisa falar, porque afinal de contas, como é que você vai fazer algo da parte de Deus, algo que agrada a Deus, algo que seja propósito de Deus, sem a ajuda de outras pessoas, o envolvimento de outras pessoas, certo? Então chegou o momento de falar. Aí o que eu aprendo também? É que quando chegar a hora de falar, nem todo mundo vai ficar satisfeito com o que você está falando. Nem todo mundo vai ficar satisfeito com o que você está contando. Tem gente que vai duvidar que Deus falou, tem gente que vai duvidar que vai dar certo, e tem gente que vai ficar irritado com o que você falou. Vai ficar aborrecido, entristecido com o que você está contando. Por que Deus falou com você e não falou comigo? Por que Deus disse para você fazer e não para eu fazer? Questionamentos do tipo. Tem gente que vai se irritar a tal ponto de duvidar da sua intenção, do propósito, por que você está fazendo isso. E qual é uma das táticas terríveis do inimigo? É fazer uma manipulação para que as pessoas entendam que não é bem aquilo que você queira fazer, não é bem com aquela intenção. É causar uma confusão, sabe? É tentar ver o que você está vendo ou fazendo, e dizer para outras pessoas que aquilo que você faz não é bom, não é com boas intenções. É perverter o objetivo das coisas. É confundir as pessoas. É acusá-lo. Além de menosprezá-lo, além de diminuir a importância daquilo que você tem no seu coração, no seu plano, ele vai tentar mostrar para outras pessoas que aquilo que você não quer fazer não é bom. Ele quer confusão, ele quer confundir a mente das pessoas. Ele quer enxergar o que não existe. Ele quer acusar você de coisas que não são verdades. É uma das tentativas, é uma das formas que ele tem para fazer você desistir. Então esteja firme nos propósitos de Deus. Tem um momento que você precisa contar, mas é preciso saber o momento. Até lá, guarde no seu coração. Está entre você e Deus. Quando chegar o momento, conte os seus projetos, mas não para todo mundo, para algumas pessoas. E ainda que outras pessoas venham tomar conhecimento e venham duvidar de suas intenções, ou tentar convencer as outras pessoas de que você não tem boas intenções, bons planos, permaneça firme. Ainda que o desprezem, ainda que menosprezem, ainda que tentam confundir as pessoas, chamando atenção para coisas que não são verdades, permaneça firme. Segunda-feira, início de semana, eu gosto muito de uma segunda-feira porque é nesse dia que as coisas acontecem, as transformações, né, as decisões, até as demissões costumam acontecer na segunda-feira. E daí? Deus está no controle, não é? Então, é isso. Permaneça firme nos propósitos de Deus para a sua vida. Siga confiando, guardando até quando for preciso os planos de Deus. E quando os contar, conte para quem você pode confiar. E mesmo que no meio dessas pessoas há alguém que você se enganou, que não era para ter confiado tanto assim, essa pessoa venha duvidar dos seus propósitos ou de suas intenções, se Deus falou, permaneça firme. Amém? Reconstrua. Enxergue o projeto pronto antes mesmo de começar. Isso é fé. E pela fé nós caminhamos, e pela fé nós avançamos, não retrocedemos. Ainda que o inimigo espalhe boatos, ainda que o inimigo invente histórias, siga firme, em nome do Senhor Jesus. Pai querido e soberano Deus, eu quero agradecê-lo por essa manhã, por esta oportunidade de estar aqui medindo a luz da tua palavra. Em nome do Senhor Jesus, eu intercedo por pessoas que têm guardado no coração planos do Senhor. Que essas pessoas permaneçam firmes, guardando estes planos até o momento certo de declará-los. E quando isso acontecer, sustente-os, ó Pai, em nome de Jesus, neste período de transição entre contar e realizar. Nós repreendemos todas as falsas acusações. Repreendemos todos os planos do inimigo contra nossas vidas e contra a realização dos sonhos do Senhor em nossas vidas. Te peço também, ó Pai, em nome de Jesus, que nos ajude a permanecer firme, que nunca nos falte sabedoria, coragem e fé para prosseguir. Em nome de Jesus.

Tem misericórdia de nós, ó Pai, em nome do Senhor Jesus, tem misericórdia. 6h43, bom dia Maria de Lourdes, semana de vitórias para a irmã também. Robson Ferreira, paz, meu querido, ele é motorista de Malta, tá ligado aqui com a gente, bom trabalho, meu irmão. Muito obrigado, uma semana rica e abençoada para o irmão também. O Ricardo dos Santos, do bairro São Benedito, obrigado, meu irmão, Deus te abençoe. João Moisés, alô João de Vespasiano. Iracema Dias, do Eldorado, a paz, minha querida. Claudeni Ferreira Diniz, de Brasilândia de Minas. Bom dia pro irmão também. Rafael Anderson Moura. Bom dia, Rafael. A paz, meu querido. Rafael de Santa Luzia. A Dalila também é de Santa Luzia, né? Deus abençoe. Deus abençoe a Vera Alves e toda a família. Grande abraço. Quero abençoar, quero agradecer também o evangelista Roberto Carlos, ligado aqui na Maravilha, se preparando pro trabalho lá no Parque da Lapa. Lapa Grande, em Montes Claros, bom trabalho pro irmão, muito obrigado. Cibele Pedra, amém. Geralda de Capim Branco, bom dia. Giovanni Marcos, de Raposos, a paz, meu irmão. Deus abençoe o irmão e seus filhos, Bernardo, Augusto, João, Pedro e Maria, Giovana, e também a esposa Carla, que o Senhor dê ordem aos teus anjos a respeito dessa família que nós pedimos ao Senhor. Gisele Andrade, de Baipendi, tá ligada no nosso Bom Dia Maravilha. Também o Tiago Alves, alô Tiago, Deus te abençoe. O José Matozinhos, alô José, a paz, meu querido. Maria Ferreira Lacerda também acabou de mandar mensagem aqui pra gente, do bairro Jardim Alvorada, Assembleia de Deus. A Gilza Damasceno, glória a Deus, minha querida, muito obrigado, viu? Deus te abençoe. Abençoamos também a Joselita dos Santos, amém, dizendo aqui que é preciso ter muita sabedoria, né, e a respeito dos nossos planos. É verdade, sabedoria para começar, para se calar, para falar, para compartilhar.

7 minutos para 7, bom dia, 7 para 7, bom dia. Deus abençoe o Leandro, alô Leandro de Ribeirão das Neves e a sua esposa Dalila e também o filho Leandro. Raquel, Miguel, Paloma e Davi são seus filhos ligados aqui com a gente também, a paz. Sebastião Severino, motorista de aplicativo em Uberlândia, ligado aqui com a gente, a paz, irmão Sebastião. Bom dia pro Emerson do Barreiro de Cima, alô Emerson, a paz. A Sandra Pinheiro Quintal, alô Sandra de Teófilo Otoni, também ligado aqui com a gente, que seu dia seja muito abençoado, Sandra. A paz, minha querida. Abençoamos Valdeci Inácio, de Vitória da Conquista, do Vitória da Conquista Barreiro Belo Horizonte. Tá no especial indo pra mineração, lá na mina da Valorec, em Brumadinho, ouvindo a gente, rapaz. Gilson Lira.

0: Nosso bom dia, maravilha! E assim nós nos despedimos com abraços para a irmã Cida Dias, alô Cida, semana abençoada para a irmã Jusara Lira, alô Jusara, Deus te abençoe. O Ednei Oliveira, feliz da vida, que está ouvindo a gente lá em Uberlândia, glória a Deus, Ednei. Ednei Oliveira, da cidade de Uberlândia, acompanhando a maravilha do dia, glória a Deus. Já já tem um jornal, vai maravilha. Se o senhor permitir, eu volto ao meio-dia com o nosso almoço e com a palavra.
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2: A paz do Senhor Jesus. Lucas capítulo 6, versículos 20 e 21. Então, olhando-os para os seus discípulos, disse-lhes: bem-aventurados vós, os pobres, porque vosso é o reino de Deus. Bem-aventurados vós, os que agora tendes fome, porque sereis fartos. Bem-aventurados vós, os que agora chorais, porque haveis de rir. Que as bênçãos de Deus os alcancem nessa hora. 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
0: Bom dia, em parceria com o Portal Uai, começa agora o Jornal Vai Maravilha, primeira edição. Bom dia, Léo Batista.
8: Bom dia.
0: Bom dia, Luana Queiroz.
9: Bom dia.
0: E bom dia, Lucélia Ribeiro.
9: Bom dia a todos.
0: Agora vamos aos destaques dessa edição.
8: Irã apresenta condições para reabrir o Estreito de Hormuz.
9: Proibido de visitar o pai, Flávio Bolsonaro critica a decisão do STF.
8: Corpos das 4 vítimas do acidente na BR-251 serão velados nesta segunda-feira na Bahia.
9: Número de pais que reconhecem voluntariamente os filhos cresce.

0: 88% em Minas Gerais.
1: Criminosos apostam em inteligência artificial para aumentar número de golpes no Brasil.
0: Naufrágio próximo à Estátua da Liberdade mata duas pessoas nos Estados Unidos.
1: E no esporte, Cruzeiro vence o Mirassol por 3-1 com Mineirão lotado e gol de estreante.
0: E com reforço chegando, o Atlético se prepara para a Sul-Americana.
2: Nacionais.
1: Bom dia, seja muito bem-vindo, muito bem-vinda. Esse é o seu Jornal Uai Maravilha, primeira edição. Agora 7h02. O senador Flávio Bolsonaro, candidato à presidência da República pelo PL, criticou nas redes sociais a decisão do ministro Alexandre de Moraes, do Supremo Tribunal Federal, que negou o pedido para que ele e os irmãos visitassem o ex-presidente Jair Bolsonaro neste domingo, Dia dos Pais.
0: Flávio afirmou ainda que a proibição de visitas aos filhos tem dia e hora para acabar. A defesa do ex-presidente também contestou a decisão. O advogado João Henrique Freitas afirmou que isolamento não é execução e criticou ainda o endurecimento das medidas contra Bolsonaro.
1: Os advogados haviam pedido autorização para que Flávio, Carlos e Jair Renan visitassem o pai durante a tarde, alegando que o encontro teria caráter excepcional e finalidade humanitária e familiar. Moraes negou o pedido e destacou que Jair Bolsonaro está submetido a uma sanção de 30 dias sem visitas, com exceção de médicos e advogados, após o descumprimento de condições judiciais.
0: E no caso de Flávio Bolsonaro, a situação é diferente. Em julho, Moraes suspendeu por 90 dias as visitas do senador ao pai, depois que Flávio divulgou nas redes sociais uma carta escrita pelo ex-presidente.
1: No documento, Bolsonaro havia designado Flávio como porta-voz na disputa eleitoral deste ano. Uma das restrições impostas ao ex-presidente proíbe a divulgação de manifestações dele nas redes sociais, inclusive por terceiros.
0: A defesa recorreu e argumentou que a suspensão das visitas seria desproporcional. O recurso foi encaminhado à Procuradoria-Geral da República, que deverá se manifestar sobre a manutenção ou da restrição.
1: Agora, 7h03. E por falar ainda em Dia dos Pais, número de pais que reconhecem voluntariamente os filhos cresce 88% em Minas Gerais. Eduardo Melgaço conta os detalhes.
3: O reconhecimento voluntário de paternidade cresceu 88% em Minas Gerais, segundo o levantamento divulgado às vésperas do Dia dos Pais. O avanço mostra um aumento significativo no número de pais que procuram formalizar o vínculo com os filhos. O reconhecimento voluntário é feito quando o pai declara oficialmente a paternidade sem necessidade de uma ação judicial. O procedimento garante à criança ou adolescente direitos relacionados à filiação, como registro civil, nome e direitos sucessórios. O crescimento ocorre em um cenário em que Minas Gerais ainda registra casos de crianças sem o nome do pai na certidão de nascimento. A ausência do reconhecimento pode gerar impactos jurídicos e também dificultar o acesso a direitos relacionados à filiação. A formalização da paternidade também pode ser feita posteriormente ao registro de nascimento. O procedimento busca facilitar a inclusão do nome do pai e fortalecer juridicamente o vínculo familiar. Os dados reforçam, portanto, a importância do reconhecimento da paternidade, não apenas como um gesto de responsabilidade familiar, mas também como uma garantia de direitos para crianças e adolescentes. Repórter Eduardo Melgaço.
0: Obrigada, Eduardo, pelas informações. Agora, 7h05 e você está acompanhando o Jornal Uai Maravilha, primeira edição. A Agência Nacional de Vigilância Sanitária, a Anvisa, determinou a apreensão de 6 marcas de sal. São elas: Quankton Ocean Salts, Sal Integral Quankton, Sal Perfeito, Nilquatic, Endurance e Sal Marinho Integral. Os produtos estão proibidos de serem fabricados, importados, distribuídos, vendidos, divulgados ou utilizados.
1: Segundo a Anvisa, nenhuma das 6 marcas tinha regularização sanitária. Isso significa que os produtos não passaram pela avaliação necessária para venda legal no país. Mesmo assim, os sais eram anunciados em diversas plataformas de comércio eletrônico em embalagens de 250 gramas, 1 quilo e 2 quilos.
0: O órgão também identificou alegações não permitidas nos anúncios. Um dos produtos era apresentado como sal marinho integral com alta concentração de magnésio e indicado para atletas, com promessa de evitar cãibras e fadiga muscular.
1: Outras propagandas prometiam reposição de minerais durante treinos e provas, hidratação por meio de eletrólitos e recuperação mais rápida depois de exercícios intensos. A determinação impede a comercialização e o uso desses produtos no país.
0: Agora, 7 horas e 6 minutos. Vazamento de oxigênio no hospital João 23 alterou atendimentos neste final de semana. Quem nos conta os detalhes é Marco Antônio Alves.
2: O Hospital João 23, em Belo Horizonte, mudou temporariamente o fluxo de novos atendimentos neste domingo, depois de um vazamento em um cano de oxigênio. Segundo a FEMIG, o hospital continua recebendo os casos mais graves. Os outros atendimentos de urgência e emergência estão sendo direcionados a um conjunto com outras unidades da rede de saúde. A equipe de manutenção foi chamada imediatamente. Segundo a Fundação, todas as medidas de segurança foram tomadas. O atendimento aos pacientes que já estavam internados ou sendo atendidos não foi interrompido. O Corpo de Bombeiros também foi chamado, como medida de prevenção. O vazamento tinha sido controlado durante a madrugada, mas voltou pela manhã. Os bombeiros fizeram uma nova contenção e colocaram uma peça para tampar o cano. Agora um técnico vai avaliar o local para resolver o problema de forma definitiva. Repórter Marco Antônio Alves.
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5: 7 horas e 8 minutos. Depois da inauguração da Praça do Papa, o Parque Municipal Mantiqueira, na região de Venda Nova, em Belo Horizonte, foi entregue à população neste fim de semana, após passar por obras de reforma e melhorias na infraestrutura. O espaço já está aberto à visitação e ganhou novas áreas verdes e equipamentos de lazer. Entre as intervenções estão pintura, troca de portas e janelas, instalação de corrimão, melhorias nos banheiros e novo paisagismo. Também foram plantadas 232 mudas de árvores nativas, ampliando a arborização do local. O espaço conta ainda com pista de caminhada, arena e área para piqueniques. O Parque Municipal Mantiqueira fica na rua César Salles Barbosa, número 630, em Venda Nova. O espaço funciona de terça a domingo, das 7 da manhã às 5 da tarde. E atenção, 4 novos radares começaram a funcionar na região centro-sul de Belo Horizonte. Os equipamentos passaram a multar na última sexta-feira, dia 7 de agosto. Segundo a Prefeitura, os 4 radares estão instalados nas avenidas Cristóvão Colombo e João Pinheiro e fiscalizam a invasão de faixas exclusivas para ônibus. Com os novos equipamentos, a capital passou a ter 411 radares em operação. Só neste ano, foram ativados 218 equipamentos. Os novos equipamentos fazem parte do corredor formado pelas avenidas João Pinheiro e Cristóvão Colombo e pela Praça da Liberdade. Segundo a Prefeitura, a fiscalização busca melhorar a circulação do transporte coletivo e reforçar a segurança viária.
1: Agora 7 horas 9 minutos. 7 pessoas morreram em um acidente na BR-251 em Salinas, no norte de Minas. Segundo a Polícia Rodoviária Federal, o motorista de carro de passeio teria provocado a colisão. O automóvel vinha de Aracati, no Ceará, e após um sinistro, os policiais encontraram 137 quilos de maconha no veículo, distribuídos em 164 tabletes.
0: Todos os 4 ocupantes de um Chevrolet Astra morreram. As vítimas foram identificadas como os irmãos aposentados Argemiro Machado da Silva e Valmir Machado da Silva, além dos amigos Gilmar Bispo dos Santos e Alcides Silva dos Santos.
1: Os 4 eram moradores de Rui Barbosa, na Bahia, e viajavam para São Paulo. Segundo familiares, os irmãos haviam trabalhado como eletricista na capital paulista e, depois de se aposentarem, voltaram para a cidade natal. Eles estavam viajando a passeio e deram carona aos amigos.
0: As outras pessoas que morreram eram ocupantes do Cronos e ainda não haviam sido identificadas. Os corpos foram encaminhados ao Instituto Médico Legal de Taiobeiras. Uma mulher de 21 anos que estava no Cronos ficou gravemente ferida e permanece internada em um hospital de Salinas.
1: A Polícia Civil vai investigar as origens e o destino da droga e também as circunstâncias do acidente. Apesar de o veículo ter placa de Aracati, não há, até o momento, informações que comprovem qualquer relação do motorista ou da carga de drogas com o Comando Vermelho.
0: Agora 7 horas e 11 minutos e você está acompanhando o Jornal Ai Maravilha, primeira edição. Mulher é resgatada após cair em poço no bairro Senhora das Mercês, em Juiz de Fora. Quem traz as informações é Samuel Figueiredo.
6: Uma mulher de 45 anos precisou ser resgatada pelo Corpo de Bombeiros depois de cair em um poço de aproximadamente 8 metros de profundidade na madrugada deste domingo, em Juiz de Fora, na zona da Mata Mineira. O acidente aconteceu no bairro Nossa Senhora das Mercês. Segundo os bombeiros, a vítima estava dentro de casa e seguia para um banheiro, localizada na parte externa do imóvel, quando tropeçou e caiu no buraco. Ela ficou presa no local e precisou de uma operação especializada para ser retirada. A mulher estava consciente no momento do resgate, mas apresentava suspeitas de fraturas nas pernas e nos braços. Os militares fizeram a imobilização da vítima antes de iniciar o procedimento de retirada. Para o resgate, foram utilizadas técnicas de salvamento em altura. A mulher foi içada pelos bombeiros e retirada do poço com segurança. Após o atendimento inicial, a vítima foi encaminhada para um hospital da região por unidade de suporte do SAMU. Não foram divulgadas informações atualizadas até o momento sobre o estado de saúde dela. Com informações para a Rádio 89 Maravilha, repórter Samuel Figueiredo.
7: Economia.
1: Agora 7 horas 13 minutos. Grupos criminosos utilizam inteligência artificial para aumentar o número de vítimas de golpes cibernéticos no Brasil. Quem traz as informações é o repórter Sérgio Monteiro.
8: A inteligência artificial é usada por grupos criminosos para acelerar golpes e ataques cibernéticos, além de facilitar operações que antes eram mais restritas aos Estados Unidos e países da Europa. O Brasil está entre os novos alvos. Segundo empresas de cibersegurança, criminosos usam a tecnologia para identificar vulnerabilidades em sistemas, encontrar funcionários suscetíveis a suborno e aperfeiçoar abordagens usadas em fraudes. No Brasil, a inteligência artificial também é utilizada para criar ligações convincentes em português e recrutar parceiros locais para as operações. Um relatório da CrowdStrike aponta que os ataques cibernéticos produzidos por inteligência artificial generativa cresceram 89% no primeiro semestre de 2026, em comparação com o mesmo período do ano passado. Outro problema é um tipo de programa malicioso que sequestra dados e exige pagamento para liberá-los. No acumulado de 2026, foram 123 ataques desse tipo. Entre os grupos que atuam no país está o The Gentleman, que afirma ter realizado 15 ataques contra empresas e instituições brasileiras só neste ano. Os setores atingidos incluem educação, administração pública e venda de maquinários. Pela legislação brasileira, incidentes cibernéticos devem ser comunicados à Agência Nacional de Proteção de Dados e às vítimas do vazamento. Para o Jornal Uai Maravilha, primeira edição, repórter Sérgio Monteiro.
0: Obrigada, Sérgio, pelas informações. Agora, 7 horas e 14 minutos. A chamada taxa das blusinhas pode voltar a ser cobrada em setembro. Trata-se do imposto de importação de 20% sobre compras internacionais de até 50 dólares. Uma medida provisória publicada em maio deu ao ministro da Fazenda, Dário Durigan, autorização para alterar as alíquotas e até zerar a cobrança sobre essas remessas.
1: A medida foi prorrogada no início de julho e tem validade somente até 8 de setembro. Se o Congresso não aprovar ou se outra norma não mantiver a desoneração, o imposto volta a ser cobrado a partir do dia 9 de setembro. A chamada taxa das blusinhas é alvo de críticas de consumidores que reclamam do aumento no preço de produtos de baixo valor.
0: Já os varejistas brasileiros defendem a chamada isonomia tributária. Segundo o setor, a isenção favorece produtos importados e cria uma concorrência desigual com o comércio nacional.
1: A votação ainda enfrenta dificuldades por causa do calendário do Congresso. O Senado terá 2 semanas de esforço concentrado, de 10 a 14 de agosto e de 31 de agosto a 3 de setembro. Se não houver votação até o fim da validade, o projeto perde efeito e a cobrança de 20% sobre as compras de até $50 volta a valer.
0: Agora, 7h16 e vamos saber como fica o tempo para hoje com Lucélia Ribeira.
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7: O calor continua em Minas Gerais. As temperaturas seguem em elevação no norte de Minas e no Triângulo Mineiro e podem atingir os 38 graus. Podem ocorrer predomínio de céu claro na porção mais centro-oeste do estado e variação de nebulosidade nas demais áreas. No Rio Doce e extremo sul do estado, existe a possibilidade de tempestades isoladas. A mínima foi de 10 graus. A onda de calor que atinge Belo Horizonte em pleno inverno elevou os termômetros neste domingo com 35 graus no período da tarde. Para esta segunda-feira, a previsão é de calor e tempo seco. A mínima foi de 17 graus e a máxima pode chegar aos 35 graus. Já a umidade permanece em alerta com índices abaixo dos 20%.
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1: Agora 7h17. Irã apresenta novas condições para reabrir Estreito de Hormuz. Quem nos conta os detalhes é o Rafael Ferreira.
9: O Irã apresentou novas condições para reabrir o Estreito de Hormuz ao tráfego marítimo, aumentando as dúvidas sobre o futuro de uma das principais rotas comerciais de petróleo do mundo. Mohammed Baher Zohradr, secretário do Conselho Supremo de Segurança Nacional do Irã, afirmou que os Estados Unidos terão de suspender o bloqueio naval e as sanções contra o país, retirar forças militares da região, pagar reparações pela guerra e liberar ativos iranianos congelados. Teherã também exige o fim dos ataques contra aliados do Irã no Oriente Médio e das ameaças americanas contra o país. As exigências foram divulgadas enquanto Irã e Omã negociam um acordo sobre a futura gestão do estreito. O porta-voz da Guarda Revolucionária Iraniana afirmou que a reabertura não depende apenas das negociações com Omã, mas da aceitação pelos Estados Unidos das condições impostas por Teherã. O ministro das Relações Exteriores iraniano, Abbas Araght, disse que Irã e Omã estão próximos de um acordo. Uma tentativa anterior em junho previa a abertura do estreito e a suspensão temporária de sanções sobre o petróleo iraniano, mas o entendimento acabou fracassando. A tensão já afeta o transporte marítimo. Segundo a empresa Kepler, pouco mais de uma dúzia de navios por dia atravessou o Estreito de Hormuz na última semana. Antes da guerra, a média era de cerca de 130 embarcações por dia. O cenário mantém a pressão sobre o comércio internacional e os preços globais da energia. Repórter Rafael Ferreira.
0: Obrigada, Rafael, pelas informações. Agora 7h19 e tá na hora do esporte.

0: Noite Maravilha, chegando dentro do nosso jornal com todas as informações do esporte, Campeonato Brasileiro, bola rolando para todo lado praticamente, daqui a pouco as informações do Cruzeiro e a vitória celeste dentro de casa, antes falando dos outros jogos, porque teve partidas para todos os lados praticamente. O Galo empatou no sábado, entramos no assunto também dentro de instantes. Falando, meus amigos, principalmente sobre Grêmio 2, 1 para o São Paulo. O outro jogo, Curitiba 2, Chapecoense também 1. Botafogo 1-1 para o Fluminense, clássico carioca. O Bahia empatou 0-0 com o Vasco da Gama. Palmeiras 0-0 para o Inter também, viu? Santos 0, Atlético Paranaense 2, que vitória do Furacão fora de casa. Aliás, que vem fazendo boa campanha. Bragantino 0, 2 para o Corinthians e o Flamengo vencendo Vitória por 2-0. A classificação do Brasileirão: primeiro Palmeiras, 48, segundo Flamengo, 42, terceiro Atlético Paranaense, 40, em quarto Fluminense, 35, em quinto Cruzeiro, que salta, em 33, em sexto Bahia, 33. O Galo vem na 11ª colocação com 29 pontos. Zona de rebaixamento: Santos 22, 17º, 18º Vasco 22, 19º Remo 22, 20º Chapecoense, 10 pontos apenas. E como eu disse, esse empate atleticano contra o Remo por 2-2, chegou a fazer uma virada incrível, mas infelizmente sofreu empate desastroso, entre aspas, pela campanha que faz o time paraense, mas agora é erguer a cabeça e pensar nas outras competições. Porém, o Atlético tem reforço vindo, aliás, falando em reforço, o Bobas, né, já fez a sua estreia contra o Remo na etapa complementar. Não deixou sua marca, obviamente, mas é um jogador que pode ajudar o Galo. E acertado com o Atlético, falando isso, o volante Kevin Castanho já está em Belo Horizonte, viu? Para passar pelos exames médicos e assinar contrato e ser oficializado como novo reforço alvinegro. Lembrando que o jogador colombiano de 25 anos embarcou no Aeroporto Internacional de Confins, região metropolitana de BH, na madrugada deste domingo. Caso tudo ocorra bem nos exames, Kevin Castanho vai assinar contrato com o Atlético por uma temporada, viu? Ele chega ao Galo por empréstimo junto ao River Plate da Argentina. O Atlético confirmou já ter um pré-acordo contratual já fechado com o River. Lembrando que Castanho esteve com a seleção da Colômbia na disputa da Copa do Mundo deste ano, mas não era titular da equipe. Ele participou apenas de 2 partidas do torneio, sempre entrando nas retas finais dos jogos. O colombiano será o terceiro reforço contratado pelo Galo nessa janela, né? Porque lembrando que já veio o Léo Duarte e também o Bobas, que comentamos agora há pouco. Agora vamos às informações do Cruzeiro, que venceu bem no Mineirão lotado, hein? Quem tem os detalhes é Lucas Brandão. Diga aí, Brandão.
1: É isso mesmo, Roger. Bora falar desse Cruzeiro que venceu o Mirassol ontem, venceu o Leão do interior de São Paulo no Gigante da Pampulha pelo Campeonato Brasileiro. A Raposa venceu o Mirassol por 3-1. Um jogo cheio de vai e vem, não sabia se o Cruzeiro ia ganhar ou não. O primeiro tempo realmente bem disputado entre ambas as equipes. O Cruzeiro começou marcando um lateral cobrado pelo Fagner. O Bruno Rodrigues deu uma casquinha e o João Marcelo completou pro gol com um toquinho, matando o goleiro do Mirassol, assim abrindo o placar. Depois disso, o Cruzeiro tentou administrar bastante o resultado, mas sem sucesso, é verdade. O Mirassol crescia no jogo, ia para cima, conseguia suas oportunidades. Até que um chute de fora da área do Fernandinho, atleta do Mirassol, a bola resvalou na mão de Lucas Romero e o pênalti foi marcado corretamente pelo árbitro da partida. O Otávio até pulou no canto certo, porém o Reinaldo, lateral do Mirassol, bateu muito bem e empatou a partida para a Raposa. A partida aí no primeiro tempo foi um sufoco. Cruzeiro tentava responder, porém não conseguia. Cruzeiro tentava ir para cima, não conseguia. E realmente ficou complicado. O Mirassol era bem melhor e conseguia as principais oportunidades. Quando acabou o primeiro tempo, Cruzeiro foi pro vestiário e voltou bem melhor no segundo. No começo ali, realmente, o Mirassol ainda mantinha aquela mesma toada do primeiro tempo, com as principais oportunidades. Porém, foi aí que o Arthur Jorge, técnico do Cruzeiro, resolveu fazer algumas mudanças. Entraram Lucas Silva, entrou também Wesley e João Costa. 2 reforços, 2 estreias no Cruzeiro. E realmente mudaram o panorama do jogo. O jogo virou outro com esses 3 em campo. O Lucas Silva descansado, muito calmo, conduzindo todas as entradas no meio de campo. E o Wesley e o João Costa colocando aquela fumaça na ponta e realmente sendo muito úteis. Também com a entrada do Caio Jorge, que conseguiu, na sua primeira chance praticamente, marcar um golaço. Um chapéu dentro da área, a bola depois sobrou no pé dele e ele mandou para o fundo do gol, assim ampliando o placar para 2-1 para a Raposa. E depois disso, pela ponta esquerda, um lance individual muito bonito do Wesley, ele mandou pro fundo no gol. Ele veio pela ponta esquerda, passou no meio de dois jogadores e mandou no canto direito do goleiro do Mirassol, ampliando ainda mais e fechando esse placar em 3-1. Depois do gol do Caio Jorge, o Cruzeiro dominou completamente todas as ações ofensivas da partida. Realmente foi um domínio celeste depois do segundo gol marcado. Então o Cruzeiro vence o Mirassol, muito merecidamente, e o técnico Arthur Jorge comentou um pouco sobre a partida e também sobre alguns jogadores que foram muito importantes neste jogo. Vamos ouvi-lo.
2: Olá, bom dia a todos, ou boa tarde a todos. Aproveitar também para iniciar dessa forma, dizer que esta é uma vitória que nós dedicamos aos nossos pais e aos nossos filhos, e também partilhamos com os pais de toda a Nação Azul. Foi uma vitória muito importante, uma vitória que bem conseguida da nossa parte, onde eu tenho que destacar também, por ser justo, aquilo que foi as opções, ou seja, hoje tivemos de facto, e com interferência direta no resultado, toda a gente que teve a oportunidade de ir dentro do campo, a dar o seu melhor, a conseguir fazer a diferença, não só o Caio e o Wesley que fizeram um golo, mas também o próprio Lucas, o Gabi mais tarde um pouco, mas o João também, ou seja, a poderem dar continuidade ao nível alto da equipa, que precisava de energia naquele determinado momento. Muito importante para mim, enquanto treinador, poder perceber que temos de facto um elenco que nos dá e que nos traz também essas soluções para podermos, quando em momentos em que precisamos de energia, ter gente preparada, e isso é um dos grandes pontos que eu luto muito, trabalho muito, para que todos sejam preparados e serem capazes de trazer valor à equipa quando são chamados.
1: Tá então o técnico Arthur Jorge comentando mais sobre a partida. E agora o foco do Cruzeiro vira outro. Vira chavinha para a Copa Libertadores, porque quarta-feira tem o Flamengo. 21h30, jogo complicado, talvez o jogo mais importante do ano da Raposa. Claro, você acompanha todas as informações e todos os detalhes aqui na 89 Maravilha. Só lembrando que o Lucas Romero não vai jogar esse jogo. Está suspenso pelo terceiro cartão amarelo. A expectativa é que o Mateuzinho, o Matheus Henrique, o substitua nesta partida. Fechou, meu povo? Vou ficando por aqui com as informações do Cruzeiro. Eu volto a qualquer momento com mais informações aqui na 89 Maravilha.
3: Agora 7h26 e chega ao fim o Jornal Uai Maravilha, primeira edição, que é uma parceria com o Portal Uai. 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E a seguir, MG News e logo após Bom Dia Vida com William Jorge.
4: Bom dia.
3: Bom dia.
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4: Olá, bom dia. Hoje é dia 10 de agosto de 2026, iniciando mais uma semana juntinho com você. Seja muito bem-vinda, seja muito bem-vindo ao programa de hoje. Eu sou o Vitor Duarte e esses são os destaques do dia. Aliança pelo voto livre e secreto mobiliza instituições contra o assédio eleitoral no trabalho. PL escolhe Charles Evangelista para vice de Flávio Rosquei e define suplentes de Domingo Sávio ao Senado. Minas bateu apenas uma meta de vacinação em crianças de um ano em 2025.
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4: A Justiça do Trabalho, a Justiça Eleitoral e o Ministério Público lançaram uma mobilização nacional para combater o assédio eleitoral no ambiente de trabalho e reforçar a liberdade de voto nas eleições deste ano. Laís Milagres.
6: Com o slogan "No meu voto mando eu", os Tribunais Superiores Eleitoral e do Trabalho, os Ministérios Públicos Eleitoral e do Trabalho lançaram a Aliança pelo Voto Livre e Secreto, uma campanha nacional para prevenir o assédio eleitoral. A iniciativa prevê ações conjuntas entre os órgãos, campanhas educativas e um novo procedimento para agilizar a apuração das denúncias. Sempre que uma ação trabalhista apontar indícios de assédio eleitoral, o caso será comunicado imediatamente ao Ministério Público do Trabalho e ao Ministério Público Eleitoral. O presidente do Tribunal Superior do Trabalho, ministro Luiz Felipe Vieira de Melo Filho, explica que o objetivo é ampliar a atuação dos órgãos e tratar o assédio eleitoral não só como uma questão trabalhista, mas também, quando houver indícios, como um crime eleitoral.
7: No momento que nós tivermos uma reclamação trabalhista, que houver uma pretensão relativa a assédio eleitoral, imediatamente, antes da ação começar a tramitar na Justiça do Trabalho, será notificado o Ministério Público Eleitoral e o Ministério Público do Trabalho. O que que isso significa dizer? A solução não está apenas na reclamação trabalhista, numa reparação de direitos trabalhistas subjetivo. Tem um aspecto coletivo, daí o Ministério Público do Trabalho, que se um trabalhador sofreu esse assédio, provavelmente no âmbito da empresa haverá um assédio dimensionado. E se esse assediador cometeu, ele está cometendo um crime eleitoral e por isso mesmo nós precisamos notificar a denúncia ao Ministério Público Eleitoral para que ele também acompanhe e faça as apurações independentes daquilo que vai acontecer na reclamação trabalhista. E o protocolo também exige que não haja sigilo nesse processo. Não pode haver sigilo em processo de compra de voto.
6: Em Minas Gerais, somente em 2022, o Ministério Público do Trabalho recebeu 812 denúncias de assédio eleitoral, abriu 403 investigações e ajuizou 6 ações civis públicas. Antes daquele ano, entre 2018 e 2021, o órgão não havia registrado casos desse tipo no estado. Em todo o país, dados da Justiça do Trabalho mostram que, entre maio de 2022 e julho de 2026, foram identificados 742 processos relacionados ao tema. O procurador-geral do Trabalho, Gláucio Araújo de Oliveira, afirma que a resposta precisa ser rápida para impedir que a pressão sobre trabalhadores interfira na liberdade de escolha do eleitor.
8: A atuação tem que ser séria, tem que ser dinâmica. Chegou uma denúncia, nós temos que atuar antes do processo eleitoral se findar, que no caso da nossa atuação seria antes das eleições, e é claro que sem prejuízo de se buscar reparação, né, em indenizações após esse pleito. Agora, é importante essa atuação conjunta com o Ministério Público Eleitoral, com o Tribunal Superior Eleitoral, para que a gente, unindo forças, nós possamos sensibilizar a sociedade de um tema tão caro para a sociedade, para a democracia, que é a liberdade do voto, a liberdade do eleitor trabalhador poder escolher livremente, sem qualquer vista de consentimento, o seu candidato preferido e sem qualquer ingerência de natureza econômica ou política.
6: O Ministério Público do Trabalho também destaca que as investigações sobre assédio eleitoral não terminam com o fim das eleições e podem continuar para responsabilizar empregadores que tenham cometido irregularidades. O assédio eleitoral ocorre quando empregadores ou pessoas em posição de autoridade pressionam, ameaçam ou oferecem vantagens para influenciar o voto de trabalhadores.
4: E o PL escolhe Charles Evangelista para vice de Flávio Roscoe e define suplentes de Domingos Sávio ao Senado. Guilherme Viana.
9: O PL definiu o ex-deputado federal Charles Evangelista como candidato a vice-governador na chapa encabeçada por Flávio Roscoe na disputa pelo governo de Minas Gerais. A decisão consta na ata da reunião da Executiva Estadual da Legenda, encaminhada à Justiça Eleitoral. No mesmo documento, o partido também confirmou os suplentes da candidatura do deputado federal Domingos Sávio ao Senado. O primeiro suplente será José Júlio Pereira. Já a segunda suplência ficará com Pablo Gontijo Rezende, filho do presidente estadual do PL, Domingos Sávio. Além de formalizar a chapa ao governo de Minas, a executiva estadual autorizou a indicação de um eventual segundo candidato ao Senado e dos respectivos suplentes até o prazo final do registro das candidaturas em 15 de agosto.
4: Minas bateu apenas uma meta de vacinação em crianças de um ano em 2025. Mais detalhes na reportagem de João Henrique do Vale.
10: A baixa cobertura vacinal em Minas Gerais, principalmente em crianças, preocupa as autoridades e coloca em risco a saúde deste público. Em 2025, o estado bateu a meta em somente uma vacina destinada aos pequenos de um ano, a tríplice viral D1. Em outros seis imunizantes, o objetivo estipulado pelo Ministério da Saúde não foi alcançado. No grupo de crianças abaixo de um ano, a situação melhora um pouco. Das oito vacinas estipuladas, metade teve a meta cumprida. O médico e diretor da Sociedade Mineira de Infectologia, Estevão Urbano, faz um alerta para a possível volta de doenças ao Brasil, como o sarampo. Casos da enfermidade estão sendo registrados em São Paulo.
11: Nós estamos vendo no mundo inteiro e com muita relevância no Brasil, uma redução das pessoas vacinadas, conforme deveria ser pelo calendário nacional. E, obviamente, a grande causa disso é o movimento anti-vacina, que é absolutamente um movimento desprovido de conhecimentos científicos robustos, e as sociedades mundiais que mexem com isso, europeia, norte-americana, latino-americana, brasileira, todas, com base em todas as publicações que existem referentes a isso, recomendam as vacinas. Elas são seguras e extremamente efetivas. Com a redução do nível de vacinação com metas não atingidas, algumas doenças começam a voltar, em especial, nesse momento, o sarampo.
10: O infectologista reforça ainda a segurança dos imunizantes.
11: Então é importante que as pessoas que ficam em dúvida sobre as vacinas possam se certificar de que elas são seguras, efetivas e foram uma grande revolução na medicina, uma das principais responsáveis pela melhora da saúde pública e da média de vida da população. Portanto, todos nós devemos nos vacinar, mas também levar para vacinar aqueles pelos quais nós somos responsáveis, por exemplo, os nossos filhos.
10: Uma oportunidade de atualizar a caderneta de vacinação é na Campanha Nacional de Multivacinação, que está em andamento em todo o Brasil. A ação é voltada para crianças e adolescentes de até 14 anos anos, 11 meses e 29 dias de idade. Em Minas Gerais, a população estimada de crianças e adolescentes menores de 15 anos é de 3 milhões e 700 mil pessoas.
4: O preço dos carros usados em Minas Gerais sobe e cresce mais que a inflação nos últimos 12 meses. Léo Rocha.
12: O mercado de automóveis usados em Minas Gerais segue em valorização e teve a maior alta acumulada no país nos últimos 12 meses. O avanço é de 7%. Os dados do índice IBV Auto mostram que o desempenho mineiro vai na contramão da tendência de estabilidade no cenário nacional. No indicador geral do país, a variação dos seminovos desacelerou para 0,7% em julho e chegou à menor taxa desde março de 2025. O levantamento revela que 16 dos 26 estados, mais o Distrito Federal, apresentaram queda nos preços no mês passado. Minas Gerais permanece no topo do ranking nacional, com os carros usados mais caros em 12 meses, ao lado do Rio de Janeiro, com um patamar de alta que supera a variação da inflação oficial do período.
4: Governo reduz geração de hidrelétricas por causa do El Niño. Carol Torres.
13: O governo federal decidiu reduzir a geração de energia das hidrelétricas para aumentar o volume de água nos reservatórios e reforçar a segurança do sistema elétrico diante da previsão de um El Niño no segundo semestre deste ano. Segundo o Comitê de Monitoramento do Setor Elétrico, há 70% de chance de um fenômeno climático ocorrer. O El Niño provoca mudanças no regime de chuvas e temperaturas, com risco de seca em parte do norte e nordeste e aumento das chuvas na região sul. Além da redução da geração hidrelétrica, o governo também criou uma sala para acompanhar o abastecimento de combustíveis nas usinas da região norte. O pacote também prevê a atuação conjunta com órgãos como a Casa Civil e a Defesa Civil, além do monitoramento preventivo por empresas dos setores de geração, transmissão e distribuição de energia.
4: A gente fala agora de agricultura. O Brasil deve bater recorde da exportação de soja em 2026, mas o endividamento dos produtores rurais preocupa a associação. Mais informações com o Léo Rocha.
12: O Brasil deve exportar um recorde de 114 milhões de toneladas de soja em 2026, alta de quase 5% em relação ao recorde registrado no ano passado. A estimativa é da Associação Nacional dos Exportadores de Cereais, a ANEC. Entre janeiro e julho, os embarques já somaram quase 85 milhões de toneladas, cerca de 5 milhões a mais do que no mesmo período do ano passado. A expectativa é que até o fim de agosto, o volume exportado alcance 94 milhões e 500 mil toneladas. Apesar do cenário positivo, a ANEC alerta para o aumento do endividamento dos produtores rurais. Segundo a entidade, o custo médio de produção da soja já supera a receita obtida com as exportações em algumas regiões, o que pode comprometer as próximas safras. Já as exportações de milho devem recuar neste ano, pressionadas pela concorrência de Estados Unidos e Argentina.
4: O ministro da Fazenda, Dario Durigan, afirmou que as empresas estatais não têm um problema generalizado e sim que os Correios impactam os resultados negativos das empresas. Ele afirmou não ter problema em discutir possíveis parcerias com a iniciativa privada para os Correios se isso fizer a empresa voltar a operar normalmente.
14: Bom, primeiro que as estatais elas não têm um problema generalizado. É claro que quando você bota todo o resultado dos Correios ele impacta muito no resultado geral das estatais. Os Correios, eles têm um dilema que é um dilema grande para o mundo de hoje, em que não se tem mais o volume de carta, o volume de correspondência que a gente tinha no passado. Ele passa por um processo sim, de modernização. Teve algumas questões pontuais em relação a remessas internacionais que podem ter afetado a situação dos Correios, mas o dilema aqui é dos Correios. É uma estatal. As outras estatais não têm o resultado ruim, como muitas vezes se quer fazer valer. E o tema dos Correios está sendo endereçado agora também pela equipe econômica, principalmente a partir do ano passado. O Correios apresentou um plano de retomada, de melhoria das suas condições. Sim, nós articulamos um empréstimo dos bancos privados que os Correios vão pagar no tempo, tem um período de carência, o Correios vai se estruturar. Eu não tenho dilema com discutir você segmentar atividades dos Correios, fazer com que você tenha mais joint ventures, ou seja, parcerias com a iniciativa privada, o que o atual presidente dos Correios tem buscado. Então veja, a minha diretriz é muito clara. O tema dos Correios precisa ser melhor endereçado para que a gente tenha uma saúde fiscal.
4: As empresas estatais brasileiras tiveram um déficit primário acumulado de 7 bilhões e 400 milhões de reais entre janeiro e maio deste ano. O valor supera o resultado de todo o ano de 2025 e representa o pior desempenho para o período na série histórica do Banco Central desde 2022. E o endividamento das famílias brasileiras alcançou recorde em julho de 2026, atingindo o maior patamar da série histórica. 8 em cada 10 brasileiros estão endividados. Os dados são da Confederação Nacional do Comércio. O cartão de crédito segue como a principal modalidade de dívidas entre os consumidores. O levantamento traz um sinal de alerta para o comprometimento do orçamento, já que 19% das famílias declararam ter mais da metade da renda mensal destinada a pagamento de contas a vencer. O avanço das dívidas afeta com maior intensidade as famílias de menor renda, com até 3 salários mínimos, faixa em que o endividamento chegou a 85%. Por outro lado, a inadimplência geral teve um leve recuo para 30%, movimento atribuído aos efeitos iniciais do programa Desenrola 2.0. E a alta do petróleo no mercado internacional, provocada pelos conflitos no Oriente Médio, aumentou em R$5,2 bilhões os gastos das companhias aéreas brasileiras com querosene de aviação em 2026. Segundo a Associação Brasileira das Empresas Aéreas, o preço do combustível acumulou alta de 49% desde o fim de fevereiro, quando o conflito começou. Após o reajuste de 1,9% anunciado pela Petrobras em agosto, o querosene de aviação passou a representar 39% dos custos operacionais das empresas, contra 32% antes da guerra. Para reduzir o impacto financeiro, o BNDES aprovou uma linha de crédito de até R$8 bilhões para a Azul, a Baeté Aviação, Gol e Latam. Os recursos vêm do Fundo Nacional de Aviação Civil e podem ser usados até dezembro deste ano. O financiamento busca dar suporte às companhias aéreas diante do aumento dos custos e preservar a operação dos voos domésticos. STF debate limites para novas pautas-bomba. João Henrique do Vale.
10: O ministro Dias Toffoli do Supremo Tribunal Federal declarou apoio à proposta de criação de uma súmula para impedir novas pautas-bomba, como são chamadas medidas que aumentam despesas públicas sem indicar fonte de recursos. A ideia foi apresentada pelo ministro Gilmar Mendes, que defende uma regra para evitar a aprovação de gastos por meio de emendas constitucionais ou leis sem previsão orçamentária. Durante julgamento sobre um plano de carreira para professores de Curitiba, aprovado sem indicação de recursos, Toffoli afirmou que o Supremo precisa ser mais rigoroso com normas que criem despesas sem cobertura financeira. Segundo ele, após uma eventual aprovação da súmula, não seria possível editar leis sem dotação orçamentária. O ministro Cristiano Zanin lembrou que a Corte já tem decisões anteriores neste sentido, como no caso da compensação para desoneração da folha de pagamentos.
4: Mulheres de Três Lagoas, em Minas Gerais, podem se inscrever em um curso de capacitação para atuar como operador de empilhadeira. A formação é oferecida pelo programa Mulheres na Direção e disponibiliza oportunidades com possibilidade de contratação ao fim do treinamento. Para participar, é preciso categoria B na CNH, morar em Três Lagoas e ter disponibilidade para trabalhos em turnos. São 568 horas de aulas teóricas e práticas, sendo 100 horas em parceria com o SESC-SENAT. Criado em 2021, o programa já capacitou mais de 200 mulheres para atuar no setor de logística em todo o Brasil. As inscrições ficam abertas até 18 de agosto pela plataforma GUPI. O Aeroporto Internacional de Belo Horizonte deve movimentar mais de 1 milhão e 100 mil passageiros em agosto, entre embarques e desembarques. O volume é 1,6% maior que o registrado em agosto do ano passado. Entre janeiro e julho, mais de 7 milhões e meio de pessoas passaram pelo terminal, alta de 17,4% em relação ao mesmo período antes da pandemia. Para este mês, estão previstos 105 voos extras, principalmente para Porto Seguro, para Pebas e Rio de Janeiro. São João del Rei e Diamantina também ganharam novas ligações regionais. O levantamento também mostra que o aeroporto está entre os 10 mais pontuais do mundo. Em julho, 86% das partidas ocorreram no horário. A BH Airport atende hoje 65 destinos domésticos regulares. Em dezembro, o terminal vai ter uma nova rota internacional com voos diretos para Punta del Este, no Uruguai. O Tribunal Superior Eleitoral criou um conselho consultivo para monitorar o uso indevido de inteligência artificial e o avanço da desinformação durante o processo eleitoral. O grupo vai ser formado por especialistas estratégicos sem remuneração e prestará assessoria direta ao presidente da corte, ministro Cássio Nunes Marques. O órgão vai realizar estudos, acompanhar riscos e propor parcerias com universidades, empresas e entidades da sociedade civil. O grupo vai fazer reuniões mensais até o fim de dezembro para garantir a integridade do pleito no ambiente virtual, onde a disputa de votos afeta diretamente os eleitores mineiros e de todo o país. As regras do TSE autorizam o uso de inteligência artificial em campanhas apenas com aviso explícito de rotulagem. Além disso, fica proibida a circulação de conteúdos sintéticos com alteração de voz ou imagens de candidatos entre 72 horas antes e 24 horas depois das votações. E o lucro da Petrobras subiu 96,8% no segundo trimestre e ultrapassa 52 bilhões de reais. João Henrique do Vale.
10: A Petrobras teve lucro líquido de 52 bilhões e 400 milhões de reais no segundo trimestre de 2026, alta de quase 97% em relação ao mesmo período do ano passado. É o terceiro maior resultado trimestral da história da companhia e ficou acima das expectativas do mercado. O desempenho foi impulsionado principalmente pela alta do preço internacional do petróleo em meio ao conflito entre Estados Unidos e Irã, além de recordes de produção e de operação nas refinarias. A receita da estatal cresceu 42,3% para 169 bilhões e 500 milhões de reais. O EBITDA ajustado, indicador usado para medir a geração operacional de caixa, avançou quase 80% para 93 bilhões e 800 milhões de reais. A Petrobras também aprovou 17 bilhões de reais em dividendos e juros sobre capital próprio aos acionistas. A companhia, porém, afirma que medidas adotadas pelo governo para conter os preços dos combustíveis reduziram o impacto positivo do cenário internacional.
4: Estados Unidos aplicam tarifa de 15% sobre polissilício importado. Laís Milagres.
6: O governo de Donald Trump anunciou uma nova tarifa de 15% sobre derivados de polissilício importados pelos Estados Unidos. A medida busca proteger a produção doméstica do material considerado estratégico para as cadeias de semicondutores e energia solar. A ordem executiva determina que produtos de parceiros comerciais terão alíquotas ajustadas conforme os acordos existentes. Para a União Europeia, Japão, Coreia do Sul, Taiwan, Suíça e Liechtenstein, a tarifa adicional será de 15%. Para o Reino Unido, o percentual será de 10%. Segundo o governo americano, a participação dos Estados Unidos na capacidade mundial de produção de polissilício caiu de 50% em 2005 para menos de 2% em 2024. A Casa Branca afirma que as importações prejudicaram a indústria nacional e comprometeram a segurança econômica do país. A medida entra em vigor em 4 de dezembro de 2026.
4: Essa foi mais uma edição do seu MG News. A gente volta amanhã, terça-feira. Tchau, tchau. Tenha uma boa semana. Fique com a gente.
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2: A paz do Senhor Jesus. Josué, capítulo 1, versículo 9. Não te mandei eu? Sê forte e corajoso, não temas, nem te espantes, porque o Senhor teu Deus é contigo por onde quer que andares. Que as bênçãos de Deus nos alcancem nessa hora.
4: Sim. Sim, sim, não, não, né? Nós ouvimos. Porque o que passa disso, né? E na hora que... Que grande aprendizado, né, senhor? Começar o dia ouvindo uma palavra dessas, porque sim, sim, não, não. Porque o sim e o não, ainda que muitas das vezes as pessoas, porque nós, né, irmão, nós somos frágeis, a gente gosta de ouvir sim, sim, sim, mas muitas das horas não. Tanto sim como não vai nos remeter à verdade. Não é isso? E quem é a verdade? É a pergunta de Pilatos diante do Senhor Jesus, e ele não responde, porque ele é a verdade, ele está ali na frente dele. Sim, sim. Não, não. É maravilhoso é andar na verdade, né? Porque quando nós andamos na verdade, aleluia por isso, em nome do Senhor Jesus, andamos na verdade, andamos em sinceridade, aí nós agradamos o coração do Senhor Deus, o Deus único e verdadeiro. Aí tem lutas, dificuldades, só que nós não podemos perder esse foco, que o sim seja sim, que o não seja não. Porque não convém nos atentarmos ao que passa disso. Então, em nome do Senhor Jesus, quando nós falamos aqui, que é uma alegria chamar você de querido irmão, querida irmã, é sim, é verdade. E quando nós pronunciamos que nós absolutamente queremos o mal um do outro, uns dos outros, isso é verdade também. E aí os irmãos entendem, a verdade vibra, a verdade é Cristo, a verdade ilumina, a verdade é luz. São 8 horas, 1 minuto, eu já falei que eu te amo hoje, né?

0: no comando.
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2: Bom.

começou não sei quando, começou não sei como e não haverá mais sim. A partir de agora, vamos juntos fortes, unidos, amigos, para mais um dia de fé, alegria, vontade, miséria e esperança, para mais uma manhã em que cremos, acreditamos, e hoje é o dia que o Senhor nos presenteou com Ele inteiro, o Pai das luzes, o Pai celestial, o Pai da glória, o Senhor dos senhores, Ele nos deu, Cristo, Ele é Deus, e fora dEle não há outro, por isso Ele disse ao Senhor Jesus, tu és meu filho, hoje te gerei, e esse filho gerado de Deus, com a divindade do Senhor Deus, o Senhor Jesus que não muda, que é o mesmo ontem, hoje e sempre, que aprendeu obediência, Ele foi à cruz do Calvário por nós. Então, alegrai-vos, regozijai-vos, porque o Senhor Deus, Ele nos amou de tal maneira que nos deu esse unigênito, é só Ele, é por Ele, é para Ele todas as coisas, e Ele orou dizendo, Pai, eu em Ti, eles em mim, para que o mundo creia que nós somos um. O Senhor nos chama ao corpo do Seu Filho Jesus, o cabeça da igreja, ao nome do Senhor Jesus, querido irmão e irmã, é com Deus, só com Deus que nós podemos tudo, hoje aqui.

Brasil, seus ossos filhos, aos ossos irmãos, irmãs em Cristo Jesus, aos ossos pastores, aos pastores, os ossos pastores, a Deus, o maior amigo de todos, pela chance, a oportunidade de anunciar.

aleluia. Glórias ao Senhor Deus, irmãos, porque nós podemos orar pedindo, clamando pela vinda do nosso amado irmão, amado Salvador, amado Senhor, Filho do Senhor Deus, o Espírito e a noiva dizem: vem, Senhor Jesus, para a glória do Senhor Deus e Pai. Amém. Aleluia. Bendito. Glórias ao Senhor Deus. Bendito aquele que vem em nome do Senhor. Amém. Aleluias.

0: Shalom. Shalom é paz, é descanso,
1: bom dia.
0: É segurança. Que a paz que desafia todo o entendimento, o amor do Senhor Deus, a paz, o amor sejam no coração dos irmãos. Em nome do Senhor Jesus. Glorificado seja o Senhor, que nos amou, que nos ama, que nos chamou a sua eterna graça, que nos deu a sua vitória, a vitória é Cristo. E que em nome do Senhor Jesus possamos nós, no dia de hoje, entender que o sol da justiça já brilhou, que a brilhante estrela da manhã é reluzente, né, irmão? No nosso espírito. Ela sai dando lugar ao sol da justiça e depois ela vem, porque uma pessoa é a pessoa do Senhor Jesus, o Cristo. Então é assim que nós queremos começar o dia de hoje, começar encorajando o irmão, a irmã, como o Senhor já permitiu dizer agora há pouco, mas eu creio mesmo que o Espírito Santo nos lembra de algo bastante sério, né, irmão? Porque nós falamos aqui um bom dia vida, e é bom dia vida mesmo, porque o Senhor é bom, porque dia é andar na luz, porque vida, eu vim para que tenha vida, e aí o Espírito Santo, ele testifica isso no nosso coração, a vida dele, a vida abundante, que não tem nada a ver, né, com o bem material que se toca. Não tem nada a ver com o dinheiro que se tem, não tem nada a ver, tem a ver com paz, é Cristo, e só Ele pode produzir em nós, só o Senhor, algo de tão tremendo. Então, em nome do Senhor Jesus, sabe, meu querido irmão, irmã, é hoje, é agora, é nesse momento que nós cremos, aquilo que nós estamos fazendo aqui agora, Senhor Jesus, nós estamos te confessando para a glória do Senhor Deus e Pai, como Senhor e Salvador único, irmão, não ouça isso. Né? E você, principalmente você que já pronunciou a fé, tenha certeza de que é a verdade. E com isso não se brinca. E os irmãos sabem por quê? Porque ocorreu algo terrível um dia em Gólgota, né? Um inocente pagou o preço por todos nós, assim por mim e por você. E pagou mesmo, irmão. E pagou mesmo. Então, em nome do Senhor Jesus, glórias ao Senhor Deus que nos orienta na sua palavra, que com Ele não se brinca. Sabe, não se brinca. E aí vem uma palavra em nome do Senhor Jesus que deve trazer um constrangimento. É o amor de Cristo nos constrange. Há uma palavra do nosso Senhor, é Isaías, que diz assim, ó, assim clamarás ao Senhor, o Senhor Deus, a Yahvé, o Senhor, e Ele te atenderá. Sabe, é uma coisa que deve nos impressionar, é que o Senhor, o Todo-Poderoso Deus, Ele vai nos ensinando, Ele vai nos explicando, Ele vai nos conduzindo. Então, em nome do Senhor Jesus, sabe, meu querido irmão e irmã, que maravilha, que dádiva. Nós temos um Pai que é educador. Ainda ontem, se eu permitir dizer isso aqui, mais cedo pela manhã, a respeito exatamente disso, desse Pai, que foi ontem, que é hoje, irmão, e que é eternamente. É interessante porque Ele é Pai, Ele é o Senhor Deus, mas ele isso foi comprado, porque o Senhor Jesus, Ele disse a todos quantos creram, foi-lhes dado o poder de serem chamados filhos de Deus. Porque o verbo fala isso. O verbo nos instrui que bem-aventurados são os pacificadores, porque os pacificadores serão chamados filhos de Deus. Mas, irmão, ser filho do Senhor Deus implique muitas coisas. Você que tem o seu filho, a sua filha, você que é pai, mãe, você sabe que é uma questão de instrução, de educação. Ontem eu vi uma coisa tão séria, sabe? Existe uma matéria que, na hora que eu li só a manchete, mas que tristeza, irmão. É que nas classes D e E no Brasil, né, 50% dos filhos são criados sem pai. Que trabalho nós damos ao nosso Senhor. Consegue entender, irmão? Porque esse Pai Celestial, Ele é conosco. Esse Pai Celestial, Ele é em nós. Sabe, vai muito mais além, irmão, em nome do Senhor Jesus. Eu não sabia quais seriam essas palavras agora, no momento em que eu estaria pronunciando cada palavra, cada letra. Mas o Senhor já sabia. Porque antes que a palavra me chegue à boca, o Senhor já sabe. Ele conhece a intuição do coração do homem. Sabe, todos nós somos nus aos olhos daquele o qual nós haveremos de prestar contas, nus. Sabe, irmão? Engana o Adão quando ele pega a religião, uma palmeirinha para colocar na frente, achando que o Senhor Deus ouvia todas as coisas, porque o Senhor é Deus. E nós devemos agradecer, porque esse é o Senhor Deus, Deus de amor. Ele é o Pai, Ele é nosso. Em nome do Senhor Jesus, irmãos. Todo filho, quando ele busca o pai, isso às vezes é só na luta, é só na dificuldade. Ô, meu querido filhinho, não espere isso acontecer. Não espera, não. E aí nós voltamos para o Senhor. Ora ao Senhor. Busca o Senhor, peça. Que maravilha você poder se ajoelhar num canto, sentar no outro, fechar a porta, né, entrar dentro do carro, Senhor, em nome do Senhor Jesus, obrigado. Ir conversando com o Senhor Deus, né, na rua, igual nós, quantas vezes eu já vi, andar na rua, falar, Senhor, obrigado, em nome do Senhor Jesus, que o Senhor não permitiu de atravessar a rua agora, porque eu estava distraído, sabe? Esse Pai onisciente, onipotente, onipresente. E aí a palavra vem e nos diz assim: ah, sim, clamarás ao Senhor. Clamarás ao Senhor, o Senhor Deus, e Ele te atenderá. Aqui um ato de desespero é interessante, né? Nós somos instruídos em Efésios, né, pelo Espírito Santo do nosso Senhor Deus, dizendo que nós não devemos gritar. Porque nós temos o exemplo supremo. O exemplo supremo se chama o Senhor Jesus Cristo. Aquele que intercede por nós. No nome dele, o Senhor Deus, ele curva os ouvidos. E aí ele diz assim: olha, grite por socorro. Porque tem horas, irmão, meu Deus do céu, existem momentos, sabe, que, meu Deus, só o Senhor. Porque tem isso, tem isso, tem isso, tem isso, tem isso, tem isso. Aí vem aquela paz que desafia todo o entendimento e fala assim: não se turbe o vosso coração. Né? Acredite em Deus. Acredite também em mim. Que palavra de encorajamento para crer. E aí, na hora que nós cremos, na hora que nós depositamos toda a nossa fé no Senhor, irmão, no momento seguinte a gente vê a glória, a ação do Senhor em nossas vidas, porque Ele é Pai, Ele é Deus. Ele é o Senhor. Em nome do Senhor Jesus, Ele é o Senhor. Diz que você vai gritar por socorro e Ele vai te atender. Diz que o eterno Senhor Deus, Ele vai te responder. É que, lembra há pouco, o Senhor permitiu te falar sim, sim, não, não. Aqui, alguns instantes atrás, sabe? É que muitas das vezes eu só quero ouvir o meu sim. Ô, Senhor, sim, sim, sim. Mas às vezes é não. Que é o assunto da última sexta-feira, conversando com os irmãos. O Senhor Deus é Pai. E o Pai não dá nada de ruim ao Filho. E se der, irmão, aí falando de nós, meu Deus, irmão, cuidado. Porque, por exemplo, né, na classe D, 50% dos filhos são criados sem pai. Não acha que nas outras é diferente? Porque não é. Mas, irmão, há uma palavra do nosso Senhor dizendo que ainda que pai e mãe nos abandone, Ele nos acolhe. Esse Pai. Esse Senhor Deus, que eu sou completamente indigno de estar aqui tocando em assuntos tão maravilhosos, completamente indigno. É só pela graça, é só pela misericórdia. Contar com o Senhor Deus, saber que o Senhor Deus, Ele nos enche da fé, da esperança, do amor. E aí Ele diz: o amor é para sempre, eu sou para sempre. Deus é amor, acabou. É assim. O Senhor Deus, Ele é amor, é todo amor. Ele não vai perder a sua essência, a sua base, o seu fundamento por causa do meu mau testemunho. O Senhor Jesus é o Cristo. O Senhor provou do seu amor para conosco, sendo nós ainda pecadores. E aí o Senhor vem e diz assim: olha, ó, pode gritar para o socorro, porque eu vou te responder. Aí os irmãos querem ver. Levanta os meus olhos para os montes. De onde me virá o socorro? Meu socorro vem de quem?
1: Vem do Senhor.
0: O Senhor que?
1: Que fez o céu e a terra.
0: Criou todas as coisas e nos salvou em Jesus Cristo. Ele restaurou tudo, Ele trouxe tudo de volta em Jesus. Porque o homem errou, porque o homem pecou. O homem erra agora, peca agora. São 8:15. Talvez eu não esteja aqui pecando, né? Porque eu não sei. Existem aqueles pecados que me são ocultos. Ah, mas você falou talvez. É porque os que me são ocultos eu não sei. O Senhor o sabe. O Senhor é Deus. Aí voltamos, né? Onipotente, onisciente, onipresente. Aí a palavra do Senhor nos diz que Ele vai nos responder. Nós devemos clamar ao nosso Senhor por socorro e Ele vai nos responder. E sabe como é que Ele responde? Meu querido irmão e irmã, pela fé, eu estou falando e ouvindo, é para mim. Ele diz assim: eis-me aqui. Eis-me aqui. Aí Ele começa a nos dirigir. Mas, eis-me aqui. Mas, isso se afastares do meio de ti, o jugo opressor, a canga opressora. Aí o Senhor nos diz assim: a língua e os gestos acusadores e a falsidade no falar. Sim, sim. Não, não. Com a renúncia própria, beneficiares os que têm fome e buscares satisfazer o anseio dos aflitos. Então, naturalmente, a tua luz despontará nas trevas e a tua noite será como o meio-dia. O Senhor tem falado conosco, sabe? O Senhor tem falado conosco, sabe? O Senhor tem trazido da sua dádiva, da sua graça, da sua misericórdia. Então, em nome do Senhor Jesus, que nós possamos entender aquilo que o Senhor Deus tem feito conosco, sabe? Sabe o que é? É em Cristo ele dizer assim: filho,

0: Senhor te abençoe, te guarde. O Senhor faça resplandecer o seu rosto sobre ti e tenha misericórdia de ti. Que o Senhor sobre ti levante o seu rosto e te dê a paz, a graça do Senhor Jesus, o amor de Deus, a comunhão do Espírito Santo seja com todos nós. E em nome do Senhor Jesus, oremos sim por esse Pai que é nosso, meu querido irmão e irmã. O Pai nosso que está no céu, santificado seja teu nome, Senhor. E venha a nós o teu reino. E seja feita a tua vontade, assim na terra como no céu. O pão nosso de cada dia nos dai hoje, perdoa as nossas dívidas, assim como nós perdoamos aos nossos devedores, e não nos deixe, Senhor, cair em tentação, mas livra-nos do mal, Senhor, pois teu é o reino, o poder e a glória para sempre. Hoje, o Senhor já nos deu alguns livramentos. Em nome do Senhor Jesus, às 8 horas, hein? E 19, como é que se diz, hein?
1: Chegou!
0: Chegou!

0: já falei que eu te amo hoje, não, hein?
1: Acabou de falar.
0: Então, querido irmão e irmã, vamos nós, sim.
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0: E viva o vosso coração. Que prazer em começar o dia de hoje do lado de alguém tão especial, alguém que vai à luta, que sabe que ele é, que vai com vontade, amizade, fidelidade, justiça, paz, o coraçãozinho, adeus, tudo certo, porque nós cremos, acreditamos e verdadeiramente o Senhor Jesus, ele é o Cristo, é Senhor, Salvador, então a pisada no seu pé, calma, tranquilidade, desculpe, afinal quem tem Deus dentro do coração e definitivamente em nome do Senhor Jesus, é assim que temos a chance de perdoar o tempo inteiro.
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1: 2021. Afastamento pelo INSS por vícios em bets aumentou 1.283% em Minas Gerais.
0: É destaque, vazamento de oxigênio mudou dinâmica de atendimento no Hospital João 23.
1: Golpistas enviam falsas faturas por e-mail no Vale do Aço.
0: Ainda é destaque, incêndio destrói área equivalente a 10 campos de futebol em Juiz de Fora. Nós temos às 8 horas e 21 minutos do dia 10 de agosto, uma segunda-feira, o ano 2026, e você ligado, tem música. Música e informação, hoje nós temos também as dicas de emprego, a palavra bíblica está escrito, hoje nós temos o Aprender de Mim, o Testemunho de Cristo, o Debate Maravilha e muito mais, porque às 8 horas e 21, com a paz do Senhor Jesus, querido irmão e irmã, chegou!

agora são 8 horas e 22. Esse é seu convulso todos os dias até a consumação da era, diz o Senhor. Amém. Olha, gente, são 8 horas e 23. Vamos então. 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Ensaiou? Ah, então vamos.

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1: 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Então, às 8:24, 8:24, nós queremos começar a semana, né, irmão? Com coração grato ao nosso Senhor e dizendo mesmo, irmão, sabe?
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1: Vamos entoar um cântico ao nosso Senhor, sabe? Como irmãos.
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1: aleluia,
2: melhor.
1: Aleluia.

0: Aleluia, então, né? Há pouco a Lu, pelo Espírito Santo, eu creio, lembrava, né? Levanta os meus olhos para o alto, de onde me virá o socorro. O meu socorro vem de quem?
1: Do Senhor.
0: Esse que nós entoamos o cântico agora, dizendo que criou o céu,
1: criou
0: a terra. Na para quê? Para o louvor dele, sabe? Então, que em nome do Senhor Jesus, aleluia, esse seja o nosso coração. E esse eu nos lembro do Salmo 136, né? Rendei graças ao Senhor, porque Ele é bom e porque o Seu amor dura para sempre. Agora são 8 horas e 27, né?
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0: Você sabe que agora são 8h30, então vamos.
5: A circulação de veículos será alterada em 4 ruas do bairro Salgado Filho, na região oeste de Belo Horizonte, a partir de 20 de agosto. Segundo a BH Trans, trecho das ruas Ibiraci, Barra Longa, Guiricema e Campo Formoso, que hoje funcionam em mão dupla, passarão a ter sentido único. A mudança foi definida após estudos técnicos, com o objetivo de reorganizar a circulação e aumentar a segurança e a fluidez no trânsito. Os novos sentidos serão definidos pela sinalização implantada nos locais.
0: Você sabe, irmão, é interessante, né? Porque são 8h30, 8h30. O bairro Salgado Filho tem uma rua lá, né? Que é a do campo de futebol. Alguns irmãos sabem daquilo que estou falando, né? Eu me lembro que quando eu cheguei aí em Belo Horizonte, em 1985, eu tinha o 1207. Eu não lembro se é o AB, eu não tinha o 1207. E eu saía lá da Nova Cachoeirinha para chegar, né? Na rádio, que o senhor permitiu de trabalhar durante 14 anos. E aí, irmão, como é que era o negócio? Tinha um morro para subir. E esse morro, ele é muito alto. Mas tinha que subir. E era interessante porque eu programa começava às 6 horas da manhã. Né? Então era, sei lá, 4h15, mais ou menos, a hora que eu saio de casa para pegar o ônibus. Eu sei o seguinte, que eu subi o morro, né? E 6 horas da manhã eu entrava no ar. Tuf, irmão, na vida, não se engana que nós buscamos aquele que é do alto. E para se chegar no alto, irmão, tem que subir. Tem que andar. Tem que caminhar. E eu estou falando e ouvindo porque a caminhada continua. A gente nunca pode desistir. Então, é, em nome do Senhor Jesus, né, bem próprio, né, o hino que nós vamos cantar agora. Né, ele tem um nome, ele fala assim, fica tranquilo. Sabe? É, aí, aleluia, aí o Senhor fala assim, eu tenho cuidado de vós. É ele dizendo, o Senhor tem cuidado de nós. Em nome do Senhor Jesus, porque se ele não vigiar, se ele não trabalhar, é tudo em vão. E em Cristo Jesus, o Senhor Deus é Pai.

Senhor nos ensina assim: deposita toda a tua confiança no Senhor, sabe? É nele. E aí ele veio habitar em nós pela fé. O Senhor Jesus enviou da parte do Pai o Espírito Santo, sabe? Então, irmão, eu estou falando e ouvindo. Descansemos no Senhor.

0: Aleluia. Toma o nosso coração. Porque o Senhor é o amor, né? Filho meu, dá-me o teu coração. Aí nós podemos, em nome do Senhor Jesus, pela fé, falar ao Senhor, toma o nosso coração. E aí o Senhor lembra lá do Salmo 32, né? Que diante de um coração quebrantado, o Senhor, né? Isso é no Salmo 51. Mas o 32, a boa confissão. O Senhor é assim, assim, assim. Enquanto eu escondia isso do Senhor, primeiro que não tem como esconder, né? Mas é um ensinamento. Né? Ainda que eu tivesse escondido, mas não tem como esconder. Então, né, na hora que a gente vai se reprimindo em nós, e veja, nós estamos falando em nome do Senhor Jesus, porque erramos. Mas se achega ao Senhor Deus com inteiro coração. Experimenta eu estou falando e ouvindo, né? Do amor do Senhor, experimenta do perdão do Senhor. Né? Porque o Senhor não é como nós, né? Porque muitas das vezes a gente fala que perdoa, mas a gente só dá uma escondidinha em relação àquilo que o outro fez. O Senhor não. Ele lança no mar do esquecimento os nossos pecados. O amor cobre uma multidão de pecados. Não é isso? E aí, irmão, tem uma coisa muito interessante, é que pecamos. E se falamos que não pecamos, a verdade não está em nós. E a questão do erro, do pecado, muitas das vezes é assim. A gente peca contra a gente mesmo. Mas a gente pode estar pecando em relação ao outro. Então, em nome do Senhor Jesus, sabe? Permaneçamos em Cristo, sabe? E aí nós vamos pecar, né? Mas nós temos o justo advogado intercedendo por nós. O que nós não podemos é viver no hábito do pecado. Aí tá tudo bem, né? Fiz agora, hoje eu tive aqui um remorso. Remorso é diferente de arrependimento. E ali faz de novo. E aí a consciência vai cauterizando. Está escrito, né, em Timóteo. E aí é problemático, né, irmão? Porque aí nós desagradamos ao Senhor. O Senhor que nos diz, olha, agora não seja como o cavalo que precisa de cabresto. O Senhor diz assim, os meus olhos vão te guiar. Maravilhoso isso, né? Os meus olhos vão te guiar. E isso tem a ver com a palavra que ainda há pouco o Senhor permitiu aqui, de compartilhar no início com os irmãos, sabia? Porque quando nós voltamos a essa palavra, lá né? Na continuidade, por isso a Bíblia não é um versículo, irmão, a Bíblia é um todo. Mas aqui o Senhor, diante daquela palavra que ainda há pouco o Senhor nos trouxe aqui agora, e obviamente, aleluia, o Senhor diz assim, olha, o Senhor será o teu guia continuamente, e Ele te assegurará a fartura, mesmo em terra árida. Ele revigorará os seus ossos, e tu serás como um jardim regado, como uma fonte generosa, borbulhante, cujas águas nunca se esgotam. Sabe por quê, irmão? Por que as águas nunca se esgotam? É porque quem é a fonte que jorra água para a vida eterna? Quem é?
1: É Cristo.
0: É o Senhor Jesus. Conseguiu entender como é que a palavra ela vai fazendo assim, convergindo? Né? Aí é Efésios capítulo 1. Tudo converge em Cristo Jesus, né, irmão?
2: Os aeroportos do Brasil operam normalmente. Os terminais aéreos de Minas Gerais não têm registros de atrasos ou cancelamentos.
0: Nós temos agora às 8 horas e 43 minutos o nosso Bom Dia Vida Rede 89, Rádio Maravilha, e você conosco. Não é isso, Lu? Pois não?
2: As bolsas iniciam a semana em queda e o dólar começa o dia valendo R$5,08.
0: Bom, nós começamos a semana também convidando você a participar conosco. Nosso zap é o 319-9565-1089, 319-9565-1089. Como funciona? É simples. Você grava o seu testemunho, aí é simples. Mas pensa no que foi o testemunho. Não foi simples. Não é isso? Por isso, é necessário que, em nome do Senhor Jesus, nós possamos compartilhar do testemunho de Cristo em nossas vidas uns com os outros. Porque esse é o testemunho do Senhor, do Pai Celestial, do Seu Filho Jesus, em nós. Então nós temos o nosso zap, o irmão, a irmã, sentindo no coração, vamos compartilhar, né?
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0: Sabe, irmão, hoje nós temos o nosso irmão que vai compartilhar conosco, irmão Léo, né? E em nome do Senhor Jesus será de grande alegria poder ouvir. Também temos o nosso irmão Ricardo. São os irmãos que hoje vão nos auxiliar no programa, né? E, irmão Ricardo, pois não.
1: Bom dia, a paz do Senhor Jesus a todos.
0: Amém.
1: O ano de 2011, eu tive uma enfermidade. A princípio, falaram que eu estava com uma dengue hemorrágica. Dias depois, foi constatado que eu estava com uma meningite. Eu passei 43 dias em coma, irmãos. O médico chamou minha família, falou que se eles concordassem, eles iriam desligar meu aparelho, que é o que me mantinha vivo. Num ato de fé, a minha irmã pegou e falou: doutor, eu acredito em Deus vivo. O meu irmão não está morto, ele não vai morrer. E nesse mesmo dia, o médico ligou para minha irmã e falou com ela, né? O Ricardo acordou. Depois que eu acordei do coma, né? Eu ainda fiquei um ano sem poder andar. Cadeira de roda e cama. Mas hoje, pela honra e glória do Senhor Jesus, eu ando, eu louvo o meu Senhor.
0: Aleluia.
1: Eu levo a tua mensagem.
0: Amém,
1: já se passaram 15 anos.
0: Glória.
1: Graças a Deus, eu tenho procurado a servir a Deus.
0: Amém.
1: Hoje eu sou como obreiro em Coronel Fabriciano.
0: Amém.
1: O Senhor tem me abençoado a cada dia. A todos a paz do Senhor Jesus Cristo.
0: Amém, os irmãos em Coronel Fabriciano, a igreja, os irmãos que nos ouvem, aqueles que não nos ouvem também, é importante ouvir a voz do Senhor. Irmão, é interessante, né? A irmã intercedeu. A irmã não aceitou a má notícia, manteve o coração firme no Senhor. E aí o Salmo 43 diz assim: Senhor, envia a tua luz e a tua verdade, que elas me guiem e me conduzam ao teu monte santo, a tua morada. Irmão, quando nós clamamos, aleluia, para que o Senhor envie a luz e a verdade, Ele vai fazer isso. Porque o Senhor é grande, o Senhor é amor, o Senhor é Pai, e Ele se compadece dos seus filhos. Então, na hora que nós oramos, Ele envia a verdade. Na hora que nós pedimos, clamamos, buscamos, que a verdade no nosso coração, no nosso espírito, porque a luz e a verdade é a pessoa do Senhor Jesus Cristo. Amém? Aquele que é a vida, né? Aleluia! Aquele que é a vida. Vamos contemplar o nosso Senhor.

glórias ao Senhor Deus pela vida do irmão, da irmã, Senhor. Em nome do Senhor Jesus, porque a todos quantos creram, foi-lhes dado o poder de serem chamados filhos de Deus. Amém.

Ele envia a luz e a verdade, e aí o nosso coração iluminado, né? Crede, e os olhos do coração serão iluminados, né? Graças a Deus, né? Em nome do Senhor Jesus, nós devemos ter o coração grato.

0: Você sabe, irmão, que agora são 8 horas e 56 minutos, às 8h56, né? E nós vamos então já, vamos ouvir.
1: Bom dia, vida!
2: 8h56, corpos das 4 vítimas do acidente da BR-251 serão velados hoje na Bahia.
0: É, os irmãos em Carangola, tá? É verdade. É, Campos Gerais, Cambuí, com o nosso.
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0: Pela Rede 89, Rádio Maravilha.
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4: Gentileza! Super Luna, fazendo sempre o melhor pra você.
0: Meu querido irmão, minha querida irmã.
5: Bom dia, sempre um bom dia pra você.
0: Olha, você pode nos acompanhar também pelo maravilhanews.com.br, nosso site. Vamos lá então, maravilhanews.com.br. Nós confirmamos, agora são 8 horas e 57 minutos.
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5: A paz do Senhor Jesus. Isaías capítulo 44, versículos 2 e 3. Assim diz o Senhor: aquele que o fez e o formou no ventre e que o ajudará. Não tenha medo, ó Jacó, meu servo, Jesurum, a quem escolhi. Porque derramarei água sobre o sedento e torrentes sobre a terra seca. Derramarei o meu espírito sobre a sua prole e a minha bênção sobre os seus descendentes. Que as bênçãos de Deus os alcancem nessa hora.

vida. Olha, um bom dia para você, a paz do Senhor Jesus, que o Deus Todo-Poderoso, o Deus de Abraão, de Isaac e de Jacó esteja abençoando você poderosamente, onde é que você esteja nos acompanhando agora, o Hércules Dias, nosso companheiro aqui, Wesley Martins, enfim, a equipe aqui da 89 Maravilha em 106,5, um ótimo dia para você, que o Deus Todo-Poderoso esteja abençoando você, a sua casa e a sua família, 9:01. A sua participação está liberada pelo 998-45-1089, 998-45-1089. Você pode participar com a gente, viu? Fica à vontade para poder participar com a gente, manda aí o seu áudio, mande aí a sua mensagem de texto. O nosso WhatsApp está liberado nessa segunda-feira para bater um papo super especial com você, passar aquele louvor super abençoado, enfim, deixar aquela ministração da palavra, reflexão da palavra, como sempre, né? Um bom dia para vocês. Onde é que você está acompanhando o Hércules Dias agora, o Bom Dia Vida? Fala com a gente pelo 99845-1089. 99845-1089. Bom dia, bom dia, bom dia, bom dia, bom dia, vida! Ou segunda-feira abençoada, viu? A minha amiga Cristiane lá no bairro Figueira do Rio Doce, abençoadíssima com a gente. Obrigado, Cristiane, que o Santo de Israel esteja abençoando, tá bom? O nosso amigo Vaguinho, Vaguinho da Ração, lá do bairro Jardim do Trevo. Deus abençoe, Vaguinho. Enfim, as pessoas já estão participando com a gente e você também pode participar pelo 998-45-1089. 998-45-1089. Vamos começar agora com um belíssimo louvor nessa segunda-feira super abençoada, que o nosso Deus, Deus Todo-Poderoso, esteja abençoando cada um de vocês. Ele é o Príncipe da Paz, Ele é o Deus que cura, Ele é o Deus que sara, Ele é o Deus que transforma, Ele é o Santo de Israel. Segunda-feira, dia 10 de agosto do ano de 2026.

Todavia, eu me alegrarei, glória a Deus, né? O nosso Deus, ele é poderoso, ele é o príncipe da paz, ele é o leão da tribo de Judá. 9:08. 9:08, um bom dia para você, que o Senhor te abençoe poderosamente. Lembrando que você pode participar com a gente, sim, pelo 99845-1089. O WhatsApp tá liberadíssimo para você participar com a gente, tá bom? Fica à vontade para poder mandar aí a sua mensagem de áudio, a sua mensagem de texto, enfim, fica à vontade para poder fazer parte desse programa que é o Bom Dia Vida, Bom Dia Jesus. Que o nosso Deus Todo-Poderoso esteja nos abençoando. Nós vamos para mais um belíssimo louvor e na sequência o Hércules volta com a reflexão da palavra do Eterno, do Deus Todo-Poderoso, do nosso Senhor, do nosso Salvador, Jesus Cristo. Eu não sei aí o que você está passando, mas a nossa Bíblia vem nos dizer assim que o choro pode até mesmo durar uma noite, mas a alegria ela sempre vem pela manhã. Muitas vezes nós pensamos que não vamos conseguir, que vamos naufragar, que vamos desfalecermos, enfim, mas o Senhor, ele é o sol da justiça e sempre esse sol da justiça vai brilhar sobre nós e vai nos abençoar poderosamente. Belíssimo louvor, 9:09, um ótimo dia, eu sou o Hércules Dias, a paz do Senhor Jesus Cristo, o Nazareno.

Que o Mestre de Israel esteja abençoando cada um de vocês poderosamente. Nosso Deus, Ele é poderoso, Ele é o Príncipe da Paz. Existem alguns temas que às vezes vai nos doer, mas às vezes vai nos trazer alguma cura também. Todo mundo nessa terra passa por aflição. A diferença é com quem a gente passa as aflições da vida. As aflições da nossa vida, da minha vida, da sua vida, os problemas diários, os problemas constantes, enfim. João 16:33, Salmo 34:19, 2 Coríntios 4, do 8 ao 9, vem nos dizer algumas coisas. E nós vamos refletir rapidamente aqui, você que está ouvindo no rádio, você que está recebendo via WhatsApp, no grupo, enfim. Jesus, ele não mentiu para ninguém. Não. Ele veio nos dizer assim: olha, no mundo tereis aflições. Ele disse que a gente ia ter, sim, aflições, problemas. Aflição vem como? Vem como uma doença que você não imagina que ela chegaria, um diagnóstico ruim, dívida, processo criminal, traição, medo, cansaço, noites mal dormidas, enfim. Mas Ele, o nosso Senhor e Salvador, Ele também disse: olha, vocês têm que ter bom ânimo. Eu venci o mundo. Aflição é real, mas Deus, Ele é muito maior. Quantas vezes na minha e na sua vida nós não pensamos em desistir? Nós não pensamos assim: olha, dessa vez eu não vou conseguir. Agora não vai ter mais como. Quantas vezes deitado no seu quarto, com a cabeça no seu travesseiro, no seu sofá, você sozinho, sem contar nada para ninguém, falou: não tem como, eu não vou conseguir. Você sabe que, quem sabe, é algum desses males que eu citei aqui, quem sabe são os males da alma, quem sabe é uma depressão, um síndrome do pânico, uma aflição tremenda na sua alma, e talvez você pensou que não conseguiria. E o Senhor diz: olha, você pode todas as coisas, porque eu vou te fortalecer. A aflição era real, porém Deus era maior. As aflições, meu amigo e minha amiga, elas não pegam Deus de surpresa, não. Salmo 34:19, muitas são as aflições do justo, mas o Senhor os livra de todas. Justo também sofre. Se Deus, Ele não for a nossa blindagem, a nossa companhia, nós vamos ter aflições que talvez nós não vamos conseguir passar por elas. Porém, se Ele for a nossa blindagem, a nossa companhia, você permitir que Ele seja, nós vamos vencê-las. Ele promete nos livrar. Nem sempre ele tira, mas sempre Ele sustenta até passar as aflições. Deus, ele não promete na nossa vida mar de rosas. Ele promete um barco, e esse barco não vai afundar. E todas as aflições, ela tem propósito. Em tudo somos atribulados, porém não angustiados, perplexos, porém não desesperados, perseguidos, porém não desamparados, abatidos, porém não destruídos. 2 Coríntios capítulo 4, 8 e 9. Deus, Ele usa as aflições da minha e da sua vida para quê, Hércules? Para nos aproximarmos dEle. Eu me aproximei do Senhor através das aflições, sou bem sincero em dizer isso. A gente ora mais quando nós estamos na dor, a gente amadurece. Romanos 5, 3 e 4, a tribulação produz paciência. A aflição aperta, mas não destrói quem está em Cristo Jesus. Nas nossas aflições, Deus dá três coisas. Ele dá presença, Ele dá força, Ele dá saída. Na presença, Ele diz: eu sou contigo, você não está sozinho neste vale. Ele te dá força, força para mais um dia, para mais um passo, para mais um choro. E Ele te dá saída. Ele abre porta, mantém essa porta aberta diante do cenário ruim. O que fazer quando a aflição chegar? Fale com Deus. 1 Pedro vem dizer: lance sobre Ele todas as vossas ansiedades. Leia a palavra de Deus. A Bíblia é o curativo da alma, meu irmão. Leia a palavra de Deus. Não tome decisão na pressa.
Dor passa, decisão precipitada fica. Quantos homens de Deus tomaram decisões precipitadas e foram frustrados por isso? Lembre-se dos livramentos que o Senhor já te deu. Se Deus te tirou antes, Ele vai te tirar novamente. Comece a pensar dos livramentos que o Senhor já te ofereceu. Deixe-me te dizer uma coisa: a aflição é temporária, a glória é eterna. Porque a nossa leve e momentânea tribulação produz para nós um peso eterno de glória. Deixe-me terminar falando uma coisa com você. O choro, ele pode até durar uma noite, mas o endereço você sabe qual que é. Essa alegria, ela vem pela manhã. Deus está dizendo hoje: filho, eu sei, eu vejo, eu estou e eu vou tirar você disso. Em nome do Senhor Jesus. E Deus te abençoe.

0: Um belíssimo dia para você, que o Senhor te abençoe poderosamente. Agora são 9:24, que o Santo de Israel te abençoe. A nossa irmã Lídia, ela mandou um áudio pra gente, vamos ouvir. Irmã Lídia, bom dia.
1: Bom dia, na paz do Senhor, né? Palavras maravilhosas que estamos ouvindo nesta manhã, né? Todos os dias, né? E Deus abençoa, irmão Hércules, Deus que abençoe esse programa, te abençoando você e toda a família, e todas as famílias que ouvem esse maravilhoso programa. Que Deus abençoe, né? É atrasado, mas todo dia é dia dos pais, né? Que Deus abençoe, felicidade pra você, que você é pai também. E graças a Deus, nós pudemos hoje, ontem, ver meus filhos aqui, todos aqui, juntamente com o pai deles, né? Que é, graças a Deus, ter uma família unida, né? Graças a Deus, o pai, nós temos já 51 anos de casado, e todos os dias dos pais, todos sempre tá nossos filhos, todos juntos aqui, isso é uma maravilha muito grande. Que Deus abençoe, irmão Eva. Eu gostaria de oferecer pra irmã Zélia aquele hino, né? Do Nando Azevedo, né? Pode ser qualquer um dos hinos, né? Mas eu gostaria de oferecer aquele que eu até esqueci agora, mas que Deus abençoe, tá? Fique na paz. Irmã Lídia.
0: Ok, irmã Lídia, vamos passar para a senhora um belíssimo louvor aqui do Nani Azevedo. Depois do break. Depois do break, ó, a gente vai pro break rapidinho, tá joia? E eu já volto já com esse louvor da irmã Lídia, oferecendo para a irmã Zélia. Deus abençoe, irmã Lídia. Muito obrigado pela sua audiência.
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0: Bom dia, vida! Um bom dia vida, que o nosso Deus abençoe você poderosamente. Vamos atender agora a irmã Lídia, que ofereceu esse belíssimo louvor para a irmã Zélia. Irmã Lídia, Deus te abençoe.
1: Bom dia,

0: Amém? Glória a Deus.
1: Glória. Bom dia, vida.
2: Bom dia, vida. O nosso muito obrigado, um ótimo dia pra você. Tá ouvindo Hércules Dias, onde, hein? Fala comigo fazendo favor. 933, onde você está? Está em Governador Valadares? Está fora de Governador Valadares? Está fora de Minas? Está fora do Brasil? Via o nosso aplicativo aí. Fica à vontade para poder participar com a gente, viu? Qual que é? O WhatsApp, Hércules, é o 998451089. Deixa eu falar pra vocês pausadamente aqui. 998451089. Deixa eu mandar um abraço especial pra todos aqui da Igreja Pentecostal Manancial de Júbilo, tá joia? Um abraço, pastor Lucas, todos os membros, Deus abençoe aí poderosamente esse ministério, tá joia? Em nome do Senhor Jesus Cristo, o Nazareno, Deus abençoe cada um dos irmãos ali da Igreja Pentecostal Manancial de Júbilo, em nome do Senhor Jesus Cristo de Nazaré. Ô, minha amiga irmã Lídia, passei aí um Nana Azevedo pra senhora, tá joia? Ofereci aí pra irmã Zélia, Deus abençoe pela sua linda família, tá joia? 51 anos de casado, né? Glória, glória, glória a Deus por isso. Que o Senhor abençoe poderosamente. Mais um belíssimo louvor, a gente volta já já. E eu tô esperando aqui a sua participação pelo 998451089.

do eterno Deus, de Abraão, de Isaac e de Jacó, Deus da nossa salvação, um ótimo dia para você, 9:41, repito, 9:41, onde você está nos acompanhando, um ótimo dia, paz do eterno, do Deus Todo-Poderoso, 998451089, tá joia? Você que quer participar com a gente, deixa me mandar um abraço especial aqui para Luciana. A Luciana Gonçalves está lá em Maricá, no estado do Rio de Janeiro. Um abraço para minha amiga Luciana, Deus a abençoe sempre. A nossa amiga Catiane também, alô Catiane, Deus abençoe. João Caetano lá no bairro IP, Willy Alves, a pastora Denise, esse Deus é lindo, paz meu irmão, ótima semana a nós, obrigado pastora Denise, que o Deus Todo-Poderoso esteja abençoando poderosamente, viu? Muito obrigado a todos, mais uma vez da Igreja Pentecostal Manancial de Júbilo, a paz do Senhor Jesus, vocês também podem participar com a gente, tá joia? Pelo 998451089, a nossa amiga Aline, o Ronaldo, um abraço para o Mirinho tá lá em Baguari também, sempre sintonizado com a gente, obrigado Mirinho. A Selma lá do bairro Conjunto Si, Deus abençoe minha amiga Selma. O meu amigo Cowboy, ele falou que manda um alô pra mim. Ô Cowboy, tá mandado meu amigo, que o Senhor te abençoe, tá bom? Muito obrigado pela sua participação, viu? Que o Senhor Jesus te abençoe hoje e sempre, tá bom? Vamos agora para mais um belíssimo louvor, a gente volta já já, enquanto isso você pode participar com a gente pelo 998451089, 998451089, tá bom? Ô Cowboy, esse louvor vai especialmente para você, viu?

0: Vamos lá, meu amigo Wesley, Wesley Martins, gente boníssima. Olha, deixa eu me mandar um abraço especial aqui pro meu amigo César. César tá lá nos Estados Unidos, tá nos acompanhando lá. Ô César, Deus te abençoe, meu amigo, tá? Poderosamente, em nome do Senhor Jesus, que o Mestre de Israel esteja te abençoando sempre. O César tá lá em Massachusetts, é assim que fala mesmo?
1: Massachusetts.
0: Fala aí, então, pra mim aí no microfone aí. Massachusetts?
1: Massachusetts.
0: Ó, oh, isso. Ô César, obrigado, viu? Pra toda a comunidade valadarense aí também, tá bom? É, o meu amigo Ronildo também tá com a gente. É Ronildo mesmo? Ele escreveu o nome dele aqui. Escreveu, é Roildo. O seu nome é Roildo ou Ronildo? Depois você fala comigo pra me pronunciar certo aqui. Eu conheço ele como cowboy, né? Ele tá pedindo Gerson Rufino, Dia de Sol. Se você não tiver o Dia de Sol, é Ronildo, agora você escreveu certo aqui.
1: Tem mais na voz de outro cantor.
0: Não tem problema, nós vamos passar para ele daqui a pouquinho o Dia de Sol, pro meu amigo Ronildo. E eu vou oferecer também pro meu amigo César, tá lá nos Estados Unidos da América. O César tem as suas lindas filhas aqui em Governador Valadares, né? Deus abençoe. O César sempre compartilhou comigo, né? A dor que é assim. Todo brasileiro que vai para os Estados Unidos, ele tem essa dorzinha no coração, obviamente, de querer voltar para sua terra, tá no seio da sua família, dos seus amigos, enfim, ainda mais agora com essa coisa toda de ICE lá, essa perseguição, enfim. E também o carinho da família, o carinho do povo brasileiro. Ô, meu amigo César, e todos, né? Eu tenho irmãos aí nessa mesma situação, sobrinhos, enfim. Que o Senhor abençoe poderosamente, tá bom? Um abraço especial também para o nosso amigo Ronildo Antunes, Deus abençoe, e para o meu amigo César. César, que está lá nos Estados Unidos da América, ligadinho com a gente, mandou até um vídeo aqui nos ouvindo lá. Que o Senhor te abençoe poderosamente, viu? A vida é essa, a vida é essa, e vamos aí rompendo em fé. Deus abençoe. O César, quando estava em Governador Valadares, eu creio eu que ele trabalhava de mototaxista, né? Mototaxista ainda estava naquele auge dos mototaxistas, ainda não tinha esse avanço dos aplicativos de Uber, em Drive e por aí vai, né? E ele tinha uma cartela de clientes muito, mas muito grande mesmo em Governador Valadares, e optou por ir para os Estados Unidos, né? Como os valadarenses fazem aí. Deus abençoe, meu amigo César nos Estados Unidos da América, e meu amigo Ronildo também, que está em Governador Valadares, ligadinho com a gente. Deus abençoe poderosamente. A Helena tá lá na Bahia acompanhando a gente. Ô, terra bacana, a Bahia, Deus abençoe poderosamente. A Bruna de Fernandes Torinho, bom dia, meus amigos, manda um alô pra nós. Ok, Bruna. A Bruna tá lá em Fernandes Torinho, sempre nos acompanhando. Muito obrigado, viu? A Bruna Fernandes. A Bruna de Fernandes Torinho, desculpa, porque tá salvo aqui. Eu conheço a Bruna. A Bruna sempre posta lá no Facebook dela umas delícias lá, né? Gosta de cozinhar, fazer aquelas comidas assim, originais mesmo, da roça. Oh, coisa boa, viu? Deus abençoe, belíssimo louvor agora. Nós voltamos já já, 9:52. 9:52, bom dia, eu sou o Hércules Dias e esse é o Bom Dia Vida.

9:57, um bom dia, tá aí pro nosso amigo Ronildo, também pro meu amigo César, nos Estados Unidos da América. Deus abençoe, César. Eu vou pro break e volto já.

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10: Bom dia vida, o nosso Deus, Deus Todo-Poderoso esteja abençoando cada um de vocês, 10 horas em ponto, eu disse 10 em ponto. Hoje é segunda-feira, dia 10, né? 10 de agosto do ano de 2026, rapaz. Wesley, bom dia pra você, meu amigo. Como é que você tá? Como é que foi o final de semana?
11: Bom dia, Hércules Dias, bom dia audiência da 89, o fim de semana foi bom, pena que foi rapidinho.
10: Passou rápido o ano, né?
11: O pessoal apagou, né? Tomou aquele cafezinho pra acordar, porque segunda-feira a bateria tá baixa.
10: Ô Wesley, rapaz, olhando aqui, sabia que faltam apenas 6 dias para as eleições? Começar a campanha, na verdade, desculpe-me, né? As eleições em outubro. Falta 6 dias para começar as campanhas eleitorais, onde nós vamos escolher deputado estadual, deputado federal, governador, presidente e senador.
11: É, isso é verdade, né? Agora vai começar também os debates, né? As campanhas em rádio, televisão, porque já na internet já começou, né? É. Mas assim...
10: Mas ontem já teve na Band, a Band já fez debate. 12 debates de 12 estados.
11: É, vai acompanhando os debates, né? E a gente vai acompanhando os pré-candidatos, né? Em todas... Né, que eles estão concorrendo e vale muito, né? A gente acompanhar hoje diferença, né? Que antigamente era tão difícil o acesso e hoje o acesso à informação você teria quase que acesso direto pelo Instagram, pelo Facebook.
10: Exatamente. E eu creio que aqui o Márcio Garcia, ele vai fazer essa cobertura de todo esse processo eleitoral aí. Rapaz, parece que foi ontem, né? Que a gente voltou para presidente.
11: Não parece, né? Você vem assim, né? O Marcos Garcia, ele vai acompanhar.
10: Eu falei Márcio de novo.
11: Meu Deus! É o Marcão!
10: Eu vou parar de chamar ele, eu vou começar a chamar ele de Marcão, que aí não tem como errar mais.
11: Não tem,
10: O Marcos Garcia, ele vai acompanhar, provavelmente, né? Aqui no jornalismo da Maravilha, todo esse processo eleitoral. E, rapaz, olha pra você ver, parece que foi ontem que a gente votou pra presidente, deputado estadual, deputado federal, senador e governador. Eu até lembro nos candidatos que eu votei, governador, presidente... Você lembra de todo mundo que você votou, Wesley?
11: Eu não.
10: Não? Sério mesmo?
11: Eu acho que eu nem fui votar, filho. Eu tava trabalhando.
10: Eu acho que a maioria do povo não lembra. Você lembra em quem você votou na última eleição? Fala com o Hércules aqui, pelo 998451089, ou você que tem meu WhatsApp, pode mandar nele mesmo aí. Ô, Bruna, você lembra em quem você votou na última eleição? Todos os candidatos, deputado estadual, deputado federal, governador, presidente e senador da República. A maioria do povo não lembra, sabia? Depois fica difícil até mesmo de cobrar dos representantes, né? Aí é complicado. O Mauro Edson Pintor tá com a gente. O Mauro Edson, bom dia para você, Deus abençoe. Ô César, dos Estados Unidos, você tava aqui no Brasil na última eleição ou não? Você lembra em quem você votou? Meu amigo César, que tá lá no, no,

0: nos States acompanhando a gente. Lá em, qual é o nome da cidade, Wesley? Massa o quê?
1: Massachusetts.
0: Nossa, e fala bonito demais, viu, rapaz? 10:03, um bom dia pra você. Muitas pessoas nos acompanhando agora. Deixa eu ver quem é que está mandando mensagem via WhatsApp aqui pelo 998451089. Você pode participar com a gente, tá bom? Fica super à vontade para poder participar aqui com o Hércules Dias. Bom dia. É o DJ Peter Sula que mandou para mim aqui, mandou no outro número. Ô DJ Peter Sula, Deus abençoe. Sim, meu amigo DJ Peter Sule, abençoado, servo de Deus, Deus abençoe poderosamente. Vamos lá, Ezra, para um belíssimo louvor, a gente volta já já, 10:04. Enquanto isso, você pode participar com a gente pelo 998451089, 998451089.
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Bom dia, bom dia, bom dia, bom dia, boa tarde, boa noite. Para você que tá no rádio agora, um bom dia, né? Para você que tá ouvindo no WhatsApp, não sei a hora, enfim, receba aí a bênção do Eterno. Eu conversando agora com o nosso amigo Wesley Martins, a gente conversando de algumas coisas que acontecem na vida, e ele acabou falando assim, um dos versículos, Hércules, que eu mais gosto é Salomão escrevendo que há caminhos que para o homem parecem direito, mas o seu fim é para a morte. E isso acabou me atentando aqui, me chamando, trazendo a minha memória ao meu coração, que isso é uma plena verdade nos dias de hoje, há quantos e quantos centenas de séculos, né? Que eu já posso dizer que foram, que Salomão ele escreve isso, que há caminhos que para o homem, que para mim, para você, eles parecem direito, mas o seu fim é para a morte. Talvez seja uma morte espiritual, talvez seja uma morte de relacionamento com pessoas, talvez seja uma morte de portas abertas, a morte vai chegar e as portas serão fechadas, serão mortes de amizades que eram amizades de verdade, porque você se enveredou por um caminho que para você parecia direito. Há caminhos que você está trilhando que para você pode parecer um caminho direito, porém Deus olha para nós através do sábio Salomão, que pediu sabedoria a Deus e fala: olha, esse caminho aí vai te levar para a morte. Para você tá parecendo direito, mas vai te levar para a morte. Ah, Hércules, como profissionalmente falando, o seu ministério, o seu casamento, tem coisas que você pode estar fazendo no seu casamento que você acha que é direito, que pode levar para a morte o seu casamento. Ah, o meu emprego, dentro do seu emprego, do seu local de trabalho, você pode estar fazendo coisas que para você parece ser direito, pode levar para a morte no seu emprego, no seu ministério, na sua vida, na sua profissão, com as pessoas que você está caminhando no dia a dia. Tem coisas na nossa vida, meu amigo e minha amiga, que o sábio Salomão ele vem nos dizer: parece direito, mas o final deles é para a morte. Que Deus abençoe você, reflita nisso.

0: Bom dia vida, bom dia, bom dia, bom dia, que o nosso Deus esteja abençoando você poderosamente. Ô Wesley, a Bruna lá de Fernandes Tourinha falou em quem ela lembra, se ela lembra em quem ela votou?
1: Ela disse que lembra.
0: Todo mundo?
1: Ela disse que lembra. Não, Bruna, você lembra de todo mundo? Eu não sei se ela lembra de todo mundo, mas ela lembra.
0: Ela falou lá só pra presidente lá, ó.
1: Eu não lembro nem que eu comi ontem, cara.
0: O César dos Estados Unidos falou que não, porque em 2000, ele chegou nos Estados Unidos em 2021, então ele não votou. Não, ele votou pra presidente. Ele disse que lá nos Estados Unidos ele votou só pra presidente. Eu acho que quem está lá só vota pra presidente, né? Os outros cargos não, né? Só o majoritário que é pra presidente.
1: Eu acho que vota em tudo, né? A eleição americana é meio confusa, que a pessoa pega aquela cédula de papel.
0: E vota aqui no Brasil. Ele votou no Brasil.
1: Ah, no Brasil.
0: Ele votou, é.
1: Peraí, no Brasil. Não, no Brasil vota total, né?
0: Então,
1: na embaixada.
0: Não sei.
1: Eles vão na embaixada e na embaixada eles fazem o voto.
0: Não
1: pela
0: é pelo
1: urna.
0: Correio, não?
1: Não, é pela urna.
0: Então.
1: Tem a urna eletrônica na embaixada, a pessoa vai na embaixada e vota no seu candidato.
0: Entendi. Meus amigos, vocês que estão acompanhando agora esse bate-papo, eu e o Wesley Martins aqui, faltam 6 dias para começar as eleições, né? O dia da votação mesmo, vai ser que dia, Wesley? Faltam 6 dias para começar as campanhas eleitorais, a qual você vai escolher? Deputado federal, deputado estadual, governador... senador e presidente da República. A pergunta do Hércules aqui para você, que está nos acompanhando: você lembra em quem você votou na eleição passada? Quem você votou na eleição passada? Você sabe nos falar? O Wesley está verificando ali quando vai ser a eleição desse ano, tá joia? Eu sei que é outubro, dia 4 ou dia 6 de outubro, alguma coisa assim, dia 5 ou dia 6 de outubro. Algo assim. Eu gostaria que você mandasse aqui para mim, no meu WhatsApp, que você tem. Você que não tem, manda no da rádio 69-9845-1089. Ô, irmã Lídia, a senhora lembra em quem a senhora votou? Todo mundo na eleição passada? Deputado federal, estadual, governador, presidente? E aí, Marcão, trouxe minha coxinha, Marcão? Ô, glória! Aleluia! O nosso Deus é bom, Marcão. Senta aqui, tá aí o Eze batendo um papo aqui. Eu até falei muito de você aqui, o Wesley tá chamando a minha atenção, que eu estou te chamando toda hora de Márcio Garcia. Ele falou, chama de Marcão, que aí você não vai errar mais. Ô Wesley, abre o microfone ali do Marcão ali. Do Marcão. Marcão.
2: Bom dia, vida.
0: Bom dia. A gente tá falando aqui, Marcão, faltam 6 dias para começar a campanha eleitoral. 6 dias.
2: É, nessa sexta-feira, se não me engano, dia 15, é o último dia, né? Para poder fazer os registros, né? As convenções terminaram na semana passada e na sexta-feira já não pode mais fazer nenhum registro. Aí, daí para frente, já abriu.
0: Então, no
2: começa...
0: dia 16 já começa já, né?
2: Teoricamente, sim, né? Os candidatos, após efetuarem o registro, já saem com seus CNPJ, já começa o processo de sair o CNPJ, aí começa a liberação para que eles possam, vamos dizer assim, investir na campanha, né? Porque tem coisa de material gráfico,
0: exatamente,
2: precisa fazer os adesivos para carros e materiais para campanha. Aí essas coisas começam a entrar em vigor a partir do momento em que o candidato tem o seu CNPJ, né?
0: Eu falei com o Wesley aqui, as pessoas que estão nos acompanhando, se as pessoas lembram em quem elas votaram na última eleição: deputado estadual, deputado federal, governador, senador e presidente. Você lembra?
2: Talvez,
0: você estava no Brasil?
2: Talvez tenha. Sim, na última eleição presidencial eu estava aqui no Brasil.
0: Você lembra todo mundo que você votou direitinho?
2: Sim, acho que sim. Normalmente eu sou muito cuidadoso. Eu sempre gostei muito da questão da política, sempre acompanhei, ainda mais lidando na área de comunicação, na área de reportagem. A gente sempre entra meio que de solo, né? Já fiz parte de várias campanhas políticas, atuando como locutor, como jornalista, como apresentador. Então, isso, na verdade, eu acho que eu trouxe isso de família, né? Minha avó era apaixonada com política. Eu acabei trazendo isso também. A minha família é muito assim, gosta muito. Eu acho interessante que as pessoas tenham esse interesse político, né? Porque quando chega o período eleitoral, a gente vê muita gente... Na verdade, hoje em dia não é nem só no período eleitoral, né? As pessoas reclamam 4 anos de tudo. né? É ficam, hoje em dia, com a rede social, então, pessoas que nem estão no Brasil vivem reclamando das coisas que estão acontecendo no Brasil, né? Sai do Brasil, mas o Brasil não sai deles, né? E fica de lá falando, outros daqui, e posta, e posta, e posta, mas é igual o que você falou, quando chega no período eleitoral, se você perguntar para aquela pessoa que estava fazendo a crítica para o outro, não lembra nem quem não ele lembra. Votou.
0: Exatamente. É? A maioria das pessoas aqui não lembraram, a maioria só lembrou aqui, é presidente da República. Ô Wesley, qual dia que vai ser a eleição, hein? Pode falar com a gente aí, fazendo favor.
1: Se eu não me engano, aqui dia 5 de novembro, né?
0: Não, 4 de outubro.
1: 4 de outubro.
2: É, o Wesley tá.
0: É 4 de outubro?
2: Tem que ficar atento pra você não perder o dia de votar.
1: Não, não vou perder, não.
2: Porque senão você vai ter que pagar multa.
0: Você vai pagar multa. Você lembra quem você votou, Wesley?
1: Rapaz, nem lembro o que eu comi ontem, vocês estão me perguntando as perguntas difíceis hoje de manhã.
2: Você comeu hoje 7:30 da manhã, você lembra, né?
1: Às 7:30 no almoço, já lembro. Tinha franguinho na panela.
2: Wesley, né, Hércules. Agora é importante lembrar o seguinte, a eleição passada, por exemplo, aqui em Valadares, a gente não vai ficar citando nome de políticos aqui, mas tivemos candidatos aqui de fora, porque voltou, né, essa prática de poder votar em candidato de todo o estado, né? Em um período, não sei se você se lembra, mas era limitado aos candidatos da região. Teve um período que você não podia votar em todo. Teve um período bem anteriormente que você podia votar em todo mundo, né? Depois limitou numa região só, você podia votar só nos seus candidatos da região, que eu acho até que é o mais coerente, porque como é que eu vou cobrar de um cara lá de Patos de Minas, por exemplo, para trazer alguma coisa para nossa cidade? É pouco provável que ele vá fazer isso. Ele vai aparecer aqui de 4 em 4 anos. Mas o deputado da nossa região, a gente tem como cobrar. Né? Normalmente os deputados daqui, ele tem um gabinete aqui na cidade, né? Você tem um acesso mais fácil. Então, hoje não. Hoje voltou igual era antes. Então, você pode votar em candidato de qualquer região do nosso estado. E a gente teve candidatos aqui, não sei se você vai se lembrar disso, um em destaque.
0: Mais de 20 mil votos.
2: Que teve muito voto, não só aqui, mas em todo o estado, foi o mais votado do estado.
0: Mas em Valadares ele teve mais de 20 mil votos.
2: Muito. Então,
0: e não colocou o pé aqui, nem veio aqui.
2: Sim, mas aí que eu quero dizer, se você for pegar quem gosta mesmo de acompanhar o processo, na essência, vai ver que fez sim. Né? Assim, os críticos vão falar que não fez, né? Os opositores vão falar que não fez.
0: Não veio fazer campanha, que eu estou te falando.
2: Ah, não, nem precisou vir.
0: Não veio fazer campanha.
2: Mas esses candidatos, esses que são eleitos, então, eu acho que muito mais do que lembrar em quem você votou, é acompanhar aquele em quem você votou, para saber o que, que ele vai fazer para sua cidade, para ver se ele vai ser merecedor do seu voto na próxima eleição. E eu sei que esse ano vai acontecer muito isso. Aqui em Valadares, no nosso entorno aqui no leste de Minas, as prefeituras são muito beneficiadas com emendas desses deputados que são eleitos. E a gente nem sabe disso, né? A gente que está aqui na sede, vamos dizer aqui, que aqui é a macro, né? Nós estamos na região leste, Valadares é a cidade macro aqui da região. E tem muitos desses políticos que vêm aqui, que muita gente até se assusta. Poxa, como é que esse cara teve voto aqui? Mas não sabe o que esses caras fazem para essa cidade.
0: Exatamente.
2: São muitas coisas, ó. Favorece a possibilidade de ter ambulâncias, né? Investem na saúde desses municípios. E assim, a política a nível estadual e federal, ela funciona assim. Não é igual a nossa política local de vereadores, que a maioria... Eu falo isso com tranquilidade. Grande maioria deles se elegem para poder ter uma vida melhor, para ter um bom salário. Verdade. Poucos estão interessados em legislar mesmo aqui para a população. Mas os deputados, eles têm essa verba que eles recebem para poder destinar para os municípios, né? Então, isso é que tem que ficar atento. A gente tem que olhar quem está fazendo pela nossa cidade. Os que foram eleitos, tiveram votos aqui, mandaram alguma coisa? Os que são daqui e já são eleitos há vários mandatos, têm feito alguma coisa para a cidade?
0: Exatamente.
2: Muito melhor do que ficar criticando. Então vamos procurar saber. Se realmente o cara não fez, ele não merece o nosso voto mais. Mas se está fazendo alguma coisa pela cidade, aí sim, merece o nosso voto.
0: Obrigado, meu amigo Marcos Garcia, o Marcão. Obrigado, meu amigo Wesley Martins. Agora são 10:30. Oi, Marcão.
2: Só lembrando que o e-mail, a gente está de volta aqui ao vivo com o Jornal Uai Maravilha, segunda edição, edição regional. Hoje tem a participação do Coronel Godinho, mas antes, na edição estadual, eu vou entrar lá hoje com uma nota falando de um bebê que foi sequestrado no Mato Grosso e que foi levado para o Paraguai. Mas graças a Deus o desfecho foi positivo, a polícia conseguiu trazer
0: um mês
2: de vida.
0: Meu Deus do céu.
2: Hoje no Jornal Uai Maravilha, destaque de Valadares com Marcos Garcia lá dentro do Uai Maravilha, edição estadual.
0: Obrigado, Marcão. Vamos agora mais um belíssimo louvor, a gente volta já já.

0: Belíssimo louvor. 10h52, acalma, calma, calma, calma. Acalma o meu coração. Olha, você que tá ligadinho com a gente, um bom dia, paz do Senhor Jesus. São 10 horas e 52 minutos, tivemos aí vários louvores, né? Sem falar, sem bater papo, enfim, que bacana, né? Ainda dá tempo de você mandar aquele abraço especial, pedir o seu louvor pelo 99845-1089, 99845-1089. Daqui a pouquinho tem o debate maravilha!
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0: Acalma o meu coração. Acalma o seu coração, né? Vamos pedir ao Senhor Jesus para acalmar o nosso coração. Baseado em todas as lutas, as provas, as tribulações, né? Bem somos sabedores que só o Senhor é Deus, que Ele é o Príncipe da Paz. Ele acalma mesmo o nosso coração. Ele é o Todo-Poderoso, Ele é o Santo de Israel. Ele é o nosso Deus, o nosso Senhor, o nosso bom pastor, o nosso grande ajudador. Que Deus abençoe. Olha, hoje, no nosso debate Maravilha, nós vamos abordar um tema de extrema importância aqui, ó. Consciência, o que pode torná-la insensível ao pecado? O que pode tornar a nossa consciência insensível ao pecado? A consciência é um dos instrumentos para quais Deus nos leva a discernir o bem e o mal. Quando está sensível à voz de Deus, ela nos alerta, corrige, nos conduz ao arrependimento. Daqui a pouquinho, nós vamos falar sobre esse tema aqui. O que a Bíblia ensina sobre a consciência? Qual é o papel dela na vida do cristão? Qual é o papel da sua consciência na vida do cristão? O que significa uma consciência cauterizada? É, rapaz, como descreve em 1 Timóteo 4:2, como uma pessoa pode chegar a esse estado de ter a consciência cauterizada? Daqui a pouquinho nós vamos abordar todos esses temas aqui, tá joia? É de extrema importância você nos acompanhar aqui na rádio e também no nosso canal do YouTube, tá bom? Fala pra gente aí, Wesley, o canal do YouTube, pros ouvintes ouvirem já, deixando ponto aí pra ouvir e ver a gente no YouTube.
2: Muito bem, o canal do YouTube vai ser @Valadares89Maravilha.
0: @Valadares89Maravilha,
2: né? Maravilha. Vai ser o nome da cidade, Valadares 89 Maravilha.
0: Ok, meu amigo Wesley, obrigado. Então, daqui a pouquinho, vou receber os pastores aqui e a gente vai debater sobre isso. Consciência é o que pode torná-la insensível ao pecado. A gente volta já.

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0: A paz do Senhor Jesus. Salmo 91, versículos 1 e 2. Aquele que habita no esconderijo do Altíssimo, à sombra do Onipotente descansará. Direi do Senhor: Ele é o meu Deus, o meu refúgio, a minha fortaleza, e nele confiarei. Que as bênçãos de Deus os alcancem nessa hora.
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0: Um bom dia, um ótimo dia para você que nos acompanha aqui na 106,5, na Rede Maravilha, a maior rede do estado de Minas Gerais, e também no nosso canal do YouTube. Um bom dia para você, a paz do Senhor Jesus. Hoje eu recebo mais uma vez pastor esse da Igreja Evangélica Assembleia de Deus, Ministério de Madureira, pastor Manuel Correia, pastor Miqueias, da Igreja Batista Getsemane, o nosso muito obrigado. Tema de hoje, dia 10 de agosto do ano de 2026, consciência, o que pode tornar insensível ao pecado. Para estar lendo pra gente, fazendo essa introdução, o nosso amigo Wesley Martins.
1: Bom dia, Hércules Dias. Bom dia, pastor Manuel e pastor Miqueias. Vamos ao debate de hoje. Segunda-feira, dia 10 de agosto. Consciência. O que pode torná-la insensível ao pecado? A consciência é um dos instrumentos pelos quais Deus nos leva a discernir o bem e o mal. Quando está sensível à voz de Deus, ela nos alerta, corrige e nos conduz ao arrependimento. No entanto, a própria Bíblia adverte que a consciência pode ser enfraquecida, contaminada e até cauterizada, como está escrito em 1 Timóteo 4:2. Isso leva a uma pergunta importante. Como alguém pode chegar ao ponto de já não sentir incômodo diante daquilo que antes reconhecia como pecado? Essa questão merece atenção, porque a perda da sensibilidade espiritual geralmente não acontece de forma repentina. Pequenas concessões, pecados não confessados, repetidas desobediências e alternativa de justificar aquilo que a palavra de Deus condena podem aos poucos tornar o coração menos sensível à correção de Deus. O que antes produzia arrependimento passa a ser tratado como naturalidade. Por outro lado, também é preciso reconhecer que nem todo sentimento de culpa vem de uma consciência saudável. Há cristãos sinceros que continuam se sentindo condenados mesmo depois de terem confessado seus pecados e recebido o perdão de Deus. Nesse caso, é necessário distinguir a voz da consciência iluminada pela palavra da falsa culpa produzida por lembranças, acusações de uma compreensão distorcida da graça. Diante disso, o que queremos esclarecer no debate de hoje é: o que pode tornar a consciência insensível ao pecado?
0: Obrigado, meu amigo Wesley Martins. Vamos lá, vamos começar então. Agora são 11:07. Pastor Miqueias, da Igreja Batista Getsemane. O que a Bíblia ensina sobre a consciência? Qual é o papel dela na vida do cristão? Bom dia, pastor Miqueias, e a paz do Senhor Jesus.
2: Bom dia, Hércules. Bom dia, Wesley Martins. Bom dia, pastor Manuel. A paz do Senhor para todos. Bom dia a cada ouvinte. É uma alegria estar aqui nesse debate onde nós aprendemos muito. Eu sou o seu pastor Miqueias Alberto Gomes e trago aquele abraço carinhoso da família Getsemane ali no bairro Turmalina. Então, esse tema é muito bom. Pega papel e caneta e anota. Vamos aprender muito aqui. O que a Bíblia ensina sobre consciência e qual o papel dela na vida do cristão? A palavra do Senhor, irmãos, ela é um verdadeiro dicionário, uma verdadeira enciclopédia sobre consciência. Na verdade, o trabalho, Wesley, de Deus em nós, ele é exclusivamente para nos trazer a consciência, nos trazer de volta a realidade do que é ser um ser humano, a imagem e semelhança criados por Deus para viver a maravilha da graça, da paz, da felicidade proposta lá no Jardim do Éden para os primeiros humanos. E a questão de consciência não é nem uma questão de cristianismo, não. É uma questão de humanidade. Porque quando nós entendemos o que é consciência, nós vamos ver que é essa capacidade de perceber e reconhecer dentro e fora de mim a realidade. Sabe, aquela capacidade de fazer a leitura do seu coração, da sua alma, do seu interior, sabe? E aquela capacidade de fazer leitura do ambiente e reagir a ele. Essa é a consciência. E a palavra do Senhor, ela vai nos ensinar muitas vezes que o Senhor, ele vai trabalhando em nós para devolver essa consciência, essa verdadeira visão da realidade, verdadeiro sentimento, um sentimento equilibrado dentro de nós. A palavra do Senhor ali em Abraão nos mostra que Deus separou ele da sua família, da sua parentela, para trabalhar nele uma consciência. Primeiro, vendo quem ele era, o Abrão. Muitas vezes cheio de estratagemas para resolver as suas questões, até ele se tornar o Abraão, o pai de multidões, aquele que influenciaria gerações até o fim dos tempos. Nós vemos Deus trabalhando a consciência de Gideão, que tinha uma percepção totalmente errada dele. Eu sou o menor, a minha família é a menor da cidade, a minha cidade é a menor do estado, meu estado é o menor do país, e eu, para piorar, sou o menor da minha casa. Eu não tenho condições. E Deus trabalha a consciência dele, fala, e Deus fala com ele. É essa força aí que está aí, essa percepção sua da realidade, é que eu vou revelar o milagre. Sansão, um dos homens que eram totalmente perturbados pela sua humanidade, teve ao final da sua vida a percepção. Deus conseguiu trabalhar nele a percepção, permitindo ele ficar cego, permitindo ele ir aprisionado, ser humilhado e destituído de tudo aquilo que já tinha de Deus, para ele perceber, para ele reconhecer dentro e fora de si quem ele era em Deus. Então, a palavra do Senhor, isso aqui eu só citei, é Antigo Testamento. Quando eu vou para Jesus, qual é a maior pregação de Jesus? O reino de Deus é. O reino de Deus é. As pessoas falam que acham que Jesus ele ficava, né, pastor Manuel, fazendo milagre toda hora. Não, o que Jesus gastava mais tempo ensinando do que fazendo qualquer outra coisa. E a principal pregação de Jesus, o reino de Deus é. O que quer dizer isso? A palavra do Senhor é um livro onde Deus chama o crente, o ser humano, para a verdadeira consciência. Qual o papel da consciência da vida do ser humano? A percepção real da realidade, a reação real dentro dessa realidade, para a construção de uma realidade que seja justa, amorosa, pacífica e social.
1: Muito bem, pastor Miqueias, agora vamos com o pastor Manuel Correia, né? Repetindo a pergunta para os ouvintes, né, que estão acompanhando na 89 Maravilha: o que a Bíblia nos ensina sobre a consciência? Qual é o papel dela na vida do cristão?
3: Bom dia, a paz do Senhor, Wesley, pastor Miqueias, amado ouvinte. A Bíblia fala sobre a consciência. Tem um texto aqui em Romanos 2, versículos 14 e 15. Porque quando os gentios que não têm lei fazem naturalmente as coisas que são da lei, não tendo eles lei, para si mesmo são lei, os quais mostram a obra da lei escrita no seu coração, testificando juntamente a sua consciência e os seus pensamentos, quer acusando-os, quer defendendo-os. Então aqui o texto escrito por Paulo à igreja de Roma está falando sobre a consciência, está dizendo que quando os gentios que não conhecem a palavra, mas eles naturalmente obedecem a palavra ou desobedecem, por causa da sua consciência, quer acusando, quer justificando. Então a consciência, Deus dotou de consciência o ser humano, e a consciência ela vai dar o discernimento do que é certo, do que é errado, independente da pessoa ser cristã ou não. Deus já deu essa capacidade do ser humano, até uma criança, quando ele faz algo de errado, a consciência dele acusa ele, ele se esconde ou toma alguma atitude que mostra que ele entendeu que ele fez alguma coisa errada. Foi Deus que dotou o homem dessa consciência, e o papel da consciência na vida do cristão, porque o cristão ele tem o conhecimento da palavra, é que quando a consciência dele mostra realmente o caminho de algo que ele está fazendo errado, ele vem a se arrepender daquele pecado e prosseguir a sua vida cristã.
4: Obrigado. Obrigado, pastor Manuel Correia, Assembleia de Deus, Ministério de Madureira, pastor Miqueias. Número dois é o seguinte: o que significa uma consciência cauterizada? Como descreve em 1 Timóteo capítulo 4, versículo número 2, como uma pessoa pode chegar a esse estado, o estado
0: de consciência cauterizada, pastor Miqueias?
2: Então, essa palavra ela é muito interessante, ela vem do latim, cauterizare, significa queimar, queimar algo. E esse termo já foi muito usado nesse sentido, nos primórdios ali da humanidade, quando não tinha famosa anestesia, quando você tinha que fazer uma cirurgia na marra e na marreta, e aí você tinha que chegar e queimar aquela cirurgia, aquele ferimento, para esse ferimento fechar, cicatrizar e prevenir infecções. O ser humano é incrível, né? Como o ser humano descobre as coisas. Isso é cauterizar. É queimar. As cirurgias modernas hoje, elas são por cauterização, né? Vai passando laser, vai cortando e queimando, cortando e queimando, cortando e queimando. Assim, a cirurgia fica limpa, discreta e com alto potencial de cicatrização. Então, cauterizar é queimar. Trazendo para a percepção do nosso tema aqui, cauterizar também pode significar endurecer. Endurecer, enrijecer é uma coisa. Ao longo do tempo foi tomando essa ideia de embrutecer, enrijecer, cicatrizar a mentalidade. O problema da cauterização, irmãos, nos modos antigos, hoje a gente tem menos esse problema, mas é passivo, tá? Não mudou, não. Tem que ser cuidado. O problema é quando você cauteriza uma ferida já com a infecção lá dentro. E essa infecção, ela começa a apodrecer de dentro para fora, gangrenar, começa a inflamar, infeccionar. E aí, irmãos, é um problema. Nos tempos modernos, se você for no médico, o médico abre novamente e o que precisar ser feito, vai ser feito. E nos casos extremos, o membro tem que ser até amputado para que você tenha saúde. E no mundo espiritual é do mesmo jeito. É do mesmo jeito. Nós vivemos um momento que Paulo preveu ali em 2 Timóteo capítulo 4. Vale a pena você ler. Abre aí para você ver. 2 Timóteo capítulo 4. Paulo está advertindo a Timóteo a pregar a tempo e fora de tempo. O que quer dizer isso? Pregue, seja a situação seja boa ou ruim, favorável ou desfavorável. Você tendo oportunidade, crie oportunidades. Se você não tiver oportunidade, crie oportunidades. Mas pregue, pregue, pregue. Mas nos últimos dias, Timóteo, as pessoas ficarão muito irritadas com a nossa pregação. Darão comichões em seus ouvidos e elas ficarão muito irritadas com a gente. Mas não se preocupe. Continue pregando. Paulo está falando, irmãos, de uma cauterização. A cauterização da percepção daquilo que é divino do ser humano. Sabe? Aquela cauterização onde eu não consigo mais ouvir a palavra do Senhor, onde o ser humano não consegue mais ouvir a palavra do Senhor, onde quando ele vai nas nossas igrejas, pastor Manuel, se o Senhor ou eu engrossarmos um pouco o caldo e falar um pouco da realidade bíblica, aquilo incomoda e ele nem volta da igreja. Onde se ele for numa igreja coach, onde o pastor só fica alisando o ego dele, jogando ele pra cima, ali ele se sente bem. Eu conversei com a irmã esses dias, ela falou assim: Wesley, eu tô indo em tal igreja porque eu me sinto muito bem lá. Aí eu falei assim: só presta atenção, irmã, a igreja que você tá indo é uma igreja boa, mas vai ter um momento que o pastor vai falar coisas que você não vai se sentir bem, mas é assim mesmo. Igreja traz alegria pro coração, mas também trabalha o nosso íntimo, e vai ter dias que você vai sair triste de lá. Não mude de igreja porque naquele dia você foi confrontada. Não mude. E a gente vê muita migração crente hoje por causa disso. As pessoas mudam de igreja buscando a igreja que me faz feliz. Então, tem dificuldade de ser trabalhado. E aí a gente pode estender isso para o social. Filhos que não conseguem ser corrigidos pelos pais. Pessoas na rua. Observe, você vê. Você fecha uma pessoa no trânsito. A pessoa... Você pediu desculpa, mas a pessoa é mal educada com você. Você é fechado no trânsito, a pessoa está errada. Em vez dela te pedir desculpa, ela te trata mal. Uma mente cauterizada, ela tem dificuldade de perceber a bondade, de perceber o caminho bom. O que significa uma mente cauterizada? Uma mente fechada. Como a pessoa chega nesse estágio? Irmãos, como tudo da vida, o Wesley aqui, ó, fera do computador, ele chegou nesse estágio, não é porque ele estudou, não. Pastor Manuel aqui, ó, teólogo incrível. incrível. Mas ele não chegou nesse estágio porque ele estudou, não. Não, pastor, uai, como? É porque ele repetiu o estudo. É porque o Hércules, o Wesley, repetiu. Tudo da vida é repetição. Você aprende. Aí eu aprendi essa coisa, então tá bom. Não, repete que você fica cada vez melhor. Repete. Como é que a pessoa chega numa mente cauterizada? Repetindo padrões maus. Padrões que vão engessar, cicatrizar a mente com infecções dentro dela.
1: Muito bem, pastor Miquel, dando continuidade agora com o pastor Manuel Correia. Os ouvintes que sintonizaram agora estão em 89 Maravilha, 106,5 FM. É o programa Debate Maravilha, também ao vivo no YouTube. O que significa uma consciência cauterizada? Como descreve Timóteo, 1 Timóteo 4,2? Como uma pessoa pode chegar nesse estado, pastor Manuel?
3: Então, como significa, né, uma mente cauterizada, conforme Paulo descreve aqui, segundo a carta a Timóteo, e como uma pessoa pode chegar a esse estado? O próprio texto aqui, ele nos dá um esclarecimento aqui, 2 Timóteo 1, versículo... 2 Timóteo, capítulo 4, versículo 1 e 2... Mas o Espírito expressamente diz que nos últimos tempos apostatarão alguns da fé, dando ouvidos a espíritos enganadores e doutrinas de demônio, pela hipocrisia de homens que falam mentiras, tendo cauterizada sua própria consciência. Então aqui o texto está falando de homens hipócritas que falam mentiras, e esses homens já têm a sua mente cauterizada. O resultado do ministério desses homens é trazer apostasia, como diz o versículo 1 aqui, levando muitos à apostasia. O que é apostatar? É desviar, é sair do caminho, andar pelo atalho. Então essas pessoas, eles praticam a mentira pela hipocrisia, e eles são usados por espíritos enganadores e doutrinas de demônios, que significa ensino de demônios, porque os ensinos dele desviam essas pessoas. E o que fez com que essa pessoa entrasse por esse caminho aqui? Como ele chegou a esse estado? O pastor Miquel já falou aqui acerca da repetição, né? Ele entrou por esse caminho. Imagino que no início a consciência começou a pesar, a consciência começou a acusar, Deus não está se agradando disso, você não pode entrar por esse caminho, mas ele insistindo ali naquela situação, a sua consciência ficou como que adormecida, como ficou anestesiada, e ele já nem sente mais culpa daquilo que ele faz, ele já faz aquilo automaticamente. Então, segundo Timóteo capítulo 4, versículo 2, que fala sobre a mente cauterizada, é essa mente que já está adormecida, né? Que já não sente mais a culpa pelo pecado, pelo erro, né? De estar desviando outras pessoas da verdadeira verdade, da verdade da palavra de Deus.
1: Muito bem, pastor Manuel Correia. Você está em 89 Maravilha, agora 11:23 em Valadares, 30 graus. E vamos agora para a pergunta de... 30 graus hoje?
2: 30 graus hoje. Gente, 11 da manhã agora.
1: Mano, nem parece, mas já é 30 graus, né?
2: Não parece, ele ontem... tá no ar-condicionado aqui, 16 graus, não parece.
3: Ontem deu 37.
1: Tá vendo? 37.
2: É, porque são apenas 11 horas. O nosso pico máximo de calor é o quê? 3 da tarde, né? Costuma ser o pico máximo.
1: Não, mas tá muito calor em Valadares, a gente tá aqui no estúdio.
2: Vai até 40 graus hoje.
1: Vai subir na temperatura. Então, vamos dando continuidade. Agora é o pastor Miquel, né, pastor Miquel? É
2: isso aí, estamos aqui. Vamos
1: deixar até o cortezinho aqui para você. Vamos lá para a pergunta número 3. Quais atitudes ou comportamentos contribuem para que alguém perca pouco a pouco a sensibilidade ao pecado? É uma pergunta muito interessante, né?
2: Muito interessante.
1: Como é que a pessoa vai perdendo assim, pouco a pouco? Não é de uma vez, não. Como é que a gente fala? O pastor Manuel falou bem sobre a cauterização, mas para isso ficar melhor na mente dos nossos ouvintes, essa pergunta é boa para a sua área também. Sim. Porque a gente fala de sensibilidade, estamos falando de pensamento. Como é que funciona a mente humana nessa questão? Para lá, tipo assim, quando você pega uma pessoa que ela tem um problema, que ela perdeu a sensibilidade, nós vemos isso em pessoas que procuram ajuda, né, na área da psicologia. Dentre isso, na luz das escrituras, qual que é a sua visão?
2: Então, Wesley, é exatamente assim que acontece. É passo a passo, as coisas vão sendo transformadas na vida. E como eu falei anteriormente, é a repetição. É a repetição. Então é multifatorial. Essa é uma coisa que, ouvinte, se você puder pegar um papelzinho aí, você escreve, que você pode identificar na sua vida. Tem gente que já fica aprendendo para medir a vida dos outros. Você vai analisar a sua vida. Agora, primeira coisa que começa a trabalhar essa insensibilidade do coração, a influência cultural. E o nosso planeta, ele trabalha para isso. Você já observou como as pessoas se tornaram insensíveis a acidente de trânsito? Era um trem pra gente ficar ali angustiado, triste, orando por aquela pessoa, tentando ajudar. Tem gente que a primeira coisa que ele faz é arrancar o celular e deixa eu filmar aqui. Você já viu como é que as pessoas assistem filmes e começam a torcer pelo tiroteio? Vai matar ele! Arrebenta! A sociedade, a estrutura social, ela é feita para causar insensibilidade em várias áreas. Ah, o casamento deu certo? Não, divorcia. O importante é ser feliz. Não importa se o outro vai entrar em depressão, se o outro vai ter o abandono, se o outro vai ser massacrado. Não importa se os filhos vão sofrer. O importante é ser feliz. A sociedade, ela cria. A nossa cultura atual, ela cria insensibilidades dia após dia. Então, se misturar com a cultura atual é começar a reproduzir insensibilidade em você. Por quê? Porque, inclusive, Jesus ensina isso. Eu preciso aprender. Se eu vou caminhar com Cristo, eu preciso largar a cultura deste mundo para seguir a cultura do céu. Misturar com coisas mundanas. E agora eu falo nem de coisas ruins, não. Mas coisas mundanas mesmo. Pessoa que envolve demais com futebol, pessoas que envolvem demais com músicas populares, pessoas que envolvem demais com as coisas dessa terra. Com trabalho, sabe, com ganhar dinheiro, com conquistar e acontecer, elas vão ficar insensíveis. Irmão, pega uma pessoa muito produtiva comercialmente, empreendedora, pra você ver. Muitas vezes ela é insensível. Insensível à necessidade do outro, porque o foco dela é ganhar dinheiro. É ímpeto biogenético, isso aqui é sério, tá? Porque existem pessoas que nascem propensas à insensibilidade. Tá no DNA dele, precisa ser trabalhado, irmãos. Já viu aquelas pessoas que elas são introvertidas, que elas são da delas, que elas se isolam naturalmente? Pois é, isso precisa ser trabalhado. O ser humano não é um ser de isolamento, ele é um ser social. Você pode ter o ímpeto da introversão, mas você não pode chegar num nível a ponto de você evitar todo e qualquer contato humano. A falta de contato humano vai fazer você ficar insensível. O outro é traumas e dores, é o que mais causa insensibilidade. Traumas e dores. A pessoa foi tão judiada, foi tão traída, foi tão massacrada, que agora ela é insensível à necessidade do outro. Ela tem o julgamento do outro. Se o outro fez algo que é parecido com o que fizeram com ela, aquela pessoa já não vale mais nada, ela é digna do inferno. É uma causa de insensibilidade dos nossos traumas. E, irmãos, por incrível que pareça, numa sociedade medicamentosa, a gente estava até falando aqui da ascensão das farmácias. Existem medicamentos. Aqui é uma consequência química. Existem medicamentos que causam insensibilidade. Você sabia que o uso excessivo do açúcar te traz insensibilidade do paladar? Você sabia que uma noite mal dormida pode te trazer insensibilidade dos seus reflexos? Então a insensibilidade, ela é multifatorial. Na vida cristã, irmãos, você não dar ouvido àqueles que Deus colocou na sua vida para te discipular, para te direcionar, para que te quer bem, vai te causar insensibilidade bíblica. A insensibilidade bíblica vai te levar automaticamente para para todos esses fatores que eu citei aqui, mudanismo, medicamentos, relacionamentos abusivos, apego aos traumas, e isso vai causar sua insensibilidade espiritual. Mas o problema não está naquilo que causa a insensibilidade. O problema está no produto dessa repetição, que é desobediência, hedonismo, dificuldade de mudança e obstinação.
1: Muito bem, pastor Miquês. Agora na 89 Maravilha, 11:29. Vamos dar continuidade aos nossos pastores, né, que têm liberdade para trazer, né, todas as suas visões, mas como agora estamos chegando já a 11:30, vamos fazer umas respostas mais breves para a gente pegar todo o tema, porque agora estamos chegando na terceira pergunta e vamos da quarta à nona pergunta. Vamos lá com o pastor Manuel Correia, dando continuidade a essa pergunta. Quais atitudes ou comportamentos contribuem para alguém perca, assim, pouco a pouco, a sensibilidade ao pecado? Pastor Manuel, isso aí é comum, a gente vê isso na vida de muitos cristãos. E dentro dessa pergunta, como é que a gente... a pessoa vai perdendo a sensibilidade assim aos poucos? Como é que isso é moldado, né, a questão da cauterização?
3: Eu creio que ele vai repetindo, né, aquelas práticas e práticas pecaminosas, e através disso ele vai perdendo aquela sensibilidade espiritual de que aquilo está desagradando a Deus. Um exemplo é Saul. Saul começou muito bem o seu ministério, começou cheio do Espírito Santo, diz a Bíblia, cumprindo o propósito de Deus, sendo que com o tempo Saul, ele começou a se comportar, a agir de forma desagradável a Deus, a um ponto de ele se tornar um homem obstinado, né? E o próprio pecado, ele já torna o homem insensível, ele já tem esse poder de tornar o homem insensível à voz de Deus, ao Espírito Santo de Deus. Por exemplo, a Bíblia fala sobre a lepra. A doença que mais a Bíblia menciona na Bíblia é a lepra, e a lepra é um símbolo do pecado. E a lepra, o primeiro sintoma dessa doença é a pessoa está com lepra e não sabe que está, é a invisibilidade. Ninguém sabe que a pessoa está praticando aquele pecado, mas ele já está praticando. A segunda fase é a fase da insensibilidade, porque a lepra, ela tem o poder de destruir os nervos. Imagina, a pessoa está com a lepra, ele corta o braço e ele não sente, ele fica insensível, né? E a terceira fase é a fase da visibilidade, quando começa a aparecer as manchas no corpo. Então, não tem mais como esconder o pecado. Então, o pecado, ele já tem esse poder de tornar a pessoa insensível à voz de Deus, insensível àquilo que Deus está falando com ele, aquilo que Deus quer fazer na vida dele. E essa insensibilidade vai prejudicar a sua vida espiritual. Comportamentos e atitudes que contribuem para que ele se torne insensível: o meio que ele anda, as pessoas que ele se associam, né, que, não, tudo é normal, isso não tem nada a ver, e a pessoa entra por aquele caminho e de repente ele já está insensível. É como um adolescente que se torna rebelde, ele já não quer ouvir pai, já não quer ouvir mãe, né, por causa das pessoas que ele está se associando, daquilo que ele está ouvindo. Então, todos esses tipos de comportamento vai trazer uma insensibilidade ao pecado. A pessoa já peca achando que aquilo não tem nada a ver, que não tem problema, que Deus não vai castigar, porque Deus é amor, e ele vai continuando nessa vida desagradando a Deus.
1: Muito bem, pastor Manuel Correia. Agora vamos para a pergunta de número 4 para o pastor Miquéias. Existe diferença entre lutar contra um pecado e passar a conviver com ele sem qualquer incômodo? Como identificar essas mudanças? Falando nisso, pastor Miquéias, isso aqui é o famoso pecado de estimação.
2: Exato, que é o que a gente chama de iniquidade. Existe uma diferença muito grande. A primeira é a pessoa que peca, mas está lutando para mudar de vida. Somos nós, irmãos. Eu sou pecador. e todos os dias eu tenho que ficar atento para me purificar em Cristo Jesus. Essas são pessoas, irmãos, que está lá em Romanos 12, elas não se conformam com o mundo. Essa é a diferença. É um pecador que está lutando todos os dias para fazer a vontade de Deus e viver a sua melhor versão. O outro desistiu de lutar, ele se rendeu. Ele não consegue mais avançar, seja por fraqueza ou porque o pecado virou de estimação. E é aí que está a resposta. Como identificar que um crente transformou um pecado que ele deveria estar lutando em estimação? Quando ele começa a defender esse pecado. Quando ele vira o defensor do pecado, esse é um dos sinais de que aquele pecado virou um pecado de estimação.
1: Muito bem, pastor Miqueias. Já fomos à pergunta de número 4. Agora vamos para de número 5, com o pastor Manuel Correia. Número 4, ainda continua, perdão, né? Existe diferença entre lutar contra um pecado e passar a conviver com ele sem qualquer incômodo? Como identificar essa mudança? Pastor Manuel, nós falamos agora, né, sobre a questão do pecado de estimação. Qual é a visão do senhor sobre isso? O senhor poderia também citar, né, alguma experiência que o senhor já viu, né, na sua experiência de vida, na obra, né? E como é que identifica, né? Quando eu falo isso, melhor, a distinção. Qual que é a diferença?
3: Na verdade, a diferença é que o cristão, ele deve, o cristão verdadeiro, que está com sinceridade do coração, ele deve a vida toda lutar contra o pecado, porque nós habitamos em um corpo pecaminoso, mesmo quando entregamos a nossa vida a Cristo, mesmo assim, a natureza pecaminosa está em nós, tanto que Paulo fala da luta do espírito contra a carne, da carne contra o espírito. Então, a gente vai, enquanto a gente estiver aqui nessa terra, nós precisamos lutar contra o pecado. E essa é a maneira correta do cristão viver nessa terra, porque as tentações estão ao redor. O corpo, nosso corpo, ele é inclinado ao pecado. É o que o Paulo fala da luta contra o espírito e a carne. A carne que ele está falando aqui é a nossa natureza pecaminosa. Então, é normal que o crente viva batalhando contra o pecado. Porém, quando ele passa a conviver com o pecado sem qualquer incômodo, como diz aqui, como fala a pergunta, sem qualquer incômodo, ou sem identificar essa mudança que ele parou de lutar para conviver normalmente com o pecado, aí a coisa já começou a caminhar errado, porque o cristão peca porque é pecador. Mas ele não vai permanecer no pecado, nem normatizar o pecado, nem suavizar o pecado. E nós estamos vivendo numa época em que o pecado tem sido suavizado. E o pecado é coisa séria. O pecado nos separa de Deus, Isaías 59, 1 e 2. O pecado nos leva à morte, e essa morte não é somente a morte física ou eterna, é a morte espiritual. Por causa do pecado, nós perdemos a comunhão com o Espírito Santo. Então, nós não devemos normatizar o pecado nem suavizar o pecado. Nós devemos lutar contra o pecado.
1: Muito bem, pastor Manuel, é lutar contra o pecado. Então, deixamos bem claro essa pergunta número 4. Agora, os radiovintes também, né, que estão também acompanhando pelo YouTube, os internautas, você pode mandar um WhatsApp para o 339-9845-1089 e deixar a sua mensagem seguindo em todas as nossas redes sociais. Valadares@89maravilha. Agora, 10h37. Vamos com o pastor Miqueias, com a pergunta de número 5. Como distinguir uma consciência sensível à voz de Deus de um sentimento constante de culpa que já não corresponde à realidade do perdão em Cristo?
2: Essa é uma pergunta muito simples. A diferença básica é: aquele que se arrepende genuinamente

0: diferentes, vai ser novas situações que podem colocar ele numa situação de fragilidade. Aquele que fica sem uma mudança, ele é um pecador contumaz. Ele parece que está arrependido, ele manifesta arrependimento, ele vai até na frente e pede perdão, e daí não precisa nem de muito tempo, daí alguns minutos ele está lá praticando o mesmo pecado. Ele é um pecador contumaz. O primeiro é um pecador que busca arrependimento, muda de vida, e todos os dias você vê uma diferença na vida dele. O outro é um pecador contumaz. Ele promete, mas ele está sempre rodeando num ciclo vicioso das mesmas coisas. Essa é a diferença. Se você tem um irmão assim, desse jeito, na sua igreja, ajude ele. Ele está preso, e às vezes ele nem sabe o quão preso ele está.
1: Muito bem, os rádio ouvintes sempre aqui no 89 Maravilha, 106,5 FM, dando continuidade à pergunta: como distinguir uma consciência sensível à voz de Deus de um sentimento constante de culpa que já não corresponde à realidade do perdão em Cristo? Pastor Manuel, a pessoa pecou, já pediu perdão a Deus, se arrependeu, mas ainda continua sentindo aquela culpa, aquilo fica carregado na vida dela. Se Cristo nos perdoou, já deveríamos sentir esse perdão. Na sua visão dessa pergunta número 5?
2: Essa pergunta número 5 realmente é algo que acontece na vida de algumas pessoas, que eles já pediram perdão a Deus, pediu perdão com sinceridade, mas mesmo assim ele acredita que Deus não perdoou. Também a Bíblia fala sobre o diabo, que é o acusador dos irmãos. Também o diabo vem para nos acusar. E às vezes até o tipo de pecado que a pessoa praticou, ele acha que ele pede perdão, às vezes até com sinceridade, mas ele pensa: pô, mas esse pecado que eu pequei é um pecado muito grave, né? Mas essa pessoa precisa crer que a graça de Deus é suficiente, que Jesus fala na sua palavra que o sangue dele nos purifica de todo pecado, e ele precisa entender que o perdão de Deus é verdadeiro quando o nosso arrependimento também é verdadeiro. Também, voltando aqui à pergunta 4, que o Wesley me falou sobre uma experiência, eu me lembrei agora dessa experiência de um jovem que ele veio frequentando a nossa igreja e Deus libertou ele da prática homossexual. Ele foi liberto, foi batizado, ele começou a caminhar, muito querido na igreja, mas ele mandava mensagem, ligava para mim: pastor, me ajuda, porque eu estou numa luta. Ele vivia lutando contra aquele desejo, né? E depois, mais na frente, descobriu-se que ele estava com AIDS, ele morreu. Mas, inclusive, nós fizemos o velório, o sepultamento, a igreja ficou triste, que era uma pessoa muito querida na igreja, e eu creio que Deus levou ele, porque ele iria voltar à prática do pecado, mas ele estava lutando contra o pecado. Então ele entrou na igreja, Deus salvou ele e preparou ele e levou. Então essa aí é uma experiência de que a gente deve lutar contra o pecado, né? E não se entregar ao pecado. E essa pergunta número 5 aqui, né? Ela fala que a nossa consciência precisa estar sensível à voz de Deus, e a gente acreditar que quando Deus perdoa, ele perdoa de verdade.
1: Muito bem, pastor Manuel. Agora 11:41 e a temperatura 30 graus e só subindo em Valadares. Nós estamos trazendo hoje, na segunda-feira, um final de semana foi abençoado. Você, ouvinte maravilha, participe. 33998451089. 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Vamos agora para a pergunta de número 6. De que maneira a leitura das Escrituras, a oração e a ação do Espírito Santo ajudam a manter a consciência sensível? Pastor Miqueias.
0: Então, eu quero até ampliar um pouquinho aqui. Eu costumo ensinar para a nossa igreja que o crente precisa ter um exercício diário de comunhão com Deus. É o Bíblia, oração, jejum e comunhão. E como que essas coisas podem nos ajudar? Você precisa entender o seguinte, que Bíblia é o alimento. O seu corpo não precisa de alimento, saco vazio não para em pé. Espírito vazio também não para em pé, não. Então você precisa alimentar. Oração é a respiração do crente, é oxigênio. É oxigênio, irmãos. Às vezes você está fadigado, está com dificuldade, né? Ali, irmãos, e é interessante que as coisas espirituais parece que elas refletem na Parece não, elas

0: refletem na vida física. A pessoa tá ansiosa, tá fadigada, tá com dificuldade de respirar. E aí, irmãos, muito isso tem a ver com essa falta de oxigenação do espírito. Oração é a respiração do crente. Tanto que Paulo falou, orai sem cessar. Qual é a única coisa que você precisa fazer sem parar? Respirar. Então você precisa respirar. O crente que não ora é um crente que tá ficando roxo, porque tá sem oxigênio. Jejum. Jejum é vitamina. Polivitamínico. A alimentação, irmãos, às vezes eu não me alimento da forma correta e eu preciso suplementar, preciso de vitamina. Vitamina B, de bondade de Deus. É. Vitamina C, de carinho de Deus. Vitamina D, irmãos, de dádivas de Deus. Eu preciso me suplementar. Jejum é essa suplementação. E por último, comunhão. Comunhão, irmãos, é exercício físico, é academia. Igreja, dentre muitas simbologias, é uma academia. Quer um crente forte? É um crente que pratica comunhão com os irmãos. É um crente que trabalha na obra. É um crente que está envolvido na obra. Ele desenvolve musculatura espiritual. Como que isso aumenta a nossa sensibilidade, traz uma consciência sensível? Irmãos, é porque através dessas ferramentas religiosas é que o Espírito Santo trabalha em nossas vidas. Enquanto você lê, o Espírito Santo nutre a sua mente e sua alma. Enquanto você ora, o Espírito Santo intercede por você e ao mesmo tempo te dá respostas. Enquanto você jejua, você mata a sua carne e mostra quem é que manda. E enquanto você está em comunhão, você trabalha as suas diferenças, as suas individualidades, os seus medos, irmãos. Você trabalha o diferente na sua vida. Olha só como é que a Bíblia é completa para te dar saúde total e espiritual. Seja abençoado.
1: Muito bem, pastor Miqueias. Agora com o pastor Manuel Correia, a pergunta de número 6. De que maneira a leitura das Escrituras e a oração e a ação do Espírito Santo ajuda a manter a consciência sensível?
2: A oração e a leitura da Escritura, essa busca, né, porque a oração é o meio de a gente se comunicar com Deus, manter comunhão com Ele. A palavra de Deus, ela é o alimento para a nossa alma. A partir do momento que a gente está em constante oração, como a Bíblia nos incentiva, nem todo momento a gente pode dobrar o joelho, mas a gente pode estar com a ligação direta com o céu, né? Conectado com o céu, online com o céu. Então, a partir desse momento que a gente está nessa conexão, por intermédio da oração, por intermédio da palavra de Deus, o próprio Espírito Santo, ele vai manter a nossa consciência sensível. Nós vamos ouvir a voz de Deus, nós vamos entender que determinadas coisas Deus não gosta, Deus não quer, determinados tipos de ambiente a gente não vai entrar, porque nós vamos estar sensíveis, né, aquilo que Deus vai falar na nossa consciência. Não, esse lugar aqui não é um lugar para mim, essa companhia não é uma companhia para mim, eu não vou tomar essa decisão porque eu vou entristecer o Espírito Santo. A Bíblia fala que o Espírito Santo é uma pessoa e, como pessoa, a Bíblia fala que ele se entristece, ele sente ciúmes. Então é através da oração e dessa busca pela palavra, ler a palavra, buscar a palavra, através disso aí nós vamos estar sensível ao Espírito Santo e a nossa consciência, né, ela vai estar, então a nossa consciência, ela vai estar sensível o plano de Deus, a vontade de Deus, o caminho de Deus, a direção de Deus.
1: Muito bem, pastor Manuel Correia. Agora 11:47, temos ainda 10 minutos de programa e vamos agora para as três últimas perguntas, que é de número 7, com o pastor Miqueias. Vamos lá, pastor. A influência da cultura e a repetição de determinados comportamentos podem alterar nossa percepção do que é certo ou errado? Como evitar esses processos?
0: Com certeza, e como eu explanei lá nas perguntas 2 e 3, colocando a cultura como um fator que polui a mente da gente, contamina a mente da gente, e a repetição como a prática que vai moldar tudo na sua vida, pro bem ou pro mal. Repetir, repetir, repetir é o que verdadeiramente vai transformar aquilo que precisa ser transformado na sua vida e arrancar aquilo que precisa ser arrancado. Se eu repetir coisas ruins, vou me tornar mal, se eu repetir coisas boas, vou me tornar cada vez a minha melhor versão. Como evitar esse processo? Irmãos, não tem jeito, é um só. Se afaste de todo meio social que não é cristão. Se envolva com pessoas de Deus, casem com pessoas de Deus, seja amigos de pessoas de Deus, vá, irmãos, faça negócios, irmãos, faça alianças, faça sociedade com pessoas de Deus. A Bíblia nos fala sobre o jugo desigual. Isso aqui é só um ponto, tá, Wesley? Eu poderia enunciar aqui 100 coisas que eu devo evitar, mas o principal, o meio que você vive é o meio que vai moldar a sua vida. Você é a soma das 5 pessoas que você mais convive. Nós somos moldados pela sociedade. Se envolva com a sociedade cristã e você vai se tornar cristão. Se envolva com outras coisas e você vai se tornar outras coisas. Se envolva com outras coisas e com a sociedade cristã e você vai se tornar outras coisas. Não tem jeito de se tornar cristão se eu não aborrecer pai, mãe, irmão, irmã, esposa, por amor de Jesus. Não tem jeito de eu me tornar cristão se, quando Jesus fala assim, ó, segue-me, você não larga a rede e eu segue. É tudo com Jesus. Jesus precisa ser o centro da sua vida. Então se envolva com todos aqueles que são de Deus. Só para começo de conversa.
1: Muito bem, vamos à continuidade. Pastor Manuel Corrêa, a influência da cultura e a repetição de determinados comportamentos podem alterar nossa percepção do que é certo e errado? Como evitar esse processo?
2: Sim, pode alterar a nossa percepção do que é certo e do que é errado. Inclusive, o mundo... A Bíblia fala que o mundo jaz no maligno e o mundo caminha nessa direção. Isaías 5, versículo 20, o profeta diz: Ai dos que ao mal chamam bem e ao bem mal. Faze da escuridade luz e da luz escuridade. E faze do amargo doce e do doce amargo. O mundo, a cultura desse mundo, ela caminha nessa direção. Ela caminha na direção contrária aos princípios bíblicos, princípios morais de Deus. O mundo caminha nessa direção que aquilo que é certo eles dizem que é errado, o que é errado diz que é certo. E quando nós estamos, como nós estamos vivendo nesse mundo, há o perigo da gente se moldar à cultura desse mundo, né? Não à cultura do reino de Deus. A influência do mundo e a repetição de determinados comportamentos, mas todo mundo está fazendo, mas nos dias de hoje isso é normal, mas as coisas mudaram e é através disso é que nós vamos sendo levados por essas atitudes e através disso que nós vamos entrando nesse processo que o mundo está nos oferecendo. Então Paulo, em Romanos capítulo 12, ele diz assim: não vos conformeis com este mundo, versículo 2, mas sejam transformadas nossa mente pela boa, perfeita e agradável vontade de Deus. Não vos conformeis, Paulo está dizendo, não entrar na forma desse mundo, porque esse mundo ele vai trabalhar para tirar nossa sensibilidade espiritual. Esse mundo vai trabalhar para nos tirar do foco que Deus tem para nós. Então nós não podemos entrar na forma do mundo. Não vos conformeis, não entreis na forma desse mundo. Mas a gente precisa estar vigilante e buscando a Deus para nos manter em santidade, para que Deus venha nos usar na terra e para que a gente venha chegar até o final e receber o nosso prêmio, que é a nossa salvação plena. Aleluia.
1: Muito bem, como falta agora 5 minutos para acabar o programa, eu vou fazer as duas perguntas finais e os pastores dividem o tempo em respostas objetivas. 8:09 para o pastor Miqueias. É possível que uma pessoa continue participando ativamente da igreja enquanto sua consciência vai se tornando cada vez mais insensível? Quais seriam os sinais? E a 9, o arrependimento verdadeiro pode restaurar uma consciência endurecida? O que a Bíblia ensina sobre esse processo de restauração? Respostas objetivas, pastor Miqueias.
0: É impossível uma pessoa continuar ativamente na igreja, sendo que a consciência dele está cada vez mais insensível ao Espírito Santo, ao crescimento espiritual. Sinais desses processos. Irmãos, observa na sua igreja. O irmão ativo está começando a sentar demais nos últimos bancos. O irmão, principalmente na hora da pregação, é o horário que normalmente ele bebe água e vai no banheiro. Ele começa a ir num culto e pular um ou dois. Escola bíblica, sempre uma desculpa. Tô passando mal, tive que levar não sei quem aonde. Sabe, tudo aquilo que ele era ativo, ele vai começar a negligenciar. Todos os dias ele vai tirando uma coisinha da vida dele. Quando você perceber, ele já está desviado dentro da igreja. Quando já não, desviado longe da igreja. Vai começar sutilmente, tá, irmãos? E começa sentando nos últimos bancos. Ele gostava de sentar na frente e ele começa a sentar nos últimos bancos. Por quê? Mais fácil pra ele ir embora, mais rápido pra ele ir embora. Quase que ele fala amém na casa dele. O que o arrependimento verdadeiro pode... Todo, irmão, o arrependimento é aquilo que ativa um dos poderes mais incríveis do mundo, que é o perdão. O perdão, ele é mágico. Ele é transformador, ele coloca seu coração e sua mente no lugar. Ah, o irmão tem que ser massacrado, o irmão tem que ser excluído. Não, o irmão precisa ser perdoado, mas primeiro ele precisa se arrepender e voltar. O que a palavra nos ensina sobre isso? Vinde a mim os que estão cansados, sobrecarregados, e eu vos aliviarei. O que é que a palavra diz sobre isso? Todos aqueles que vier a mim, de maneira nenhuma, eu lançarei fora. O que a palavra diz sobre isso? Eu vim para doentes mesmo e não para sãos. Eu vim para libertar mesmo. O que é que a palavra diz sobre isso? Que você, ainda que você caia, se afastou da sua congregação, você pode voltar, meu irmão, volta. Aposto que você, que o seu pastor vai te receber muito bem, e que mesmo que você tenha falhado, você vai ser restaurado. Jesus está te querendo.
1: Muito bem, agora faltando 2 minutos para terminar o programa, 1 minuto para cada resposta, pastor Manuel Correia.
2: É o que o pastor Miqueias falou aqui me antecedendo. Você falou que eu preguei ontem na igreja, falei sobre isso.
0: Glória a Deus.
2: Falei sobre muitas pessoas que estão na igreja, eu falei sobre os dois filhos perdidos, que saiu e o que ficou. Então tem muitas pessoas que, aqui a pergunta fala ativo, né? Ele vai até deixando de ser ativo porque a sua consciência já está insensível, né? Ele, conforme você falou aqui, ele é igual Eutico. Eutico, ele não chegou no culto e sentou na janela, não. Ele deve ter sentado na frente, escorregou para trás, daqui a pouco ele já estava na janela. Então a pessoa vai escorregando pouco a pouco. Ele vai perdendo a sensibilidade, o pastor está pregando, ele não está dando ouvido o que está sendo pregado. Ele está na igreja, mas não está interessado naquilo que está acontecendo ali na igreja. E o verdadeiro, na última pergunta, o verdadeiro, o arrependimento verdadeiro pode restaurar uma consciência endurecida? O arrependimento pode fazer milagre na vida da pessoa, né? Agora, essa pessoa tem que estar com o coração quebrantado verdadeiramente, num verdadeiro arrependimento, e o verdadeiro arrependimento, ele vai mostrar frutos.
1: Muito bem, os pastores convidados hoje trouxeram suas visões sobre os temas da 89 Maravilha. E lembrando, né, daqui a pouquinho vamos estar com o pastor Manuel com o programa Almoce com a Palavra. Pastor Miqueias, se Deus quiser, amanhã está conosco também. Só vou dar uma prévia aqui do debate de amanhã, né? Um obreiro que não quer ser dizimista deve ser afastado do ministério. Amanhã a gente vai debater sobre esse tema.
0: Quase que eu falei.
1: É um tema capcioso.
0: É amanhã.
1: É o de amanhã, de terça-feira. Já estou trazendo aqui um spoiler, qual que vai ser o tema de amanhã. Um obreiro que não quer ser dizimista deve ser afastado do ministério. É aqui na 89 Maravilha o tema de amanhã. Eu agradeço a todos que participaram conosco, mandaram as mensagens. E vamos ficar agora com o programa Almoce com a Palavra. Para você que está no YouTube, continue conosco também na Rede 89. Voltamos já com o programa Almoce com a Palavra.
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0: Juiz. Isaías capítulo 48, versículo 17. Assim diz o Senhor, o seu Redentor, o Santo de Israel: Eu sou o Senhor, o seu Deus, que ensina o que é melhor para você, que o dirige no caminho em que você deve andar. Que as bênçãos de Deus os alcancem nessa hora. Está escrito: Nem só de pão viverá o homem, mas de toda palavra que procede da boca de Deus. 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
1: Aos nossos irmãos e irmãs, a paz do Senhor Jesus. Começando mais uma edição do programa Almoce com a Palavra. Voltamos agora há pouco do Debate Maravilha. 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Hoje é um dia muito especial, segunda-feira, começo de semana, recebendo aqui nos estúdios, né, o pastor Manuel, que sempre está conosco nos debates. Agora vai trazer o devocional, o pastor Manuel, né, pastor?
2: Paz... É isso aí, Deus, Pai Senhor, Deus tem uma palavra para o seu coração.
1: Amém, graças a Deus. Né? E o ouvinte maravilha pode deixar um nome para oração pelo 339-9845-1089. Agora, meio-dia e 2, 32 graus em Valadares. E vamos ao devocional com o pastor Manuel Correia.
2: Vamos estar fazendo a leitura no livro de Apocalipse, no capítulo 3. Do versículo 1 ao 6. E o anjo da igreja que está em Sardes escreve: Isto diz o que tem os sete espíritos de Deus e as sete estrelas. Eu sei as tuas obras, que tem nomes de que vives e estás morto. Sê vigilante, confirma o restante que estavam para morrer, porque não achei as tuas obras perfeitas diante de Deus. Lembra-te, pois, do que tens recebido e ouvido e guarda-o. E arrepende-te, e se não vigiares, virei sobre ti como ladrão e não saberás a que hora sobre ti virei. Mas também tens em Sardes algumas pessoas que não contaminaram as suas vestes e andarão comigo de branco porquanto são dignas. O que vencer será vestido de vestes brancas, e de maneira nenhuma riscarei o seu nome do livro da vida, e confessarei o seu nome diante do meu Pai e diante dos seus anjos. Quem tem ouvidos, ouça o que o Espírito diz às igrejas. Carta enviada à igreja de Sardes. A igreja de Sardes foi considerada uma igreja morta. João foi exilado à ilha de Patmos, e ali Deus deu revelações para ele, e foram escritas sete cartas para as sete igrejas da Ásia, e uma dessas igrejas é esta igreja chamada Sardes. Essa igreja era uma igreja morta. Ela tinha nome de estar viva, tinha fama de estar viva. E Deus fala assim: tu tem nome de que estás vivo, mas tu estás morta. Uma igreja que estavam mortas. Por que que essa igreja morreu? Por que que essa igreja estava nessa condição de morte espiritual? Quais são as causas da morte de uma igreja? E para começar aqui, eu quero te dizer que existem três tipos de morte na Bíblia. O primeiro tipo de morte é a morte espiritual, que era o caso dessa igreja. O segundo tipo de morte é a morte física. E o terceiro tipo de morte é a morte eterna, que também é chamada segunda morte. Vou te dar um exemplo. Quando Adão pecou, Adão e Eva pecaram contra Deus, eles morreram espiritualmente falando. Porque Deus havia dito em Gênesis 2:17, porque no dia em que dela comerdes, certamente morrerás. E no dia

0: que Adão e Eva comeu do fruto, eles não morreram fisicamente. Não houve velório nem sepultamento no Jardim do Éden, mas eles morreram espiritualmente. Porque quando Deus desceu no jardim, na viração do dia, como ele sempre costumava fazer, Adão e Eva se esconderam de Deus dentre as árvores. Por que eles se esconderam? Porque eles estavam mortos espirituais. Eles estavam desconectados de Deus. Romanos 3:23, todos pecaram e destituídos foram da glória de Deus. O pecado nos separa de Deus, por isso a morte. Porque Deus, ele é toda fonte de vida. Quando nós estamos desconectados de Deus, desligados dele, nós estamos mortos espiritualmente falando. Então eu quero falar aqui sobre algumas causas da morte de uma igreja. A primeira causa é o veneno. O veneno pode matar. E nós temos um texto, esse veneno aqui, ele representa as heresias. Quando as heresias entram dentro de uma igreja, elas matam a vida espiritual dessa igreja. Essa igreja continua funcionando, essa igreja continua cultuando, essa igreja continua trabalhando, mas espiritualmente essa igreja morre. Ela passa a viver a morte espiritual, sem a presença do Espírito Santo. Então a primeira causa da morte é o veneno que traz a morte, que significa as heresias. E eu vou te dar um exemplo que está em 2 Reis, capítulo 4, do 38 ao 41. O texto diz que havia fome na terra e Eliseu estava junto com os filhos dos profetas. E ele deu uma ordem para um deles ir buscar umas ervas para que eles fizessem um caldo e colocar a panela no fogo. E a Bíblia diz que um deles foi buscar ervas, mas ele veio trazendo umas ervas venenosas que ele colheu, chamadas colunquítias. Ele trouxe essa erva e colocou dentro da panela, mas o texto diz que ele não as conhecia. E aí está o problema da gente não conhecer a palavra como a gente deve se aprofundar no conhecimento da palavra. Porque é por falta de conhecimento é que nós vamos absorver as heresias. E as heresias, elas vão até nos alimentar, mas elas vão nos matar espiritualmente. Colocaram aquelas ervas dentro da panela, estavam com fome, eles colocaram no prato. Mas alguém deu um grito e disse: homem de Deus, há morte na panela. Sempre vai haver alguém gritando a morte na panela. A panela representa a igreja. Essas ervas representam o alimento que está sendo servido, colocado dentro da igreja. O homem que grita a morte na panela são os profetas que estão clamando e falando sobre o perigo das heresias. Mas a Bíblia diz que Eliseu pediu farinha e colocou farinha na panela e disse: podem comer. E eles comeram e o veneno tinha sido retirado por intermédio da farinha que ele lançou na panela. A farinha representa a palavra de Deus. A farinha era feita do trigo. E o trigo é um dos símbolos da palavra de Deus. Então, existem os pregadores, os ensinadores e os mestres, as pessoas que estão pregando o verdadeiro evangelho para tirar o veneno da panela. O veneno é algo que mata. O veneno são as falsas heresias que têm entrado de uma forma sutil dentro da igreja para trazer morte espiritual. Aí é quando você não vê mais as pessoas falarem línguas estranhas, a manifestação dos dons espirituais, que está em 1 Coríntios capítulo 12. Por quê? Porque a morte na panela. As heresias entraram e trouxe morte espiritual. Uma pregação morta, um louvor morto, né? Uma adoração morta, que não vai fazer a diferença. A segunda coisa que traz morte para uma igreja é a falta de alimento e de água. Ninguém sobrevive sem alimento e sem água. E nós temos como exemplo o profeta Elias. O profeta Elias, ele fugiu de uma perseguição porque ele havia matado os profetas de Baal, e com isso ele trouxe a revolta de Jezabel. E Jezabel, ela controlava aquela nação, porque Acabe, ele era marionete nas mãos de Jezabel. E agora ela ameaçou ele de morte também. E Elias vai para o deserto junto com seu moço. E ele entra debaixo de um zimbro. E ali naquele zimbro, debaixo daquele zimbro, ele começa a pedir a Deus a morte. Senhor, eu não sou melhor do que os meus pais, eu quero morrer. Porque ele estava passando por uma fase difícil. E por causa daquela fase difícil que ele estava passando, ele estava angustiado, depressivo, debaixo daquele zimbro. E realmente ele iria morrer ali, porque ali não tinha alimento, ali não tinha água. Sem alimento, sem água, o ser humano morre, o ser humano não sobrevive. Uma das causas da morte de uma igreja é a falta de alimento. E o alimento para a igreja é a palavra de Deus. Quantos não ensinam mais a palavra? Quantos não têm mais interesse pela leitura da palavra? Então a morte espiritual vem chegando por falta de alimento. Imagine se você não tomasse café, não almoçasse, não jantasse, e você passasse 3 dias sem se alimentar. Você ia ficando fraco, e se você não comesse algo, você iria morrer por falta de alimento. Então existe muitos que estão mortos por falta de alimento. Mateus capítulo 4, versículo 4. Jesus estava 40 dias e 40 noites em jejum, e o diabo disse para Jesus lá naquele deserto: por que tu não transforma essas pedras em pães? Tu não é o Filho de Deus? E a resposta de Jesus em Mateus 4:4: está escrito, nem só de pão viverá o homem, mas sim de toda palavra que sai da boca de Deus. Talvez você esteja debaixo desse zimbro, você esteja desistindo do seu ministério, mas aí Deus está trazendo essa palavra como alimento para a tua vida e para a tua alma, para tu se levantar, comer, beber dessa água. E essa água, ela é um dos símbolos do Espírito Santo. Sem o Espírito Santo, nós não temos vida espiritual. Nós podemos ser um religioso, porque tem muita gente que simplesmente é um religioso, ele participa de uma religião, mas o Espírito Santo não habita na vida dele. E o Espírito Santo é que produz essa vida espiritual em nós. A Bíblia fala no livro de Apocalipse, no capítulo 22, que debaixo do trono de Deus brota um rio, que é chamado Rio da Vida. E este rio atravessa aquela praça que tem uma árvore que dá 12 frutos, cada mês um fruto diferente. É o Rio da Vida, é esse rio que precisa estar jorrando dentro de nós para nos trazer vida. O texto de João capítulo 7, versículo 38, fala que no último dia da festa Jesus chamou o povo e disse: quem tem sede, venha a mim e beba, porque aquele que beber da água que eu lhe der, se fará nele um rio no seu interior. As águas irão fluir no seu interior. Sem água e sem alimento ninguém sobrevive. Você tem uma alma. Nós temos no ser humano é dotado de corpo, alma e espírito. O corpo é alimentado com a comida, mas a alma é alimentada com a comida espiritual que Deus tem para nós. Elias estava debaixo daquele zimbro, e o texto diz que um anjo chegou ali, enviado por Deus, e aquele anjo trouxe para o profeta pão assado nas brasas. O que eu acho interessante são os detalhes da palavra de Deus. Não era pão duro, não era pão bolorento, não era pão murcho, era pão fresco, assado nas brasas. Deus tem pão fresco todo dia para nós. Deus tem uma palavra nova todos os dias para alimentar a nossa alma, porque sem alimento a gente morre espiritualmente. A igreja de Sardes estava morta, tinha nome de que vivia, mas estava morta. Sabe por quê? Porque faltava palavra. E a palavra de Deus é que alimenta a vida do crente. Quantas igrejas têm tantos atrativos, têm tanta coisa e têm deixado a palavra de lado? Isso vai causar a morte espiritual. Mas o anjo trouxe o pão e a água e deu para o profeta, tocou no profeta, despertou ele e disse: acorda, come e bebe, levanta-te, come e bebe, porque longa é a tua caminhada. E o texto diz que o profeta comeu, bebeu aquela água e tornou a deitar. Ele estava exausto, mas o anjo novamente tocou dele e disse: come mais, bebe mais. Ele comeu, bebeu, e com a força daquela comida ele caminhou 40 dias e 40 noites. Porque Elias estava fraco, porque Elias estava desanimado, porque Elias estava desistindo do ministério, porque ele estava sem se alimentar. Então, a segunda causa da morte de uma igreja é a falta de alimento e a falta de água. A água simboliza a presença do Espírito Santo, e a presença do Espírito Santo nós só podemos alcançar através de uma vida de oração. Lembra da igreja primitiva, que era a igreja de Atos dos Apóstolos? No capítulo 2 ali de Atos, a Bíblia fala que eles estavam todos reunidos no mesmo lugar, e eles buscavam somente uma coisa: o poder do alto. Eles buscavam a presença de Deus para poder pregar o evangelho. Depois de vários dias que eles estavam ali, o texto diz que houve-se um som de um vento veemente, e eles viram línguas repartidas como de fogo que desceram sobre cada um deles. Ali estava uma igreja viva, ali estava uma igreja fervorosa, uma igreja dinâmica, não uma igreja de aparência, mas uma igreja que revolucionou a sua geração. Eles saíram de dentro do templo e eles revolucionaram aquele povo, aqueles lugares por onde eles passaram, a ponto de alguém dizer: já vieram esses que alvoroçaram o mundo e chegaram também aqui, também até aqui. Uma igreja viva. Então, para que um dos fatores, uma das causas que traz morte para uma igreja é a falta de alimento e a falta de água. A terceira causa da morte de uma igreja é o pecado, porque o pecado, ele tem o poder de matar a nossa vida espiritual. Ele tem o poder de nos separar de Deus, conforme eu já falei aqui, Gênesis 2:17, no dia em que tu comeres, certamente morrerás, foi o que Deus falou para Adão. Em Romanos 6:23 fala: porque o salário do pecado é a morte. A partir do momento que você viva na prática do pecado, que você deixe o caminho da santidade de lado, você vive a morte espiritual. Você até frequenta um culto, mas você não tem desejo de adorar a Deus, você não tem desejo de glorificar a Deus, você não tem desejo de orar, você não tem desejo de ler a Bíblia, porque você entrou na prática do pecado e o pecado matou a tua vida espiritual. Por isso que em Mateus capítulo 8, versículo 22, Jesus falou para um certo homem: deixa que os mortos enterrem os seus mortos, vem e segue-me. Como que um defunto vai enterrar o outro? Jesus não estava falando de morte física, estava falando de um morto espiritual. Deixa que os mortos enterrem os seus mortos. A Bíblia também diz que o mundo jaz no maligno. O mundo jaz no maligno. Sabe o que significa essa palavra jaz? 1 João 5,19. Sabemos que todo mundo jaz no maligno. Essa palavra você encontra lá no cemitério. Aqui jaz Joaquim de tal, aqui jaz Manuel tal, tal. Então jaz, porque jaz significa está morto. O mundo está morto no maligno. Mas Jesus te chama para te dar vida e vida com abundância. João capítulo 10, versículo 10, ele dá vida e vida com abundância. Deus não quer que a gente faça parte de uma igreja morta, mas de uma igreja viva, de uma igreja dinâmica, de uma igreja cheia do Espírito Santo. Quando Paulo fala em Efésios 2, versículo 1, ele diz: e vos vivificou, estando vós mortos em ofensas e pecados, ou em outras traduções fala em delitos e pecado. Então a Bíblia fala claro que quando nós não éramos de Deus, nós estávamos mortos, mas nós fomos vivificados por Cristo. Nós precisamos dessa vida espiritual. Nós não podemos viver uma morte espiritual, nós não podemos ser mortos espirituais. Nós precisamos ser pessoas cheias do Espírito Santo. Essa igreja tinha a fama de que estava viva. O próprio Jesus falou para aquela igreja: tu tens fama de que vives, mas tu estás mortos. Tudo estava funcionando normal, o culto estava funcionando normal, os louvores estavam funcionando normal, porém aquela igreja foi considerada como uma igreja morta. O povo de Israel também entrou no estado de morte espiritual, porque eles desobedeceram a Deus e foram levados para a Babilônia. E lá na Babilônia eles deixaram de adorar a Deus, penduraram suas harpas. Eles não queriam cantar, não queriam fazer nada. Porém, Deus falou para aquele povo que estava na Babilônia, em Ezequiel capítulo 37, versículo 11: então me disse: filho do homem, esses ossos são toda a casa de Israel. Eis que dizem: os nossos ossos se secaram e pereceu a nossa esperança, nós estamos cortados. O próprio povo dizia lá na Babilônia: nós estamos mortos, nós estamos cortados. O próprio povo, eles diziam deles próprios, eles diziam que eles estavam mortos. Então Deus disse para Ezequiel: vocês não estão, que o povo não estava morto, falou, eles estão em pior situação, eles estão dentro da sepultura. Eles já morreram e já foram sepultados, mas Deus tinha uma ressurreição espiritual para a vida dele. E Deus está falando com você que já morreu espiritualmente por causa da prática do pecado. Deus está falando com você que morreu espiritualmente por causa das heresias que você absorveu pela internet. Deus está falando para você que morreu espiritualmente por falta de alimento, deixou de ir à casa de Deus, deixou de ler a Bíblia, de orar, de buscar. Ele tem o poder para te ressuscitar, para te dar vida novamente, para fazer você novamente falar em línguas estranhas, para fazer novamente você ter o desejo de adorar e glorificar a Ele. Então Deus disse: vocês já estão sepultados, mas eu vou abrir as vossas sepulturas e vou fazer você sair dela. No versículo 12 do capítulo 37 de Ezequiel, que é o Deus diz: porquanto profetize e diz, assim diz o Senhor Deus, eis que eu abrirei os vossos sepulcros e vos farei subir das vossas sepulturas, ó povo meu, e vos trarei à terra de Israel. Deus fala assim: eu vou dar vida a vocês novamente. E no versículo 10 o texto diz: e profetizei como ele me deu ordem, então o Espírito entrou neles e viveram e se puseram em pé um grande exército extremo. Deus estava dizendo: eu vou trazer um avivamento. Deus precisa trazer um avivamento urgente à igreja, tirar a igreja desse estado de morte e dar vida espiritual para a igreja. Sabe o que significa a palavra avivamento? Avivamento significa trazer vida àquilo que está morto. Sardes parecia que estava viva e forte, mas estava a caminho da morte. Mas Deus tinha uma restauração para aquela igreja, como Deus tem uma restauração para a sua vida também. Foi feita uma pesquisa, e nessa pesquisa diz que no mundo inteiro, búfalos matam 7 pessoas por ano, leão mata 500 pessoas por ano, hipopótamo matam 800 pessoas por ano, aranhas matam 5 mil pessoas por ano, escorpiões matam 7 mil pessoas por ano, cobra matam 10 mil pessoas por ano, mas surpreendentemente, os mosquitos matam 2 milhões e 700 pessoas todo ano. O mosquito é pequeno, ele é menor, mas ele é o mais mortal. Sabe o que é o mais mortal na vida de um ser humano? Na vida de um cristão, são os chamados pequenos pecados, porque dificilmente são notados, mas são muito mais mortais para a vida espiritual. Evite desculpas para não orar. Evite desculpas para não ler a Bíblia. Evite desculpa para não ir à igreja. Você não pode permanecer nesse estado de morte espiritual. Quando Adão estava detrás da árvore, morto espiritualmente, Deus desceu no jardim, Gênesis 3, versículo 8, e o Senhor andava no jardim à procura do homem perdido, e Deus chamou ele e disse assim: olha, eu tenho uma restauração. E Deus fez a promessa no versículo 15 do capítulo 3 de Gênesis, que enviaria o Cristo para trazer vida e vida com abundância. Deus transforma morte em vida, ele ressuscita, ele muda, ele restaura. Talvez você esteja desviada da casa do Senhor, você está morto ou morto espiritualmente, mas Deus pode te renovar aí, Deus pode descer o Espírito Santo, porque a palavra tu já está comendo, que é o pão para alimentar a sua alma, e ele pode transformar a sua vida. Esse que vos fala é o pastor Manuel Correia, da Assembleia de Deus Ministério de Madureira.
1: 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Continuando aqui a conversa com o pastor Manuel Correia. E você pode participar pelo WhatsApp 339-9845-1089. Pastor Manuel, agenda da semana.
0: Agenda da semana hoje, ali no bairro Palmeiras, na rua F, número 521, na principal ali, nós temos o culto às 19h30. Amanhã, na igreja sede, na rua Florianópolis, número 83, bairro Santa Terezinha, ali, temos o nosso estudo bíblico, estamos estudando o livro de Provérbios. Nas quartas, sextas e domingo, temos culto na congregação do Conjunto Si, ali na rua Maria Júlia. Também na rua Expedito, no Santos Dumont 2. Também temos na nossa igreja, lá em Frei Inocêncio, na rua John Kennedy, número 361, no centro, quarta, sexta e domingo.
1: Muito bem, recebemos aqui do estúdio da 89 Maravilha o devocional do pastor Manuel Correia. Amanhã, se Deus quiser, está conosco de novo, né, pastor?
0: Amanhã, se Deus quiser, estamos juntos.
1: Amém, vai ter o debate, vai ter muita novidade. E você, ouvinte Maravilha, vamos de louvor? Asas da Alva, Prisma Brasil.

0: Eu te louvarei, Senhor. Asas da Alma. Asas da Alva. Prisma Brasil. 12h30, segunda-feira, dia 10 de agosto. Programa Almoce com a Palavra. Aquela como eu que a gente já sente no céu, né? Ouvindo a canção do coral, é uma bênção. Voltando para o YouTube, aos nossos irmãos em Cristo. Estão conosco, eu peço até perdão porque eu tenho que ficar às vezes mexendo no computador, vá um pouco lá e cá. Já ouvindo essa canção bonita, olha que bênção, hein? Recebendo aqui nos estúdios da 89, o pastor Fernando da Igreja Mundial do Poder de Deus, a paz do Senhor Jesus, meu irmão.
1: A paz, Wesley, a todos os nossos ouvintes, né? Você que nos ouve e você também que nos vê em imagens agora pelo YouTube. Dentro dessa programação tem muita coisa boa. Eu tenho certeza que Deus há de tocar o seu coração. Lembrando que ao término dessa programação estaremos intercedendo por todos. Pegue seu copo com água, prepare um copo com água, que nós vamos orar em favor de todas as pessoas. Eu não sei o que você tem passado, enfrentado, vivenciado. Eu só sei de uma coisa: Deus está estendendo as mãos para tirar você dessa situação que você se encontra hoje. Talvez um desespero. Você recebeu uma notícia ruim, você sofreu uma decepção, você tem passado por momentos difíceis, e entenda que as mãos de Deus não estão encolhidas e nem o seu ouvido tapado. Ele não está surdo para que não possa te atender e te ajudar. Isso está em Isaías 59, que fala que a mão dele não está encolhida. Se não está encolhida, a mão de Deus está estendida para te ajudar. Tá certo? E essa programação é Deus estendendo as mãos para te ajudar. Nós vamos de canção bonita, mas nós temos aqui testemunhos, uma palavra de fé, e nós retornaremos orando em favor de todos. Prepare o seu copo com água, daqui a pouquinho é o momento da oração, tá certo? Pelo 33 9, agora, Wesley, me ajuda aí,
0: 9845 1089,
1: é o telefone que você pode, o WhatsApp, que você pode enviar sua mensagem de texto ou de áudio para a oração.
0: Sabor de mel, Damares, 12h32, em Valadares, 32 graus.

0: Mais Sua Cara de 2010, Sabor de Mel, interpretação da Damares. Sabor de Mel, que bênção! Para você na 89 Maravilha, 12h38, nesta segunda-feira, mais do que abençoada, maravilhosa. É o programa Almoço com a Palavra. Para você que estava no YouTube, voltamos, dando continuidade com o pastor Fernando da Igreja Mundial do Poder de Deus.
1: Olha, em 1 Coríntios, capítulo 1, do versículo 27, essa palavra e o que diz aqui o texto é para a senhora, o senhor que está aí me acompanhando, e diz assim: para mim não tem mais jeito. Eu cheguei a um momento da minha vida, eu cheguei a uma situação da minha vida que eu vejo que não tem mais jeito. Eu fui diagnosticado com uma doença, é uma doença irreversível. Meu casamento não tem mais jeito, está fadado ao fracasso, meu filho nas drogas. Eu estou doente, perdi tudo. Estou vivendo o pior momento da minha vida, não tenho ninguém para me ajudar. Eu me encontro numa situação que para mim é impossível de sair dela. Você sabe o que Deus fala? Olha o que diz aqui o texto. Mas Deus escolheu as coisas loucas deste mundo. Talvez você foi chamado até de louco, de doido. Você está louco, está doido. Você fala seus problemas para os outros, a pessoa fala, isso aí está louca, essa pessoa está doida. Deus escolheu as coisas loucas desse mundo para confundir as sábias. E Deus escolheu as coisas fracas, o fraco, deste mundo para confundir os fortes. Deus escolheu as coisas vis deste mundo e as desprezíveis e as que não são, para aniquilar as que são. Se você se encontra, se sente desprezado, você se sente um nada, que ninguém está nem aí com você, então você está dentro daquilo que Deus prefere. Você está entre a prioridade de Deus, os preferidos de Deus. É a senhora, o senhor mesmo, que diz: eu não sou nada, não tenho nada, sou desprezado, estou numa situação irreversível, estou vivendo o pior momento da minha vida, ninguém me quer, estou no fundo do poço. Então você está do jeito que Deus quer para transformá-la. Deus escolhe, Deus pega os desprezíveis, Deus quer aqueles que não são nada, que o mundo rejeita, que ninguém está nem aí, doente, enfermo. Deus quer você. Sabe por quê? Porque é na sua vida que Deus é glorificado, na vida daqueles que não são nada, que o mundo considera como escória. Deus quer. Talvez você está me ouvindo agora de dentro de um presídio, atrás das grades, desprezado pela sociedade, considerado como um câncer da sociedade, uma pessoa desprezível. Talvez nem visita da família você está recebendo. Deus quer você. Senhora, senhor, Deus quer você. Para você ou para Deus, você é importante. Porque é esses que Deus tem o prazer de levantar, transformar, curar, restaurar, reabilitar. É isso que Deus quer fazer na sua vida. Os desprezados, os desprezíveis, Deus levanta do pó o pobre, o desvalido, o que está no monturo, no lixo, para pôr junto ou para pôr assentado junto aos príncipes do meu povo. Então não importa o que você tem, não importa a tua situação, não importa o seu quadro clínico, não importa o que você está vivendo. Talvez todo mundo te despreza, você é considerado um nada. Então você está do jeito que Deus quer para levantar, transformar e mudar. Se prepare para essa terça-feira. O Bispo Luiz Moraes, às 8 horas da manhã, ao meio-dia, às 3 horas da tarde, especialmente às 7:30 da noite, estará numa grande terça-feira de milagres na Igreja Mundial do Poder de Deus, tocando no manto dos milagres. Se todo mundo te despreza, ninguém te ajuda, nós estamos aqui para te estender as mãos e para te ajudar. Ao tocar nesse manto dos milagres, Deus há de liberar poder e mudar a tua situação. Esse câncer tem dia e hora marcada para o final dele. Essa dor, essa doença, tem hora e dia marcado para o fim dela. Nessa terça-feira dos milagres, eu aguardo por você. 8 da manhã, 12:00, 15:00, 19:30 da noite, aqui na Avenida Brasil, 3914, em Governador Valadares. Ah, vai ser o dia do fim da sua dor e do fim desse seu sofrimento, porque Deus escolheu você, desprezível, desprezado, ninguém quer, todo mundo rejeita, acha que não tem mais jeito para você, mas para Deus tem jeito. É você que Deus quer, para glorificar o nome dele na sua vida. E falando de glorificar o nome dele na sua vida, ouça esse testemunho de uma pessoa que foi curada do câncer, participando do milagre urgente, dia de terça-feira, na Igreja Mundial do Poder de Deus.
2: Ele falou que ele tinha câncer. O médico falou que ele... Aí ele perdeu a força. Aí ele anda hoje? Ele tem 9 anos, vai disputar o catarinense do ano que vem. Disputar o quê? Jogando bola? Jogando bola, 9 anos. O que não andava já joga bola? Vai disputar o catarinense o ano que vem, sub-11. Ele tem 9 anos, tá ali a foto dele, aposto. O que não andava agora joga bola. Nossa lá. É forte demais, né? Vocês estão prestando atenção no que eu tô falando? Gente, para de buscar o homem, por favor. Gente, isso dói a minha alma. Você gosta de ver?

0: favor, busquem a Deus, não busquem a mim, não. Por favor. Por favor. Busquem a Deus. Olha o que, que Deus fez na vida dele.
1: Diabetes, antes e depois, tá ali, o colesterol.
0: Por que você falou minha? Por quê?
1: Tinha, eu tinha.
0: Não, então fala minha, orelhinha.
1: Perdão, eu tinha, tá ali.
0: Diabetes do Satanás, ó. Acaba o Satanás. Você tá curado.
1: Amém, em nome de Jesus.
0: Vamos falar do seu filho. Nós, o menino lá. Sua mulher ligou e disse o quê?
1: Ele ligou e disse assim, eu era supervisor do frigorífico. E ela falou assim, Ismael, o nosso filho não anda. Foi carregado para o hospital para fazer os exames, não sei o que aconteceu.
0: Ele parou de andar.
1: Perdeu, parou de andar. Eu subi correndo pro hotel, estava no hotel à noite, e subi correndo e liguei a televisão. E falei, liguei a televisão, mas liguei assim, tremendo, e falei. Aí passou na televisão assim, você aí do outro lado que está me ouvindo. Se você não tem fé, faz um desafio. Mas faz um desafio, mas crendo que Deus está nessa obra, que o Deus apóstolo, ele cura, ele salva, ele liberta. E eu me ajoelhei, comecei a chorar, eu não tinha mais como parar. Ali os, sei lá, os minutos, eu veio assim uma calma, uma tranquilidade. Eu desci, peguei o telefone, liguei para ela e falei, Lierge, o nosso filho está curado em nome de Jesus. Aí ela falou assim, para com isso, para com isso. Eu disse, está curado porque eu liguei a televisão e o apóstolo falou. Você aí do outro lado determina e usa a minha fé que você vai ser curado em nome de Jesus. E foi, está ali o antes e o depois, apóstolo. E está ali o exame.
0: Cadê o câncer?
1: Sumiu, foi para o inferno. Eu tenho certeza disso.
0: É forte demais. É muito forte. Presta atenção, por favor. Gente, para de me buscar, gente, por favor. Ser surdo. Por favor. Gente, busquem a Deus, gente. Escuta a voz de Deus. Você ouviu o que esse homem falou? A esposa ligou e disse, nosso filho não anda mais, está com câncer. Quer dizer, não sabemos o que ele tem, levou no médico carregado. E ele ligado na televisão ouviu a voz de Deus, né, minha? O Ademir não cura ninguém, gente. É um homem, Valdemir é um homem. Mas o Deus do Valdemir cura.
2: Restam milagres como esse, a criança curada do câncer. Então nós sabemos que Deus tem poder para restaurar, reabilitar pessoas, reconstruir famílias, transformar corações. Eu sei que tem muita gente agora, Wesley, agora muita gente que nos acompanha, muita gente que nos ouve. Eu estava saindo agora da igreja para vir fazer o programa de rádio e uma senhora chegou na igreja agora desesperada pedindo um atendimento e dizendo assim, o senhor é o pastor Fernando? Eu falei, sim. Eu ouço o Senhor pela Rádio Maravilha. E ela chegou ali para pedir oração, pedir ajuda. Essa senhora, ela ouviu a voz de Deus. Como você tem ouvido agora. Deus chamando você e dizendo para você que Ele tem o poder de transformar essa situação. Ele pode sim colocar um fim na sua dor. Esse casamento seu que você olha para ele e você não vê expectativa. Você não vê solução. Você não vê uma saída. Você olha para o seu filho nas drogas, no vício, na dependência química, e você não vê uma luz no fim do túnel. Você vê cada dia seu filho piorando, você vê o seu ente querido cada dia mais doente. Você cada dia está mais afundado nessa depressão, nessa angústia, nessa dor. São dores insuportáveis pelo seu corpo. Você cada dia mais aumenta a dosagem do seu remédio. Você já mudou de laboratório, você já mudou a dosagem do seu remédio. Você já mudou de médico e não tem solução, não resolve. Só se agrava. Você é uma pessoa que já fez exames e tem problema seu que não acha. A medicina não consegue dar um diagnóstico para o que a senhora, o senhor tem. Mas entenda que Deus, Ele é o médico dos médicos. Ele é o Senhor que sara, que cura, que transforma. O mesmo Deus da Bíblia, dos milagres extraordinários que a gente lê, é o mesmo Deus que existe hoje. Ele não muda. Ele é o mesmo ontem, hoje e será eternamente. O Alfa e o Ômega. O mesmo Deus ainda faz milagres hoje. Em 2026, Deus ainda opera milagres. Você sabe o que mudou? Não é Deus, não é as igrejas. O que mudou é a fé das pessoas. Você sabe que antigamente não se havia a tecnologia que hoje existe. As pessoas se apegavam muito mais a Deus. Não havia recursos. Então o único recurso que tinha era apelar para a fé, era crer em Deus. E havia muito mais milagres. Hoje as pessoas procuram os recursos desse mundo. A tecnologia. Você vê que você fica doente hoje, você corre na farmácia, você corre a um remédio, a um chá. Não há problema. Mas há coisas que são espirituais, você tem que ir a Deus. Tem coisas que é só Deus que vai resolver. Então se programe para essa terça-feira, onde nós estaremos tocando no manto dos milagres. E Deus vai liberar poder para mudar a tua vida e a tua situação. Tá certo? Prepare o seu copo com água. É momento de oração.

Meu Deus e meu Pai, junto comigo eu sei que agora existe dezenas, centenas e milhares de pessoas com um copo com água, que me acompanha agora ao vivo pela rádio e também, meu Deus, que me acompanha pelo YouTube. Que essa água seja um santo remédio. Eu sei que a água por si não cura, mas eu sei que o poder da fé pode libertar essa pessoa. Essa água pode chegar onde o remédio não faz mais efeito. O Senhor pode tocar na alma e libertar essa pessoa dessa angústia, dessa depressão. Essa pessoa que se encontra triste, essa pessoa que sofreu uma decepção, que recebeu uma notícia ruim e que desde esse dia em diante, meu Deus, tem se afogado nessa angústia, nessa depressão. Então, meu Pai, que essa água agora seja o poder do céu para libertar essa pessoa de todo o mal. Onde quer que ela esteja, frutifica, consagra e abençoe esse copo com água. Que ao beber, ela receba vida, receba paz e seja livre de uma vez por toda desse sofrimento. Em nome de Jesus, e você que crê, diga amém e graças a Deus. Bebamos todos dessa água e creia que o poder de Deus toca na sua vida nesse momento.

0: Olha, eu fico por aqui e tenho a certeza que Deus visitou a senhora, visitou o senhor. Se prepare para essa terça-feira, tá certo? 8 horas da manhã, meio-dia, 3 da tarde, em especial 7 e meia da noite. O Bispo Luiz Moraes, com a sua equipe de fé, estará o dia todo de plantão para atender e ajudar você. Avenida Brasil 3914, aqui no centro de Governador Valadares, tá certo? Igreja Mundial do Poder de Deus, eu fico por aqui. Wesley, muito obrigado por esse espaço, por nos proporcionar esse momento de levarmos a palavra de Deus aos sofridos. Que Deus abençoe você, a sua vida e todos os nossos ouvintes.
1: Agradeço, pastor Fernando. Recebemos aqui no estúdio da 89 Maravilha, em Governador Valadares. Transmissão ao vivo pelo YouTube, em todas as plataformas digitais. Aos nossos irmãos do YouTube, a paz do Senhor. Lembrando que às 13 horas, segunda edição do Uai Maravilha. E às 13h30, você acompanha a edição regional com Marcos Garcia. Voltamos amanhã, se Deus quiser, com o programa Almoce com a Palavra. E vamos com a última do dia. O nome precioso, Harpa Cristã.

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1: Boa tarde, agora 1h01. Em parceria com o Portal Uai, começa agora o Jornal Uai Maravilha, segunda edição. Eu sou Leonardo Batista.
2: E eu sou Luana Queiroz. Vamos aos destaques da edição desta segunda-feira, 10 de agosto de 2026. Começando com Jean Brito.
3: Coordenador de campanha de Carlos Viana terá que restituir R$262 mil à União.
1: Qual o seu destaque, Marcos Garcia?
4: Bebê sequestrada em Mato Grosso do Sul é encontrada viva no Paraguai após operação policial.
2: Larissa Araújo traz o seu destaque.
5: Varas especializadas em atendimento a vítimas de violência doméstica ainda não atingiram a meta no país.
1: Agora o destaque da economia com Sérgio Monteiro.
6: Intenção de compra de imóveis bate recorde no Brasil e classe média aposta em apartamentos menores e mais baratos.
2: E o destaque internacional com Rafael Ferreira.
7: Terremoto de magnitude 7,4 atinge a Colômbia e assusta Bogotá.
1: E mais, Rosco escolhe vice para integrar sua chapa em Minas.
2: Corpo de homem encontrado com sinais de torturas às margens da MG-050 em Juatuba.
1: Na receita do dia, arroz de forno simples.
2: E na exclusiva do dia, avanços no tratamento de problemas de coluna.
1: E no esporte, os destaques do futebol mineiro. O Atlético empatou com o Remo e se prepara para a Copa Sul-Americana. Já o Cruzeiro venceu bem o Mirassol e espera o Flamengo na Copa Libertadores.
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1: Agora 1h02. Esse é o seu jornal Uai Maravilha, segunda edição. Seja muito bem-vindo, muito bem-vinda. Coordenador de campanha de Carlos Viana terá que restituir mais de 260 mil à União. Mais informações com o repórter Jean Brito.
3: O coordenador de campanha de Carlos Viana, o ex-vereador Samuel Pereira, terá que restituir R$262 mil aos cofres da União. Samuel foi convidado a integrar a equipe de Viana da campanha eleitoral e precisou abandonar o seu cargo em Uberaba, no Triângulo Mineiro. A determinação é do Tribunal Regional Eleitoral de Minas Gerais e já transitou como caso julgado, ou seja, não cabe mais nenhum tipo de recurso. Por causa desta e de outras ações judiciais eleitorais que tramitavam simultaneamente, Samuel Pereira pode estar inelegível em outras eleições. A condenação ocorreu devido a irregularidades na prestação de contas da campanha eleitoral de 2022, quando ele disputou uma vaga como deputado estadual pelo MDB em Minas Gerais. Segundo a área técnica do TRE, o parlamentar deixou de apresentar em tempo hábil os comprovantes de despesas e relatórios financeiros sobre doações recebidas. De acordo com o processo, as falhas apontadas eram formais e poderiam ter sido sanadas. No entanto, o vereador deixou passar todos os prazos para corte eleitoral sem se manifestar ou prestar os esclarecimentos solicitados. Com o encerramento definitivo do caso, o montante terá que ser ressarcido integralmente ao Tesouro Nacional. Carlos Viana foi procurado pela Rede 89 Maravilha, mas até o momento não se pronunciou. Repórter Jean Brito.
2: Obrigada, Jean, pelas informações. E agora, 1h04. Preso há 5 meses em Brasília, o dono do Banco Master, Daniel Vorcaro, aguarda os próximos passos da investigação sobre as fraudes no sistema financeiro. A Polícia Federal deve concluir nas próximas semanas o primeiro inquérito da Operação Compliance Zero. A expectativa é de que Vorcaro e outros nomes de peso, como o ex-presidente do Banco BRB, Paulo Henrique Costa, sejam indiciados.
1: Diante dessa possibilidade, a de indiciamento, Vorcaro reforçou a sua equipe de defesa com a entrada do criminalista Daniel Biaschi, que passou realmente a integrar o seu grupo de advogados. Daniel afirmou que, ainda avaliando, né, realmente quais as estratégias serão adotadas para essa nova fase.
2: O executivo está detido no 19º Batalhão da Polícia Militar, conhecido como Papudinha, em Brasília. O primeiro inquérito concluído investiga a compra pelo Banco de Brasília de títulos considerados fraudulentos.
1: Segundo investigadores, a polícia conseguiu identificar a origem dos papéis e o caminho dos recursos envolvidos. O valor inicialmente apurado teria surpreendido as equipes, que avaliam que o esquema pode ser muito maior do que se

0: imaginava. A Operação Complice Zero foi dividida em diferentes frentes de investigação.
1: Além dos prejuízos ao banco BRB, estão sendo apurados o envio de dinheiro ao exterior, a participação de outros envolvidos e até a contratação de influenciadores e jornalistas para criticar o Banco Central nas redes sociais.
0: Segundo fontes ligadas à Polícia Federal, uma eventual delação premiada precisa apresentar elementos mínimos, tanto na narrativa dos fatos quanto nas provas. Sem um acordo, a avaliação é de que Vorcaro pode enfrentar uma longa pena de prisão caso as acusações sejam comprovadas. A defesa teria considerado a devolução de bilhões de reais desviados como parte de uma possível negociação, mas até agora essa alternativa não avançou.
1: Agora 1:06 e você está acompanhando o Jornal Ai Maravilha, segunda edição. O Partido Liberal confirmou que o ex-deputado federal Charles Evangelista será o candidato a vice-governador de Minas Gerais na chapa encabeçada por Flávio Roscoe. A oficialização do nome do PL constou na ata da executiva estadual do partido, enviada então à Justiça Eleitoral e foi confirmada pela assessoria da legenda nesta segunda-feira.
0: A definição ocorreu logo após o próprio pré-candidato ao governo, Flávio Roscoe, declarar em coletiva de imprensa que o nome do vice já estava definido, mas que seria mantido em sigilo até o registro formal da chapa. Até a ata registrada, até o intento selou a escolha.
1: Charles Evangelista, ele é oficial de justiça e possui trajetória política com base na Zona da Mata Mineira. Ele iniciou sua carreira como vereador em Juiz de Fora, foi eleito deputado federal em 2018 pelo PSL e nas eleições municipais de 24 disputou a prefeitura de Juiz de Fora pelo PL, quando ficou em segundo lugar no pleito.
0: Com a confirmação de Charles Evangelista, o PL consolida uma chapa pura para a disputa do governo do estado e reverbera a campanha de Flávio Bolsonaro em terras mineiras.
1: Agora 1:08 e você está acompanhando o Jornal Ai Maravilha, segunda edição, com as melhores notícias do país. Bebê sequestrada em Mato Grosso do Sul é encontrada viva no Paraguai após operação policial. Mais informações com Marcos Garcia.
2: A bebê Ayla Emanuele, de apenas um mês de vida, foi encontrada viva na madrugada deste domingo no Paraguai. A recém-nascida estava desaparecida há 3 dias após ser sequestrada em Campo Grande, no Mato Grosso do Sul. A criança foi localizada na cidade de Pedro Juan Caballero, na fronteira com o Brasil. Um casal que estava com a bebê foi preso durante a ação. De acordo com as autoridades paraguaias, a criança está bem. A localização foi possível graças a uma operação integrada entre as forças de segurança brasileiras e paraguaias. Os investigadores descobriram que a suspeita de envolvimento havia fugido para o país vizinho e repassaram a informação para a polícia antissequestro do Paraguai. As investigações começaram após a mãe do bebê, uma adolescente de 17 anos, procurar a polícia. Ela relatou ter conhecido uma mulher em um grupo na internet que ofereceu R$100 para que ela cuidasse de uma criança. Ao chegar ao local combinado, no bairro Universitário, a adolescente e a irmã de 12 anos foram ameaçadas de morte e a mãe foi obrigada a entregar a filha. Além do casal preso no Paraguai, um homem já havia sido preso em Campo Grande, suspeito de ceder o imóvel utilizado como cativeiro. Durante as buscas, o Ministério da Justiça chegou a emitir um alerta nacional de desaparecimento. O caso continua sob a responsabilidade da Delegacia Especializada de Proteção à Criança e ao Adolescente. Para o Jornal Uai Maravilha, segunda edição, repórter Marcos Garcia.
0: Obrigado, Marcos. Agora 1:10. A Justiça de Santa Catarina determinou a retirada imediata do nome de uma mulher e de seus pais da certidão de nascimento de uma jovem. A decisão foi proferida pela primeira vara cível da comarca do Porto União, que reconheceu a inexistência comprovada de qualquer laço biológico ou afetivo com a menina.
1: A ação foi movida após a mulher descobrir que seu nome constava no documento da jovem sem o seu consentimento. Na época do nascimento, seu então marido e hoje já falecido, registrou a criança fruto de uma traição, utilizando os dados da então esposa e dos sogros como avós maternos.
0: A fraude foi desmontada no processo com 3 elementos decisivos. Primeiro, a própria jovem reconheceu outra mulher como sua mãe biológica. Segundo, um exame de DNA confirmou a ausência de vínculo genético. E terceiro, um estudo social comprovou que nunca houve relação de maternidade socioafetiva entre as duas.
1: E com base nas provas, o juiz entendeu que o registro não correspondia à realidade e determinou o cancelamento formal da maternidade nos documentos. O processo tramitou em segredo de justiça para preservar os envolvidos.
0: Agora, 1h11 e vamos à previsão do tempo com ela, Lucélia Ribeiro.
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4: Boa tarde, Luana, Léo e a todos os ouvintes do Jornal Ai Maravilha, segunda edição. Segundo o Instituto Nacional de Meteorologia, a previsão para segunda-feira será de instabilidades no sul e vale do Rio Doce. Podem ocorrer chuvas isoladas no Campo das Vertentes, Jequitinhonha e Vale do Mucuri. Nas demais localidades, predomina calor e tempo seco. A mínima foi de 10 graus e a máxima pode chegar aos 37 graus no norte de Minas. Agora em Viçosa, o céu está claro, 25 graus de temperatura, umidade relativa do ar em 67% e ventos de 14 km por hora. A Defesa Civil de Belo Horizonte emitiu um alerta de baixa qualidade do ar devido à atuação de uma massa de ar seco, válido até às 6 da tarde desta segunda-feira, com índices abaixo dos 20%. A capital pode registrar o dia mais quente do ano. A previsão é de sol entre nuvens. A mínima foi de 17 graus e a máxima pode chegar aos 35 graus.
1: Agora 1h12 e você está acompanhando o Jornal Ai Maravilha, segunda edição. Jovem que bebia cerveja ao volante morre após cair em Ribanceira, em Minas Gerais. Jean Brito de volta com mais detalhes.
5: Um jovem de 25 anos morreu em um acidente na MG-155 em São Brás do Suaçuí, na região central de Minas Gerais. O caso aconteceu na tarde deste domingo, no quilômetro 111 da rodovia. Segundo a Polícia Militar Rodoviária, o motorista conduzia um Ford Ka quando perdeu o controle da direção, saiu da pista e caiu em uma ribanceira. Além do motorista, estavam no carro uma mulher e uma criança de 7 anos. As duas sofreram fraturas e foram atendidas por equipes do SAMU. Em seguida, foram encaminhadas para o Hospital Bom Jesus em Congonhas. Quando os policiais rodoviários chegaram ao local, equipes de resgate já trabalhavam no atendimento às vítimas. A passageira contou à polícia que o grupo havia passado parte do dia em um sítio em Jeceaba, onde houve consumo de bebidas alcoólicas. Ainda de acordo com o relato dela, o jovem foi chamado para levá-la até Congonhas e continuou bebendo cerveja enquanto dirigia. Durante o trajeto, ele teria perdido o controle do veículo antes de cair na ribanceira. O Corpo de Bombeiros também participou da ocorrência e a perícia da Polícia Civil esteve no local para realizar os procedimentos de praxe. A Polícia Militar Rodoviária reforçou o alerta para que motoristas não assumam a direção depois de consumir bebida alcoólica e respeitem as regras de trânsito. Repórter Jean Brito.
0: Obrigado, Jean. Agora 1h14. A Polícia Civil investiga o assassinato de um homem de 33 anos encontrado morto dentro de uma casa em Pedro Leopoldo, na região metropolitana de Belo Horizonte. O crime ocorreu na madrugada desta segunda-feira, na rua Clodovido Pereira, no bairro Novo Campinho.
1: A Polícia Militar havia sido acionada e encontrou o corpo de Patrick Marques Martins caído no chão de um corredor próximo à porta da cozinha. A vítima foi atingida por diversos disparos de armas de fogo. Segundo os militares ainda, ele vestia apenas uma bermuda jeans e usava uma tornozeleira eletrônica na perna esquerda.
0: A casa apresentava sinais claros de arrombamento e não havia outras pessoas no imóvel quando a equipe policial chegou. Durante a ocorrência, os militares receberam informações de que um suspeito foi visto saindo da casa e entrando em um carro logo após o crime.
1: E então, o suspeito foi identificado pelos investigadores, mas ninguém foi preso até o encerramento desse registro policial. A motivação do homicídio ainda também é desconhecida e o caso segue sob investigação da Polícia Civil.
0: Agora, 1h15. Varas especializadas em atendimento a vítimas de violência doméstica ainda não atingiram a meta no país. Mais detalhes com Larissa Araújo.
6: A Lei Maria da Penha completou 20 anos na última semana. Criada para ampliar a proteção às mulheres vítimas de violência doméstica. A legislação trouxe avanços, mas a rede de atendimento ainda é considerada incompleta. Segundo o Conselho Nacional de Justiça, o Brasil tem hoje 200 varas especializadas em violência doméstica para 5.569 municípios. Na prática, é uma vara para cada 28 cidades. A proposta da lei é de concentrar nesses juizados questões criminais e familiares, permitindo que a mulher denuncie o agressor e também resolva assuntos como separação e pensão alimentícia. A estrutura das delegacias especializadas de atendimento à mulher também avançou lentamente. Em 2006, apenas 4% dos municípios tinham uma unidade. Em 2023, eram 9%. Apesar de o número total de delegacias ter mais que dobrado, a proporção com atendimento 24 horas caiu de 24% para 16%. Por outro lado, as medidas protetivas estão entre os mecanismos que mais cresceram. Em 2025, foram concedidas 641.822, em prazo médio de 3 dias. E a procura pelo Ligue 180 também aumentou. O serviço recebeu 1.088.900 ligações em 2025, contra 46.423 no primeiro ano completo de funcionamento em 2006. Neste ano, o CNJ estabeleceu novos compromissos para ampliar a estrutura e fortalecer as políticas de prevenção e enfrentamento à violência contra as mulheres. Repórter Larissa Araújo.
1: Obrigada, Larissa, pelas informações. Agora 1h17 e você está acompanhando o Jornal Ai Maravilha, segunda edição. Houve um aumento expressivo nos afastamentos do trabalho motivados pelo vício em apostas virtuais. O dado é de acordo com dados oficiais do Ministério da Previdência Social. Em Minas Gerais, os benefícios por incapacidade temporária concedidos pelo INSS em decorrência do jogo patológico aumentaram mais de 1.200% nos últimos 5 anos. Em 2025, cerca de 83 trabalhadores precisaram se afastar no estado, contra apenas 6 registros no ano anterior, em 2021. Em todo o país, a alta de licenças ultrapassa mais de 6.000% em uma década.
0: A pressão também atinge o sistema público de saúde. Segundo dados da Prefeitura de Belo Horizonte, até o fim de julho foram registrados 206 atendimentos a pacientes diagnosticados com um transtorno derivado de vícios em apostas na capital mineira. A Secretaria de Estado de Saúde de Minas Gerais informa que o estado conta com 444 centros de atenção psicossocial, os CAPs, que estão prontos para oferecer aconselhamentos e também acompanhamentos aos afetados.
1: E para conter o avanço da dependência, o Ministério da Fazenda publicou portarias que regulamentam o setor de jogos. As medidas incluem a criação de mecanismos de autoexclusão de contas e também a possibilidade de um próprio usuário estabelecer limites de tempo e de dinheiro nas plataformas.
0: Agora, 1h19, corpo de homem encontrado com sinais de tortura às margens da MG-050 em Juatuba. Marco Antônio Alves tem mais informações.
7: Um corpo de um homem não identificado foi encontrado às margens da BR-MG-050 em Juatuba, na região metropolitana de Belo Horizonte, neste domingo. A vítima apresentava diversos ferimentos e, segundo testemunhas, o corpo estava carbonizado. A polícia militar foi acionada após um homem que aguardava um ônibus ser informado sobre a presença do cadáver, próximo ao bairro Vila Maria Regina. Os militares foram até o local e confirmaram a ocorrência. O homem não portava documentos. A perícia constatou traumatismo craniano, uma perfuração no pescoço provocada por uma arma branca, além de marcas de arrastamentos e sinais que indicam que a vítima teria sido torturada antes de morrer. O trecho onde o corpo foi localizado não possui câmeras de monitoramento, o que pode dificultar as investigações. Repórter Marco Antônio Alves.
1: Obrigada, Marco, pelas informações. Agora, 1h20. Os dois irmãos de 18 e 21 anos, suspeitos de matarem o próprio pai estrangulado em Belo Horizonte, vão responder ao processo em liberdade. A decisão foi tomada pela autoridade policial após a análise das circunstâncias e a não ratificação da prisão em flagrante.
0: O caso ocorreu no bairro Montes Claros, na região noroeste da capital. De acordo com o registro da ocorrência, Admilson Gomes da Silva Araújo, de 43 anos, chegou em casa embriagado e começou a ameaçar a esposa. Para defender a mãe, os filhos entraram no meio da confusão, amarraram as mãos do pai e aplicaram um golpe conhecido como mata-leão.
1: O SAMU foi acionado e constatou o óbito no local. Os jovens não tentaram fugir e aguardaram a chegada da polícia militar. Eles também não possuem passagens anteriores e relataram que a violência doméstica era recorrente em casa desde a infância.
0: A defesa informou que os irmãos estão emocionalmente abalados e que a intenção era apenas conter a agressão e proteger a mãe, sem o desejo, claro, de provocar a morte do pai. Os jovens permanecem à disposição da justiça.
1: Agora 1h21 e você está acompanhando o Jornal Ai Maravilha, segunda edição. Intenção de compra de imóveis bate recorde no Brasil e classe média aposta em apartamentos menores e mais baratos. Mais informações com o Sérgio Monteiro.
8: A intenção de compra de imóveis no Brasil atingiu 52% em 2026. Este é o maior índice da série histórica da consultoria Brain e 9 pontos percentuais acima da média registrada desde 2019. Apesar do interesse crescente, a oferta de imóveis novos não acompanha a demanda da classe média. Com o orçamento apertado pelo endividamento e pelos juros altos, o brasileiro tem recorrido ao mercado de usados ou apostado em imóveis menores e mais baratos para realizar o sonho da casa própria. Em São Paulo, os apartamentos de 2 quartos de até 45 metros quadrados ganham cada vez mais espaço. Só em maio, mais da metade das 6.500 unidades residenciais lançadas na capital paulista tinham 2 dormitórios, modelo que representou 65% das vendas no período. A mudança também está ligada ao perfil de quem compra. Dados do Secov mostraram que 59% dos contratos do Minha Casa Minha Vida em 2025 foram fechados por pessoas das gerações Z e Millennials. Os novos lançamentos custam entre R$ 275 mil e R$ 400 mil, valores que se encaixam nos novos tetos das faixas 2 e 3 do Minha Casa Minha Vida. O programa também elevou para até R$ 450 mil o limite de financiamento. Os compradores que adquirem o primeiro imóvel mais cedo têm famílias menores e priorizam a localização, aceitando abrir mão de alguns metros quadrados. No Rio de Janeiro, a tendência de expansão dos imóveis pequenos é similar. O mercado imobiliário segue aquecido em todo o país. Segundo o Secov de São Paulo, os financiamentos do setor chegaram a R$ 180,9 bilhões no primeiro semestre, uma alta de 23%. Os números mostraram que o brasileiro segue fazendo as contas e adaptando o sonho à realidade com mais aperto para conquistar um endereço próprio. Para o Jornal Uai Maravilha, segunda edição, repórter Sérgio Monteiro.
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4: Chegou a hora da receita do dia aqui no Jornal Uai Maravilha, segunda edição. Que tal aproveitar o arroz que sobrou e preparar uma refeição deliciosa, prática e que agrada toda a família? A receita de hoje é um irresistível arroz de forno. Anote os ingredientes. Você vai precisar de 3 xícaras de arroz cozido, 1 lata de seleta de legumes, 1 peito de frango cozido e desfiado, 2 tomates picados, 1 cebola em rodelas, 1 copo de requeijão, 2 colheres de sopa de molho de tomate, 1/2 xícara de queijo mussarela ralado, 1/2 xícara de batata palha, 1 colher de sopa de óleo, além de sal e pimenta do reino a gosto. Vamos ao preparo? Comece misturando o arroz com a seleta de legumes e reserve. Em uma panela, aqueça o óleo, refogue a cebola e acrescente o tomate, o frango desfiado e o molho de tomate. Tempere com sal e pimenta do reino e cozinhe por alguns minutos. Agora é só montar o prato. Em um refratário, faça uma camada de arroz, outra de requeijão e depois uma do refogado de frango. Repita as camadas e finalize com o restante do arroz. Cubra com mussarela ralada e batata palha. Leve ao forno médio por cerca de 15 minutos ou ao micro-ondas por até 6 minutos, apenas para gratinar e aquecer bem. Está pronto! Um arroz de forno cremoso, saboroso e perfeito para transformar ingredientes simples em uma refeição especial. Bom apetite! Amanhã você confere mais uma receita aqui no Jornal Ai Maravilha, segunda edição.
1: Agora 1h26. Terremoto de 7,4 de magnitude atinge a Colômbia e é sentido em Bogotá. Rafael Ferreira tem mais informações.
10: O terremoto de magnitude 7,4 atingiu a Colômbia nesta segunda-feira e provocou fortes tremores em Bogotá, a capital do país. O abalo foi registrado em terra, na região oeste colombiana, segundo o Serviço Geológico dos Estados Unidos. O epicentro foi localizado a aproximadamente 160 quilômetros de Bogotá e a cerca de 110 quilômetros de Medellín, duas das principais cidades do país. A intensidade do terremoto passou por diferentes avaliações das agências sismológicas. A agência europeia ESMC foi a primeira a registrar o fenômeno e inicialmente apontou magnitude de 7,1. Posteriormente, o número foi revisado para 6,8 e em uma nova atualização elevado para 7,4. O tremor foi sentido na capital colombiana, onde sirenes de emergência foram acionadas. Vídeos compartilhados nas redes sociais também mostram o momento em que moradores percebem o forte abalo. Apesar da magnitude elevada, ainda não existe registros de mortos, feridos ou danos materiais. Equipes e órgãos responsáveis pelo monitoramento permanecem acompanhando possíveis consequências do terremoto e novas informações podem ser divulgadas ao longo do dia. Repórter Rafael Ferreira.
0: Obrigado, Rafael. Agora 1h27 e a seguir a exclusiva do dia, o Momento Esportivo e o Mundo Gospel.
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14: 1:30. No ar, o Jornal Uai Maravilha, edição regional, o som da informação que chega junto com o som do céu. Você pode acompanhar também o nosso jornal pelo nosso canal no YouTube, arroba Valadares 89 Maravilha FM. E você vai conferir no jornal de hoje os seguintes destaques. Prefeitura de Governador Valadares decreta estado de calamidade financeira. Corpo de homem é encontrado caído em barranco às margens da BR-116. O momento esportivo com Roger Luiz e Lucas Brandão. E ainda as notícias do Mundo Gospel com Lucélia Ribeiro. Essas e outras notícias agora no Jornal Uai Maravilha, edição regional. Redação e apresentação de Marcos Garcia, técnica de Wesley Martins. A Prefeitura de Governador Valadares decretou estado de calamidade financeira e anunciou medidas para conter gastos na sexta-feira. O município afirmou ter identificado 3 frentes críticas após Coronel Sandro retomar a gestão. Irregularidades em contratações, descumprimento dos limites da Lei de Responsabilidade Fiscal e a superlotação do Hospital Municipal de Governador Valadares. O secretário municipal de Fazenda, Tiago Henrique Ferreira, disse que a situação financeira está ainda mais complicada do que a encontrada anteriormente. Entre os problemas detectados no mês de julho, conforme o secretário, estão a ausência de alguns repasses constitucionais e a necessidade de recursos para cumprir compromissos, como investimentos em saúde e educação, e também o repasse à Câmara Municipal e o pagamento dos servidores. Para realizar os pagamentos, serão utilizados recursos reservados aos servidores, o que pode comprometer o planejamento de gastos. Tiago Ferreira informou ainda que as despesas cresceram em ritmo superior aos das receitas no primeiro semestre deste ano. Por esse motivo, serão feitas a revisão de contratos e o corte de gastos não essenciais. Serão priorizadas áreas como saúde, educação, assistência social e o pagamento dos servidores. De acordo com o prefeito, foram identificadas 278 pessoas autorizadas a trabalhar no município sem que os atos de contratação seguissem o rito legal, que inclui a publicação no Diário Oficial. A prefeitura anunciou ainda que assinou um decreto de requisição administrativa do Hospital Nossa Senhora das Graças, isso para ampliar a capacidade de atendimento do município. A unidade particular conta com 45 leitos ociosos, dos quais 35 estão em condições de uso, além de 4 salas cirúrgicas, sendo 2 já aptas ao funcionamento. Segundo ele, o município vai pagar o que é justo pelo uso das instalações, avaliado de acordo com o mercado, para que não haja prejuízo aos proprietários. Sobre o custo da requisição administrativa, um fluxo de atendimento foi elaborado para garantir o atendimento à população. Os pacientes darão entrada normalmente no Hospital Municipal ou na UPA e, a partir daí, serão encaminhados ao Hospital Nossa Senhora das Graças, caso seja necessário. Corpo de homem encontrado caído em um barranco às margens da BR-116 em Valadares. O corpo de um homem com idade aparente entre 40 e... caído em um barranco às margens da BR-116 em Valadares. O corpo de um homem com idade aparente entre 40 e... local no fim da tarde de ontem. Isso enquanto ela passava pela ciclovia. Os militares chegaram a ser acionados, mas não localizaram a vítima. No mesmo ponto. A PM foi acionada e confirmou a ocorrência. De acordo com o Sargento Lopes, da Polícia Militar, a principal hipótese levantada inicialmente é de que o homem tenha sofrido uma queda no barranco, possivelmente após passar mal ou em decorrência de um acidente. No entanto, a causa da morte ainda estava sendo investigada. Ainda segundo a PM, não foram observados sinais aparentes de violência no corpo. A perícia da Polícia Civil foi acionada para realizar os trabalhos no local e ajudar a determinar a causa da morte. A polícia também busca informações que possam ajudar na identificação da vítima e na localização de familiares. Segundo o sargento, houve um acionamento do SAMU na região por volta das 6 horas da tarde deste domingo. A pessoa que teria solicitado o atendimento, porém, não permaneceu no local e a equipe não conseguiu localizar a vítima. Após os trabalhos de perícia, o corpo foi encaminhado ao Instituto Médico Legal de Governador Valadares. 1h35, nós vamos para o intervalo. Na sequência, você confere as notícias do esporte com Roger Luiz e Lucas Brandão. Nesse final de semana, Campeonato Brasileiro agitado, teve Atlético e Cruzeiro em campo. E você vai saber os detalhes de tudo o que aconteceu. A gente volta já já.
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14: 1h38, e olha, uma notícia de última hora que acabamos de receber. Essa notícia que acabamos de falar no primeiro bloco sobre o idoso que foi encontrado morto às margens da BR-116, tivemos uma atualização. Ele foi identificado, esse moço que infelizmente faleceu ali entre os bairros Turmalina e Palmeiras. Ele foi identificado como Valdomiro Pereira de Oliveira, de 70 anos. Parentes reconheceram o corpo e confirmaram a identidade da vítima. Segundo familiares, Valdomiro participava de uma confraternização com parentes no bairro Jardim do Trevo. Ele teria saído do local de bicicleta por volta das 17 horas de ontem, com destino à casa onde morava, no bairro Palmeiras. Desde então, a família não havia conseguido mais contato com o idoso. Testemunhas relataram à polícia que no fim da tarde viram ele caído no local e acionaram socorro. No entanto, o atendimento não conseguiu localizá-lo, como já havíamos dito anteriormente. A assessoria de imprensa do Corpo de Bombeiros informou que verificou os registros de chamadas e não encontrou nenhum acionamento para aquela localidade no domingo. O corpo de Valdomiro foi encaminhado ao IML, onde deverá passar por perícia. A suspeita inicial é de que ele tenha morrido após cair de uma altura de aproximadamente 4 metros. As circunstâncias da morte ainda estão sendo investigadas. Queremos agradecer aqui o portal Vem VGV, que atualizou a notícia, e nós estamos dando para você aqui em primeira mão. E agora é hora de esporte aqui no Jornal Uai Maravilha, edição regional. Roger Luiz e Lucas Brandão, é com vocês.
15: Alô, ouvinte maravilha! Chegando dentro do nosso jornal com todas as informações do esporte. Campeonato Brasileiro, bola rolando para todo lado praticamente. Daqui a pouco, as informações do Cruzeiro e a vitória celeste dentro de casa. Antes, falando dos outros jogos, porque teve partidas para todos os lados praticamente. O Galo empatou no sábado, entramos no assunto também dentro de instantes. Falando, meus amigos, principalmente sobre Grêmio 2, um para o São Paulo. O outro jogo, Curitiba 2, Chapecoense também 1. Botafogo 1-1 para o Fluminense, clássico carioca. O Bahia empatou 0-0 com o Vasco da Gama. Palmeiras 0-0 para o Inter também, viu? Santos 0, Atlético Paranaense 2 e vitória do Furacão fora de casa. Aliás, que vem fazendo boa campanha. Bragantino 0-2 para o Corinthians e o Flamengo vencendo vitória por 2-0. A classificação do Brasileirão: primeiro Palmeiras, 48. Segundo Flamengo, 42. Terceiro Atlético Paranaense, 40. Em quarto Fluminense, 35. Em quinto Cruzeiro, que salta, em 33. Em sexto Bahia, 33. O Galo vem na 11ª colocação com 29 pontos. Zona de rebaixamento: Santos, 22, 17º. 18º Vasco, 22. 19º Remo, 22. 20º Chapecoense, 10 pontos apenas. E como eu disse, esse empate atleticano contra o Remo por 2-2 chegou a fazer uma virada incrível, mas infelizmente sofreu empate desastroso, entre aspas, pela campanha que faz o time paraense. Mas agora é erguer a cabeça e pensar nas outras competições. Porém, o Atlético tem reforço vindo. Aliás, falando em reforço, o Bobas, né, já fez a sua estreia contra o Remo na etapa complementar. Não deixou sua marca, obviamente, mas é um jogador que pode ajudar o Galo. E acertado com o Atlético, falando isso, o volante Kevin Castanho já está em Belo Horizonte, viu? Para passar pelos exames médicos e assinar contrato e ser oficializado como novo reforço alvinegro. Lembrando que o jogador colombiano de 25 anos embarcou no aeroporto internacional de Confins, região metropolitana de BH, na madrugada deste domingo. Caso tudo ocorra bem nos exames, Kevin Castanho vai assinar contrato com o Atlético por uma temporada, viu? Ele chega ao Galo por empréstimo junto ao River Plate da Argentina. O Atlético confirmou já ter um pré-acordo contratual já fechado com o River. Lembrando que Castanho esteve com a seleção da Colômbia na disputa da Copa do Mundo deste ano, mas não era titular da equipe. Ele participou apenas de 2 partidas do torneio, sempre entrando nas retas finais dos jogos. O colombiano será o terceiro reforço contratado pelo Galo nessa janela, né? Porque lembrando que já veio o Léo Duarte e também o Bobas, que comentamos agora há pouco. Agora vamos às informações do Cruzeiro, que venceu bem no Mineirão lotado, hein? Então os detalhes é Lucas Brandão. Diga aí, Brandão.
16: É isso mesmo, Roger. Bora falar desse Cruzeiro que venceu o Mirassol ontem. Venceu o Leão do interior de São Paulo no Gigante da Pampulha pelo Campeonato Brasileiro. A Raposa venceu o Mirassol por 3-1. Um jogo cheio de vai, vem, não sabe se o Cruzeiro ganhar ou não. O primeiro tempo realmente bem disputado entre ambas as equipes. O Cruzeiro começou marcando. Um lateral cobrado pelo Fagner, o Bruno Rodrigues deu uma casquinha e o João Marcelo completou pro gol com um toquinho, matando o goleiro do Mirassol, assim abrindo o placar. Depois disso, o Cruzeiro tentou administrar bastante o resultado, mas sem sucesso, é verdade. O Mirassol crescia no jogo, ia pra cima, conseguia suas oportunidades. Até que um chute de fora da área do Fernandinho, atleta do Mirassol, a bola resvalou na mão de Lucas Romero e o pênalti foi marcado corretamente pelo árbitro da partida. O Otávio até pulou no canto certo, porém o Reinaldo, lateral do Mirassol, bateu muito bem e empatou a partida para a Raposa. A partida aí no primeiro tempo foi um sufoco. Cruzeiro tentava responder, porém não conseguia. Cruzeiro tentava ir para cima, não conseguia. E realmente ficou complicado. O Mirassol era bem melhor,
17: e conseguir as principais oportunidades. Quando acabou o primeiro tempo, o Cruzeiro foi do vestiário e voltou bem melhor no segundo. No começo ali, realmente, o Mineirão ainda mantinha aquela mesma toada do primeiro tempo, com as principais oportunidades, porém, foi aí que o Arthur Jorge, técnico do Cruzeiro, resolveu fazer algumas mudanças. Entraram Lucas Silva, entrou também Wesley e João Costa, dois reforços, duas estreias do Cruzeiro, e realmente mudaram o panorama do jogo. O jogo virou outro com esses três em campo. O Lucas Silva descansado, muito calmo, conduzindo todas as entradas no meio de campo, e o Wesley e o João Costa colocando aquela fumaça na ponta e realmente sendo muito úteis. Também com a entrada do Caio Jorge, que conseguiu, na sua primeira chance praticamente, marcar um golaço, um chapéu dentro da área, a bola depois sobrou no pé dele e ele mandou pro fundo do gol, assim ampliando o placar para 2-1 para a Raposa. E depois disso, pela ponta esquerda, um lance individual muito bonito do Wesley, ele mandou pro fundo do gol. Ele veio pela ponta esquerda, passando no meio de dois jogadores e mandou no canto direito do goleiro do Mirassol, ampliando ainda mais e fechando esse placar em 3-1. Depois do gol do Caio Jorge, o Cruzeiro dominou completamente todas as ações ofensivas da partida. Realmente foi um domínio celeste depois do segundo gol marcado. Então o Cruzeiro vence o Mirassol muito merecidamente, e o técnico Arthur Jorge comentou um pouco sobre a partida e também sobre alguns jogadores que foram muito importantes neste jogo. Vamos ouvi-lo.
18: Olá, bom dia a todos, boa tarde a todos. Aproveitar também para iniciar dessa forma, dizer que esta é uma vitória que nós dedicamos aos nossos pais e aos nossos filhos, e também partilhamos com os pais de toda a Nação Azul. Foi uma vitória muito importante, uma vitória que bem conseguida da nossa parte, onde eu tenho que destacar também, por ser justo, aquilo que foi as opções, ou seja, hoje tivemos de facto, e com interferência direta no resultado, toda a gente que teve a oportunidade de pedir dentro de campo, a dar o seu melhor, a conseguir fazer a diferença. Não só o Caio e o Wesley fizeram um gol, mas também o próprio Lucas, o Gabi mais tarde um pouco, mas o João também, ou seja, a poderem dar continuidade a um nível alto da equipa, que precisava de energia naquele determinado momento. Muito importante para mim, enquanto treinador, poder perceber que temos de facto um elenco que nos dá e que nos traz também estas soluções para podermos, quando em momentos em que precisamos de energia, ter gente preparada, e isso é um dos grandes pontos que eu luto muito, trabalho muito para que todos sejam preparados e serem capazes de trazer valor à equipa quando são chamados.
17: Tá então o técnico Arthur Jorge comentando mais sobre a partida. E agora o foco do Cruzeiro vira outro. Vira chavinha para a Copa Libertadores, porque quarta-feira tem o Flamengo. 21h30, jogo complicado, talvez o jogo mais importante do ano da Raposa. Claro, você acompanha todas as informações e todos os detalhes aqui na 89 Maravilha. Só lembrando que o Lucas Romero não vai jogar esse jogo. Tá suspenso pelo terceiro cartão amarelo. A expectativa é que o Mateuzinho, o Matheus Henrique, o substitua nesta partida. Fechou, meu povo? Vou ficando por aqui com as informações do Cruzeiro. Eu volto a qualquer momento com mais informações aqui na 89 Maravilha.
14: Valeu, Lucas Brandão. Obrigado também a Roger. Agora 1h47. Vamos pro intervalo. Na sequência, a gente tem as notícias do Mundo Gospel com Lucélia. Lucélia Santos, né? É, depois a gente corrige o sobrenome dela. E ainda, irmão é preso pela PM após ameaçar a própria irmã com facão em um restaurante aqui em Governador Valadares. Nós voltamos já já.
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14: 1h50 na 89 FM Maravilha. Vamos agora com ela, Lucélia Ribeiro, e as notícias do mundo gospel.
23: Agora as informações do mundo gospel. A Prefeitura de Rio Acima realizou a quarta edição do Festival da Unidade de 2026. Milhares de pessoas estiveram presentes para louvar, adorar e render graças a Deus. O local do evento também recebeu barraquinhas e uma área de lazer para crianças. O cantor Rodolfo Lamarca falou sobre a importância de um evento como esse para o público evangélico.
24: É um evento muito importante porque nós somos adoradores e pregamos o evangelho. E a gente ter um evento como esse para poder pregar o hino, de falar de Jesus e mostrar que é uma oportunidade dos cristãos estar juntos, independente de placa de igreja, mas a união do povo de Deus.
23: O evento durou 3 dias com a presença de diversos cantores. Um momento de renovação da fé. O pastor Edivaldo Cardoso, da Igreja Batista Som do Avivamento, comentou sobre o impacto do festival para os fiéis da cidade.
25: É uma estrutura fantástica, né? Uma estrutura que há muitos anos a gente não via para o povo de Deus, né? E a gente poder contar com todos os colaboradores, né, patrocinadores nesta missão. Eu tenho certeza que todos estão muito satisfeitos, felizes, né, por a gente estar vivendo esse momento extraordinário aqui.
23: Mais do que um evento, o quarto Festival da Unidade 2026 trouxe avivamento, conversão e alegria para a população de Rio Acima. E no Agenda Gospel, a Igreja Pentecostal A Glória da Segunda Casa convida para o grande encontro de vasos com o tema Novo de Novo. São diversos convidados. O evento será realizado no dia 15 de agosto, a partir das 7 horas da noite, na Avenida do Cardoso, número 327, bairro Senhora de Fátima, na Serra, em Belo Horizonte. As famílias de Juiz de Fora estão convidadas para a festividade da Igreja Evangélica O Rei Está Voltando. O encontro acontece no dia 15 de agosto, a partir das 6 da tarde, com a presença dos pastores Cleia e José Ivo. O evento será realizado na Rua Santana, número 11, bairro Sarandira, em Juiz de Fora. O 41º aniversário da Igreja Pentecostal Caminho da Paz será realizado no dia 15 de agosto, a partir das 7 horas da noite. O evento será realizado na Rua José Constantino dos Santos, número 110, bairro Dom Silvério, em Belo Horizonte. A Igreja Batista Nascidos para Vencer completa 9 anos. A festa terá como tema Edificados na Rocha, baseado na passagem bíblica de Isaías, capítulo 28, versículo 16. A comemoração será realizada nos dias 15 e 16 de agosto, a partir das 7 horas da noite. O encontro acontece na Avenida Carlos Edmundo Landeta, número 1219, bairro Cidade Nova, em Santana do Paraíso. O bar recebe o pastor Cláudio Duarte para o evento O Desafio da Felicidade em Meio às Imperfeições. O encontro será no dia 18 de agosto, a partir das 8 horas da noite, na Rua João Teixeira da Silveira, número 215, bairro Mangueira Rural, em Ubá. Ingressos pelo site Ticket Gospel. No dia 29 de agosto, a partir das 6 da tarde, será realizado o Levantai-vos Mulheres em Juiz de Fora, com a presença da bispa Patrícia Reis. O evento será realizado na Rua José Pereira dos Reis, número 5, bairro Santa Rita, em Juiz de Fora.
14: 1h54, obrigado Lucélia. Ela volta amanhã aqui no Jornal Uai Maravilha, edição regional. Vamos à última de hoje. Irmão é preso pela PM após ameaçar a própria irmã com um facão em um restaurante aqui em Valadares. O homem foi preso pelos militares da equipe Rádio Patrulha da 44ª Companhia após, segundo a Polícia Militar, ameaçar a própria irmã de morte enquanto ela trabalhava em um restaurante às margens da BR-259-145 na Chácaras Recanto dos Sonhos em Valadares. De acordo com o registro policial, a vítima relatou que o irmão chegou ao estabelecimento aparentemente alterado, portando um facão, e avançou em sua direção, dizendo que iria matá-la. Pessoas que estavam no local interviram e conseguiram contê-la antes que a vítima fosse ferida. O facão utilizado na ameaça foi apreendido pela Polícia Militar. Como o caso envolve irmão e irmã, a ocorrência foi registrada em tese no contexto de violência doméstica e familiar contra a mulher. A vítima manifestou interesse nas providências legais. O homem recebeu voz de prisão e foi encaminhado para o atendimento médico. Após ser liberado, ele foi levado à delegacia de Polícia Civil, junto com o facão apreendido, para as providências cabíveis.
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14: 1h56, nesse momento os termômetros vão marcando 32 graus em Governador Valadares. A umidade relativa do ar está em 43%. Na região, na cidade de Virginópolis, a temperatura nesse momento é de 29 graus. Em Capitão Andrade, já a temperatura é de 32. Para amanhã em Valadares e região, a temperatura máxima deve ser de 29 graus e a mínima de 21 graus. Aproveitar e mandar um grande abraço para aqueles que estão nos assistindo pelo YouTube. Um abraço para o meu amigo Emerson, que está em Marlborough, em Massachusetts, ouvindo a 89 FM Maravilha. 1h57, nesse momento, estamos chegando ao final da edição regional do Jornal Uai Maravilha. Na sequência, você acompanha o Tarde Maravilha com Michele Marins, direto da Rede 89 FM Maravilha. Não perca também, hoje às 19 horas, eu estarei de volta dentro do Jornal da Noite Maravilha, as principais notícias de Minas Gerais e do Brasil. Uma ótima tarde para você e até amanhã.
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9: A paz do Senhor Jesus. Isaías capítulo 55, versículo 6. Busquem o Senhor enquanto é possível achá-lo. Clamem por ele enquanto está perto. Que as bênçãos de Deus os alcancem nessa hora.
10: 2 horas.
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10: Muito bem, já estamos juntos. É segunda-feira, 10 de agosto de 2026. Eu sou Michele Marins, estou chegando, vou te fazer companhia. Vamos juntos até às 7 da noite. Calorão em Belo Horizonte, é calorão mesmo. Nesse momento, os termômetros marcando 32 graus. É muita coisa, como diz o pessoal, estamos fritos.

ficar muito atentos em tempos assim. Então vamos juntos adorar o nome do Senhor. 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Perde tempo não, meu irmão. Bora cantar por aqui? Agora é o som de Isaías Saad. Ousado amor. Essa é a 89 Maravilha, a rádio de todas as igrejas que toca o som do céu. E eu, Michele Marins, te faço companhia até às 7. Vem comigo.

0: Essa foi Gabriela Rocha e eu tenho certeza que você cantou e cantou bem alto. Então tá na hora de orarmos ao nosso Deus.
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0: Sim, orar é uma maravilha e estamos começando mais uma semana. Quero agradecer a Deus pela vida de todos vocês que já estão sintonizados, pedir ao Senhor para que esteja indo de encontro ao coração, sim, de cada um, para que o Senhor esteja sondando o coração de cada um, aliviando do cansaço, trazendo tranquilidade a você. E se você pode, pare agora, pare por um minuto, né? São poucos minutos, essas orações são realmente curtas, mas o efeito delas, eu falo assim, é um efeito prolongado, porque a gente vai recebendo a resposta de Deus durante o nosso dia, vamos sentindo a presença do Senhor conosco, e eu quero te fazer então esse convite. Se você pode, pare um pouquinho. Michele, não posso parar agora. Então eleve o seu pensamento ao Senhor, vamos orar. Hoje é com muita honra que recebo esse momento tão especial. A minha tia que mora lá em Rondônia, ela parou também e ora por nós. Ela sempre ora, mas hoje ela vai orar por todos nós e com todos nós. Nós ajudaremos ela, Laurilene Marins, a orar ao Senhor. Contamos com que o nosso Deus, de fato, esteja e está, nós sabemos que Ele está com os ouvidos atentos à nossa oração. Então vamos orar ao Senhor.
2: Boa tarde a Michele Marins e ouvintes da 89 Maravilha.
0: Boa tarde, tia, bênção.
2: Eu sou a Laurilene Marins, sou da Igreja Presbiteriana, aqui no estado de Rondônia. Vou orar com vocês.
0: Amém.
2: Oremos. Senhor Deus e Pai, nós te louvamos, Senhor, e engrandecemos o teu nome, porque o Senhor é um Deus santo, soberano, poderoso, maravilhoso, e mesmo assim se importa conosco, ó Pai, que temos aqui os nossos defeitos, mas estamos aqui, ó Pai, como povo do Senhor te buscando.
0: Sim, Jesus.
2: E ó Deus, caminhando para que seja perfeito, Pai, o nosso caminhar, o nosso andar, o nosso pensar, querendo, ó Deus, ser o teu povo, buscando a santidade, buscando o perdão dos pecados e querendo, ó Deus, também ser luz que brilha entre as trevas.
0: Amém.
2: Senhor, Pai, nós engrandecemos o teu nome por nos ouvir.
0: Sim,
2: por ouvir o nosso clamor, os nossos pedidos, por nos atender.
0: Sim,
2: por ser esse Pai maravilhoso.
0: Obrigado,
2: que tem
0: Deus.
2: Cuidado de nós a cada dia, que tem nos livrado de males. Ó Senhor, engrandecido seja o seu nome.
0: Amém.
2: Pai, nesse momento nós queremos colocar diante do altar do Senhor cada ouvinte que está ouvindo essa programação.
0: Sim, meu Deus.
2: Cada um que está nesse momento, dedicando esse momento ao Senhor em oração. A Michele Marins também, Jesus. Senhor, que está ali junto, conduzindo esses momentos. Pai, nós engrandecemos o teu nome.
0: Sim, Jesus.
2: Por nossas vidas. E te pedimos, Pai, que como o Senhor conhece os nossos corações, e conhece cada uma das nossas necessidades, e conhece cada um dos nossos desejos, que o Senhor possa estar, ó Pai, olhando para dentro de nós.
0: Sim, Deus.
2: E cumprindo os nossos desejos conforme a vontade do Senhor.
0: Amém.
2: Que é boa, perfeita e agradável, e perdoando os nossos pecados, e nos dando um desejo de santidade, de viver em Tua presença, longe do pecado, amando a tua palavra, buscando ao Senhor a cada dia e sabendo, ó Pai, te agradecer pelas ricas bênçãos que o Senhor tem derramado em nossas vidas. Ó Deus, que o nosso viver seja para a tua glória e que, ó Deus, aquelas pessoas que estão nesse momento enlutadas, que o teu Espírito Santo possa confortar os corações.
0: Em nome de Jesus.
2: Aquelas que estão desesperançadas, Que o Espírito Santo do Senhor possa trazer esperança.
0: Amém.
2: Aquelas, ó Deus, que estão querendo dar cabo de sua vida.
0: Ó Deus,
2: que o Senhor possa ter misericórdia.
0: Amém.
2: E acudir e não deixar e trazer ao coração que ela tem é importância na vida do Senhor e na vida de muitas pessoas. Senhor, te bendizemos porque sabemos que o Senhor pode ouvir cada um dos clamores que está elevando, Pai, nesse momento ao trono de graça do Senhor. Aqueles que estão orando conosco, Senhor.
0: Sim,
2: abençoe a cada um.
0: Sim, Jesus.
2: Conforme cada um tem as suas necessidades, ó Deus. Ser misericordioso, ser
0: Sim,
2: compassivo,
0: Deus.
2: Ser longânimo, ser
0: em
2: benigno. Ajuda-nos, precisamos de Ti. E Te oramos agradecidos e pedindo cada bênção em nome de Jesus. Amém.
0: Amém, amém. Muito obrigada, tia. Deus abençoe a sua vida. Eu aqui do outro lado, quero pedir a todos vocês que estão nos ouvindo agora, se você pode, fale com o Senhor também para que o Senhor possa abençoá-la. É uma mulher simples que tem passado uma luta muito grande com o seu filho e nós cremos que o nosso Deus, Ele tem poder. Ela continua orando, ora por mim, ora por você, mas ela também precisa de oração. Então, se você pode agora, peça ao Senhor para que abençoe a vida da minha tia. A gente chama ela carinhosamente de tia Lilene, né? A tia Laurilene, em nome de Jesus. Amém, queridos? Deus abençoe a sua vida, que o Senhor continue contemplando o seu coração e nós vamos adorar ao Senhor com essa canção do Preto no Branco. Tá chorando? Por quê? Continue olhando para aquele que é o autor e consumador da nossa fé. Continue olhando e declarando que Ele é Deus soberano. Tá chorando.

0: Essa é Midian Lima, Jó.
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Gabriel Guedes e Nívia Soares, a bênção, que a bênção do Senhor te acompanhe por onde você for, meu irmão, e que ela seja transbordante de um ponto. Gente, imagina, quando a gente transborda um copo, a gente tá andando e esse copo transborda, o que acontece? A marca dele fica no chão, né? Aquela, o que transbordou fica ali no chão, então fica aquela marca. E eu desejo que você tenha exatamente assim, seja exatamente assim, essa bênção transbordante, a ponto de onde você passar, você deixar as marcas dessas bênçãos, que elas alcancem outras pessoas, a sua família, os seus negócios, a sua saúde, em nome de Jesus, amém? Gente, ó, tem abraço aqui muito especial, Cida Dias, lá do bairro Saudade, Igreja Batista da Lagoinha Matriz, um grande abraço, inclusive, ao pastor Flavinho Marques, Deus abençoe. Ei, Michele, sua lindona, que calor é esse? Me conta, menino, Eu tô achando já que é esse tal desse super El Ninho que chegou, viu, Cida? Porque menina, quente mesmo, né? Ela falou, parece que eu tô cozinhando. Aí também está quente assim. Ó, aqui dentro do estúdio não tá não, porque o ar-condicionado, como diz, tá cortando na alta, né? Mas fora, gente, pra dormir essa noite foi difícil aqui em Belo Horizonte. E ela disse, na sexta-feira eu senti falta de vocês, eu fiquei sozinha aqui o dia todo. Imagina eu sem ninguém pra conversar. Não sei como sobrevivi, viu? Cida, um beijo pra você. Eu tô só imaginando, você sozinha, não tinha ninguém pra conversar. Deve ter falado sozinha, é isso. A Maria Auxiliadora, maravilhosa, lá no bairro Bom Repouso, em Betim, tá com a gente. Deus te abençoe, Maria. O José Roberto, de Juiz de Fora, sempre com a gente. E tá nos dizendo que Juiz de Fora também tá um calor, então não estamos sozinhos, não. A Maria, de Montes Claros, da Igreja Templo Postal Refúgio, em Santo Antônio, tá pedindo um hino bem bonito pra neta, Amanda Alves, que hoje está completando mais um ano de vida. Que linda! Deus abençoe! Coisa boa! E ela continua, deixa eu ver. Ela é uma bênção pra mim, é cristã desde pequena, canta na igreja e prega maravilhosamente. Tenho muito orgulho dela e desejo que Deus continue abençoando a sua vida e o seu ministério. Tenho 78 anos e sou uma ouvinte assídua da Rádio 89 Maravilha. Eu ligo o rádio às 3 horas da manhã e ele fica ligado durante boa parte do dia. Depois do almoço, quando me deito um pouco, eu continuo ouvindo. Foi uma das melhores coisas que aconteceram, porque a rádio tem louvores de madrugada, cultos e uma programação que me abençoa muito. Eu gosto demais da Rádio Maravilha e é realmente uma maravilha. Ô, Maria, que mensagem gostosa de receber. Deus abençoe a sua vida, todo o povo aí de Montes Claros, da Igreja Templo Portal Refúgio em Santo Antônio. E abençoe muito a sua neta, a Amanda Alves. Amanda, eu tenho certeza que essa vovó ora por você, que essa vovó te abençoa, não é, vovó Maria? Mas nós aqui da 89 Maravilha também queremos abençoar a sua vida, clamar para que o Senhor te dê muitos anos de vida com saúde, que você viva tudo aquilo que o Senhor planejou para você, tudo aquilo que ele sonhou, e que em nome de Jesus nada venha te impedir de caminhar, que em nome de Jesus o Senhor continue aplanando o seu caminho para que você possa também continuar levando o amor do Senhor a tantas pessoas que estão necessitadas. Maria, um beijo pra você e dê o nosso abraço aí na Amanda Alves, a sua neta, tá bom? Um beijo, Maria. Tô te esperando mais vezes aqui no nosso WhatsApp, tá bom? E bora cantar mais um pouquinho. Agora é o som de Aline Barros, Ressuscita-me, na rádio de todas as igrejas, que toca o som do céu. Música.

0: Essa foi a Aline Barros, Ressuscita-me. Agora 2h57, tá na hora. Versículo da Hora com Cláudia Cruz.
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1: A paz do Senhor Jesus. Juízes capítulo 9, versículos 8 a 14. Foram certa vez as árvores ungir para si um rei, e disseram à oliveira: reina sobre nós. Porém a oliveira lhes respondeu: deixaria eu o meu óleo, que Deus e os homens em mim prezam, e iria pairar sobre as árvores? Então disseram as árvores à figueira: vem tu e reina sobre nós. Porém a figueira lhes respondeu: deixaria eu a minha doçura, o meu bom fruto, e iria pairar sobre as árvores? Então disseram as árvores à videira: vem tu e reina sobre nós. Que as bênçãos de Deus os alcancem nessa hora. Em renome para o Senhor, para sinal eterno que não será destruído. Que as bênçãos de Deus os alcancem nessa hora.
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0: 3 horas em ponto. Meu irmão, minha irmã, você já parou um pouquinho para pensar quão maravilhoso é o nosso Deus na sua vida, na vida da sua família? Eu tenho certeza que você, que talvez hoje esteja aí tão desanimado, cansado, lembre-se sempre: o Senhor tem estabelecido o seu trono nos céus e o seu reino domina sobre tudo. O Senhor é bom em todo tempo, o Senhor tem tudo estabelecido, nada está fora do lugar. Eu sei, porque eu também passo por situações em que eu acho assim, tem hora, meu Deus, será que eu vou dar conta? E o Senhor, ele tem algo a fazer em nós, mas também através de nós. Mais uma vez eu quero te lembrar, para que a bênção seja completa, eu e você precisamos nos permitir passar por um processo. Nós precisamos também escolher passar por um processo. O Senhor domina sobre tudo. O

pelo nosso desejo de controle, por nós querermos que seja feito do nosso jeito. As coisas não acontecem no tempo que já eram para ter acontecido. Eu e você precisamos estar atentos. Nós precisamos clamar ao Senhor para que Ele venha trabalhar em nós, para que Ele cure o nosso interior, para que Ele faça com que nós tenhamos uma mente transformada e que nós possamos cada vez mais buscar essa transformação, essa renovação da nossa mente. Que nós possamos continuar levando a palavra do Senhor, mas que nós possamos nos submeter ao processo que o Senhor quer que nós nos submetamos. E nós precisamos entender que é exatamente porque nós não somos perfeitos, mas a vontade do Senhor é que nós cheguemos à estatura de varão perfeitos, que não tem do que se envergonhar. Ainda há muito em nós a ser trabalhado, há muito em nós que precisa ainda ser tirado aquelas arestas, que precisa ser podado, que precisa ser lixado, que precisa ser polido, mas nós precisamos também querer passar por esse processo, para que o Senhor realmente nos cure, para que o Senhor nos transforme, para que nós possamos levar a palavra do Senhor a cada vez mais, onde muita gente às vezes não vai conseguir parar para ouvir, mas ela vai enxergar em nós um Deus que transforma. E aí a palavra chega de outra forma, através do exemplo. Eu e você precisamos tomar consciência disso, para que a palavra do Senhor seja levada e muitos sejam alcançados por um Deus que faz milagres, mas não pelo que Ele faz, é por quem Ele é. E Ele faz de mim e de você filhos. Nós somos filhos de Deus, fomos feitos filhos de Deus, alcançados, e agora sim somos filhos de Deus. Por nosso mérito? Não, porque Ele é bom, porque a bondade dEle dura para sempre e é de geração em geração, porque Ele tem um propósito, porque Ele quer que eu e você estejamos em intimidade com Ele, conversando com Ele. Ontem foi Dia dos Pais. E como é que você chegou na casa do seu pai? Você que o tem. Como você chegaria na casa do seu pai? Cheio de coisas, de toques. Ai, não posso fazer isso, não posso falar aquilo outro e tal. Mas ó, mesmo que aqui nessa terra fosse dessa forma, ou seja, dessa forma, com o nosso Pai Celestial, não. Porque Ele já nos conhece. Antes de nós chegarmos à presença dEle, Ele já conhece as nossas necessidades. Além das nossas necessidades, Ele conhece também as nossas imperfeições. E mesmo assim, Ele continua nos amando. Então, meu irmão, você e eu, nós temos livre acesso ao Pai. E que o nosso coração esteja disponível para passarmos por esse processo. Que nós possamos ser lapidados, que nós possamos ser mexidos, que nós possamos cada vez mais compreender que o Senhor continua reinando. O Senhor tem estabelecido o seu trono nos céus e o seu reino domina sobre tudo. É tudo. Não é essa área aí que você está achando que Deus não pode agir, que Ele não sabe que ela existe na sua vida. Não, o reino dEle domina sobre tudo, é tudo. Então eu e você não precisamos ficar cheios de coisas para conversar com Deus, para expor para Ele não só a nossa necessidade, mas as nossas faltas também, a nossa deficiência. Muitas vezes nós não compreendemos porque nós queremos esconder aquilo que nós não somos bons. E nem todo mundo já alcançou aquilo que gostaria de ter alcançado. Mas nós continuamos caminhando. É de passo a passo, é dia após dia, é de fé em fé, é de glória em glória, é dia após dia. Mas não desista do processo, permaneça e que o Senhor acalme seu coração. Porque no momento do processo, ai, muitas vezes a gente se sente pressionado, cansado, irritado e a gente tenta também até desistir. Mas que o Senhor

Isaías Saad, Nívia Soares, Ruja o Leão. 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Bora mandar aquele alô? Quem é que tá com a gente, hein? Marisa Eloia, como é que você tá, Marisa? Ela dizendo, ela é lá do Novo Dourado, né? Tá mandando um abraço bem apertado e cheio de carinho para todos os irmãos que trabalham na faixa em Contagem, no Novo Dourado. Porque, querendo ou não, somos todos irmãos e eu amo trabalhar com cada um. Todos nós carecemos da misericórdia de Deus. Neste horário, nós vamos almoçar e aproveito para ficar ouvindo a oração da tarde. Deus abençoe vocês. Um beijo, Marisa. Deus abençoe todos vocês aí também, viu? A Helena Maia tá lá em Patos de Minas. E a Helena falou que lá, gente, tá 33 graus. Enquanto em Rondonópolis está 46 graus. Eu não conversei hoje com a minha mãe e nem com a minha tia. Mas eu me lembro, gente, que uma vez eu saí daqui e fui e parei lá no Mato Grosso, né? Porque o avião para em Cuiabá. Socorro! Eu achei Cuiabá mais quente do que Rondônia. E olha que Rondônia é extremamente quente. Mas imagine só, vamos orar também pelos nossos irmãos nessa hora, meus irmãos, que sofrem com esse calor intenso. Deus não perdeu o controle de nada, é um fato. Mas que nós sofremos com isso tudo, com certeza sofremos. E se, igual a nossa irmã colocou aqui, que lá em Rondonópolis, né, no Mato Grosso, tá com 46 graus, se você e eu estamos achando Belo Horizonte, Patos de Minas, Uberlândia, Uberaba, né, quente, imagina quem tá lá nesse calor de 46 graus, eu não duvido, porque realmente lá já é muito quente, né? Helena, um beijo para você. Helena, você me fez lembrar também de pedir oração para os nossos irmãos colombianos, tá? Os nossos irmãos colombianos que também passaram por um, agora pouco, né? Mais cedo, passaram por um terremoto de magnitude de mais de 7 graus, né? Na escala Richter. Então, assim, orem, estejamos orando, a terra está clamando, ela está nos falando que Jesus está voltando, nós precisamos estar atentos, Jesus está voltando, a terra já tem gemido, isso a gente já tem visto. E um detalhe muito importante, até estava conversando isso hoje, que tem acontecido é assim, ó, a todo instante, só não vê quem não quer, né? A Miriam de Teófilo Otoni tá mandando um alô para Tamiles, Carol, Dina, Natânia, Jared, Romário e Darcy. Esta é a melhor rádio de todas. Ah, obrigada, Miriam. Um grande abraço para essa turma toda que você disse aí, viu? O Sebastião Severino de Paula é lá de Uberlândia, lá da Igreja Batista do Parque Sabiá, é motorista por aplicativo. E tá falando, esse calor está muito forte. Eu deixo um abraço aqui pro meu pastor Gilberto. Um beijo no coração para vocês, Michele, para toda a Rádio Maravilha, que é uma bênção em nossas vidas. Amém, querido. Deus te abençoe também, viu?
Olha só quem tá por aqui, missionária Valdite, é de Nanuque, da terra do meu pai, dizendo o seguinte: pela primeira vez eu tenho o privilégio de participar desse programa abençoado e eu quero oferecer o próximo louvor ao meu digníssimo esposo Alípio e dizer a ele que o amo muito. Estamos distantes um do outro, mas juntinhos em nosso coração. É isso, né? Deus é Deus, Deus continua trabalhando, não importa a distância, ele é o mesmo Deus. Para quem está perto, para quem está mais longe, ele é Deus e nós o adoramos.

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2: É isso aí, nós já estamos de volta com o Direto da Redação e ela também está de volta, Ariane Fernandes, seja sempre bem-vinda.
3: Obrigada, boa tarde novamente, Michele, boa tarde, ouvinte Maravilha. Michele, mais uma vez eu venho aqui dar um aviso aos passageiros do metrô de Belo Horizonte. Eles devem ficar atentos às mudanças na operação durante essa semana, entre hoje e segunda-feira até sexta-feira, dia 14 de agosto. O intervalo entre os trens será ampliado para 18 minutos após as 8 horas da noite. A alteração irá ocorrer em razão de obras de implantação de infraestrutura e também modernização da linha 1 no sistema metroviário. Durante esse período de intervenções, as estações Valdomiro Lobo e Floramar terão circulação de trens em via única, também no horário da noite entre 8 horas até as 11 horas da noite. Com isso, os passageiros precisam conferir atentamente a direção das composições antes de embarcar para evitar pegar um trem no sentido contrário e demorar mais ainda para chegar em casa, né, Michele? Então, a orientação é que os usuários programem a viagem considerando esse tempo maior de espera e fiquem atentos às informações divulgadas nas estações e também nos canais oficiais. Essa operação será mantida até sexta, sempre nesse período noturno, de 8 horas da noite e 11, de 8 às 11 horas da noite. Fora desse horário, a circulação segue normalmente, Michele.
2: Tá certo. Então, Ariane Fernandes, você volta daqui a pouco?
3: Daqui a pouquinho, Michele, eu volto com mais informações. informações e também às 7 horas da noite no Jornal da Noite Maravilha com as principais informações do dia.
2: Tô te aguardando. 89 Maravilha, onde o som da informação chega junto com o som do céu e a gente canta ao som de Caso Worship e Yeshua.

Bruna Carla, Sou Humano, essa é a 89 Maravilha, a rádio de todas as igrejas que toca o som do céu. 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E aqui na 89 Maravilha, a gente continua cantando ao som de Regis Danese, Tu És Tão Bom Pra Mim.

Esse foi o Ministério Zoe, Você Me Leva ao Deserto. E agora vou contar para todo mundo quem é que tá participando com a gente no nosso WhatsApp 319-9565-1089. É tanta gente linda por aqui, o Vicente de Paulo do bairro Paulo VI, a Marta Matos de Teófilo Otoni, que diz que é o seguinte, Marta disse assim, depois que eu descobri a Rádio Maravilha, não largo mais, virou meu grudinho de todos os dias. Beijo pra você, Marta. Que bom que você também agora é o nosso grudinho preferido, viu, Marta? Todo dia quero mensagem. Ah, tem o Douglas também. O Douglas da Silva é do Suíça 2, Igreja Presbiteriana Renovada, mandando aí um alô pra todo o pessoal da Suíça 2 que está ouvindo, pro pastor Nelson da Igreja Sal da Terra e pra todos os que estão na sintonia. Grande abraço, Douglas. Alô, alô, pastor Nelson da Igreja Sal da Terra. O Sebastião, da Cidade Nova, membro da Igreja de Deus, dizendo, Ed, Michelle, essa rádio é uma bênção, eu gosto de ouvir vocês nas madrugadas, viu? Estou com meu radinho ligado, que coisa boa, tá de madrugada, tá de dia, tá com a gente, né, Sebastião? A Renata Cristina é de São João del Rei, a Rê já é nossa, assim, nosso grudinho preferido também, né, Rê? Beijo, beijo, beijo. A Jussara Vieira de Montes Claros, dizendo o seguinte, quero primeiramente agradecer a Deus e depois a você, Michelle, por se permitir ser tão usada pelo Senhor. Amém! Suas palavras falaram grandemente ao meu coração nessa tarde. Eu estava precisando ouvir essas palavras e esse louvor. Somente o Senhor sabe o quanto o vento tem soprado, mas eu creio que nesta tarde ele veio com refrigério. Deus abençoe você e permita que o Espírito Santo continue usando a sua vida. Amém, Jussara. Creio que o Senhor tem um propósito em todas as coisas. Muitas vezes eu chego aqui e assim, eu não tenho nada preparado específico, mas eu compreendo que preciso falar e o Senhor vai trazendo as palavras. Eu acho isso tão incrível, não é a primeira, e eu sei também que não será a última, em nome de Jesus, viu? Glória a Deus que essa palavra encontrou lugar. E por aqui nós vamos cantando. Herculano Heleno, grande abraço, querido. João Batista, lá de Betim também, da Igreja Batista Nacional Ebenezer, no Alterosa, em Betim, tá com a gente. O Vicente Moreira, no Xangri-Lá. Muito obrigada, Vicente, pelas palavras. O David, do bairro Suíça 2, lá em Teófilo Otoni, também tá com a gente. Ah, David, o seu, vou mandar um alô mais especial daqui a pouco, viu? Bora cantar. Música.

0: Isaías Saad, Gabriela Rocha, enche-me. Mas agora tá na hora de prêmios. E quem tá levando o prêmio hoje é o João Batista, lá de Betim. Acabei de falar seu nome, né, João? Pois é, o João, ele participou mais cedo, estava na nossa lista, mandou a palavra sorteio. Então, João, um grande abraço pra você. Deus abençoe a sua vida. Final do telefone 6068. E você pode aguardar aí que você vai receber a nossa mensagem, tá? Gente, tá na hora de chamar o Ed. Bora? 1, 2, 3 e... Ed!
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4: A paz do Senhor Jesus. Salmos capítulo 89, versículo 7. Deus é muito formidável na Assembleia dos Santos e para ser reverenciado por todos os que o cercam. Que as bênçãos de Deus os alcancem nessa hora.
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0: 4 horas!
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0: Opa! Começa agora o Fim de Tarde Maravilha. Eu sou Michele Marins e sigo por aqui, mas não sigo sozinha não. Vem, Ed!
5: Tamo junto! Chegando por aqui. Boa tarde pra você. Ligado com a gente na 89 Maravilha, começou mais uma semaninha.
0: É isso aí, graças a Deus. Hoje, 10 de agosto.
5: Hoje o número 10 tá aí. Ó, 10 de agosto e tamo junto na 89 Maravilha, começando mais um Fim de Tarde. O tempo tá acelerado, né, Michele?
0: Tá acelerado.
5: A gente fala isso todo dia, mas
0: tá,
5: é verdade.
0: Mas tá, exatamente. Eu falei, gente, 10 de agosto, peraí.
5: Tamo quase no meio do mês de agosto.
0: Daqui a pouco, como diz, daqui a pouco vem de novo o Natal e o Ano Novo.
5: É, Dia dos Pais já foi, agora falta o quê? Dia das Crianças.
0: Dia das Crianças.
5: Aí acabou.
0: É, filho. Aí, no comércio não é assim?
5: É.
0: Deu o Dia das Crianças, passou o Dia das Crianças. crianças, já é Natal. Verdade. No comércio a gente fala assim, né? Ó, passou o dia das crianças, já é Natal.
5: Verdade, viu, Michele?
0: Tira todo aquele monte de brinquedo e já vai colocando tudo que é de Natal.
5: Verdade, verdade, verdade. Mas é isso, gente. Fim de tarde, maravilha começando. Antes de chamar a turma, a gente chama quem? Os caça-likes. Pra chamar like hoje, hein? Hoje é dia de like.
0: Vem!
5: Dia 10 é dia de like.
0: É isso aí.
5: É verdade. Fim de tarde, maravilha, pelo menos um like por minuto.
0: É verdade.
5: Tem sido mais.
0: Tem.
5: Graças a Deus.

0: Ed. É Rosana Santana aqui do bairro Coqueiros.
1: Beijo, Rô.
2: Bora, Ed, bora, Ed, bora, Ed. Tá na hora, Ed, de ajudar a Michelle, Ed. Ela não pode ficar sozinha, não, Ed.
3: Não.
1: Grande abraço, presbítero. Ed! Bora trabalhar, bora. Ed. Sabrine Rodrigues aqui do bairro Pedra Azul em Contagem e EQ Nacional 1.
4: Beijo pra vocês.
5: Ô, Ed, vem trabalhar. Bora. Hoje é segunda, você não pode faltar.
1: Aí.
5: Os ouvintes e a Michelle estão a te esperar. Viu?
6: Fala, Ed. Oi, bora trabalhar, meu filho.
3: Tiago.
6: O dia dos pais acabou, agora tem que trabalhar. Ontem que foi dia de rei, hoje é dia de peão, bora trabalhar.
3: Eu acho que é Tiago.
5: Ed, vem trabalhar, meu filho. E traz o bombeiro, porque tá caindo fogo. Cuida disso.
1: Tá não, tá indo não.
5: É Irineia. Vamos que vamos, tá na hora. Não deixa a Michelle sozinha. Segundo.
7: Boa tarde, Ed. Vem trabalhar, meu querido. Tá calor demais. Júnior da banca. Um abraço. Júnior. Deus abençoe.
1: Tá calor mesmo.
5: Ed! Vem trabalhar, ajudar a Michelle, meu bem. É Marlene aqui de São Lourenço.
3: Marlene, sua linda.
5: Amo você.
3: Coisa linda, beijo. Coisa boa.
1: Beijo.
2: Ô, Ed, vamos trabalhar, que é hora de trabalhar. Lucimar, Amorim, motorista aplicativo.
1: E aí, Lucimar?
5: Ed, tia gente Capim Branco. Segundou, querido. Segundou. Vamos iniciar essa semana com a graça e o poder
3: vamos
5: do
3: sim,
5: Espírito Santo de Deus. Beijo.
1: Beijo.
8: Ô, Ed, bora mexer o doce, queridão. Deus abençoe vocês. Graça e paz aí contigo, meu querido. Pastor Alexandre Paixão aqui. CBS, sede Mantiqueira.
1: Pastor Alexandre teve aqui agora há pouco, não te esperou,
3: acabei
1: não?
3: Acabei de encontrar com ele aqui.
1: Acabei de encontrar com ele aqui. Então, aí sim.
3: Prazeraço, viu, pastor?
1: Prazer todo nosso mesmo. Deus abençoe a sua vida. Ô, Ed. Segundou.
3: Segundou.
1: Já depois do Dia dos Pais, será que teve algum filho pais? Constrangido por aí na hora, de, comprar na hora de comprar o presente?
3: Né? Pois é.
1: Não ia levar aquilo lá assim, aí... Acabou levando?
3: Verdade. A gente quer falar um pouco sobre isso, né? Essa questão que acaba sendo até um pouco séria, né, Michelle?
1: É muito séria.
3: Porque você pode ser enganado. Tem coisas que partem da gente, do nosso constrangimento mesmo, pessoal.
1: Sim.
3: Um problema que não é do vendedor em si, mas tem vendedores que usam essa questão para poder vender mais.
1: Sim.
3: Ok? Então é sobre isso que vamos falar hoje no nosso Fim de Tarde Maravilha. A gente vai até trazer um pouco de um fato que aconteceu recentemente. Mas a nossa pergunta é, você já comprou alguma coisa só porque ficou com vergonha de dizer não? E aí tem duas questões, né? A questão da palavra dizer o não, que é outra enquete que devemos fazer, né, Michelle?
1: Sim.
3: Específica para isso.
1: Sim.
3: Mas aí temos opções, tá? Comprei e nem queria. Você compra uma coisa que você não quer? De fato, assim?
1: Já aconteceu.
3: E também comigo, né?
1: Já aconteceu. É chato, né? Depois. A gente
3: às vezes a pessoa chega vendendo um doce na mesa, por exemplo.
1: Sim. É. Às vezes
3: compra pra ajudar e tal, que eu tô fazendo isso. Aí você tá, às vezes, acompanhado, fica constrangido. Ah, vou ajudar.
1: É.
3: Né? E você nem queria aquilo. Não é que você não vai comer e tal, mas você nem queria. Tá. Às vezes acabo cedendo. Eu acho que é essa a questão, né?
1: Uhum.
3: Às vezes você fala, então vai aí. Só 15 reais?
1: É.
3: Só 20 reais? Aí quanto tempo a gente demora pra ganhar, né?
1: Tem esse gente que não também sabe dizer não. Então acaba levando sempre.
3: Sim.
1: Aí tem aquele que é às vezes.
3: O ambiente.
1: Isso. O ambiente, a companhia, todas essas coisas te levam.
3: O constrangimento do próprio vendedor, né?
1: Sim.
3: Não sei. Ou não. Não compro por pressão. Mas de jeito nenhum.
1: Não.
3: Porque você entra em loja, dependendo da loja que você entra, o vendedor já vem te abordar. E você fica meio... Por isso que muita gente não entra em um monte de loja.
1: Uhum.
3: Porque os vendedores, alguns não sabem, um monte, tá? Vou falar a verdade. Não sabe fazer esse primeiro contato com o cliente, né?
1: Uhum.
3: E por isso que muita loja de conveniência aí tá deitando e rolando. Porque você entra, fica tranquilo.
1: Exato.
3: Escolhe o que você quer e tal. É bom, mas também, às vezes, você precisava de uma orientação e não encontra, né?
1: Também.
3: Mas precisamos de achar esse meio tempo. Vamos falar sobre isso. É sobre um monte de coisa aqui, né, Michelle?
1: Ih, vamos falar muita coisa.
3: É sobre um monte de coisa aqui. Repetindo, você já comprou alguma coisa só porque ficou com vergonha?

0: vergonha de dizer não. Comprei e nem queria, às vezes acabo cedendo, ou não compro por pressão, é o fim de tarde maravilha.
1: É isso aí, que tá só começando.
0: Que tá só começando com o... Jingle.
1: Ah, tá.

0: Ministério Zoe no silêncio. E essa é a Rádio 89 Maravilha, a rádio de todas as igrejas que toca o som do céu. Estamos juntos, Ed?
1: Estamos juntos por aqui no nosso fim de tarde maravilha, às 4 horas e 18 minutos. Seguimos, né? E dia de calor mesmo, né, Michelle?
0: Sim.
1: O tempo tá bem, bem louco, porque a gente tava com muito frio recentemente.
0: É.
1: E deve voltar frio também, né? Porque eu sei que tem frio nessa temporada de agosto também. Eu acredito que tenha um pouco mais. Eu acredito, né? Não tenho certeza.
0: Nesse momento, o céu, tô percebendo aqui, que tá parcialmente encoberto, né?
1: Parece, tipo assim, vai chover um pouquinho, não parece?
0: Parece que vai chover um pouquinho, mas não tenho muita certeza,
1: O clima muito seco, essa coisa toda, né?
0: Tem muita coisa acontecendo, né? Nós hoje estamos também em oração pelos nossos irmãos colombianos.
1: Sim.
0: Sofreram um terremoto, né, de magnitude 7,4.
1: Uhum.
0: É muito forte, muito forte. Muitos prédios desabaram, muitas pessoas estão desaparecidas. É um momento de tensão. Estava falando a respeito disso, que a Terra, ela está gemendo, né? A gente está percebendo sinais claramente.
1: Sim.
0: É calor extremo.
1: É frio extremo. Ou chuva.
0: É.
1: A gente teve chuva esse ano que alagou a porta da rádio aqui.
0: Verdade.
1: Entre outros lugares,
0: e,
1: né?
0: Fora Rio Grande do Sul, recentemente, né?
1: Exatamente.
0: Então, assim,
1: em Minas Gerais, né?
0: Sim.
1: Vários lugares
0: sim,
1: nas Minas Gerais.
0: Nós tivemos o pessoal de fora, né? Então, assim, a gente tá vendo que a volta de Cristo realmente não tem como negar, não. Ela tá próxima.
1: Tá próxima. Se prepare, meu irmão.
0: É verdade. Mas aí... O dia a dia ainda continua. Até ele não voltar,
1: E a gente vai vivendo enquanto ele nos permitir.
0: É isso. E a gente está sempre comprando.
1: É verdade, Michelle.
0: A gente está sempre comprando. Há uns dias atrás você trouxe a respeito desse problema que
1: episódio.
0: Um episódio do doce, né?
1: Sim.
0: O pessoal te oferece um doce,
1: exatamente,
0: te faz experimentar e tal. E dizem que lá no mercado de São Paulo é assim também.
1: Sim.
0: E aí a pessoa tá lá numa feira, né? Numa feira de exposição e tal. Tá o pessoal lá oferecendo doce, te faz experimentar. Não falam o valor, você escolhe a quantidade
1: quer
0: levar.
1: Exatamente.
0: Quando chega no caixa, na hora de pesar, aquele valor absurdo.
1: Absurdo.
0: Na verdade,
1: esse episódio foi tipo de rua. E aí a pessoa fala, tá vendendo doce, tá sentado ali, tá vendendo aquele doce e tal. Você quer? Você aceita?
0: Uhum.
1: Aceita a degustação? Nossa, maravilhoso. E de fato parece que todo mundo fala que os doces eram bons.
0: Sim.
1: Ok? E aí, você quer levar? Quero levar 100 gramas. Na cabeça da gente, e a gente ainda tem esse problema, a gente às vezes não quer levar menos de 100 gramas.
0: É, que a gente acha que é pouco, né?
1: É pouco,
0: né?
1: Vou comprar
0: ainda mais
1: 100
0: se for
1: gramas.
0: Bom.
1: Você entendeu? É verdade. Aí você fala assim, eu quero 100 gramas. Quanto você quer pegar? E o doce tá em pedaços. Nesse episódio, o doce tá em pedaço. Aí a pessoa escolhe o tamanho do doce que ela imagina que seja 100 gramas, que dá pra ela levar.
0: Uhum.
1: Quando vai pesar, dá R$300, R$200 ou mais. Porque o quilo custa ali cerca de 300 e pouco. E aí você imagina 100 gramas, um tamanho de um doce. Quando você vai ver, tem meio quilo ou mais, né? E aí a pessoa, muita gente fica constrangida na hora. Vai devolver, não pode devolver, porque
0: pois
1: o doce cortou um pedaço. Cortou um pedaço do doce. Algumas pessoas devolveram, não vou levar.
0: E pronto,
1: mas várias pessoas ficam constrangidas e acabam levando uma coisa cara, que vai até dificultar no orçamento nessa questão, mas a gente trouxe essa história mesmo para ilustrar essa questão. Compra por constrangimento, de repente você entra num supermercado e tem aquelas promotoras de degustação. Ah, experimenta aqui.
0: Tem.
1: Aí você experimenta um pouquinho, ela te dá, compra aqui que tá legal. Joga na sua mão. E aí, compra?
0: Não, dentro do supermercado, eu já trabalhei como demonstradora.
1: Sim.
0: Durante muitos anos, inclusive um dos mais difíceis desse trabalho para mim foi quando eu tive que ser demonstradora de um azeite que assim, tava bem mais caro, mas era um produto recém-chegado.
1: Sim.
0: Ele tava bem mais caro que outros. Então assim, azeite pro brasileiro, aquela coisa toda, então a gente tinha toda uma, você tem todo um treinamento.
1: Pra fazer com que a pessoa acredite naquilo, né?
0: Pra que você traga o máximo de informações. Sim. E convença o cliente a levar aquele Sim. produto. E aí, muitos, quando está dentro do supermercado mais próximo ao caixa, uhum. a gente tem uma quantidade de devolução menor.
1: Ok, quando está longe a pessoa gira, né?
0: Isso, e deixa por ali, dentro do supermercado. Mas a gente percebe isso. Esses dias mesmo eu experimentei um pão de alho. Eu fiquei sem graça, embora o pão de alho seja maravilhoso. Mas Sim. sabe que eu levei um susto? Na hora que eu fui
1: pagar,
0: procurar saber o preço,
1: uh-huh.
0: eu levei um susto. Eu falei, gente, como assim? Por que, ele é o dobro do outro preço, do outro lá?
1: Sim.
0: Mas mesmo assim eu levei, porque realmente eu gostei muito.
1: Sim.
0: Mas eu também fiquei pensando
1: nessa questão do constrangimento. Você acaba sendo convencido a fazer uma coisa que você não quer.
0: Eu elogiei horrores o pão de alho.
1: Nossa, maravilhoso, maravilhoso. Vão levar? Pá, eu não tava pensando nisso. Mas assim, a gente tá dando exemplos do dia a dia, mas acontece.
0: Sim.
1: Em loja de roupa, de conveniência.
0: Sim.
1: Né? De repente você foi comprar uma calça, o vendedor colocou uma meia, uma cueca ou outras peças.
0: Sim.
1: Ali, vou levar também, porque... E às vezes o vendedor começa a fazer conta. Eu já fui em loja que o vendedor começou a fazer conta. Você entrou pra comprar uma calça, você já tá com quatro na mão. Ele fala, se fizer essas quatro, fica assim, fica assado e tal, tal, tal. E às vezes coloca o preço de uma muito caro pra você levar mais e parecer ser vantajoso, né?
0: Também.
1: Quando me apresenta muito, eu acabo não levando nenhuma.
0: Eu tenho uma certa dificuldade, assim. Eu nunca fui de ficar de cima de cliente, não. Eu trabalhei anos como demonstradora também de cosméticos e eu tinha essa questão, assim. Tinha hora que você via que a pessoa queria levar.
1: Sim.
0: Mas eu mesma... Dizem que isso é errado, mas eu mesma olhava e falava assim, não, vai apertar ela.
1: É errado,
0: mas eu pensava, porque ela mesma ficava fazendo as contas ali Sim. e tal. Eu falava, não, deixa então para uma próxima oportunidade. Perdi a venda.
1: Eu nem tô usando o vendedor como régua. Usando
0: não.
1: a nossa percepção mesmo, Exato. De falar não. O vendedor tá no todo o trabalho dele
0: deve
1: de tentar
0: ser feito.
1: Te convencer. Eu acho que convencer a levar uma coisa que de fato não é, eu acho ruim.
0: Não,
1: isso, né?
0: É
1: muito sério. Esse produto não tem qualidade, você tá falando que esse produto tem uma excelente qualidade.
0: Uhum.
1: Eu não acho legal. Mas tentar te convencer a comprar mais, algo que você precisa, eu acho que tá dentro do aspecto da venda.
0: E quando tem ainda
1: mas
0: descontos?
1: Você sabe falar não.
0: Não, essa é a questão.
1: Porque tem todo... Eu fui comprar uma calça, tem isso. Ela custa, sei lá, R$250.
0: Tá.
1: Mas se você comprar duas, vai pra 150 e quatro e tal, não sei o quê, e divide seis vezes. Você entendeu? Pra você comprar uma, você acaba... Você fala assim, gente, se eu comprar uma só, eu tô no prejuízo.
0: Tô no prejuízo.
1: Eu tenho que levar cinco.
0: Exato.
1: Você entendeu? Então, eu quando é assim, eu prefiro falar assim, não, eu vou ver depois pra eu poder raciocinar. Porque tem um truque ali. Mas
0: como diz, vamos falar assim, vamos usar essa expressão, embora, atenção, crentes, não fiquem chateados com a gente, mas vamos usar essa palavra truque mesmo, mas uma das coisas que nós podemos fazer é pedir realmente esse tempo.
1: Sim, exatamente.
0: Ao invés de sim ou não,
1: deixa
0: só um momento, você me dá um
1: volta,
0: tempinho aqui,
1: pensar.
0: Por favor.
1: Exatamente.
0: E não é você pedir ou a pessoa não, é já informando. Você
1: exatamente,
0: me dá um tempinho aqui,
1: exatamente.
0: Por favor, e dá licença. E já vai saindo, mas volta aqui.
1: Exatamente.
0: Volta não.
1: Exatamente, essa
0: vai
1: consciência que a gente precisa buscar.
0: É
1: exatamente isso. Tá certo, Michelle? Já estamos na hora, né?
0: Estamos na hora, quem tá com a gente já pode mandar mensagem.
1: No
0: 319-9565-1089. 9565-1089. Lembrando que o nosso código aqui é 31.
1: É isso mesmo. Então entra também no YouTube e deixa o seu like.
0: Quanto que nós estamos por lá?
1: 23 só.
0: O quê?
1: É pouco demais.
0: Socorro!
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0: 4:30.
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0: Direto da redação com ela, a Ariane Fernandes, que agora está de volta, mas no nosso fim de tarde maravilha.
7: Agora no fim de tarde.
0: Seja bem-vinda.
7: Obrigada. Boa tarde, Michele. Boa tarde, Ed. Boa tarde, ouvinte maravilha. A Justiça Eleitoral de Minas Gerais suspende nesta terça-feira, dia 11 de agosto, o atendimento presencial em todo o estado. A medida atinge os cartórios eleitorais, centrais de atendimento e a Secretaria do Tribunal Regional Eleitoral de Minas Gerais, o TRE-MG. A paralisação ocorre em razão do feriado do dia da instituição dos cursos jurídicos no Brasil, previsto na Lei Federal número 5.010 de 1966. Com a suspensão do expediente, os prazos processuais que começariam ou terminariam nesta terça serão automaticamente transferidos para quarta-feira. Apesar do fechamento das unidades, dois serviços continuarão por telefone. O Disque Eleitor da 7 da manhã às 7 da noite, pelos números 148 e para chamadas também DDD 31, que é o 2116-3600. Os eleitores também poderão utilizar os serviços digitais da Justiça Eleitoral por meio do autoatendimento eleitoral, disponível no site do Tribunal do Superior Eleitoral e pelo aplicativo É Título, Michele.
0: Tá certo. Ariane, você volta daqui a pouco?
7: Daqui a pouquinho, Michele, eu volto com mais informações às 7 horas da noite no Jornal da Noite Maravilha, com as principais informações do dia.
0: Tá certo, Ariane Fernandes, não vai embora não, peraí, 89 Maravilha, onde o som da informação chega junto com o som do céu. Ariane.
7: Diga, Michele.
0: Somos mulheres.
7: Somos mulheres.
0: Eu acho que a gente tem um pouco mais dessa dificuldade em dizer não na hora da compra, em comprar algo. E aí? É você verdade. Entra na loja, aí faz o que o Ed fala. Fala, Ed, do seu jeito assim.
1: O que que você fala?
0: Quando o vendedor vem. Que te...
1: O vendedor vem, te oferece...
0: Que você levar uma... É, você foi, você entrou pra comprar uma calça de 250.
1: É, aí o vendedor fala assim, ah, mas se você levar duas, fica 350.
7: É, essas ofertas irresistíveis.
1: Mas se você levar quatro, a gente faz a R$500. As quatro, em vez de você levar uma.
7: Ó, eu vou te confessar que assim, não que eu diga não. Eu normalmente até levo, porque tem umas promoções que compensa.
1: Sim.
7: Tá. Compensa sim. Mas é difícil falar não, viu? Eu não costumo falar não. É, eu acho bem difícil falar não. Dependendo da promoção, você leva até quatro sem precisar.
1: Tá.
0: É, mas... e ainda quando tem aquela situação assim, o vendedor te apresentou aquele produto da melhor forma, só que aí você já tinha visto que o preço lá na outra loja tava um pouquinho melhor.
7: Ah não, aí eu vou na outra loja com preço
0: melhor. Mas assim, mas o vendedor da outra loja foi muito melhor.
1: É.
7: Foi muito melhor.
1: Um foi ruim, outro foi bom.
7: E aí você vai no melhor vendedor, né? Não tem
1: jeito. Você vai?
7: Depende.
0: A gente tem essa dificuldade.
7: Tem
1: falar não pro vendedor. Bem, né?
7: Se o vendedor é muito bom, porque dependendo da loja, as pessoas nem te olham direito. Se o vendedor te atende muito bem.
1: O vendedor acho que é o dono.
7: É, então, tem uns que nem se fosse o dono te atenderiam tão mal. É. Aí você vai numa loja, compara, o preço é bom, mas você vai na outra. O preço tá ali, quase a mesma coisa, mas o vendedor é muito gentil, a gente dá essa preferência, isso é fato. O meu problema, na verdade, é comprar o que eu não precisava.
1: Isso. Olha, a nossa pergunta é essa. Você já comprou alguma coisa só porque ficou com vergonha em dizer não?
7: Não. Quando eu não quero mesmo. Tá, mas o problema...
1: Fala na lata.
7: Eu falo na
1: não
7: lata.
1: Quero.
7: Não quero.
0: Tá não bom. Compra por pressão, não.
7: Por pressão, não. Mas se eu gostar de uma coisa e for comprar uma coisa, a outra coisa eu nem queria... Mas o vendedor fala, você acaba levando, né?
0: Tá.
7: Aí a conta fica mais cara.
0: Ok. Mas então, assim, se você...
7: Pressão, não.
0: Pressão, não.
7: Pressão, não.
0: Não passo... Não. Porque ficou com vergonha?
7: Não, Michele, pobre não pode ter vergonha, não. Exatamente. Você fala, não posso. Não, amigo, obrigado.
1: Esse é um fator, mas normalmente é os que tem.
7: não posso. Tá muito caro, obrigado. Obrigado.
0: Tchau e benção.
7: Não tem problema com isso, não.
0: Tá bom. Então tá certo. Ariane Fernandes, muito obrigada.
7: Obrigada a você.
0: Ed.
1: Diga, Michele.
0: Bora cantar,
1: Michele.
0: Com Thales Roberto.
1: Thales Roberto é bom,
0: Arde
1: hein?
0: Arde outra vez.
1: Bora.

0: Bora, bora, bora! Esse é o Thales Alberto, ar de outra vez. Deixa eu dar uma olhada no nosso perfil do YouTube. Olha, faltam 9 likes. Estamos um minuto, um like por minuto praticamente, tá, Michel? 41 likes.
1: Então tá.
0: Eu acho que 50 likes a gente tem. Caça like na tela do nosso fim de tarde maravilha. E a turma tá chegando aqui, tem louvor maravilha do dia pra turma votar. Três músicas mesmo. Conhecidíssimas da turma, tá, Michele? Três músicas bem conhecidas hoje, aí eu quero ver nessa batalha de hoje, tá?
1: Tá.
0: Ó, Cidadia já tá por aqui, meu like foi o número 2. É, na hora de te chamar, meu rádio parou, trevido. Oh. O que aconteceu, hein?
1: Eu, hein?
0: Zé Roberto também tá por aqui, a Silvia também tá por aqui, boa tarde, a paz do Senhor Jesus, mande o telefone da rádio aí pra mim, por favor.
1: Gente, põe na tela. Põe na tela, Pablo.
0: 31 95 65 10 89, viu, Michele?
1: Aê,
0: tá já na está tela, tá na tela, viu, minha amiga Silvia?
1: É isso aí. Ó, bora então de louvor maravilha do
0: dia.
1: Bora,
0: Michele, bora,
1: irmão Herbert Marcelino.
0: Bora que bora.
1: Um abraço.
0: Um abraço pra você.
2: Música 1.
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0: Essa é a Isadora Pompeu, tá?
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0: Essa tocou, mas tocou pouco não, nas redes sociais. Essa também tocou, mas não tocou pouco não.
1: Tocou não.
0: Bondade
1: tocou,
0: de Deus, não. Isaías Saad.
2: Música
0: 3. Ó, essa também tocou, mas não tocou pouco, não.
1: É.
0: Essa tocou foi muito, uma das mais tocadas nos
1: essa
0: streams aí.
1: Essa até já
0: tá?
1: Toquei hoje.
0: É mesmo? E aí pode voltar no final do programa, se você botar nela. Qual é a sua? Vote no nosso perfil do YouTube, entra lá e vote, viu, gente? É isso, viu, Michele? Coisa boa demais, tá? E é que vamos chegar de like.
1: Oba! Gente, vem com a gente nessa sintonia, nessa alegria
0: bora,
1: toda.
0: Bora, bora, bora.
1: E deixa... Vamos mandar um coração
0: pra
1: laranja?
0: Pra quem, Michele?
1: Pra... Como é o nome?
0: Coloca um pedacinho.
1: Pode pôr?
0: Ah, coloca um pedacinho.
1: Peraí.
0: Tá todo mundo... Tem deixa a mesma sensação que a da gente?
1: Ó, que delícia, gente. Escuta só.
4: Um coração laranja pra
1: mexer. Ai, meu Deus, peraí.
4: Michele, bora.
1: Assim, ó.
4: Começa. Um coração laranja pra começar.
0: Olha que linda.
4: Com Ed e Michele, bora cantar. Minas Gerais, vamos celebrar.
1: Você tá fora do
4: nossa alegria vai contagiar.
0: Olha.

0: Olha, querido, tá até a letra na tela.
1: Vem com a gente nessa sintonia. Canta junto na 89, maravilha.
0: Muito bom, muito bom.
2: Maria Alice arrasou.
0: Maria Alice, que show, hein?
2: Oh,
0: que presente pra
2: Maria
0: essa
2: Alice.
0: Semana, pra começar a semana.
2: Pra começar
0: e
2: a
0: pra
2: semana.
0: E pra ela, né, Michelle? Então e pra vamos. Ela, ó. Maria Alice.
2: Tome coração laranja. Obrigada, Maria Alice. Eu acho que a mamãe é a Josi. Então,
0: que coisa
2: beijo
0: boa, né?
2: Pra vocês. Muito obrigada. É um amor, é um carinho muito grande, né?
0: Muito
2: irmão
0: bom.
2: Herbert Marcelino também, que tava dirigindo. Hoje não conseguiu te chamar já logo. Ó, eu não chamei porque eu tava
0: justificou.
2: Dirigindo.
0: Já tava anotando o nome dele aqui.
2: Pois é.
0: Mas que é isso? Ademiro tá por aqui, Diácono Ademiro, locutor das nações. Vocês são demais.
2: Oh.
0: É, ouvi, te ouvi de madrugada, olha só, quem mais tá com a gente? O Israel também, cidade de Coronel Fabriciano, ouvindo em peso, tá, Michele? Coronel Fabriciano tá ouvindo em peso a 89 Maravilha, foi o que o Fabrício falou por aqui, viu, Michele?
2: É.
0: Natalina tá na área, Alex Dutra tá na área, meu like foi o número 15, oremos pela América do Sul.
2: Sim.
0: Aí você vai começar aí, Michele, mas antes de você começar... Antes de você começar, chama! Sabia!
2: Aê!
0: Caça Like entrando às 4 horas e 43 minutos. Já temos Caça Like, primeira bateria de caça. Volta aos 80 likes.
2: Maria Alice
0: tamo
2: ajudou
0: lindo,
2: a gente nessa
0: lindo.
2: Aí, hein?
0: Ajudou. Ajudou, não ajudou?
2: Ajudou demais,
0: coisa
2: da
0: boa.
2: Conta.
0: Vou colocar ela pra cantar umas 3 vezes aí, explode
2: é?
0: A audiência. Ai, nós, hein?
2: Gracinha, meu Deus do céu, coisa boa. Ô, Ed, por aqui, deixa eu fazer uma coisa aqui, que é o seguinte, já ir direto nas mensagens dessa turma toda tá. Por aqui, porque é o seguinte, a Luísa lá de Vespasiano, da Igreja Quadrangular, eu falei, gente, já aconteceu comigo várias vezes.
0: Michelle, olha
2: chegava
0: isso.
2: Na loja, o vendedor ficava dando palpite, às vezes comprava coisa que eu nem queria.
0: Pois é, isso é
2: chegava em casa, me dava uma raiva.
0: Isso é péssimo, gente.
2: Agora eu falo assim, só estou dando uma olhada.
0: Isso,
2: se precisar,
0: saber,
2: eu te chamo.
0: Isso.
2: E pronto.
0: Tá bom.
2: Essa é a Luísa.
0: Luísa, tá certa.
2: Cida
0: mas, mas não é ruim chegar em casa e falar, gente.
2: Pra que eu comprei?
0: Exato, isso é ruim. Porque, porque você tem que chegar em casa feliz com aquilo que você comprou.
2: Exatamente.
0: Não é?
2: Exatamente.
0: Acho que é um bom, como é que fala? Uma boa medida pra você ter.
2: Sim. Aí a Cida Dias falou assim, gente, eu não compro nada sob pressão. Maior parte da minha vida eu fui vendedora, nunca forcei nenhum cliente pra comprar nada. Mas hoje está bem diferente. Até o jeito de abordar um cliente, né? As pessoas estão diferentes, assustadas.
0: Sim,
2: com tudo. É muita, muita pressão, né? O Silvio de Jesus da Silva é do bairro Santa Inês. E o Paulo Henrique de Teófilo Tone, Igreja Quadrangular sede Marajoara falou aqui sobre Josué 1:9.
0: Boa, Michele.
2: Sede fortes
0: e corajosos.
2: É isso aí. Ah, deixa eu mandar aqui um abraço. Leocádio.
0: Fala,
2: de
0: Leocádio.
2: Raposos. Oba. Da Igreja Boas Novas. Manda um abraço pra minha namorada, Corine.
0: Ô, Corine,
2: que tá
0: um abraço.
2: Ouvindo, e toda a minha família. Ah, eu falei que eu ia mandar um abraço aqui do David. O David tá no bairro Suíça 2,
0: sim,
2: lá em Teófilo Otoni. Tá mandando um abraço especial aqui pro avô Mauro, pra Janete, pro irmão dele que é o Eric, porque eles gostam muito aqui da Rádio Maravilha.
0: Ah, que coisa boa,
2: e
0: hein, Michele?
2: E também pro vô Jorge. Então, ó, é vô Mauro, vô Jorge,
0: sim,
2: Janete e Eric.
0: Bom demais, viu, Michele?
2: E o David,
0: e
2: né?
0: E o David, claro.
2: A Ângela, de Além Paraíba, também tá com a gente, falou assim, ó, depois que eu descobri essa rádio, nunca mais parei de ouvir,
0: não. Olha!
2: A Sônia Vieira, de Juiz de Fora, Igreja Metodista de Betim, amo ouvir a maravilha.
0: Eba.
2: Um abraço pra vocês. Também quero mandar um abraço pro pastor Giuliano, da Metodista de Betim.
0: Sim.
2: Pra minha filha Aline, pro meu neto Eduardo. As palavras e canções têm edificado a minha
0: amém,
2: vida.
0: Amém, amém.
2: Sargento Hamilton.
0: Fala, Sargento Hamilton.
2: Lá em Araxá, tá sintonizado com a gente.
0: Sim.
2: E em Cristalina, Goiás. Também tem gente com a gente. Aliás, deixa eu ver. Não, peraí. Acho que colocaram pra mim de forma errada aqui. É, Cristalina, eu acho que é o nome da pessoa.
0: Eba! E agora, hein?
2: De Goiás.
0: De Goiás.
2: Eu não entendi.
0: Ah, meu Deus.
2: Olha que, ó, veio assim aqui bom, escrito pra mim, né? Lá. Porque as meninas só copiam e colam. Então, do jeito que a pessoa escreve, vem. Mas, às vezes, o corretor não ajuda.
0: Tá.
2: Estou aqui, ligadinha, no puxa de chiclete das galinhas.
0: Não. Aí.
2: No... Eu não sei. Não sei. Não sei também, não. O Elton, o Dedé, é de Areado. Esse tá mais fácil de entender, né?
0: Sim.
2: E o Leucádio, eu falei do Leucádio, né? Que ele mandou um abraço pra namorada dele, que é a Corine. Sim. Mas a Gerlice, Santa Cecília, lá em Esmeraldas, tá com a gente.
0: Boa.
2: E sabe quem tá por aqui?
0: Quem?
2: Pescador Jairo Ribeiro, de Ribeirão das Neves.
0: Boa, Michelle.
2: Ó, hoje eu quero pedir pra vocês mandar um abraço aí pro meu padrasto, o Nelson José Pedro de Ribeirão das Neves. Eu comprei um rádio, sintonizei pra ele ouvir. E esse que é do bom, né?
0: É.
2: Já compra o rádio, sintoniza, não é pra trocar, não.
0: Não, troca, não.
2: Você tá ganhando um presente de
0: presente. Presente pra ouvir 89.
2: Oi, Nelson José, um grande abraço pra você e Deus continue abençoando. Espero que a programação da rádio seja bênção na sua vida e na sua casa, viu?
0: Bom, Michelle.
2: Jairo, muito obrigada por, além de comprar o rádio, ainda sintonizar pro Nelson na maravilha.
0: Bom demais, bom demais.
2: Agora, o presbítero Luiz Alberto, lá de Frutal,
0: sim,
2: mandou assim: olha, eu vou te falar um negócio. Um constrangimento que eu já tive uma vez foi o seguinte: a gente foi num restaurantezinho lá pra fazer uma refeição e eu queria pedir aquele refrigerante tradicional, né? Que é preto.
0: Tá. O preto. Todo mundo, ninguém sabe qual que é.
2: É, que a gente gosta. O escurinho, ele colocou assim. E ainda colocou: eita, que deu água na boca aqui.
0: Sim.
2: Aí o colega falou assim: nossa, aqui tem tubaína.
0: Olha.
2: Eu tô doido pra tomar uma tubaína.
0: É.
2: E ficou insistindo.
0: Tanto.
2: É, aqui e lá, nós compramos.
0: Uhum.
2: Mas foi um constrangimento.
0: Oh, meu Deus.
2: Você pensa num trem ruim? Eu acho que eu acho que ia esferver uma bota lá. E pôs pra gelar a água.
0: Oh, meu, entendi.
2: Pra nós... esse colocar, tipo, colocou uma bota pra ferver,
0: né?
2: E pôs a água dentro,
0: isso,
2: pôs pra gelar.
0: Isso.
2: Pra nós tomarmos. Aqui é caldo preto, esquisito. Mas que refrigerante ruim, Michelle.
0: Pois é.
2: E caro, que é uma miséria.
0: Mas caro mesmo, porque como é, tipo assim, você tá pagando... Eles têm uma papa agora, ele tá pagando a experiência.
2: É. Experiência.
0: Eu quero ser experiência mesmo, senhor.
2: É. Eu não quero. É isso. Mas olha pra você ver. Esse tipo de constrangimento acontece, às vezes, até com alguém mesmo,
0: sim,
2: né? A gente quer uma coisa, a pessoa quer outra.
0: Ai,
2: e você
0: tá
2: acaba...
0: vendo? Nem foi o vendedor.
2: É, nem foi o vendedor dessa vez. O Thiago lá do Milionário. Gente, sobre a enquete, recentemente eu vi de um colega meu. Ouvi, né? De um colega meu que tem uma loja de roupa.
0: Tá.
2: A Nuspano 90. Tava divulgado lá no WhatsApp as camisas da seleção pra Copa desse ano.
0: Uhum.
2: Aí perguntei pro meu colega Rangel o preço. E ele já falou o preço e queria mandar uma pra mim.
0: Sim.
2: Já falou o preço querendo mandar a blusa. Escuta só, Ed. Só que eu tenho amizade com ele, né?
0: Sim.
2: Acabei comprando. O que aconteceu? Alcione ficou brava.
0: Oh, meu Deus.
2: Você não sabe o pior.
0: É.
2: A camisa era menor.
0: Oh,
2: e eu
0: Jesus.
2: Falei com ele pra trocar.
0: Tá.
2: Só que cismei de ir pro Rio. Não, ir pra Rio Acima, local da loja, pra trocar a camisa.
0: Sim.
2: O bom que paramos em uma padaria que ele indicou e comemos um pão de queijo top demais. Manda um abraço pra ele e pro pessoal de Rio Acima. Não sei se pode divulgar a loja dele, perdão aí. Agora já falei, né?
0: Não.
2: Mas
0: pode
2: a
0: não.
2: Loja é top.
0: Não pode não.
2: Vende tudo. Aí, Ed, dá uma força pra ele.
0: Tá.
2: Mas não compra blusa pequena não.
0: Tá
2: senão
0: bom,
2: você vai
0: não.
2: ter que ir lá em Rio Acima
0: não.
2: pra
0: Exato.
2: Você trocar.
0: Aí, não vai rolar, né, Michelle?
2: Não dá não. Daqui a pouquinho nós vamos ler mais a respeito desse assunto, mas seja assim, bem sincero com a gente. Você
0: Sim,
2: já comprou
0: verdade.
2: Alguma
0: Chega,
2: coisa?
0: Seja sincero.
2: Só porque você ficou com vergonha de dizer não? Ah, você pode falar com a gente? Não, eu comprei e eu nem queria.
0: É.
2: Aí Você pode, de repente, falar assim, nossa, você sabe que às vezes eu acabo cedendo?
0: É verdade.
2: Ou você já é do tipo da Ariana? Não, não, não compro, bicho. Na pressão não compro, não.
0: Então eu só entrei pra olhar. Quer saber, não.
2: Tipo a Luísa também, olha. Né? Ó, só entrei pra olhar, tá
0: isso.
2: Bom?
0: Isso.
2: Pois é. Bora cantar?
0: Bora cantar, Michelle.
2: F-Hop, a boa parte,
0: boa
2: com a
0: música.
2: Participação de Nívia Soares.

0: cantando aí, né, meu irmão? Vamos mandar um abraço pra Márcia Rezende, Márcia que tá sempre sintonizada com a gente.
1: Ô, Márcia, um abraço, aliás. Abraço nada, né? Márcia,
0: tome coração laranja! Márcia Rezende é uma fofura de pessoa, né? A gente gosta demais. É uma alegria em pessoa, mulher inteligente. Isso. Né? Então é um carinho gostoso pela gente, tão bom, né?
1: Exatamente.
0: Ó, vou fazer o seguinte, você já comprou alguma coisa só porque você ficou com vergonha de dizer não? Sim, não ou talvez. Não, nesse caso aqui é sim, sim, não, às vezes. Sim, às vezes, não e às vezes.
1: Às vezes, né? Às vezes sim.
0: Às vezes não.
1: Às vezes um dia que você dá... Não, quero não, obrigado. Porque às vezes já fala direto, né? Porque às vezes o pessoal tá vendendo doce na rua, você tá ali lanchando e tal, chega alguém te vendendo. Eu já falo direto, eu não quero, querido. Não perde seu tempo comigo, agradeço. Sem ser mal educado, claro, né? Nunca, né?
0: Ó, tá chegando o versículo da hora.
1: Chegando com Cláudia Cruz.
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2: A paz do Senhor Jesus, Mateus capítulo 5, versículos 8 e 9. Bem-aventurados os limpos de coração, porque verão a Deus. Bem-aventurados os pacificadores, porque serão chamados filhos de Deus. Que as bênçãos de Deus os alcancem nessa hora.
0: Maravilha, tá bom demais. 89 Maravilha. Muito bem, já estamos de volta. Esse é o nosso fim de tarde Maravilha. Já estamos ao vivo no YouTube.
1: No YouTube faltam 20 likes ainda. Você acredita que parou? Tava rápido. Tem 1 hora e 60 likes, tá ok. Tá dentro, né? Tá dentro do prazo, então, ó. Mas
0: pode ser melhor, né, gente? Porque aqui o ouvinte é do fim de tarde maravilha.
1: É verdade, então.
0: Com certeza. É
1: pipoca de like ali, tá, Michelle?
0: Ô, Ed, nós estamos falando hoje, perguntando pros nossos ouvintes se eles já compraram alguma coisa só porque ficaram com vergonha de dizer não, né?
1: Sim.
0: Escuta aqui o diácono
1: Fala
0: Ademiro.
1: Fala comigo, Ademiro.
0: Ele falou, olha, já aconteceu comigo, comprando um marmitex e não perguntei o preço.
1: Tá.
0: Ah, no final, paguei R$45 em um marmitex.
1: Ah, meu
0: Deus. Eu levei, mas porque tava muito constrangido.
1: Já tava lá na hora de pagar, né?
0: É
1: verdade. Acho que eu já comprei assim também, tá? Você entra no lugar, pede um marmitex e tal, chega lá na hora, você, meu Deus do céu, R$45. Dá pra comer a semana toda.
0: Pois é. Nesse caso já não dá mais, mas pelo menos dois dias dá.
1: Pelo amor de Deus, né?
0: A Sara dizendo, meus queridos amigos, uma semana abençoada pra todos nós e que o Senhor Jesus nos abençoe. E o José Roberto, da marcenaria, falou, depois que descobrimos vocês, nós não largamos mais nem debaixo d'água.
1: É, debaixo d'água de jeito nenhum. Michelle nem gosta. Michelle não vai.
0: Não me avisa Michelle que eu tô debaixo d'água, porque...
1: Michelle não vai.
0: Elina de Buritizeiro, estou ouvindo esse programa maravilhoso. A Gláucia Braga é de Ubatuba. É o litoral norte de São Paulo. Aliás, é o litoral que eu mais amo. Porque a água de lá é quentinha.
1: Olha.
0: Deliciosa. Ela dizendo: Deus vos abençoe infinitamente. Amo a maravilha. Minha gospel de cada dia.
1: Que é isso?
0: Beijo, Gláucia.
1: Beijo, Gláucia. Tem umas piscinas aqui. Água quentinha também, tá?
0: É.
1: Tem piscina aí que...
0: mas o Ubatuba, querido, é outro nível. Fora a beleza do lugar.
1: Tá,
0: Ed, vai conhecer o Ubatuba.
1: É, vou
0: Presbítero Oséias, lá do bairro Recanto Verde, em Esmeraldas, falou, gente, eu já comprei.
1: Tá.
0: Não compro mais.
1: Sim.
0: Isso foi lá na Praça 7.
1: Olha.
0: Aí em BH.

0: não, não, não.
1: Concordo com ele. E é isso mesmo, é isso mesmo. Eles vendiam um perfume dentro de uma... dentro de uma embalagenzinha de...
2: aquela tipo de carne, né? Que a gente vai comprar carne no supermercado. Aquela embalagem branca, aquele isopor. Isso,
1: aí ficava lá o perfume com a marca...
2: É só o vidro. Eu não sei o que, que eles arrumavam, que eles colocavam um álcool ali dentro.
1: É, só na hora.
2: Eu acho que é só a primeira borrifada e depois não tem mais.
1: Exatamente.
2: Não.
1: Exatamente.
2: Quando é na rua, é pior ainda,
1: pior,
2: né?
1: Pior.
2: Porque quando você tá dentro de um estabelecimento, esse tipo de coisa é proibida. E nós estamos, como é que fala? Respaldados pelo Código de Defesa do Consumidor.
1: Claro, na rua.
2: Mas na rua, como é que você volta lá?
1: Verdade.
2: Ele vai falar, não sou eu, não.
1: Não, sou não.
2: Não tem nota fiscal, não tem nada.
1: É verdade.
2: A Maria Alice.
1: Fala, Maria Alice.
2: Tuquim delicioso, que a gente ama de coração.
1: Sim.
2: Ela dizendo, eu e minha mãe estamos ligadinhas. Um grande beijo, meus best friends.
1: Oba,
2: é uma fofa.
1: É fofa.
2: O Herbert Marcelino.
1: Fala, Herbert.
2: Lá do bairro Três Corações do São Benedito, ele falou, né, que ele não chamou você por causa que estava dirigindo
1: sim,
2: e tal, não sei o quê. E ele falou, estou com vocês e não abro, viu? Deus abençoe.
1: Boa
2: abraço
1: demais.
2: Pra você,
1: Michele,
2: toda essa produção maravilhosa. Coração laranja pra vocês. Coração laranja pro senhor também, viu,
1: isso,
2: seu Herbert Marcelino? Irmão Herbert Marcelino,
1: laranja.
2: Que é pai, com certeza. É uma benção esse
1: bênção
2: menino.
1: Benção pura. Benção pura aí.
2: Eliane, do bairro do Recreio, gente. Sobre a enquete de hoje. Inúmeras vezes.
1: Já
2: comprei
1: a conta, né?
2: Por não saber dizer
1: não.
2: Existem vendedores que não dão espaço para você pensar.
1: Sim.
2: E dessa forma conseguem te empurrar uma venda sem que você queira. Eu não sei dizer não. Hoje, quando vejo que eu vou passar por essa situação, saia rapidinho da loja.
1: Ah, deixa eu ir embora. Sai correndo. Aquele
2: dizer...
1: meme é a senhora. Senhora.
2: Senhora. Senhora. Pois é. No caso dela, ele... senhora, volta. Senhora! Ô,
1: senhora!
2: E Eliane não volta, não. Sai rápido da loja. Mas aqui, é sério. Ela falou, ela coloca aqui algo que nós vamos até trazer essa pauta pro nosso...
1: Fim de tarde.
2: Fim de tarde, mas também pro Me Conta Maravilha.
1: Ok.
2: A dificuldade,
1: ótimo.
2: Por que a gente tem essa dificuldade de dizer não? Não é só pra uma compra.
1: Não.
2: Não é só
1: no
2: pra
1: dia
2: uma
1: a dia.
2: Compra. É.
1: Pra uma pessoa que a gente gosta.
2: Sim.
1: Né?
2: Ou pra às vezes até pra igreja, sabe?
1: Até
2: tem hora
1: igreja.
2: Que você tá tão cansado. Eu já vivi uma fase que eu estava tão sobrecarregada e eu achava que se eu dissesse não pra... Tipo assim, ô Michele, você dirige a reunião de oração de não sei o quê, você faz isso, faz aquilo outro. Eu não tinha condição e eu também não sabia dizer não.
1: Sim.
2: E achava ainda que se eu dissesse não, ia cair um raio em cima da minha cabeça.
1: Verdade, mas é verdade.
2: Que o pastor ia me espraguejar, sei lá. Aquelas coisas assim, irmã?
1: É, irmã?
2: É,
1: mas é verdade.
2: Exato. Então, assim, é muito. São situações muito sérias.
1: Mas não é fácil também, não. A gente precisa aprender.
2: É.
1: Aprender a dizer não.
2: E um detalhe que eu acho, hoje em dia, os nossos filhos até já têm mais essa consciência.
1: Uhum.
2: Mas a gente. Os nossos pais faziam a gente falar
1: formação.
2: Assim até pro que a gente não queria.
1: Exatamente, exatamente. E falar não por aquilo que a gente queria.
2: Queria também,
1: Você aceita um biscoito?
2: Um doce?
1: Olha pra mãe e fala...
2: Aí ia fazer
1: não,
2: só assim.
1: Não, obrigado.
2: Ela ia olhar assim, né? Ia ser, não,
1: foi assim
2: obrigado.
1: Que aprendi.
2: Aí a gente quer com aquela cara de... Meu Deus, não acredito que eu fiz isso.
1: Você aceita alguma coisa quando a pessoa te oferece pela educação, Michele? Você sabe quando é só por educação?
2: Eu sei, quando é só por educação.
1: Aí você fala, não, obrigado.
2: Eu falo, não,
1: obrigado. Mas tem gente que aceita.
2: Tem. E deixa a gente constrangido. Ó, depois dessa, vamos cantar.
1: Bora cantar, Michele.
2: Quem é esse? Com Juliane Souza.

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0: Gabriel Guedes, ele vem. Essa é a Rádio 89 Maravilha, a rádio de todas as igrejas que toca o som do céu.
1: Bora.
0: E hoje, no nosso fim de tarde maravilha, é claro, nós temos aquele momento em que você vota, escolhe a música que você
1: quer. Isso, louvor
0: quer
1: maravilha
0: ouvir
1: do dia pra começar a semana. Três músicas famosíssimas, tá, Michelle?
0: Pois é.
1: Música 1.
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0: Isadora Pompeu. Bênçãos que não tem fim.
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1: Música 2. Isaías Saad, Bondade de Deus.

0: Preto no branco.
1: Preto no branco.
0: Tá chorando por quê?
1: Tá chorando por quê?
0: Por quê?
1: Por quê, Michelle?
0: Por que tu tá chorando?
1: Tá chorando por quê? Então entra aí, vote. Olha, tá surpreendente aqui pra mim.
0: É.
1: Vou lá no Instagram agora. Ô, Michelle, você vai ler aí?
0: Eu vou ler.
1: Antes, chama!
0: Ai, gente, peraí, deixa eu ver aqui.
1: Conseguiu? Bora, que tem caça likes na tela do YouTube. Muito, muito bom. Obrigado. Caça like.
0: Deus abençoe a cada um. Quantos nós já estamos
1: 80.
0: Aí?
1: É? Mais 20 volta. Será que volta hoje?
0: Será?
1: Quero saber. Precisa voltar pelo menos mais uma vez.
0: Volta,
1: né?
0: Que é isso? Volta, né? É possível, gente. Não deixa a gente assim, não.
1: Ou duas. É 100, 130, 150, 180 e 200 é o... Aí é.
0: Aí é.
1: Na segunda?
0: Que é isso?
1: Aí eu não sei se a gente tá com essa. Será?
0: Também não sei, não.
1: Bora lá, Michelle.
0: Eu, na verdade, estou duvidando do nosso potencial nesse momento.
1: Exatamente. Mas tamo bem, 80 minutos, 80 likes.
0: É, tá bom. Tá, não sendo, tá um like tá por minuto. Tá sendo um por minuto. Mas aqui, a Maria Auxiliadora,
1: sim,
0: lá do Bom Repouso em Betim, ela falou, eu não gosto de chegar na loja e já vi logo o vendedor, gente. Aí já fala, tá assim, vendo? Ó, se eu for comprar, eu te chamo.
1: É.
0: Maria Auxiliadora é dessas.
1: Isso mesmo.
0: A Fabi, a Fabiana, lá da cidade de Barbacena, do bairro João Paulo II. Depois que eu descobri essa rádio, é só bênção. Eu amo ouvir vocês.
1: Iba.
0: Manda aí um abraço pra todos os ouvintes de Barbacena.
1: Barbacena, querida.
0: A Alice dizendo o seguinte: manda um coração laranja pra minha irmã Daniela, que veio do Rio de Janeiro,
1: sim,
0: e está curtindo a maravilha aqui comigo e com meu filho Arthur. Ô, gente!
1: Ô, Daniela!
0: Tome coração laranja, Dani! Leve o nosso coração laranja para todo o povo lá do Rio de Janeiro, nossos irmãos cariocas.
1: Coisa boa, viu, Michelle?
0: Qual é?
1: Qual é?
0: Qual é? Aí, é muito gostoso,
1: bom,
0: gente.
1: Demais,
0: delícia.
1: Michelle.
0: Saudade da...
1: Meu Deus.
0: Letícia.
1: Ah, Letícia.
0: É,
1: Letícia, um beijo pra
0: nossa
1: você.
0: Nossa carioca favorita.
1: Exatamente.
0: O Jesus de Cachoeira de Campo, Cachoeira do Campo, Ouro Preto. Será que é Jesus ou Jesus? Eu acho que é Jesus. Tá escrito assim. Manda aí um coração laranja pra mim.
1: Ô, meu Deus, pra quem?
0: Pra Cachoeira do Campo, pra Jesus.
1: Tome coração. Não, vamos de novo.
0: Tome coração laranja. Você não quis me esperar, não, Ed?
1: É.
0: Carlinhos, ligadinho na 89 Maravilha. Abraços pra vocês aí.
1: Sim.
0: Sandra e Beatriz de Coronel Fabriciano.
1: Bom demais, Michelle.
0: Pereira é motorista por aplicativo. Tá rodando lá em Montes Claros e ligado com a gente, Ed.
1: Sim, olha que coisa boa,
0: viu? O José
1: boa,
0: Antônio
1: viu?
0: É de
1: Fala,
0: Ribeirão das Neves. E o sargento Milton Mercês de Venda Nova.
1: Olha.
0: Tá mandando um abraço pra esposa Ana.
1: Olha que chique, gente.
0: Estamos chique. Temos o sargento Milton Mercês
1: com a
0: gente, hein?
1: Coisa boa demais.
0: Ó, beijo aí, Ana. Deus te abençoe.
1: Beijo, Ana.
0: Aí a Sara. Ô, gente.
1: Sara.
0: Eu compro. Não, eu falo. Só estou dando uma olhada.
1: Tá.
0: Ah, tá.
1: Ah,
0: eu não compro, não.
1: Não
0: é porque assim, ó. Então veio assim. Ô, gente, eu não compro, não. Eu falo, ó, só tô dando uma olhada.
1: Não me atrapalha, não.
0: E o Ednei Oliveira de Uberlândia falou, um certo dia eu comprei dois pães de queijo.
1: Sim.
0: Lá no shopping de Uberlândia. Quando eu fui pagar, eu quase caí pra trás. Um absurdo de caro e nem era tão gostoso. Aí é pior ainda.
1: Aí é pior.
0: Aí...
1: Pagar coisa cara que você não aguenta, não é gostoso,
0: gente,
1: é ruim, né, Michelle?
0: É um
1: aí
0: sofrimento.
1: Eu tenho pavor, um
0: é um
1: pânico.
0: Sofrimento. É igual pão de queijo de aeroporto.
1: É ruim.
0: Um,
1: né,
0: absurdo.
1: Meu Deus do céu.
0: E aqui é pão de queijo sem graça.
1: Pão de queijo sem graça. Exatamente,
0: ainda,
1: exatamente.
0: E cobram o seu rim. O Pedro do Barril.
1: Fala, Pedro.
0: Aqui. Eu fico. Eu fico com vergonha, mas eu, pra não atrapalhar o vendedor,
1: sim,
0: eu falo. Eu levo a mercadoria. E aí que eu vou pagar, eu passo no cartão, que não tem limite.
1: Oh, meu Deus.
0: Aí,
1: dá um golpe.
0: Fala, não tô não tá autorizado. Aí eu não levo.
1: Aí não levo, olha
0: Pedro,
1: ele,
0: tu
1: gente.
0: Faz isso tudo só pra não dizer não?
1: É, pois é, ué.
0: Que dificuldade é essa, homem de Deus?
1: Mas até gostei, tá?
0: Né? O Bruno motorista.
1: Nem oferece mais nada.
0: É. O Bruno, que é motorista de aplicativo, gente, infelizmente, já comprei inúmeras vezes coisas por não saber falar não.
1: Isso.
0: E sem necessidade nenhuma.
1: Pois é.
0: Hoje me policio muito e o não fica na ponta da língua. Mas hoje guardei um aprendizado. Compramos coisas que não precisamos, com dinheiro que não temos, para impressionar pessoas que não têm necessidade. Hoje guardei isso no coração.
1: Tá vendo, Michel?
0: E é isso
1: aí. É isso aí, verdade.
0: Tem gente por aí?
1: Verdade. Por aqui tem o Hamilton Oliveira. Boa tarde, Michele. Gostaria de pedir uma oração. Tá, pedido oração. Estou com uma saudade do meu pai. E aí, ele é o Hamilton de Montes Claros.
0: Aê,
1: é
0: Hamilton.
1: Isso, Deus abençoe você, meu irmão. E você já tá no livro de oração por aqui. A Bruna Luísa também, boa tarde. Fala aqui de Nova Serrana. Tá com a gente também a Elaine de Souza. Boa tarde, Michele Ed, a paz. Elaine de Betim, tá, Michele? Oh. Aqui em casa, a rádio é só maravilha.
0: Coisa linda.
1: É verdade, mas a gente tá sabendo disso, né, Michele?
0: É verdade.
1: Boa tarde, Michele Ed. É a Cida de Santa Luzia, que também tá por aqui. Cida, um abraço pra você. Ela mandou um monte de coração laranja pra gente. Michele Ed, coração pra vocês. Amei o kit. Chegou, Michele. Ó, Deus abençoe vocês sempre. Em nome de Jesus Cristo. Nonato que tá mandando esse abraço aqui. Coloca nome, gente, porque aqui é Terezinha Nonato.
0: Tá.
1: Coloca nome, tá?
0: Ok.
1: Graça e paz, Michele Ed. Manda um coração aqui para todos os irmãos da comunidade Vitória em Cristo, do bairro Serra. Minha esposa Graciele e a minha filha Laura. Sou o presbítero Jackson Marçal.
0: Fala,
1: abraço para vocês. Agora é a Terezinha colocou agora. Depois ela colocou. Terezinha de Jesus. Terezinha, um beijo pra você. Deus te abençoe, tá, Michele?
0: Tá certo.
1: O Arlen de Minas Gerais também tá por aqui. É isso, Michele. Tem mais gente aqui. Deixa eu ver como é que a gente... Falta 9 likes, hein, pra voltar.
0: Mesmo?
1: Falta, falta.
0: Então vou contar aqui a história da Luzia.
1: Conta.
0: Lá de Contagem, ela falou, olha, eu também já fui em um restaurante e comprei um Marmitex. Aí quando eu fui pagar, 54 conto.
1: Meu Deus do céu.
0: Mas pensa no Marmitex, que era comida, que eu faço. Mas como eu já tava lá dentro e pedi comida, pro meu... Meu Deus, quando eu vi o que era, eu falei, eu mesmo faço isso, gente.
1: Então, então
0: lá em casa,
1: boa,
0: comprei,
1: tá cobrando
0: paguei,
1: barato lá da sua turma.
0: Sem graça.
1: Aí, tá vendo?
0: Mas a pessoa ainda falou que o ideal seria eu comer em casa pra degustar melhor a comida. Pensa, tava numa vontade de comer? Ele ainda queria que eu chegasse em casa.
1: Pra comer, Michele?
0: É, você é lá em Belo Horizonte, nunca mais. Ah, ela tava em Contagem. Ela tava em Belo Horizonte.
1: Sim.
0: E aí, ela mora em Contagem. Ela esperar chegar em casa pra comer
1: Deus,
0: ainda?
1: Meu Deus, comer frio ainda?
0: Socorro.
1: R$54?
0: R$54 pila.
1: Oh, meu Deus do céu.
0: Misericórdia!
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0: 4 horas.
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0: Peraí, 5h30. De onde que eu tirei 4 horas? Que eu tô achando que é Ed? Não, agora é Ariane Fernandes, né, Ed? Não, Ariane, boa tarde. 5h30 em ponto, tá na hora de informações.
4: É isso, Michele. Boa tarde a você, boa tarde, Ed. Boa tarde, ouvinte maravilha. A Câmara Municipal de Belo Horizonte aprovou em segundo turno, nesta segunda-feira, o projeto de lei 179 de 2025, que estabelece novas regras para a comercialização de animais domésticos na capital. A proposta proíbe venda de animais vivos em vias públicas, logradouros, espaços abertos e locais de grande circulação turística, além de áreas tradicionalmente utilizadas para atividades culturais e gastronômicas, como o mercado central. A reprodução e a venda também deverão estar vinculados a criadores licenciados, com identificação dos animais por microchip ou outro sistema de reconhecimento pelas autoridades. A proposta contempla, além de cães e gatos, outros animais considerados domésticos pela legislação, como pássaros, coelhos, roedores e espécies exóticas previstas nas normas do IBAMA. O projeto segue agora para sanção ou veto da Prefeitura de Belo Horizonte. A administração do Mercado Central informou que irá aguardar a conclusão do processo legislativo para avaliar os possíveis impactos para essa nova regra, Michele.
0: Tá certo. Ariane Fernandes, você volta daqui a pouco?
4: Às 7h no Jornal da Noite Maravilha, com as principais informações do dia, Michele.
0: Tá certo. 89 Maravilha, onde o som da informação chega junto com o som do céu e a gente canta ao som de Marquinhos Gomes, Não Morrerei. Ok, Ed?
1: Ok, Michele.
0: É rapidinho, tá?
1: A gente volta com eles, tá? Só falou isso.
0: É mesmo? Ah, ai, gente.
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0: de tarde, maravilha! É, e esse foi o Kemuel.
1: E esse foi.
0: Você já comprou alguma coisa só porque ficou com vergonha de dizer não? Conta pra gente aqui.
1: Ô, Michele, antes da turma, os nossos amigos aos 100 likes, está de volta os caça-likes. De volta por aqui aos... Já somos 103, tá?
0: Oba!
1: Se volta hoje ainda aos 130.
0: Vai depender de vocês.
1: Vai depender da turma. Chega, entrar lá e deixar o like. Obrigado, gente, a todos os que deram os seus likes por aí. Vou dar também louvor maravilha do dia, que tá empatado, tá, Michele? Louvor maravilha do dia está empatado. Isadora Pompeu, bênçãos que não tem fim. Isaías Saad, bondade de Deus. E Preto no Branco, tá chorando por quê? Entra no YouTube, vota. Você pode votar no YouTube e também no Instagram. Entre e vote agora. Você tem 5 minutinhos pra votar pra gente decidir essa parada, tá?
0: Tá certo. Enquanto isso, vou falar que o Gerson Nepomuceno de BQ.
1: Olha, Barbacena
0: minha
1: querida.
0: Minha dupla maravilhosa, eu não sou muito de comprar, eu me esquivo dos vendedores.
1: Ah.
0: Sabrine.
1: Ei, Sabrine.
0: Sabrine PS. O que será PS?
1: É.
0: Água quente. Hã?
1: Que arrumou aí?
0: Deixa eu ver. Água é ruim. Não entendi, mas eu estava passeando na feira hippie.
1: Ok.
0: Meu esposo toma uma água de coco. Meu esposo.
1: Tá.
0: Aí tem um. Aqui tem dois pontos.
1: Tá bom.
0: Toma uma água de coco, amor.
1: Isso.
0: Pedi.
1: Tava quente.
0: R$25.
1: Meu Deus do céu.
0: Só fiquei porque o moço já tinha aberto o coco,
1: aí,
0: né?
1: Isso,
0: e aí
1: tá
0: o PS aqui na questão, é porque como veio assim, escrito Sabrine PS, aí eu falei, ué, que é isso, né? É observação, que a água tava quente e ruim.
1: Meu Deus, R$25 na água de coco, Michele.
0: Mas vou falar com você, já viajei pra alguns lugares que o preço é surreal,
1: fala, não,
0: é abusivo.
1: Eu quero uma plantação de coco, né?
0: Pois é. Por aqui também tem o Hugo e a Dulce,
1: fala,
0: da empresa de brinde. Uma vez eu fiquei internado no hospital, Horizonte, minha esposa, minha esposa comelona. Foi no restaurante do hospital. Encheu o prato.
1: Oh, meu Deus.
0: Na hora de pagar, Ed.
1: Que deu?
0: 250 pila.
1: Oh, misericórdia. E aí?
0: Eu estava
1: tomando
0: o remédio lá, né?
1: Sim.
0: Ela correu lá, pediu pra enfermeira pra tirar o remédio, pra eu acordar. Pra poder pagar o almoço.
1: Misericórdia, Michele do céu.
0: Gente.
1: Comeu à vontade.
0: Mas
1: tranquilinha, falou, vai ficar caro, vai ficar uns 70 reais.
0: R$250 é muita coisa.
1: Não é, Michele?
0: A tia G falou, olha gente, eu já comprei várias coisas, mas por impulso. A última foi uma orquídea. Quando entregou, eu tinha iguais.
1: Jesus.
0: Eu já tinha outras. A Marta de Teófilo Otoni.
1: Marta.
0: Já aconteceu comigo, só que não comprei nada. O rapaz ficava atrás de mim o tempo todo.
1: Oh, meu Deus.
0: Aí eu falei pra ele que tava parecendo sombra. Isso aí.
1: Isso.
0: Já aconteceu com vocês?
1: Já.
0: É
1: ruim, né?
0: Eu, sinceramente, se começou a andar de mim, atrás de mim, primeira forma que eu vejo de sair, eu racho fora.
1: Eu também.
0: A Pri de Justinópolis, blusa, a funcionária, conseguiu me fazer levar duas. Semanas depois, me arrependi. Nem uso a blusa mais.
1: Ainda levou duas. Ainda levou duas, Michele.
0: Tá vendo?
1: Que coisa ruim, né?
0: Que é muito
1: coisa ruim.
0: A Tânia Fernandes, de Nova Lima. Espero que vocês estejam bem. Sobre a enquete, difícil, viu? Sei que todo mundo está lutando pelo pão de cada dia, né? Mas tem vendedores que tem uma lábia que enrola qualquer.
1: Pelo amor de Deus.
0: Meu marido fez uma compra de jogos de lençol na porta de casa. Socorro.
1: Sim.
0: Esses aí da porta de casa é... Esses aí são os perigosos.
1: É verdade.
0: Ela falou, socorro, viu? Falei, não compra. O que que fez?
1: Comprou.
0: Com uma semana de uso, o lençol já não existia. Desfiou, encolheu, desbotou. Acho que agora ele aprendeu a lição.
1: Aprendeu, Michele?
0: Que foi ele, né, Tânia, que comprou. Desse jeito, a gente vira o jogo. Não foi Adão que jogou a culpa na Eva. Foi a Eva que
1: jogou.
0: A Eva que pra falar, falou, falei.
1: Falei. Não, a pior coisa que tem que se ouvir é isso, né? Ó, é igual, é, como é que é? A Maria Rosária tá por aqui falando, ó, igual a Mi cabeleireira, igual a minha cabeleireira vende tudo. É.
0: Tá aí, será? Eu lembrei de uma situação, tá? No cabeleireiro. É. Eu já cheguei lá e deixei mais do que o rim, eu acho que eu deixei o baço também.
1: Jesus,
0: amado. Porque ama eu tudo? Cheguei lá pra fazer uma coisa. É. E aí, ah não, vamos fazer isso, vamos fazer aquilo outro. Falei, olha, mas não vai ficar muito difícil? Não, vai ficar apertada. Eu acho que eu vou ficar apertada, não sei o quê. Ela insistiu, eu fiz, Ed. É. E depois, eu queria que ela parcelasse.
1: Aí, parcelou?
0: Não.
1: Oh, meu Deus, aí ela falou, não, fácil, fácil.
0: E eu nem gostei do que
1: tá foi. Vendo? Olha isso, tá vendo?
0: A hidratação, as que eu tinha em casa eram melhores
1: do que ela fez. Ah, foi a Maria Rosária que falou aqui. Ela falou que ela é do Templo dos Anjos, tá, Michele?
0: Ah, um grande abraço.
1: Tá com a gente aqui na Maravilha, muito obrigado, viu? A Karen Cristina também tá por aqui. Boa tarde, me chamo Karen. É, manda um abraço aqui pro meu esposo, o Reinaldo. Pra minha filha Laila, Priscila e meu filho Pedro Henrique.
0: Como é que é? É pro Reinaldo?
1: Reinaldo, Laila.
0: Reinaldo.
1: Laila, Priscila e Pedro Henrique.
0: Então, vamos lá.
1: Vamos lá, coração laranja pra eles.
0: Tome coração laranja! Família linda, Deus abençoe vocês, rica e poderosamente.
1: Coisa boa, boa tarde. É o Ricardo Ferro, de São Joaquim da Barra, São Paulo. Sempre ouvindo, tá, Michele?
0: É?
1: São Paulo na área, São Joaquim da Barra.
0: Olha só.
1: São Paulo. Jurandir Gomes tá por aqui, Deus é maravilhoso. A Sabrine também tá por aqui, muito obrigado. Ed, falou que a rádio deu tchu-tchu, o que será que foi?
0: Tchu-tchu. Deu tilt?
1: Será que o que foi, será?
0: Não sei.
1: É a Zena que falou aqui.
0: Ui.
1: Não entendi.
0: Agora há pouco eu até vi aqui, ó. É, me falaram aqui que há uma ouvinte falou que parece que saiu
1: pode
0: do ar
1: saído.
0: Em algum lugar, lá em Contagem.
1: Tá bom. É, tô ligadinha na 89 Maravilha, Késia. Estamos aqui ouvindo vocês todos os dias em Uberlândia, do escritório de advocacia. Eu e meu esposo, doutora Renata e o Marcos,
0: grande
1: com a gente aqui, viu, Michele?
0: Vocês. Tá na hora do Louvor Maravilha do dia. Você escolheu.
1: Bondade. Bondade de Deus.
0: Então agora canta, porque daqui a pouquinho você canta ao som de Roberta Graciano no nosso Happy Hour Maravilha.

0: Isaías Saad, Bondade de Deus, música que você escolheu pra
1: isso.
0: Voltar. Na
1: louvor,
0: sexta-feira.
1: Maravilha do dia.
0: Na sexta-feira a gente põe ela juntinho ali, né?
1: Pra decidir o louvor da semana,
0: da
1: hein?
0: Da semana.
1: É, é uma boa candidata, tá, Michelle?
0: Não é? É, é verdade. Ô Ed, o pastor Alexandre
1: Fala,
0: Paixão.
1: Fala, pastor.
0: Falou, gente, vocês são demais. Nota 10. Agora, sobre a enquete de hoje, eu já comprei muita coisa sem necessidade por não saber falar não. Mas agora eu tô aprendendo, depois de tanto sofrer, agora eu falo não numa facilidade e sutileza impressionante.
1: Oba.
0: Já tá podendo até dar aula isso
1: não
0: aqui.
1: Não é, Michelle?
0: Pastor, a Catiane do Diamante, que congrega na Igreja Casa de Oração Betel Industrial, dizendo, manda o coração laranja pra mim, gente.
1: Ô, gente.
0: Ó, Catiane. Tome coração laranja. O Sidney é de Caxambu.
1: Bom demais.
0: Caxambu tá com a gente, deixa eu ver aqui. Escutando a rádio, tá desde meio-dia e meio, assim,
1: Michelle?
0: É.
1: Sim.
0: A vovó Ivone de Ipatinga. Estou mandando um big beijo no coração do Enzo Gabriel, que mora em Itabirito.
1: Oba, que legal, né?
0: Ô, Enzo Gabriel, receba o big beijo da vovó Ivone de Ipatinga. A Maria Auxiliadora
1: Fala,
0: de
1: Maria
0: Betim.
1: Auxiliadora.
0: Falou, gente, eu não me lembro de ter feito uma compra pra agradar o vendedor? Jamais!
1: Jamais! Né, Michelle?
0: Que isso?
1: Ó, a Zena falou aqui, ó, eu amo esse programa, melhor mesmo essa dupla. Ed e Michelle. É uma nossa, tá, Michelle? A Zena.
0: Ah,
1: Zena é minha amiga, motorista do volante grande, tá? De ônibus.
0: Olha, que legal. É. Um grande abraço a todos vocês, inclusive pra quem já tá voltando pra casa, tá no busão. Muito obrigada, viu, por vocês estarem sintonizados com a gente.
1: É, tem gente aqui, primeira vez no chat, ó.
0: Oh.
1: É a Silvana Gonçalves, primeira vez por aqui.
0: Tome coração laranja, Silvana.
1: Muito obrigado. É o Nelson, correu pra perto do rádio pra falar com vocês aí na hora que vocês mandaram um alô pra ele, é o The Fishman.
0: Ah, gente.
1: Ele, ele tá contando que o Nelson correu pra perto.
0: Correu pra lá?
1: É o The Pescador, nosso amigo Jairo, tá contando isso aqui.
0: Grande abraço.
1: Opa, passei pra deixar o meu like, coração laranja, é a Luísa Helena também por aqui. A Bárbara Barbosa Santos, tá em Teófilo Otoni ouvindo a gente, tá, Michelle?
0: Uhum.
1: É, olha eu aqui de novo. Pra título de informação, essa cristalina é de Goiás. É,
0: sim,
1: uma cidade,
0: é uma cidade
1: a cerca de 330 quilômetros de Brasília.
0: Mas eu fiquei na dúvida.
1: É o Vicente
0: dúvida.
1: Que falou
0: pois
1: por aqui,
0: é,
1: tá, Michelle?
0: Pois é, Vicente. Eu, quando fui a Goiás, passei por Cristalina. E aí, na hora, eu falei. Por isso que eu falei
1: sim,
0: a cidade.
1: Será que
0: mas
1: é pessoa,
0: tem
1: né?
0: pessoas que também têm esse nome. Aí eu fiquei na dúvida. Eu falei, gente, será, né?
1: Pois é.
0: A aí Cristalina. Tá eu, aliás, eu amo Goiás.
1: É, e ele tá mandando aqui um coração laranja, pedindo pra um coração laranja pra esposa Ilma.
0: Ah, gente, mas é lógico.
1: Mesmo.
0: Ilma! Tome coração laranja!
1: É, o Eliano também de Lagoa Santa. Boa tarde a todos da Rádio Maravilha. Pede um coração laranja aqui pra esposa Daniele.
0: Tome coração laranja, Daniele!
1: Já, Leocádio de Capoz está com a gente. Cida Dias também tá por aqui, deixando like, linda, maravilhosa.
0: Ah, inclusive a Cida Dias me contou mais cedo aqui que sexta-feira não pôde ouvir a gente.
1: Sim.
0: Olha só isso. Que detalhe, puseram ela pra trabalhar sozinha, ela não tinha com quem conversar.
1: Tá.
0: Na, a hora nem passou, tá?
1: E aí eu tô sabendo que é isso.
0: Ela tá achando que tá trabalhando até hoje.
1: Ô, meu Deus. Ó, falando de Conselheiro Lafayette, ó, o Tiaguinho que tá por aqui. Boa tarde, passando pra deixar o meu like e um grande abraço pros melhores das tardes. Eridan que tá passando aqui.
0: Maravilhosa, Eridan.
1: Ô, Eridan, lindona. A Deliane de Uberlândia também, ouço vocês pela rádio. Hoje eu coloquei a primeira vez no YouTube. É, a Deliane também.
0: Tome coração laranja, Deliane.
1: Que bom
0: coisa linda.
1: Ter você por aqui, viu, Michelle?
0: É isso aí, gente.
1: Por aqui eu acho que eu fechei, tá? Se ficou alguém pra trás é porque eu pulei.
0: Ai, gente.
1: Muito bom ter essa turma linda por aqui. Obrigado a todos que sempre participam com a gente aqui do nosso fim de tarde. Maravilha, viu, Michelle?
0: É isso aí. Agora vou dizer pra você que talvez tenha essa dificuldade em dizer não. Você não está dizendo não, não é só para o vendedor. Com certeza você está carregando fardos que não são seus. Você está comprando lutas que não são suas.
1: Verdade.
0: Você está se desgastando por não saber dizer não. É muito sério. A gente trouxe esse como é que fala? Esse tema da compra, mas nós traremos outros temas, sim, porque essa é uma questão seríssima. Por que é que nós temos dificuldades em dizer não?
1: A gente acaba se prejudicando.
0: Exato, né? Aí é pior ainda, quando a gente vai se prejudicar por causa do,
1: sim,
0: de uma palavra tão pequenininha. E às vezes a forma, teve o irmão que falou aqui de forma sutil, né? Ele já fala de forma até sutil, já aprendeu a falar, foi o pastor Alexandre. E nós também precisamos aprender a lidar com essas questões, porque tem questões emocionais,
1: sim,
0: ligadas a esse não saber dizer não. Quando a gente vai para esse lado, ah, eu não sei dizer não, muitas vezes nós ainda estamos em busca da aprovação de alguém, não queremos decepcionar alguém, por quê? Porque nós queremos que aquela pessoa esteja conosco. E nem sempre, né, o não, ele pode ser benéfico também para outra pessoa, porque ela também precisa fazer algo. Não ficar jogando em cima de você, porque exatamente sabe que você já não sabe dizer não, né? Então, assim, vamos ficar bem espertos e nós vamos conversar mais a respeito desse assunto.
1: É isso, né? Verdade.
0: Daqui a pouquinho tem Roberta Graciano no nosso
1: Happy Hour Maravilha.
0: É isso aí, Ed.
1: Bora.
0: Segundou?
1: Segundou, começou só a semana.
0: Graças a Deus.

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0: A paz do Senhor Jesus. Coríntios capítulo 3, versículo 17. Ora, o Senhor é o Espírito, e onde está o Espírito do Senhor, aí há liberdade. Que as bênçãos de Deus os alcancem nessa hora. Que as bênçãos de Deus os alcancem nessa hora. 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
4: 6 em ponto, uma boa noite pra você sintonizado comigo. Tem música ao vivo no palco da 89 Maravilha, o Happy Hour
5: começou.

0: Ed, sigo por aqui.
1: E eu sou Michele Marins, também sigo por aqui. Agora desse outro lado, quero conversar com você que está no YouTube, Rádio 89 Maravilha. Se você ainda não se inscreveu no nosso canal, se inscreva agora mesmo. Ative o sininho da notificação também, porque a gente está sempre ao vivo,
0: verdade,
1: né?
0: Verdade.
1: Deixe o seu like, porque dentro de instantes você vai ouvir Roberta Graciano, que trouxe uma banda completinha para abençoar a sua vida. No teclado, Jeffit está com a gente novamente.
0: Olha isso.
1: E na bateria, o Júnior. No violão, o Luiz. No baixo, o Guilherme. E no vocal, junto com a Roberta, tem o Jonathan.
0: É isso mesmo, gente. Ó, participe pelo nosso YouTube, participe também pelo nosso WhatsApp. É o 31995651089, WhatsApp da Rádio 89 Maravilha. Você vai participar, além de mandar aquele alô legal, você pode mandar uma selfie,
1: claro,
0: né, Michele?
1: Claro, pode mandar.
0: Uma selfie bonitona sua, a gente quer te conhecer. Tá assistindo a gente? Mande aquela selfie. Tá em casa, de repente você tá no caminho, tá na academia, tá ouvindo a gente, mande aquela selfie que a gente tem aquele momento especial pra passar as selfies, né, as fotos da turma que tá assistindo a gente.
1: Só crianças?
0: Lembrando, crianças sempre acompanhados por um adulto.
1: É isso aí. É, mande isso, a sua selfie pra gente, principalmente se você conhece Roberta Graciano e a turma da banda dela, porque a gente ama ver o sorriso dessa turma por aqui, viu?
0: Verdade, Michele. Bora pro palco?
1: Bora!
0: Roberta Graciano cantando pra gente.
1: Na rádio de todas as igrejas.
0: E toca o som do céu.

quanto nós somos gratos. Jesus, Ele é maravilhoso. Eu quero perguntar a você, esse início de noite, o que você tem para oferecer para Ele? Talvez você está na sua casa neste momento. Talvez você está no leito de hospital. Talvez você está no seu trabalho. Mas com o seu coração eu convido você a oferecer o seu melhor. Qual é o seu melhor? Talvez seja com lágrimas. Talvez de fato o seu coração está repleto de gratidão ao Senhor. Mas se nós procurássemos as palavras mais lindas, mais maravilhosas, para declarar o quanto Ele é poderoso, quanto Ele é maravilhoso, quanto nós o amamos, seria em vão. Nós iríamos nos frustrar, porque a presença dEle, a grandiosidade dEle nos constrange. Então, por mais que nós venhamos buscar palavras, ainda assim faltará. Mas eu convido você, aonde você estiver nesse momento, ofereça o seu melhor. Ofereça para um pouco o que você está fazendo e venha adorar comigo.

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Ele é maravilhoso, ele é soberano, ele é rei dos reis, senhor dos senhores. Ele tem o domínio dos céus e da terra em tuas mãos. Vamos declarar o quanto ele é maravilhoso.

0: Happy Hour, maravilha, hoje com Roberta Graciano, que vem conversar com a gente, porque é o seguinte, Ed, a semana só tá começando.
1: Semana só está começando com ela, Roberta Graciano, a banda maravilhosa, cantando pra gente no nosso Happy Hour. Maravilha, estamos chegando aqui no nosso chat. Agora, passou pelo chat, não esqueça de um detalhe. Colocar o seu nome.
0: E o nome do seu bairro.
1: E o nome
0: da
1: sua cidade.
0: É isso aí.
1: Fique à vontade lá, mas coloque pra gente poder ler ali certinho. Tá certo, gente? Tem gente aqui falando que acabou o programa. A gente não mandou abraço pra Barbacena? Mandamos sim.
0: Mandamos?
1: Né? Mandamos abraço pra Barbacena. Sim. É isso, gente. A Fabiana de Barbacena, um abraço pra você, viu, Fabiana?
0: Beijo, Fabi.
1: Roberta Graciano, bem-vinda. Uma boa noite.
2: Muito obrigada. Boa noite. Prazer estar com você.
0: Bênção demais. A Roberta, gente, ela é casada com o Jonathan,
2: sim,
0: né?
2: Sim, ele está ali, meu digníssimo.
0: Pois é, fazendo a segundona ali, maravilhosa, bênção, né? Mas eles são pais do Pietro.
2: Isso,
0: Luca,
2: Pietro, Luca
0: e também
2: tem
0: da Laura.
2: Isso, que 4 aninhos
0: boa
2: de idade.
0: Ah, gente, e é a filha da dona Márcia e do seu José.
1: Eba!
0: Ô, Roberta, sim, eu vi aqui que você passou por uma experiência.
2: Sim.
0: Aliás, você passou por várias experiências quando criança, mas também teve uma experiência muito forte com o Pietro,
2: isso,
0: né?
2: Isso. Então, a minha gestação, ela foi uma gestação super tranquila. E como você disse, Michelle, é uma das experiências, sabe, Ed, que eu tive no decorrer da minha vida. A minha gestação foi abençoada, foi tranquila, mas no dia do meu parto, o meu filho, ele teve algumas complicações, os batimentos começaram a dar 0, 0, 0, foi aquela preocupação toda. E de repente, assim que nós fizemos o procedimento do parto, pro nascimento dele, ele olha pra sua blusa. Ele nasceu dessa cor.
0: É mesmo?
2: É. E ele tinha muito mau cheiro, sabe? Eu acho que a banda nem sabia desse testemunho, né? E ele nasceu com muito mau cheiro e preto, preto, preto, preto. E nisso começou aqueles procedimentos de reanimação.
0: Uhum.
2: E o meu marido, Jonathan, ele dobrou o joelho dentro da sala de parto e clamou ao Senhor por,
1: sim,
2: misericórdia, né? Todos nós somos falhos, todos nós somos pecadores. E ali ele sentiu no coração dele de pedir ao Senhor. Fala, Senhor, eu não pedi o meu filho, mas se o Senhor me deu, me traz ele de volta. E ali no procedimento, em um último procedimento de reanimação do meu filho,
1: sim,
2: ele chorou. Ele chorou.
0: Ai,
2: meu filho, ele é um milagre. O Senhor devolveu a vida do,
0: aleluia,
2: meu filho. E eu fiquei internada por alguns dias, sabe, uhum, Michelle? E no dia que eu fui ganhar alta, a médica que veio fazer ali, né, o prontuário de alta, uhum, e tudo mais, ela falou assim, é você que é a Roberta? Eu sim. Ela falou assim, olha, em todos esses anos que eu fiz partos, eu nunca vi uma criança voltar nos meus braços a ter vida.
0: Uau.
2: Então, o Senhor, ele de fato me devolveu o meu filho.
0: Aleluia.
2: Meu filho, ele é uma bênção do Senhor. E ele toca bateria.
0: Ah,
2: o Pietrinho, 9 anos.
1: Que
0: tá
1: show,
0: assistindo?
1: Né?
2: Tá assistindo, com certeza.
0: Ô,
2: filho,
0: Pietro,
2: eu te amo.
0: Beijo pra você. Quem tá com o Pietro lá
2: com
0: a Laura?
2: Tá a vovó Marta.
0: Ô, vovó Marta, faz aquela selfie bonita e manda aqui pra gente conhecer esse milagre, esses milagres, né? O Pietro e a Laura e também a senhora, viu? Vai ser um prazer imenso te conhecer aqui, sim, através do nosso momento de selfie,
1: verdade,
0: né?
1: Verdade, Michelle, verdade. Será um prazer.
2: Sim. E a Laura, eu não queria ter filhos, né? Mas eu ia, de fato, encerrar no Pietro.
1: Sim, porque foi difícil,
2: foi,
1: né?
2: Foi, eu
1: difícil,
2: fiquei assustada, né? Fiquei com medo.
1: Sim.
2: Então, nos meus planos era esse, mas do Senhor não era. E uma certa vez, eu mexendo no Instagram, e uma missionária, ela deve estar assistindo também, ela falou, olha, Beta, eu tive uma visão, o Senhor me mostrava uma menina de rosácea, linda, toda cabeluda, e você vai ter uma menina. O Senhor me mostrou o rostinho dela, e ali eu repreendi, sabe?
1: Ah, meu Deus!
2: Eu falei, não, essa bênção eu não quero, não,
0: quero
2: fica
0: não
2: pra você. Mas passou pouco tempo depois, eu usava o método, né, de anticoncepcional, uhum, DIU. Eu tive uma hemorragia por mais de 20 dias, e nesse processo, o Senhor achou de bom grado me dar esse presente também, que é a Laurinha Pentecostal, tá? Ela gosta do Joquebed.
0: Gracinha, gente.
2: É uma bênção do Senhor. Meus filhos são uma promessa de Deus pra minha vida.
0: Que coisa
2: e
0: boa.
2: E o Senhor sabia que eu precisava deles.
0: É verdade.
2: Precisava.
0: E ele sempre sabe, né?
2: Sim.
0: Ô, Roberta, agora assim, e quando pequena, as suas experiências com Deus, sim, elas, como era isso, assim, conta um pouquinho.
2: Michelle, então, falar da minha infância, hoje eu falo com leveza, porque foi um processo de cura, uhum, que eu passei. Eu cresci num lar abençoado, hoje eu percebo que em tudo Deus tem um propósito, né, pra forjar o nosso caráter nele. Sim. Então, se você está ouvindo eu falando isso, é um pouco do meu testemunho, saiba que nada é por acaso. Em tudo, todas as nossas lutas, o Senhor nos faz ser mais forte. Então, assim, resumindo, foi uma infância meio solitária, né? Eu cresci num lar conturbado, muitas brigas, sem muita referência, sem muito respaldo, em base bíblica, uhum, em apresentação do evangelho. Mas teve uma pessoa que foi uma chave para isso.
0: Pois é, conta aí. Será que ela também tá assistindo?
2: Com certeza. É a minha tia, pastora Fia, que eu amo muito. É uma mulher abençoada, ousada pelo Senhor. E ela foi essa chave, sabe? Pra, sim, me apresentar o caminho do Senhor. E um primeiro CD que eu ganhei foi uma das minhas referências, que é Fernanda Brum. E eu tive várias experiências sozinha, uhum, em casa, sabe? No meu batismo nas águas, onde eu fui batizada pelo Espírito Santo antes de cair nas águas.
0: Que delícia!
2: Antes de descer as águas, eu fui batizada com o Espírito Santo. E sempre foi assim. O Senhor, ele sempre se revelou a mim em momentos muito difíceis, sabe? Da minha vida. Eu sou grata ao Senhor, tudo. Amo meus pais, amo minha mãe, amo meu pai. Eles foram os melhores pais que eles puderam ser. E hoje eu glorifico ao Senhor pela vida deles. E a minha caminhada foi assim, pedindo oportunidade em igrejas, sempre igrejas pequenas. E eu lembro até hoje, em uma das oportunidades que eu tive em ministrar em uma das igrejas, eu ministrava aquele hino da Cristina Mel.
0: Sim. Pois é, a mão de Deus,
2: a,
0: né,
2: mão de Deus, gente. Eu não sei onde que eu tinha esse gogó, não, mas eu cantava esse hino, acredite.
0: Eu acredito.
1: Cristina Mel, né? Mais lírica, né?
2: Exato. Isso. E ali no final do culto, a minha mãe foi, e ele chegou nela e falou assim, você é mãe dessa moça? Eu tinha em torno de 6, 7 anos. E ele falou, sim, eu sou mãe dela. Olha, essa menina tem um potencial, eu gostaria de estar investindo nela e tudo mais. E a resposta da minha mãe foi, ela é muito pequena. Desde que quando ela crescer, ela decide o caminho que ela quer seguir. Mas ali foi onde o Espírito, sim, Santo de Deus começou, sim, a ministrar no meu coração a respeito de ministrar, de estar no altar adorando ao Senhor. Porque não é sobre estar com o microfone na mão.
1: Sim.
2: É entregar a Ele aquilo que Ele é digno de todo honra e de,
0: amém,
2: toda glória.
0: Amém.
2: Né?
0: Amém. E agora você está na Odre.
2: Estamos na Odre. A Odre foi uma bênção de Deus na minha vida. É engraçado porque eu não queria. Foi através de um amigo. Nós estávamos conversando, eu, meu marido e o Lucão. Ele já esteve aqui também, sim, Lucas, uhum, Oliveira. Lucas, eu sou grata a Deus pela sua vida, viu? Você foi um canal de bênção do Senhor para mim, para dar esse início ao meu ministério. E ele falou com o produtor Lucas também Lopes entrou em contato comigo. E mais que de prontidão, Deus testificou no coração do meu marido, gente. Eu aprendi, tá? Deus fala ali para testificar. E eu sou grata ao Senhor por essa oportunidade. E o meu objetivo é entregar a Deus tudo que Ele é digno. Porque se não fosse Ele na minha vida, hoje eu não estaria aqui na 89 Maravilha.
1: Coisa boa, e coisa muito boa. Bom receber e ouvir o seu testemunho também aqui. Para o pessoal te encontrar, como que faz, Roberta?
2: Roberta Graciano, _ oficial no Instagram. Convites, agendas, pode ser pelo direct ou diretamente na Odre Produções também.
1: Ok, já tá até na tela, ó. O povo não tá
0: já tá na tela?
1: Não. Tá na tela.
0: Que é glória, isso, hein, gente? Tá na tela. Gostei
1: de John
0: ver.
1: Não tá brincadeira, não. Obrigado, John. Obrigado, Roberta. Deus continue,
2: amém,
1: te usando.
2: Amém.
1: E abençoando o seu ministério em nome de Jesus.
2: Amém. Receba essa palavra.
1: Tá certo. E a Roberta continua cantando pra gente depois do intervalo, tá, Michelle?
0: Tá certo. Rapidinho.

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2: Já estamos de volta por aqui no Happy Hour Maravilha, Michele.
3: É isso aí. Se você ainda não entrou lá no YouTube, faça isso agora mesmo. Rádio 89 Maravilha, porque hoje nós estamos com Roberta Graciano e eu tenho certeza que você está sendo abençoado. Sendo abençoado, passa por lá, deixa o seu like e um detalhe, mande seu nome e o nome da sua cidade ou do seu bairro pra gente contar pra Roberta daqui a pouquinho que você está nos assistindo.
2: Sim, verdade. E passe também pelo nosso WhatsApp 31995651089 e deixa aquela selfie linda. Já tem uma linda aqui, tá?
3: É.
2: Ih, recado pro baterista.
3: Pro baterista?
2: É, vou dar um spoiler.
3: Ah, tá, entendi. Será que vai ter também o pessoal que conhece no violão? Que nós temos aqui, ó, no violão nós temos o Luiz.
2: É.
3: No teclado, o Jeffet.
2: Sim.
3: Na bateria, o Júnior. No baixo, o Guilherme. O Jonathan, a família da Roberta, pode vir junto,
2: pois
3: né?
2: Então, isso.
3: Cadê a selfie,
2: cadê
3: gente?
2: Cadê a selfie? Envia
3: só
2: aí.
3: O baterista, por enquanto, que tá rindo.
2: Pois é. Aí eu passo a selfie sua por aqui, lembrando que crianças sempre acompanhado por um adulto nas fotos, tá certo? Pra gente poder passar aqui durante a nossa transmissão. É isso, Michele.
3: É isso, bora pro palco.
2: Bora pro palco, Roberta Graciano cantando pra gente.
3: Na rádio de todas as igrejas.
2: Que toca o som do céu.

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1: Coisa boa, hein, Michele?
0: Começando a semana.
1: Começando a semana bem demais, e você também participando com a gente. O que é isso, Michele?
0: É, foi eu aqui. Você, eu fui abrir aqui, eu. Você tava falando.
1: Oh, meu Deus do céu, eu também falo em todo lugar.
0: Eu vou falar
1: também,
0: quem
1: né?
0: é que tá aqui no nosso YouTube,
1: você
0: né?
1: Você vai falar, eu vou falar quem tá na nossa selfie, né? Vou mostrar pra turma quem está na selfie com a gente.
0: Ah, tem selfie.
1: Bota na tela nosso amigo John. Olha quem tá na tela aí.
0: Ó! Oh.
1: É a Gabriela.
0: E Gabi!
1: É, você é usado pelo Senhor, é um instrumento precioso nas mãos dele. Mercado pro baterista, tá? É ver você aí hoje, é contemplar
0: tá
1: o cumprimento da promessa do céu. Tenho muito orgulho de você, da pessoa que é e do propósito que Deus colocou em sua vida. Eu oro por você, meu namorado, meu futuro esposo e futuro pai dos meus filhos. É, amo você.
0: Que gracia,
1: amo ainda
0: gente.
1: Mais poder ministrar ao seu lado, servindo junto àquele que nos chamou. Que Deus continue te usando, fortalecendo e guiando cada passo seu. Que nunca falte presença, unção e amor pelo que você faz para ele. Deus te abençoe, Gabriela. De
0: Gabriela.
1: Que é isso, hein?
0: Isso, faz coraçãozinho pra ela de novo,
1: eita,
0: isso.
1: Mas como é que recebe um recado
0: Ele tá
1: desse?
0: Fazendo um monte de coração.
1: É, como que recebe um recado desse, né, Michele?
0: Coisa linda, né? Deus abençoe.
1: Que é isso, hein?
0: Que venha toda a provisão de Deus sobre a vida de vocês pra que esse casamento aconteça em breve, que ela é muito linda, não pode deixar passar
1: hein?
0: Não, filho.
1: É. Exatamente. Ó, estamos ainda na oficina, é Wesley, Gabriel,
0: olha meu, aí,
1: Wagner
0: ele.
1: Lemos, curtindo a Rádio Maravilha, viu, Michele?
0: Grande abraço, Deus abençoe.
1: Quem mais tá com a gente aqui? Boa noite, graça e paz a todos. Ligadinho aqui no fim do expediente, na Manancial Ferramentas, Parafusos e EPIs, no Alvorada de Contagem. É o nosso amigo pastor Hubert Fernandes, na Igreja Batista Esperança em Cristo, viu, Michele?
0: Grande abraço, pastor Hubert.
1: Que tá acompanhando a gente. Tem uma turma aí também, ó, eu, Aline, Alícia, a pequena, a mamãe Ana e minha irmã Alice. Tem uma turminha
0: que
1: aí
0: delícia,
1: na tela com a gente.
0: Família toda.
1: Acompanhando o Happy Hour Maravilha.
0: Coraçãozinho lá pra ela também.
1: É,
0: ela tá isso, fazendo
1: ela
0: coração
1: tá fazendo,
0: pra nós,
1: né?
0: É.
1: É isso, então, ó, tome
0: coração laranja.
1: Muito bom, viu, Michele?
0: Lindeza.
1: É isso mesmo, ó, Lucas Oliveira, agora as selfies já foram, Lucas Oliveira e família acompanhando essa equipe abençoada, Beta, Deus continue te abençoando, tá o recado aqui, Lucas Oliveira e família, viu?
0: Ô, gente, ó, todo mundo quer uma Gabriela na vida, porque a Gabriela entrou aqui e falou assim, Júnior vai tocar, só aguardando. Ela estava empolgadíssima.
1: Ela tava mesmo, hein?
0: Vai, Momô. Olha, tá expondo, tô colocando aqui.
1: Colocou,
0: no.
1: Já
0: colocou, vou pondo assim, ó. O pastor missionário Hubert, né, tá com a gente, falou assim que enviou a selfie, nós já conhecemos.
1: Isso.
0: O like dele foi o 8. O Jurandir Gomes,
1: olá,
0: Deus
1: Jura.
0: É bom o tempo todo. Lucas Oliveira e família estão ligadinhos aqui. Ainda deixa eu ver aqui quem mais. Parabéns, Guilherme. Deus seja louvado sempre. O Guilherme é o do baixo.
1: Ah,
0: é, foi o Jurandir que colocou aqui,
1: tá
0: ó.
1: Bom.
0: Aqui não está pegando a rádio em Leopoldina, por quê?
1: Gente, vamos saber.
0: Como assim, Vani?
1: Vamos procurar saber,
0: né? Agora. Ainda deixa me ver aqui, pastor missionário, o pastor missionário Hubert dizendo, vamos louvar juntos, aleluia. A Sara Batista, boa noite, não sou cantora não, mas eu amo louvar, ô, glória a Deus.
1: Coisa boa.
0: E sendo bem conduzida, né, Sara, hoje com a Roberta Graciano, fica mais fácil louvar.
1: É verdade.
0: O Wesley Castro também tá por aqui, a Aline Cristina, quem mais tá por aqui? Ah, inclusive o Wesley Castro colocou o seguinte, Gui é fera máxima. O Gui lá do baixo. Do baixo.
1: Ah, tá.
0: Aqui, Roberta, é uma bênção. Foi o Edmar. Ixi, eu não sei
1: Meu Deus.
0: Ed Marques, é assim que tá. Roberta é uma bênção.
1: Tá certo.
0: A Gabriela voltou aqui pra dizer que o batera toca muito.
1: Meu Deus. Gabriela não tá brincando.
0: Tá não, Gabriela tá em todos os lugares aqui. Rogério Santos dizendo, sou o presbítero Rogério, do bairro Industrial em Contagem, sou da comunidade cristã Recomeçar no Novo Eldorado. Um abraço pro pastor Ronaldo Santos e pra minha esposa Meire. Esse programa é 10. O Wesley Castro dizendo ainda que o Guilherme é fera, né? Eu já falei aqui. A Luciana é de Ribeirão das Neves. A Érica Freitas está ligadinha. O Wagner Lemos também está em Betim. A Érica Freitas ainda dizendo: parabéns, Jesus abençoe grandemente. Banda tá de parabéns, não tá, Érica? Também gostei. A Rita Pompeu dizendo: boa noite, Michele Ed. Estou aqui em Ribeirão das Neves fazendo janta.
1: Olha.
0: E ouvindo esses louvores edificantes. A Érica Freitas também é de Ribeirão das Neves. Eu até senti o cheiro do arroz, assim, torradinho.
1: Ô, Jesus.
0: Amém. Aqui, a Solange é do bairro Fonte Grande, em Contagem. Bênção pura essa serva de Deus, testemunho que aumenta a nossa fé. Amo esses louvores. O Arthur Soares também tá por aqui. Amo ouvir a Roberta cantar. Amo sua vida, Beta. E tem a Érica ainda dizendo o seguinte: aqui cantora Érica Freitas e Ed, Michele, um abraço para vocês.
1: Abraço pra você, Érica.
0: Ana Lúcia também passou por aqui. Graça e paz, o Senhor Jesus a todos os irmãos e ouvintes da Maravilha. Pastor Marcelo Araújo, da Assembleia de Deus Missão de Barbacena, também está sintonizado. Margarete Soares, parabéns a essa linda banda, lindo testemunho, que Deus continue a abençoar. A Margarete de Nova Lima, da Assembleia de Deus. Flávio Alves, Sheila Mara também por aqui. E deixe-me ver se tem mais algum que eu fiquei devendo. Eliseu, lá de Juiz de Fora, tá? Opa. Assistindo a gente. O Rogério dizendo o seguinte: vocês são os melhores locutores do Brasil,
1: gente,
0: viu? Ele é o Rogério Santos.
1: Eu concordo
0: Santos.
1: Com ele, eu vou ter que concordar. Você
0: vai concordar?
1: Eu vou, sim.
0: Ainda, deixa eu ver, Marcelo Araújo, pastor Marcelo Araújo de Barbacena também tá com a gente. E a Gabriela Almeida, chamando todo mundo para conhecer lá a igreja. A Igreja Comunidade Batista do Palmares, que é bênção pura. A Gabriela, que é a namorada do baterista.
1: Ei, Gabriela! Ó, Michele, o Hélio tá por aqui, a Débora em Carandaí ouvindo a gente. Douglas também tá por aqui. Obrigado, Douglas. Douglas, Davi, Micael e a esposa Viviane, no Suíça 2, acompanhando a gente na 89 Maravilha. Bora voltar pro palco?
0: Bora!
1: É a Roberta Graciano cantando pra gente.
0: Na rádio de todas as igrejas?
1: Que toca o som do céu.

0: Esse é o nosso Happy Hour Maravilha, fechando muito bem com Roberta Graciano, no teclado Jeffit, na bateria o Júnior, no violão o Luiz, no baixo o Guilherme, no vocal o Jonathan. Muito obrigada a vocês por terem vindo, que Deus abençoe mais e mais a vida de vocês, o ministério, a família de cada um, a família que vai se formar também, em nome de Jesus, viu?
1: É isso, o Beto da Pesciana também tá falando aqui, tá ouvindo a Beta. Eita, Glória.
0: O Beto tá ouvindo a Beta?
1: Tá ouvindo a Beta também.
0: Não acredito.
1: É isso, a Maria Luísa também tá por aqui, muito obrigado. Muito obrigado à audiência, muito obrigado pelo carinho aqui. Tinha uma selfie aqui. Primo do Jonatas. Quem é o Jonatas?
0: O Jonathan, é o vocal. É o primo do Jonathan?
1: É, mas são crianças aí, precisava estar acompanhado.
0: Ah, entendi.
1: Tá certo, mas chegou uma turminha bonitinha.
0: Que legal.
1: É isso, gente. Muito obrigado, obrigado pela audiência. Amanhã você tá de volta, né, Michelle?
0: Eu tô de volta, se Deus quiser, mas Juninho, a Poçã conhece muito. Então, um grande abraço a vocês. Deus abençoe. Eu volto amanhã a partir das 2.
1: Sim.
0: Mas às 4 eu vou fazer um mutirão pra chamar você.
1: Tá bom.
0: Porque eu tô achando que hoje foi fraco a chamada. Tô achando que foi.
1: O que é isso?
0: O pessoal ficou tímido em plena segunda-feira?
1: Não, gente. Não. Pelo amor de Deus.
0: Pode não.
1: É isso, gente. E tá chegando o Jornal da Noite Maravilha. Informação sempre no 89, eu esquecendo, né? Informação sempre no 89, maravilha. E a gente chama ela.
0: Cláudia Cruz.
1: Com o versículo da hora.
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3: A paz do Senhor Jesus. Salmos, capítulo 3, versículo 3. Porém tu, Senhor, és um escudo para mim, a minha glória e o que exalta a minha cabeça. Que as bênçãos de Deus os alcancem nessa hora. 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
9: Sete em ponto, segunda-feira, 10 de agosto. De 2026.
10: Começa agora o Jornal da Noite Maravilha em Belo Horizonte, 24 graus.
9: Nossos repórteres ao vivo trazendo as principais informações do dia. E hoje vamos começar os nossos destaques com o repórter Lucas Brandão.
11: Metrô de Belo Horizonte terá horários alterados a partir de 8 horas da noite.
10: Direto do sul de Minas, Sérgio Monteiro, você com o destaque de hoje.
12: Idoso morre em acidente com moto em fim de semana violento nas rodovias do sul de Minas.
9: Gustavo Fonseca, seu destaque de hoje da Zona da Mata Mineira.
13: Polícia Civil investiga a morte de idoso que teria sido atacado por cães em Juiz de Fora.
10: Da região do Vale do Mucuri, Samuel Figueiredo, seu destaque desta segunda, Samuel.
14: Público garante tratamento especializado para adolescente com autismo em situação de alta complexidade aqui no Vale do Jequitinhonha.
9: Direto da região de São João del Rei, o Alan C. Fernando, seu destaque desta segunda-feira.
15: Conflito familiar termina em sangue. Homem é esfaqueado e fica em estado grave após supostas ameaças e perseguição.
10: Agora é a vez de Gi Ferreira, ou seja, o norte de Minas, com seu destaque hoje.
16: Incêndio de grandes proporções atingiu o bar e restaurante Mapa de Minas em Montes Claros, no norte de Minas.
9: De Governador Valadares, Marcos Garcia, seu destaque.
17: Jovem preso com mais de 800 maços de cigarros estrangeiros e drogas em Cuparaque.
10: Vamos agora com o Sargento Hamilton, seu destaque da região de Araxá, Sargento.
18: Na cidade de Araxá, depois de uma denúncia, Polícia Militar agiu rápido e apreendeu adolescente por envolvimento no tráfico de drogas e por posse ilegal de arma de fogo.
9: E ainda, crédito consignado em alerta e inadimplência dispara entre trabalhadores do setor privado.
10: SUS amplia rastreamento e passa a oferecer novo teste, para detectar câncer coloretal.
9: E os destaques do esporte, Roger Luiz?
10: A gente vem com as informações do Atlético do Cruzeiro, fim de semana de Brasileirão, né? O Galo empatando, o Cruzeiro vencendo e, claro, tem o América. Perdeu mais uma em Coelho, daqui a pouco, todas as informações.
9: E não sai daí.
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10: Repórteres ao vivo, né, Ariane, trazendo as principais informações do nosso estado. São 7:03. Daqui a pouco também nós temos a previsão do tempo, o trânsito e muito mais. Continue conosco até as 8 da noite com as principais informações do dia. E, claro, citando aquela frase importante que você sempre fala em nosso jornal, né, Ariane?
9: É isso, não sai daí, porque toda a nossa rede de repórteres Maravilha estará ao vivo com as principais informações do dia atualizadas para você.
10: E já vamos começar com o primeiro, né, Ariane? Lucas Brandão, sempre, claro, iniciando pela região metropolitana de Belo Horizonte, já presente com a gente para trazer a primeira notícia.
9: Isso, Roger. Notícia muito importante, principalmente para as pessoas que precisam do metrô.
10: Utilidade pública.
9: É, utilidade pública, Roger. O metrô irá alterar os horários a partir desta noite de segunda-feira. E Lucas Brandão tem todos os detalhes sobre essa mudança.
11: É isso mesmo, Ariane, uma boa noite para você, boa noite para quem está acompanhando o Jornal da Noite Maravilha. As obras de implantação de infraestrutura vão alterar a operação da linha 1 do metrô de Belo Horizonte entre segunda-feira e sexta-feira.

0: da composição antes de embarcar. Não haverá necessidade de baldeação durante o período das obras. As estações vão continuar funcionando normalmente das 5h15 da manhã até as 11 horas da noite. Nos dias úteis, o intervalo habitual dos trens é de 7 minutos e meio nos horários de pico. Pela manhã, esse horário ocorre das 6 até as 8. À tarde, horário de maior movimento, das 4h30 às 6h30. Nos demais horários, o intervalo habitual é o de 15 minutos. Com as obras, no entanto, o intervalo entre os trens será ampliado para 18 minutos após as 8 horas da noite. A alteração ocorre durante um período em que haverá circulação por apenas uma via nas estações Valdomiro Lobo e Floramar. Segundo nota divulgada pelo Metrô BH, os intervalos entre os trens podem sofrer outras alterações uma vez que o sistema passa por um processo de modernização. Por isso, os passageiros devem acompanhar os comunicados divulgados pela empresa para verificar eventuais mudanças na operação. As informações sobre alterações operacionais vão ser divulgadas pelo Metrô BH em seu perfil no Instagram e também no site oficial. Funcionários também ficarão à disposição para orientar os passageiros durante o período de mudanças. Diante dessas alterações, a orientação é que os usuários que utilizem a linha 1 à noite fiquem atentos ao intervalo maior entre os trens e também verifiquem a direção da composição antes do embarque, especialmente entre 8 e 11 horas da noite, quando haverá operação por uma via única nas estações Valdomiro Lobo e também Floramar. Para o Jornal da Noite Maravilha, repórter Lucas Brandão.
1: Obrigado pelas informações, Lucas. São 7 horas e 6 minutos. Falando ainda sobre Belo Horizonte, região metropolitana, olha só, gente. Um homem de 33 anos que usava tornozeleira eletrônica foi morto a tiros dentro de casa em Pedro Leopoldo, na Grande BH. Isso chamou a atenção da imprensa, né? Marco Antônio Alves trazendo a informação pra gente. Diga aí, Marco Antônio.
2: Um homem de 33 anos que usava uma tornozeleira eletrônica foi morto a tiros dentro de casa na madrugada desta segunda-feira em Pedro Leopoldo, na região metropolitana de Belo Horizonte. A polícia militar foi chamada depois que os moradores ouviram vários disparos. Ao chegar ao endereço, os policiais tentaram contato, mas ninguém respondeu. Como o portão estava destrancado, os militares entraram na residência e encontraram a vítima caída no corredor. O homem já estava sem vida. De acordo com um boletim de ocorrência, nenhum objeto ilegal foi encontrado no imóvel. Testemunhas que preferiram não se identificarem disseram que viram uma pessoa usando blusa com capuz ao sair da casa logo depois dos tiros. O suspeito teria entrado em um carro azul que estava parado perto do local. A polícia fez buscas na região, mas os veículos e os envolvidos não foram encontrados. A perícia realizou os primeiros levantamentos. O corpo foi levado para o Instituto Médico Legal e a Polícia Civil vai investigar o crime. Repórter Marco Antônio Alves.
3: Obrigada pelas informações, Marco Antônio, no 89 Maravilhas, 78. E agora começando o nosso giro de repórteres maravilha espalhados por todo o estado de Minas Gerais, vamos direto para o norte de Minas. Nossa repórter Gi Ferreira chega agora para falar de um incêndio de grandes proporções que atingiu um restaurante em Montes Claros. Boa noite, Gi Ferreira, nos conte os detalhes.
4: Boa noite, Ariane, boa noite, Roger, boa noite a todos do Jornal da Noite Maravilha. Pois é, Ariane, aqui na parte da manhã foi tenso. Um incêndio de grandes proporções mobilizou o Corpo de Bombeiros e a Defesa Civil na manhã desta segunda-feira em Montes Claros. As chamas atingiram o bar e restaurante Mapa de Minas, localizado na Avenida Deputado Esteves Rodrigues, nas proximidades da região central de Montes Claros. A operação envolveu as equipes do Corpo de Bombeiros e também a organização local, com apoio da Defesa Civil. Após o controle das chamas no estabelecimento, nossa equipe conversou durante coletiva de imprensa com o Tenente Mourão, do Corpo de Bombeiros, que falou sobre a atuação das equipes no combate ao incêndio. Vamos ouvir.
5: Fala pra gente como é que foi controlar esse incêndio aqui hoje no Mapa de Minas.
6: Bom, na manhã dessa segunda-feira, o Corpo de Bombeiros foi acionado para poder atender uma ocorrência de incêndio urbano aqui no Mapa de Minas, uma edificação comercial. Segundo informações, o incêndio começou na churrasqueira aqui do Mapa de Minas

0: os populares, os funcionários não conseguiram, infelizmente, controlar esse princípio de incêndio. E as chamas começaram a se alastrar para toda a edificação, por intermédio do forro, entre o forro de gesso, a estrutura de madeira do telhado, as placas solares e demais dependências consumindo a edificação.
1: Onde mesmo começou o incêndio?
0: Bom, como foi dito, o incêndio começou na churrasqueira da edificação. Os populares não conseguiram, né, eliminar ali o incêndio com o uso de extintores, e então o Corpo de Bombeiros foi acionado para poder atuar nessa ocorrência. Aqui nós contamos com apoio aqui de 3 viaturas, sendo duas viaturas de combate a incêndio urbano e uma viatura de auto salvamento leve, e um emprego aqui de 10 bombeiros militares e com apoio da unidade de resgate. Felizmente, em princípio, não teve nenhuma vítima encaminhada para o hospital, pelo menos por parte do Corpo de Bombeiros. Há relatos, porém, de que possivelmente uma vítima tenha sido encaminhada para o hospital, mas não temos neste momento maiores detalhes se foi em decorrência de inalação de fumaça, de queimaduras e ou outro tipo de situação.
2: Os alvará estavam em dia, quais informações?
3: A nossa...
4: Bem, o Mapa de Minas, uma empresa com mais de 30 anos de mercado, sempre prezou por todas as regras de segurança, né? Inclusive o alvará de incêndio estava em dias, assim como todas as outras licenças, e também todas as questões aí necessárias para poder manter a segurança. Ninguém se feriu, né, no incidente que ocorreu aí, nem clientes, nem funcionários, está todo mundo bem. A Defesa Civil já tomou todas as providências com o Corpo de Bombeiros, que controlou a situação, e agora a gente vai providenciar, né, o reparo dos danos, que foram simplesmente materiais, para poder o bar voltar a funcionar.
5: Tá aí, portanto...
1: Pode concluir. Segundo as informações aí do Corpo de Bombeiros e da Defesa Civil, Roger, não houve nenhum ferido, apenas, né, danos materiais. Gi Ferreira, de Montes Claros, para o Jornal da Noite.
5: Informação complementar com a Gi, portanto, né, mais um caso triste, a gente trazendo ao vivo para você, assim, né, e ao vivo funciona desse jeito, né, são 7 horas e 12 minutos. Ariane Fernandes, vamos com o Sérgio Monteiro agora, né, porque as rodovias do sul de Minas voltaram a registrar acidentes graves este fim de semana, né. Em Alfenas, por exemplo, 2 acidentes aconteceram em sequência no mesmo trecho da MGC 369 e um motociclista de 72 anos morreu. Conta pra gente, um idoso, mais um, né, Sérgio, boa noite.
6: Boa noite, Roger. Boa noite, Ariane. Boa noite a todos que acompanham o Jornal da Noite nesta segunda-feira. Foi isso sim, um idoso de 72 anos morreu na MGC 369 em Alfenas. Aliás, essa tarde de domingo foi marcada por 2 ocorrências no mesmo trecho dessa rodovia. No primeiro acidente, 4 veículos se envolveram em uma batida. Segundo a Polícia Militar Rodoviária, o motorista de um Gol não conseguiu reduzir a velocidade e atingiu a traseira de um Fiat Toro. Aí, com esse impacto, a Toro foi projetada para a pista contrária e bateu em um Fiat Uno. Uma mulher de 43 anos que estava no Gol, o primeiro carro que bateu, ficou gravemente ferida. Mas aí o pior ainda estava por vir, viu? Enquanto o trânsito era afetado pelo primeiro acidente, uma motocicleta bateu contra um caminhão guincho nesse mesmo trecho. O motociclista, o idoso aí de 72 anos, foi socorrido em estado grave, mas não resistiu aos ferimentos e morreu. Já na MGC 146, em Andradas, ainda na tarde de ontem, um casal ficou ferido depois que a caminhonete em que viajava saiu da pista e capotou. Também no domingo, só que dessa vez na BR-459, em Santa Rita do Sapucaí, um motorista de 37 anos invadiu a pista contrária e bateu de frente com um caminhão. Mas aí, minha gente, nesse caso aí a situação era bem pior, viu? O homem não tinha carteira de habilitação e, segundo a polícia, apresentava sinais de embriaguez. O bafômetro apontou 1,27 miligramas de álcool por litro de ar expelido, né? Que é bem acima do limite permitido por lei, e aí ele foi preso em flagrante por dirigir alcoolizado. E na Fernão Dias, próximo a Cambuí, uma carreta saiu da pista também neste domingo e bateu contra uma árvore. O motorista ficou gravemente ferido. Eu volto com vocês no estúdio.
7: Obrigada pelas informações, Sérgio Monteiro, no 89 Maravilhas, 7h14. Esse é o Jornal da Noite Maravilha, com as principais informações do dia para você. E agora vamos direto para a região de São João del Rei. Um conflito familiar terminou em tragédia. Um homem foi esfaqueado e ficou em estado grave após supostas ameaças e também perseguições. Quem tem todas as informações é o repórter Wallace Fernando. Boa noite, Wallace.
3: Muito boa noite, minha amiga Ariane, boa noite, ouvintes do Jornal da Noite. É isso mesmo, brigas, ameaças, perseguição e facadas. Um conflito familiar terminou de forma violenta na Vila João Lombardi. Um homem ficou gravemente ferido depois de ser atingido por golpes de faca durante uma briga dentro de uma residência. Segundo informações registradas na ocorrência, uma mulher procurou a polícia militar para denunciar que estaria sendo vítima de perseguição, ameaças e ofensas praticadas pelo ex-companheiro após o fim do relacionamento. De acordo com o relato apresentado aos militares, o homem não teria aceitado a separação e estaria perseguindo a ex-companheira, inclusive no local de trabalho. Ainda segundo a denúncia, ele teria realizado ligações com ameaças e feito tentativas de chantagem para que ela retomasse o relacionamento, mesmo depois de ser bloqueado nas redes sociais e em outros canais de comunicação. O suspeito teria criado um perfil falso para continuar mantendo contato com a mulher e, segundo o relato, fazendo novas ameaças. Mensagens e áudios também teriam sido enviados à filha do casal. Conforme a ocorrência, o conteúdo trazia ofensas contra a mãe e ameaças direcionadas à própria filha e ao namorado dela. Enquanto a mulher estava no batalhão, o namorado da filha teria chegado ao local e contado aos policiais que o ex-companheiro havia ido até a residência da família bastante alterado. Segundo o relato, os dois teriam iniciado uma discussão que rapidamente terminou em luta corporal. Foi durante esse confronto que o jovem teria utilizado uma faca e atingido o homem. A versão apresentada pelo adolescente é de que os golpes foram desferidos depois que ele teria sido atacado e ameaçado anteriormente. O homem segue em estado grave, internado, e testemunhas confirmaram a versão do adolescente de que realmente o homem teria chegado ao local muito nervoso, muito exaltado, em briga corporal. Ele foi tentar se defender e acabou desferindo essas facadas. A gente vai trazer mais informações a qualquer momento sobre o estado de saúde deste rapaz que se encontra esfaqueado. Diretamente de São João del Rei, da Rádio Maravilha FM 89.3, para o Jornal da Noite, repórter Wallace Fernando.
5: Muito obrigado, Wallace, pelas informações. Volta a ficar e atentar ao alerta, né? Nós vamos mais uma vez sempre dizer aqui sobre as redes sociais, né? Ela veio para beneficiar, mas prejudica também, né? E, claro, as autoridades em cima. Bom, são 7h18. Deixa eu ir com o Samuel Figueiredo trazendo uma informação importante também lá do Vale do Mucuri, porque o Ministério Público, né, garantiu tratamento especializado para um adolescente, ou uma adolescente, né, com autismo em situação de alta complexidade em Pedra Azul, no Vale do Jequitinhonha. Olha só, hein? A mãe, única responsável pelos cuidados, também enfrentava dificuldades diante da ausência de uma rede de apoio adequada. E quem traz detalhes, como sempre, é o Samuel Figueiredo. Nos conte esse caso, né, dessa adolescente de 16 anos, por favor, Samuel. Boa noite, seja bem-vindo, viu, mais uma vez.
8: Boa noite, Roger. Boa noite a todos. É isso mesmo. Segundo o Ministério Público, o adolescente apresentava quadro de alta complexidade e dependia de terceiros para as atividades diárias. A mãe, como você mencionou muito bem, única responsável pelos cuidados, também enfrentava dificuldades diante da ausência de uma rede de apoio adequada. O caso levou a primeira promotoria de justiça de Pedra Azul a solicitar medidas de proteção e acompanhamento pela rede municipal de saúde, assistência social e proteção à infância. Diante do agravamento do quadro, o Ministério Público pediu a internação involuntária em unidade especializada, medida autorizada pela justiça. Como não havia vaga disponível, a rede pública compatível com as necessidades da adolescente, o Ministério Público obteve uma decisão judicial determinando o custeio do tratamento em uma instituição privada especializada. Após o período de tratamento intensivo, relatórios técnicos apontaram melhora no comportamento, redução dos episódios de agressividades e regularização do sono. Atualmente, a adolescente continua recebendo acompanhamento de uma equipe multiprofissional. Para o promotor de justiça, Denis William Rodrigues Ribeiro, o caso também evidencia a falta de serviços especializados em saúde mental para crianças e adolescentes em municípios aqui do Vale do Jequitinhonha. Roger, eu volto com vocês aos estúdios.
9: 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Trazendo nesse momento no Jornal da Noite Maravilha as informações do trânsito por aqui. Rua Pará de Minas, na capital mineira, trânsito com maior volume intenso com trechos lentos, sentido bairro, a partir da Praça São Vicente, reflexo na Rua Padre Eustáquio. Já na Avenida Pedro II, trânsito intenso com trechos lentos, sentido bairro, a partir do anel rodoviário. A Avenida Carlos Luz, trânsito com maior volume e trechos intensos, mas fluindo. Na Avenida Antônio Carlos, trânsito com maior volume intenso com trechos lentos, sentido bairro, entre a Avenida Bernardo de Vasconcelos e Barragem da Pampulha. A semana só está começando, Roger Luiz.
10: Tá certo, Edson. São 7 horas e 20 minutos. Ariane Fernandes chegando com um detalhe importante pra gente do Noroeste de Minas. E sempre presente, Larissa Araújo, né, Ariane?
7: É isso, Roger. Larissa Araújo chega agora pra contar pra gente um assunto absurdo. Um homem, ele foi esfaqueado e sequestrado dentro da sua própria casa no bairro Bela Vista. Boa noite, Larissa Araújo. Nos conte os detalhes.
11: Boa noite, Ariane, boa noite, Roger, e boa noite a todos os ouvintes aqui do Jornal da Noite. Ariane, um jovem de 27 anos, identificado como Eduardo Adelino, foi esfaqueado e sequestrado de dentro da própria residência na noite de ontem, dia 9 de agosto, no bairro Bela Vista, aqui em João Pedro, no noroeste de Minas. Segundo informações apuradas, Ariane, o suspeito arrombou a porta do imóvel localizado na rua Vicente Antônio, próximo ao Caique, revirou os cômodos e esfaqueou a vítima no local. Em seguida, Ariane, o agressor arrastou o jovem ferido até um veículo estacionado do lado de fora, que era propriamente da vítima, né? Um Fiat Uno branco, e fugiu em rumo ignorado. A polícia militar foi acionada por vizinhos e isolou a cena do crime, onde a perícia encontrou marcas de sangue e pertences deixados ali para trás. Equipes policiais seguem em rastreamento contínuo por toda a região para tentar localizar Eduardo e os responsáveis por este absurdo. Quem tiver qualquer informação, né, sobre o paradeiro do jovem ou do Fiat Uno branco, deve acionar imediatamente a polícia militar pelo 190 ou pelo Disque Denúncia Anônima 181. Segue com vocês nos estúdios. Uma ótima noite.
10: Obrigado, Larissa. São 7h22. Bom, gente, dentro agora do Jornal da Noite Maravilha, né? Eu vou com o Marcos Garcia, mas antes só ressaltando para você que você pode, claro, ficar bem informado, não somente nos nossos jornais, às 7 da manhã, à 1 da tarde, às 7 da noite, como você tá agora com a gente, aliás, agradeço o carinho, mas também no maravilhanews.com. 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Agora sim, Marcos Garcia. Olha só, gente, o jovem é preso com mais de 800 maços de cigarros estrangeiros e drogas em Cupará. Que esse queria fazer dinheiro por aí, hein, Marcos? Boa noite.
12: Boa noite, Roger. Boa noite, Ariane. Boa noite a todos os ouvintes do Jornal da Noite Maravilha. É isso mesmo, um jovem de 22 anos, ele foi preso em flagrante por tráfico de drogas na manhã de hoje em Cuparaque, cidade que fica aproximadamente 150 quilômetros aqui de Governador Valadares. Durante a ocorrência, a Polícia Militar apreendeu 831 carteiras de cigarros de procedência estrangeira, além de porções de crack, cocaína, maconha e haxixe. 8 munições e R$ 1.515 em dinheiro. A prisão aconteceu após a PM receber denúncias de que uma residência no centro da cidade estaria sendo usada para o tráfico de drogas. Durante o monitoramento do imóvel, os militares viram uma pessoa conhecida como usuária de drogas entrar na casa e posteriormente sair do local. Abordada pelos policiais, a mulher entregou voluntariamente uma pedra de crack e afirmou ter comprado a droga na residência por R$ 100. Após a abordagem, os militares foram até a residência. Segundo a PM, o morador autorizou a entrada da equipe para a realização de buscas. E de acordo com a Polícia Militar também, o homem é apontado como um dos principais alvos relacionados ao tráfico de drogas em Cuparaque. Diga-se de passagem, na pequena Cuparaque. O suspeito foi preso e levado para o atendimento médico antes de ser encaminhado à Delegacia de Polícia Civil de Plantão, aqui de Governador Valadares. O material apreendido também foi entregue à autoridade policial. De Governador Valadares, para o Jornal da Noite Maravilha, Marcos Garcia.
7: Obrigada pelas informações, Marcos Garcia, no 89 Maravilhas, 7h24. E agora vamos direto para a região de Araxá. Sargento Hamilton chega agora para falar que após a denúncia, a Polícia Militar apreendeu um adolescente por envolvimento no tráfico de drogas e por posse ilegal de arma. Boa noite, sargento, é com você a informação.
13: Boa noite para você, Ariane. Boa noite, Roger. Boa noite a todos que estão ligados aqui na 89 Maravilha. Olha, a Polícia Militar, no último sábado, por volta das 22 horas, no setor norte aqui da cidade, realizou a apreensão de um adolescente por envolvimento no tráfico de drogas e posse ilegal de arma de fogo. Depois de uma denúncia através do 90, a Polícia Militar compareceu na rua Ângelo Vieira Alves e no local, os policiais, durante patrulhamento preventivo, verificou a veracidade de tal denúncia, tendo em vista que o suspeito, ao ser abordado pelos militares e depois de ser submetido a uma busca pessoal minuciosa, com ele, os policiais encontraram drogas e dinheiro de procedência duvidosa. Dando prosseguimento nos rastreamentos na residência do suspeito, os policiais militares encontraram ainda mais dois tabletes de substância esverdeada semelhante à maconha e uma arma de fogo calibre 22, sendo esta arma de fabricação caseira e algumas munições. Diante do fato, o envolvido, o adolescente de 17 anos de idade, ele recebeu voz de apreensão em flagrante delito e na delegacia de Polícia Civil de Araxá, juntamente com seu responsável, e todo o material apreendido foi entregue ao delegado de plantão para providências cabíveis. E lembrando, se você não quer aparecer, não deixe o fato acontecer, não quer ser notícia, não se envolva com a polícia. Fala comigo, fala com o Sargento Hamilton aqui, o vigilante da cidade de Araxá, 89,9 FM Rádio Maravilha, repórter Sargento Hamilton para o Jornal da Noite Maravilha. Volto com vocês no estúdio, Ariane, Roger.
10: Muito obrigado, Sargento, 727. E daqui a pouco você acompanha com a gente no Jornal da Noite Maravilha. Diga aí, Ariane.
7: Vamos falar que o crédito consignado está em alerta e a inadimplência dispara entre trabalhadores do setor privado e também que o SUS agora ampliou o rastreamento e passa a oferecer um novo teste para detectar o câncer colorretal.
10: Ainda vamos a Juiz de Fora, também tem Barbacena para você e muito mais. Claro, tem o esporte. Continue conosco na 89 Maravilha, o Jornal da Noite.
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7: 7:30.
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9: Hora da previsão do tempo esquentou esses dias. Quem conta pra gente, Lucélia Ribeiro. Boa noite, Lucélia.
15: Boa noite, Ed, a todos os ouvintes do Jornal da Noite Maravilha. Segundo o Instituto Clima Tempo, a terça-feira deve ser marcada por uma mudança importante nas condições do tempo em parte do sudeste do Brasil. A passagem de uma frente fria pela costa da região deve provocar queda nas temperaturas, principalmente em São Paulo e no sul de Minas. O sistema também pode aumentar a instabilidade e favorecer a ocorrência de chuva em algumas áreas. Em São Paulo, o frio deve ganhar força. O cenário é de tempo nublado e chuvoso em alguns momentos, principalmente nas áreas mais próximas do litoral. No Espírito Santo, o calor ainda deve predominar, mas a instabilidade aumenta. Em Vitória, a previsão é de mínima de 22 e máxima de 29 graus, com possibilidade de precipitações durante a tarde e a noite. Em Minas Gerais, no sul do estado, a influência do ar mais frio deve ser mais perceptível, com manhãs geladas e temperaturas baixas. Nas áreas de maior altitude, o frio pode ser ainda mais intenso nas primeiras horas do dia. No Triângulo Oeste e Norte do estado, a tendência é de temperaturas mais elevadas durante a tarde. O tempo deve permanecer mais estável, com sol entre nuvens. Mesmo com a chegada do ar mais frio, o calor continua presente em boa parte do interior de Minas. Os termômetros ficam entre 9 e 37 graus. Já em Belo Horizonte, a terça-feira deve começar com temperaturas amenas. A capital pode ter céu parcialmente nublado, com aberturas de sol ao longo do dia. A previsão é de termômetros entre 15 e 25 graus.
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10: São 7 horas e 33 minutos. Vamos a Juiz de Fora, região tão importante do nosso estado, né? A Zona da Mata Mineira pedindo passagem aqui em nosso jornal. Ô, Gustavo, fala pra gente que a Polícia Civil parece que instaurou um inquérito com o objetivo de investigar a morte de um idoso deste final de semana em Juiz de Fora. Olha só. No bloco inicial falamos de morte de idoso, novamente mais um idoso, né? Só que dessa vez, Ariane, pra você que nos acompanha, ele teria sido atacado pelos próprios cães em sua residência. Aí vai mais uma vez o alerta, a gente fala de alerta sempre aqui, né? O perigo para você, né? Que tem a criação com seus animais em casa, mas principalmente os cães. Que é um perigo, queira ou não, né? Ah, mas ele conhece o dono, ele é dócil. Nem sempre, gente. Tem um instinto animal, né? Quem vai chegar pra gente trazer informação complementar é o repórter Gustavo Fonseca. Nos conte o que aconteceu, Gustavo. Boa noite.
16: É isso, Roger. Boa noite para você. Boa noite, Ariane e ouvintes da Rede 89 Maravilha, neste Jornal da Noite. A Polícia Civil informou hoje, segunda-feira, que vai investigar a morte deste idoso, 62 anos. Ele deu entrada no hospital de pronto-socorro aqui em Juiz de Fora após ter sido encontrado gravemente ferido e todo ensanguentado na sua própria casa, que fica localizada no bairro Santo Antônio, na zona leste da cidade. A vítima deu entrada na unidade hospitalar na noite da última sexta-feira e teve o óbito confirmado no sábado. Conforme o registro da ocorrência feito pela Polícia Militar, o genro do idoso informou aos policiais que encontrou o sogro caído no chão quando chegou no imóvel. No relato, a testemunha afirmou que a vítima vivia com 3 cães e que eles poderiam ter cometido este ataque, que já era de conhecimento, inclusive, dele, que o idoso costumava chegar alcoolizado em casa e agredir os animais. Ainda segundo a Polícia Militar, uma viatura foi encaminhada para o endereço da vítima, mas não localizou testemunhas que pudessem fornecer maiores informações sobre este ocorrido. Agora, os investigadores vão conduzir, né, os trabalhos para elucidar a dinâmica dos fatos e quais realmente foram as circunstâncias que levaram ao óbito deste idoso. Lembrando, né, Roger, que foi destaque aqui na semana passada no Jornal da Noite, que também um idoso da região de Rio Novo acabou sendo atacado por um pitbull, este pitbull do seu vizinho, né? Ele veio para Juiz de Fora, no próprio HPS, ficou no CTI, mas também não resistiu aos ferimentos do ataque e acabou vindo a óbito. Então fica aí nesse relato em menos de uma semana, né? Entre estes dois casos lamentáveis, e agora a Polícia Civil vai investigar este fato aqui em Juiz de Fora. Roger.
7: Obrigada pelas informações, Gustavo Fonseca, na 89 Maravilhas, 7h35. E saindo da região da Zona da Mata Mineira, vamos direto para Barbacena. Nosso repórter Aguinaldo Marteleto chega agora para falar de uma operação contra crimes de trânsito que terminou com motos apreendidas e pessoas detidas em Conselheiro Lafaiete. Boa noite, Aguinaldo. Nos conte os detalhes.
17: Boa noite, Ariane. Boa noite, Roger. Foi isso mesmo. Na noite de ontem, domingo, uma operação contra crimes de trânsito em Conselheiro Lafaiete terminou com 18 motos apreendidas e 28 pessoas detidas. A ação ocorreu no loteamento Boulevard, na região do Lima Dias. A operação teve como alvo motociclistas responsáveis por manobras ilegais, aquelas empinadinhas, né? E motos com escapamento irregular. Das pessoas apreendidas, 10, vejam só, eram menores de idade. Os veículos foram retirados e ocuparam, olha só a quantidade, em 3 caminhões. É, 3 caminhões. E passaram pela avenida Telésforo Cândido de Resende, no centro de Conselheiro Lafaiete, onde chamou a atenção de moradores, é claro. Diversas viaturas acompanharam o transporte até o seu destino. Bom, é isso aí. Direto na Cidade das Rosas, na minha Barbacena querida, Aguinaldo Marteleto, para a Rede 89 Maravilha, no Jornal da Noite.
10: Nacionais. Gente, vamos falar de um assunto muito importante, né, que sempre pega a todos: a inadimplência no crédito consignado. Já mexeu com o crédito consignado, Ariane?
7: Ainda não, viu, Roger? Espero não precisar.
10: É, todos nós pensamos assim, né? Pois é, gente, a inadimplência aumentou, viu, entre os trabalhadores da iniciativa privada e chegou a quase 9% em junho, o maior nível da série histórica do Banco Central. Agora, entre os servidores públicos, olha só esse detalhe, o índice caiu para 2,6%. O menor patamar do ano. Quem traz essa informação que é importante para você que está acompanhando, viu? É o repórter Lucas Brandão, que está de volta, né, Lucas?
18: É isso mesmo, uma diferença interessante no crédito consignado neste ano. Enquanto os servidores públicos estão conseguindo manter as parcelas em dia, a inadimplência entre trabalhadores da iniciativa privada aumentou bastante. Segundo dados do Banco Central, a taxa de inadimplência entre os servidores públicos ficou em 2,6% em junho. Para comparação, em dezembro do ano passado, esse índice havia sido de 2,9%. Desde então, a taxa vem caindo e chegou agora ao menor nível registrado neste ano. Já entre os trabalhadores do setor privado, o cenário é bem diferente. A inadimplência estava em 5,5% em dezembro de 2025 e foi subindo mês após mês até chegar a 8,6% em junho. E esse é um dado que chama atenção. É o maior percentual registrado desde março de 2011, quando a série histórica do Banco Central começou. Mas por que existe uma diferença tão grande entre esses dois grupos? Um dos fatores apontados é justamente a estabilidade do emprego público. Como o servidor geralmente tem uma maior previsibilidade de renda e menor risco de perder o emprego, o risco de deixar de pagar o consignado também tende a ser menor. Já no setor privado, existe uma maior rotatividade, O trabalhador pode perder o emprego ou ter a renda reduzida. E isso acaba aumentando a dificuldade para manter as parcelas do empréstimo em dia. Então, resumindo, de um lado, a inadimplência dos servidores públicos caiu para 2,6%. Do outro lado, os trabalhadores com carteira assinada chegou a incríveis 8,6%. O dado mostra como a situação do emprego e a estabilidade de renda podem fazer bastante diferença na hora de conseguir manter um empréstimo consignado em dia. Para o Jornal da Noite Maravilha, repórter Lucas.
14: Internacionais.
7: E agora voltamos novamente com o repórter Sérgio Monteiro, que vai contar pra gente que os Estados Unidos responderam ao Brasil na Organização Mundial do Comércio e disseram estar à disposição para discutir as tarifas impostas aos produtos brasileiros. Mais uma vez, o tarifaço em pauta. Boa noite novamente, Sérgio. Nos conte os detalhes.
6: Estamos de volta, Ariane, Roger, amigos que nos acompanham, para quem está aí na audiência rotativa e passa agora aqui pelos 89 da Rede 89 Maravilha, uma boa noite. Os Estados Unidos aceitaram então aí o pedido do Brasil para discutir na Organização Mundial do Comércio a nova política de tarifas aplicada a produtos brasileiros. Em resposta formal à OMC, o governo norte-americano afirmou estar à disposição para participar das consultas e informou que poderá se reunir com representantes brasileiros em uma data que seja conveniente para os dois países. Isso tudo, minha gente, é porque o Brasil questiona duas sobretaxas que juntas chegam a 37,5%. Uma delas, de 25%, foi aplicada pelos Estados Unidos com base em alegações de práticas comerciais consideradas desleais. A outra, de 12,5%, está relacionada a uma investigação sobre produtos que teriam sido fabricados com trabalho forçado. O governo brasileiro considera essas medidas discriminatórias e contrárias às regras do comércio internacional. O pedido de consultas apresentado pelo Brasil representa a primeira etapa de uma disputa formal dentro da Organização Mundial do Comércio. Nesta fase, os dois países podem apresentar argumentos, trocar informações e também buscar aí uma solução negociada. Agora, caso não haja acordo em até 60 dias, aí sim o Brasil poderá solicitar a abertura de um painel para analisar o caso. A iniciativa também tem um peso político, viu? Porque reforça a posição brasileira em defesa das regras multilaterais de comércio. Agora, apesar da abertura para esse diálogo, ainda não há uma data definida para as reuniões e as expectativas de um acordo imediato são consideradas moderadas. Ariane, Roger, é com vocês no estúdio.
10: Muito obrigado, Sérgio. Continuando ainda, né, internacionais, deixa eu com o Gustavo Fonseca. Por que, meus amigos? Vamos falar sobre o terremoto, né, que vem atingindo a Colômbia. De magnitude 7.4, viu? Atingiu nessa segunda-feira, centenas de mortos e feridos foram praticamente contabilizados. O forte tremor provocou o desabamento de dezenas de prédios e atingiu mais de 20 municípios, né? Além de causar, claro, danos a moradias, hospitais, escolas, estradas e aeroportos. Agora, o governo colombiano decretou situação de emergência nacional. Pelo que a gente está acompanhando nas imagens, a gente vai relatar para vocês também, vai chegar o repórter Gustavo Fonseca, realmente é uma situação preocupante, né, Gustavo? Chegue mais outra vez com essa notícia.
16: Extremamente preocupante, Roger. Um forte terremoto atingiu a Colômbia nesta segunda-feira, provocando destruição em diversas regiões do país. De acordo com as autoridades colombianas, o número de mortes chegou a 111, enquanto outras 87 pessoas ficaram feridas. O epicentro foi registrado próximo ao município de San José del Palmar, no departamento de Chocó, no oeste colombiano. O tremor causou o desabamento de pelo menos 61 prédios e deixou um rastro de destruição em mais de 20 municípios. Moradias, hospitais, escolas, estradas e aeroportos foram afetados e mais de 1.500 residências sofreram algum tipo de dano. Entre as áreas mais atingidas estão Pereira, Cali, Quibdó e Manizales. Equipes de emergência permanecem mobilizadas nas operações de busca e resgate, principalmente em locais onde há suspeita de pessoas presas sob os escombros. Diante da dimensão da tragédia, o governo colombiano declarou situação de emergência nacional e determinou o reforço das ações de assistência às comunidades afetadas. O terremoto também provocou interrupções em serviços e operações aeroportuárias em algumas regiões. Países como Estados Unidos, México e Brasil manifestaram solidariedade e disposição para colaborar com os esforços humanitários. Até o momento, Roger e amigos, não há registro de brasileiros entre as vítimas. As equipes de resgate continuam trabalhando e o número de mortos e feridos ainda pode aumentar à medida que novas áreas sejam alcançadas e os danos sejam totalmente avaliados. É com vocês aí no estúdio.
7: Na 89 Maravilhas, 7h44. O Sistema Único de Saúde passou a oferecer um novo exame para o rastreamento do câncer coloretal, o teste imunológico fecal FIT, que é a sigla dele. Será destinado a homens e mulheres de 50 a 75 anos que não apresentam sintomas da doença.
10: A estratégia prevê a realização do exame a cada 2 anos e foi oficializada por meio da portaria publicada no Diário Oficial da União nesta segunda-feira.
7: O exame identifica pequenas quantidades de sangue oculto nas fezes, que podem estar relacionadas a pólipos, lesões pré-cancerígenas ou tumores no intestino. A coleta pode ser feita em casa, com uma única amostra, sem aquela necessidade de preparo intestinal ou mesmo uma dieta específica.
10: Lembrando que, segundo o Ministério da Saúde, o exame apresenta sensibilidade estimada entre 85% e 92% para identificar possíveis alterações. Em caso de resultado positivo, o paciente será encaminhado para uma investigação complementar.
7: A nova estratégia poderá ampliar o acesso ao rastreamento para mais de 40 milhões de brasileiros e busca aumentar a chance de diagnóstico precoce. O câncer colorretal está entre os tumores mais frequentes no país. Olha só, Roger, só para você ter uma ideia, de acordo com o Instituto Nacional de Câncer, o INCA, são estimados mais de 53 mil novos casos por ano no Brasil entre 2026.
10: Agora, Ariane, quando há alteração no resultado, o colonoscopia, né? Praticamente a colonoscopia é aquele exame, né, que todos que possuem alguma situação, uma possível situação de câncer faz, continua sendo fundamental, né, para examinar o intestino, identificar lesões e, quando necessário, retirar pólipos.
7: É, a expectativa do Ministério da Saúde é que essa nova ferramenta ajude a facilitar a prevenção e também contribua para que a doença seja descoberta mais cedo, quando as possibilidades de tratamento são ainda maiores, né, Rocha?
10: É, uma ferramenta que veio para auxiliar e benéfica, né, para a população, mas vale o alerta cada vez mais e sempre a gente aqui trazendo informações importantes, né? A utilidade pública, a prestação de serviço para deixar a população bem informada na 89 Maravilha, 13 para as 8, Ed.
9: Agora é a hora do esporte e o Cruzeiro ganhou, hein?
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10: Trazendo a informação do Cruzeiro do Atlético América, muito mais, você viu o Ed comemorando aí no YouTube, o Cruzeiro venceu, né, 3-1, bom jogo no gigante da Pampulha. Então vamos começar com as informações do time celeste, tá chegando o repórter Lucas Brandão, fala aí Lucas, boa noite.
18: É isso mesmo, Roger, bora falar agora do Cruzeiro, que hoje apresentou os seus novos reforços. Já tinham jogado ontem contra o Mirassol na vitória celeste por 3-1, porém agora o Wesley João Costa estão devidamente apresentados. Estivemos hoje na Toca da Raposa, acompanhamos toda a coletiva, inclusive é uma coletiva bem divertida. Os dois revelaram que já jogaram juntos, então já tem aquele entrosamento, brincaram bastante com o outro e realmente foi uma coletiva bem legal de se acompanhar. E eles disseram que estão muito felizes de estar no Cruzeiro, que consideram isso um recomeço, já que eles vieram lá do mundo árabe, né, da Arábia Saudita, e realmente encaram essa chance do Cruzeiro como um recomeço. Wesley, cria do Corinthians, foi para o Nasser e também agora está no Cruzeiro. O João Costa saiu muito cedo, saiu daqui com 15 anos e estava no Al Ittihad, também da Arábia Saudita. Então os dois retornam para o Brasil, agora pelo Cruzeiro. E estão muito animados, se colocaram à disposição do técnico Arthur Jorge para estar em campo contra o Flamengo 9h30 da noite nessa quarta-feira. E realmente estão muito animados, né, para fazer parte desse grupo. Querem ganhar muitos títulos, tem muita vontade, muita força para vencer com esse elenco do Cruzeiro. Então vamos ouvir um pouco do que eles falaram aí, tanto João Costa quanto Wesley, dessa expectativa de vestir a camisa do Cruzeiro.
20: Minhas metas são em grupo, ganhar títulos com o Cruzeiro. A gente tem 3 campeonatos aí que a gente vem muito bem, tentar buscar eles. E não tenho metas, minhas metas individuais são o melhor pro Cruzeiro. Lógico, eu sonho ganhar uma Libertadores, uma Copa do Brasil, um Brasileirão. Então é a minha vontade, tô aqui pra isso.
21: Eu sou uma pessoa que os meus pais sempre me ensinaram a ser grato. Acho que eu sempre vou ser grato pelo Corinthians, por ter aberto as portas para mim quando eu era mais novo. Mas o Cruzeiro também abriu uma porta para mim num momento muito difícil. E eu já sou muito grato, por mais que eu tô aqui há poucos dias, Sou muito grato pelo que o Cruzeiro fez por mim, pelo que as pessoas que trabalham aqui no clube fizeram para ter a minha pessoa aqui e demonstrar interesse ao meu trabalho. Acho que agora é eu seguir aqui, daqui para frente, se Deus quiser, dá muita alegria para o Cruzeiro. Acho que isso é o mais importante. Sou grato aos dois.
18: Então tá aí o Wesley e o João Costa comentando sobre. Então é isso, o Cruzeiro venceu o Mirassol por 3-1 nesse domingo. Gols de João Marcelo, Caio Jorge e do estreante Wesley. Foi muito bem no segundo tempo, com as peças que entraram. Lucas Silva muito bem, Caio Jorge, Wesley, João Costa. E realmente ganha muita moral para essa partida contra o Flamengo, que agora já se prepara. Hoje foi apenas um regenerativo para os atletas que jogaram como titulares, os reservas treinaram e agora, a partir de terça-feira, é foco total na preparação contra o Flamengo e realmente o técnico Arthur Jorge definido qual vai ser esse time. Lembrando que o Lucas Romero está suspenso, não vai jogar o camisa 29 cruzeirense e quem deve ocupar a vaga é o Matheus Henrique, o Mateuzinho. Fechou, meu povo? Eu vou ficando por aqui com as informações do Cruzeiro. Eu volto com vocês no estúdio, Ariane Roger.
10: Tá certo, Lucas, informações, portanto, do Cruzeiro chegando para falar mais sobre Brasileirão, porque além do jogo do Atlético, a gente vai entrar no assunto daqui a pouco, tivemos mais partidas também, a gente vem, claro, com os detalhes aqui na 89 Maravilha, mas claro, boa vitória do Cruzeiro, aliás, que tem a cara do Arthur Jorge, o trabalho que o Arthur vem fazendo no time celeste é incrível, né, Ed? Acho que ele deu um diferencial pro time do Cruzeiro, claro, não somente com a parte técnica e tática, mas com a conversa inicial também, a gente vê outro brilho e outro esquema na equipe celeste, né?
0: Com certeza, viu, Roger? Mudou tudo, né? A gente, se o Cruzeiro não tivesse tido aquele início de temporada, estaria brigando pelo título, com certeza.
10: Também acho. Vamos lá para os jogos, então, deste Brasileiro. 2 para o Grêmio, 1 para o São Paulo. Situação complicada, o Tricolor, hein? Paulista, claro. Remo 2, Galo 2, Coritiba 2, Chapecoense 1. Que campanha do Coxa, impressionante. Botafogo 1, Fluminense também 1, Clássico Carioca. Cruzeiro 3, Mirassol 1. Falamos bastante, Lucas trouxe os detalhes também, o Arthur Jorge aqui conosco. Bahia 0, Vasco 0, Palmeiras 0, Inter 0, Santos 0, Atlético Paranaense 2, Bragantino 0, Corinthians 2, Corinthians vencendo fora de casa, que coisa, hein? E o Flamengo vencendo o Vitória 2-0. Deu uma encostada o Mengão, hein? Vamos lá. Classificação do Brasileiro, Palmeiras 48, segundo o Flamengo 42. Será que o Flamengo alcança, hein? Não sei não, o Mengão tá subindo. Atlético Paranaense terceiro 40, em quarto Fluminense 35, quinto Cruzeiro 33. Subiu, pegou elevador impressionantemente. Em sexto Bahia 33 pontos. O Galo aparece neste momento na 11ª colocação com 29 pontos. Em 17º Santos 22, agora eu entro na zona de rebaixamento, tá? Então o Santos é o 17º, 22, 18º Vasco, 22, 19º Remo, 22, na última colocação Chapecoense com 10 pontos apenas. Deixa eu falar desse jogo do Atlético, portanto, Ariane, para quem está nos acompanhando, o atleticano ligado no trânsito em casa, seja onde quer que esteja, muito obrigado pela audiência. Galo 2, Remo 2. Quando o Atlético virou para cima do Remo, eu falei, agora vai. O Atlético deve ter pensado também, né? Galo agora consegue o terceiro, o quarto, porque o Remo não faz uma boa campanha, mas não. Deixou o Remo empatar 2-2. É o que eu sempre digo aqui no Jornal da Noite Maravilha, mas também nos outros jornais da casa, a inconstância que o Atlético tem neste Campeonato Brasileiro é impressionante. Não somente no Brasileiro, mas nas outras competições, né? Fez um péssimo jogo com o Juventude dentro de casa, ganha fora no Alfredo Jaconi. Mesmo o gol ter sido no finalzinho. Fez um bom jogo para ótimo, segurando o líder do campeonato e vencendo o líder do campeonato em São Paulo, Palmeiras, né? Chega em casa, tropeça. Que galo que é esse? Igual diz o meme lá, né? Que show é esse? Que galo que é esse? É impressionante, uma inconstância o Atlético no Campeonato Brasileiro. Não dá para chegar a um certo ponto e dizer qual esquema tático é o correto no Atlético, qual que vai dar certo, qual é o time titular. Não sei se é a dúvida do Barba ou se é do próprio, ou são dos próprios jogadores. Porque não tem uma sequência. O Atlético não consegue ter uma sequência, seja no Brasileiro ou outra competição. Mas pelo menos está na próxima fase da Copa do Brasil e também da Sul-Americana. Só que não dá segurança para o torcedor. Você não consegue ter segurança com o Atlético nas competições. Tanto que o jogo na Arena MRV contra o time tal é um público, no outro jogo já é outro público. Porque o torcedor não tem essa confiança ainda no time. Estamos em agosto. Hoje é que dia?
2: Hoje é dia 10 de agosto.
10: 10 de agosto. Daqui a uma semana, eu não sei como é que o Atlético vai estar, qual vai ser o público na arena, porque o torcedor não consegue ter confiança. Você vai escalar o Atlético goleiro ou a ponta esquerda, como era antigamente, falava assim bastante, né? Você garante o Everson.
2: Ponto.
10: O restante, não sei. Porque o Barba tá tentando encaixar e encontrar o time, não se encontra ainda, porque é inconstante. Você não tem a escalação ideal, você não tem espinha dorsal. Vai vir o Fred aí para ser titular. E a seleção brasileira? Castanho chegando para ser titular? Não sei. Dizem que sim. Ele vai ajeitar a casa quando? Quando chegar numas quartas de final de Copa do Brasil? Numas oitavas, semi? Quem sabe, Deus abençoe, de um Sul-Americana? É uma inconstância, o Cruzeiro achou a cara. E o interessante, o Cruzeiro já tá funcionando com as peças novas que mal chegaram. Wesley, por exemplo, jogou demais, ó. E o Atlético? Alô, alô, Cacierra! Vai entrar quando? Jogar quando? Bem que eu digo, tá? Então é isso, essa inconstância atrapalha o Galo no momento. Mas deixa eu falar do América, que tá com inconstância, ó. Tô até estalando os dedos aqui pra quem tá no rádio. Desde março, até fez um bom Campeonato Mineiro, mas de lá pra cá, desgringolou tudo. E o América venceu a penúltima rodada e a última agora acabou perdendo por 2-1 pro Botafogo de Ribeirão Preto. A situação do América é delicadíssima. São contas que não fecham, porque são realmente já vai cair já nos próximos jogos. Se o Atlético tem constante, imagina o América na Série B do Campeonato Brasileiro. É delicadíssima a situação do Coelho. A gente acha que vai, não vai. Perde mais uma. Mas claro que tem toda a expectativa do América nos próximos jogos. E sim, nas próximas partidas teremos a resposta se o América fica ou não. Pra mim não tem jeito, tá? Com todo respeito à nação americana. Deixa eu falar pra fechar o nosso jornal sobre módulo 2 do Campeonato Mineiro. Parabéns ao Vila Nova. Voltou a elite do futebol mineiro. Claro, os corações vilanovenses e novalimenses felizes da vida. O meu não é diferente, tá? Com todo respeito aos outros times. Mas voltou a elite do futebol mineiro. O maior time do interior do estado. Onde foi campeão brasileiro da Série B em 71, também campeão mineiro 5 vezes, tem título de taça em Minas Gerais e o Vila está de volta para a festa de Nova Lima e faz a decisão contra o Democrata de Sete Lagoas, que merecidamente também retornou à elite do futebol mineiro. A gente sabe do palco como é a Arena do Jacaré, né? E a importância também do Democrata para o nosso estado. Parabéns ao Democrata e o Vila, e a decisão já começa nessa quarta. Quarta-feira já tem Vila Nova e Democrata de Sete Lagoas. Às 19h30 em Nova Lima, primeiro jogo no Alçapão do Bonfim. E o jogo de volta, finalíssima, sábado, em Sete Lagoas, na Arena do Jacaré, me parece, às 17h. Fim do Jornal da Noite Maravilha. A gente volta amanhã às 19h, com as principais informações do dia. Boa noite, Ariane Fernandes.
7: Boa noite, Roger. Boa noite, Ed. Boa noite a você que ficou ligadinho no Jornal da Noite dessa segunda-feira. Muito obrigada pela companhia. Até amanhã.
10: Mais informações às 19h, o Jornal Vai Maravilha, primeira edição. E à 13h, segunda edição. Boa noite, Ed. A programação segue, né?
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19: A paz do Senhor Jesus. Salmos capítulo 11, versículo 5. O Senhor prova o justo, mas a sua alma aborrece o ímpio e o que ama a violência. Que as bênçãos de Deus os alcancem nessa hora.
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Uma boa noite pra você que tá ligado comigo, sintonizado com a gente na Rádio 89 Maravilha. É um prazer ter você por aqui. Eu sou o Ed, sigo por aqui sempre com muita alegria. Alegria em estar no rádio, é claro, e com essa missão de levar a palavra de Deus, levar louvores, levar a palavra até a tua casa em nome de Jesus. Culto Maravilha, sempre um pastor convidado por aqui a ministrar a palavra de Deus, e o Senhor irá falar com você nesta noite, pode ter certeza disso. A palavra dele é viva e eficaz e transforma vidas, e ao longo do tempo eu tenho visto tantas pessoas sendo transformadas e tantos testemunhos também chegando através do nosso WhatsApp. Você tem um pedido de oração? Envie 31 99565 1089, 31 99565 1089, é o WhatsApp da Rádio 89 Maravilha, para que você participe com a gente em nome de Jesus. Fique à vontade para enviar o seu pedido, a tua questão, a tua situação, família, vida financeira, causa na justiça, saúde. Envie o seu pedido, meu irmão, estaremos orando por você no final do culto em nome de Jesus, tá certo? Você também pode nos acompanhar pelo YouTube com imagens do nosso estúdio, Rádio 89 Maravilha. Assim você nos encontra no YouTube, Rádio 89 Maravilha, imagens do nosso estúdio. Assim você nos encontra em todas as redes sociais, claro, também pelo YouTube. Pelo YouTube, você também pode participar por lá, tá? Para participar com a gente, você faz o seguinte: para participar no chat, escreva o seu nome, o nome da sua cidade, e também, claro, faça o seu pedido de oração por ali. Pelo nosso WhatsApp, repetindo para você, 31 99565 1089, faça o mesmo. Também escreva o seu nome, em nome de Jesus. Hoje, da Igreja Assembleia de Deus, Ministério da Palavra, pastor José Altamiro ministra a Palavra de Deus daqui a pouquinho na Rádio 89 Maravilha. Claro, começamos como sempre aquela oração especial para começarmos este culto especial em nome de Jesus. Eu oro, ore junto comigo, meu irmão, em nome de Jesus, agradecendo a Deus por essa semana que se inicia. Senhor, em nome de Jesus, nós te louvamos nesta noite, te louvamos nessa segunda-feira tão especial, que o Senhor abençoe as nossas vidas. Somos gratos ao Senhor por tudo que o Senhor tem nos feito, até aqui o Senhor tem nos abençoado e nos ajudado. Que o Senhor abençoe a cada um que está ouvindo neste momento a Rádio 89 Maravilha, cada pedido, cada situação, cada momento que cada um está passando, o Senhor conhece e o Senhor sabe. Neste momento, estamos aqui para te adorar, para te louvar, para exaltar o seu nome, e que o Senhor use a vida do pastor Altamiro nessa noite, em nome de Jesus. Nós vamos, neste momento, meu irmão, ouvir um louvor. Daqui a pouquinho tem a palavra de Deus por aqui na Rádio 89 Maravilha, a rádio de todas as igrejas que toca o som do céu.

0: 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Nívia Soares, aqui no nosso culto Maravilha, aquele momento especial de louvor. Hoje, pastor José Altamiro, da Assembleia de Deus, da Palavra. Aliás, boa noite, pastor. Seja bem-vindo mais uma vez por aqui.
1: Boa noite, pastor Ed. Glórias a Deus, né? Estamos aqui mais uma vez. Deus te abençoe e abençoe todos os nossos ouvintes.
0: Amém, amém. Gostaria que o senhor veio para ministrar a palavra, então pode dar início a este momento tão especial em nome de Jesus.
1: Amém. E é com muita alegria, é com muita alegria que estamos familiarizando, né, com esta palavra aqui na Rádio 89. Isso. Então é uma satisfação sempre estar aqui para ministrar a palavra. E o tema desta noite, né, tem um tema: vença a estagnação. Vença a estagnação. E nós encontramos no livro de Eclesiastes e no capítulo de número 11, Eclesiastes 11, onde a palavra do Senhor, ela nos diz assim: lança o teu pão sobre as águas, porque depois de muitos dias a acharás. Reparte com 7 e ainda com 8, porque não sabes qual mal sobreviverá.

0: a terra. Estando as nuvens cheias, derramam aguaceiro sobre a terra. Caindo a árvore para o sul ou para o norte, no lugar em que cair, aí ficará. Quem somente observa o vento nunca semeará, e o que olha para as nuvens nunca cegará. A palavra de hoje, isso nós lemos aqui em Eclesiastes 11, que é um livro do nosso querido pastor, né, nosso querido rei, mesmo que escreveu Salomão, um dos seus livros, né? E ele escreveu, é um livro clínico, e é um livro que realmente nos chama muita atenção e às vezes até difícil de compreensão. E o tema vem: vença a estagnação. E o que o Salomão escreveu é que aquele que observa o vento, nisso, ele nunca vai colher, ele nunca vai prosperar. Significa que eu tenho que estar agindo, que eu tenho que estar em movimento, que eu tenho que estar fazendo alguma coisa, eu tenho que estar investindo. E me chama a atenção, e me lembra de um episódio nisso, em que havia um homem, um pai de família, no Evangelho segundo São Marcos, e no capítulo de número 9, e que fala justamente de um homem que entrou em ação e ele não esperou que as coisas acontecessem para ele, né? Ou que alguém olhasse para ele. Mas ele foi à luta, ele foi além. Então eu quero dizer para você que muitas vezes está estagnado nisso, aí no seu quarto, na sua casa, ou nos seus pensamentos. Eu quero convidar você a dar um passo de fé, a dar um passo à frente, a colocar nisso a sua fé em ação, a colocar os seus projetos em ação. E você não pode ficar estagnado ou estagnada, você não pode ficar parado. E nós deparamos com um pai de família que ele estava passando por uma situação muito complicada, que se encontra no Evangelho segundo São Marcos e no capítulo de número 9, nisso, a partir do verso 14, verso 16, que diz assim, olha, vou ler a partir do 16. Então ele implorou, ele, dois minutinhos, deixa eu pegar meu óculos aqui, dois minutinhos só. Então ele interpelou os escribas: quem é que discutis com eles? E um dentre a multidão respondeu: mestre, trouxe-te o meu filho possesso de um espírito mudo, e este, onde quer que o apanha, lança-o por terra, e ele espuma, rira os dentes e vai definhando. Alguém a teus discípulos que os expelisse? E eles não puderam. Então Jesus lhes disse: ó geração incrédula, até quando estarei convosco? Até quando vós sofrereis? Trazei-me. E trouxeram-lhe. E quando ele viu a Jesus, o espírito imediatamente o agitou com violência, e caindo ele por terra, revolvia e se espumando. Perguntou Jesus ao pai do menino: há quanto tempo lhe sucede? Desde a infância, respondeu. Muitas vezes eu tenho lançado no fogo e na água para o matar. Mas se tu podes, em alguma coisa, tem compaixão de nós e ajuda-nos. Veja só, amados, querido ouvinte da palavra de Deus, nós encontramos aqui com um fato, com um acontecimento de um pai de família que estava com um filho que estava possesso, estava acometido daquela possessão, e ela parecia uma doença, mas era uma possessão. E aquele pai, nisso, e veja a dor daquele pai. Aquele pai, ele relata para Jesus, quando Jesus o pergunta: há quanto tempo acontece isso? Ele diz: desde a infância deste menino. Esse menino já era um adolescente, acredito eu, e o pai sofrendo e caminhando. Mas o pai, ele não ficou estagnado, ele não ficou parado. É isso que eu quero te chamar a atenção. Você que está passando por uma situação, né? Não digo que parecida, mas com uma outra situação, E você, muitas das vezes, fica estagnado, fica parado. O que não pode é ficar estagnado. Você tem que ir à luta. Você tem que colocar sua fé em ação. E aquele homem, então, ele saiu e se dispôs a procurar recursos, procurar ajuda para salvar o seu filho daquela situação. O próprio Jesus, o próprio homem chega a dizer para o Senhor: ajuda-nos, Pai, ajuda-nos, Jesus. Olha, nós precisamos de ajuda, porque aquele problema daquele menino, daquele jovem, estava afetando todo o ambiente familiar, todo o ambiente da família. Aquele pai também já estava também adoecendo com aquela situação, porque ele sentia impotente por não poder resolver a situação daquele filho. Quantas das vezes você está com uma situação que você se sente impotente diante dela? Às vezes pode ser um problema conjugal, muitas das vezes pode ser um problema nisso, familiar, pode ser um problema em um negócio, pode ser um problema espiritual. E o Senhor, né, ele pedindo ajuda, Jesus, mestre, ajuda-me. E veja só, e este, verso 18, e este, onde quer que eu apanhe, lança por terra, e ele espuma, rira os dentes e vai definhando. Roguei a teus discípulos que os perisse, eles não puderam. Veja a situação quando aquele homem apresenta o quadro para Jesus. Ele apresenta: esse quadro é horrível, esse quadro é horripilante, Jesus. Olha, mestre, quando o diabo, o demônio, ou esse espírito o apanha, lança-o por terra, e ele espuma a sua boca, rilha os dentes e lança-o por terra. Vai definhando, ele vai mudando a forma, ele vai se definhando, mudando aquela forma, e fica com uma forma horrível. Veja a situação minha, mestre, veja a minha dor. E ele disse: roguei a teus discípulos, e eles não puderam fazer nada. Então Jesus lhe disse: ó geração incrédula, até quando estarei convosco? Até quando vós ofereis? Trazei-me. E trouxeram-lhe. Quando ele viu a Jesus, o espírito imediatamente o agitou com violência, e caindo ele por terra, revolvia-se espumando. Veja só, quando aquele espírito, aquele menino ou aquele jovem foi levado até Jesus, aquele espírito imundo, nisso, lançou com violência, e lançando aquela vida ou aquele menino por terra. O quadro não era nada bonito. Eu quero te dizer, nesta noite, que o diabo veio para matar, roubar e destruir, assim está escrito em João, capítulo número 10. Mas Jesus veio para que tivesse vida, e vida em abundância. Veja só, quantas vezes o diabo queria lançar aquele menino onde? Ele lançava ele na água, né? Não é qualquer um copo de água, não. Lançava ele na água, porque para que ele pudesse morrer até sufocado, até afogado. Então, se o pai não tivesse próximo para socorrer, aquele menino iria morrer afogado. Porque o diabo quer matar, o diabo quer destruir, o diabo quer roubar a tua paz, quer roubar a tua alegria. O diabo quer roubar nisso a tua alegria, nisso quer roubar essa amizade, esse bom relacionamento dentro do seu lar, dentro da sua casa. O diabo quer nisso acabar com as vidas. Veja só, então o diabo, aquele pai relatava, ele lança ele por terra. Ele lança ele por terra. Aquele menino poderia, ou aquele jovem, bater a cabeça, ter um traumatismo craniano, mas o que ele queria era matar mesmo, porque era a função dele, Ele estava explicando para Jesus o que ele passava com o pai. E ele disse: olha, mestre, quando ele o apanha, ele lança por terra, e esse menino fica com uma figura horrível, ele rilha os dentes. Ele o lança na água, ele tenta lançar até no fogo para que ele pudesse até morrer queimado. Mas para a honra e para a glória do nome de Jesus e para a felicidade daquele pai, ele teve um encontro com Jesus, ele foi até Jesus, ele não ficou estagnado, ele não ficou parado na vida. Isso me lembra muito uma passagem bíblica de 2 Reis, capítulo número 4, quando ali os credores vieram para buscar os seus filhos, para receber uma dívida, e ela, sem o dinheiro para pagar aquela dívida, ela tomou uma decisão, ela não ficou estagnada, ela não ficou parada, ela simplesmente tomou a decisão e foi até o profeta Eliseu. E quando ela chegou para o profeta Eliseu, ela relatou o que estava acontecendo com ela e com a casa dela e com o lar dela, porque iria afetar diretamente o lar dela, iria afetar diretamente a sua família. Ela poderia ter dois filhos como escrava para pagar uma dívida, mas ela tomou uma decisão. Ela tomou a decisão e foi até o profeta. E o profeta deu uma solução para ela. Quando o profeta pergunta para ela: o que é que você tem em casa? E ela imediatamente relata ao profeta: eu tenho um pouco de azeite na minha casa. E ali era a solução de que ela precisava. Mas ela não estagnou-se na fé. Quando você olha para aquela mulher do fluxo de sangue, aquela mulher tomou uma decisão e disse: se eu for até o mestre, se eu tocar nas orlas dos teus vestidos, eu serei curada. Mas ela precisava de tomar uma decisão, sair nisso daquela estagnação. Às vezes você está também nisso, andando de um lado para o outro, mas ainda não tomou uma decisão de vir até Jesus. E eu quero dizer para você, quando você vem para Jesus, conta tudo para Jesus, não esconda nada dele. Conte tudo para Jesus, porque Jesus tem prazer em resolver a sua causa. Jesus tem prazer em ouvir e dar uma solução. E nós podemos ver N casos na Bíblia de pessoas que tomaram a decisão, que saiu daquela estagnação e foi até o mestre. Nós encontramos com Jairo. Nós sabemos quem é Jairo na Bíblia. Nós sabemos que aquele homem que estava com a filha única. E olha que coincidência, este homem também tem um único filho. E o único filho que ele tem, que era o investimento de toda a vida dele, que era o amor da vida dele, aquele menino também, o diabo queria ceifá-lo. Jairo, vendo a sua filha quase à morte, e assim que ele sai, ele vai buscar uma solução, e assim que ele sai, segundo algumas pessoas que foram atrás, disseram: a tua filha morreu. Mas Jairo, ele não parou, ele não estagnou, ele foi até o mestre e contou para o mestre e chamou o mestre, e o mestre foi até a sua casa e o mestre devolveu a sua filha de volta. Eu quero dizer para você nesta noite: não fica estagnado, não fica estagnada em momento nenhum, porque o Senhor Jesus Cristo, ele está pronto para resolver e para solucionar. Então Jesus lhe disse: ó geração incrédula, até quando estarei convosco? Até quando vós sofrereis? Olha o que Jesus diz para nós. Olha que exortação. Isso é uma exortação de Jesus. Está dizendo: por que você está sofrendo? Por que você está nessa situação? Por que você chegou a esse quadro de uma UTI? Eu digo espiritual. Ao quadro de uma CTI, eu digo espiritual, porque você não passou isto para o mestre, para o Senhor Jesus Cristo. Jesus nesta noite está perguntando para você: o que é que tu precisas? Amém?
1: Amém, glória a Deus. Neste momento nós vamos ouvir um louvor. Daqui a pouquinho o pastor José Altamiro continua essa ministração por aqui na Rádio 89 Maravilha. Envie o seu pedido de oração 319-9565-1089.

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1: Amém, graças a Deus. Quero mandar aqui um alô para os nossos irmãos, ouvintes que estão nos ouvindo. Professora Miriam, professor Wesley, a nossa igreja sede a Rua General Haddad, 153, bairro Goiânia, com cultos quarta, sexta e domingo. Também o nosso querido Instituto de Educação Eleitoral Ebenezer, concurso de teologia, concursos de psicanálise, concurso de pedagogia, capelania, que fica a Rua José Arcanjo Santiago, número 10. Amém? Meus queridos ouvintes e amigos, dando sequência à palavra de Deus, e nós vimos aqui que você não pode e não deva ficar estagnado, como a gente acabou de lendo, como aconteceu com aquela mulher em Lucas, e quando nós encontramos com a viúva de Naim, e quando ela depara-se com Jesus, Jesus ali cura o seu filho. Aquele menino levanta-se do esquife. Nós vemos que a Bíblia, ela nos traz vários textos e nos impulsionando a sair da estagnação. O que o diabo quer é que você comece a olhar para dentro de si e comece a olhar para os seus problemas e começa e passa a ter pena de si próprio. Eu quero dizer para você, homem, mulher, irmão, irmã, jovem ou jovem, eu quero dizer para você que o Senhor, Ele quer que você se coloque de pé. O Senhor quer que você se coloque na posição. O Senhor quer que você levanta desta posição de vítima. O diabo quer que você seja vítima. Mas você tem que dar um basta para esta situação no dia de hoje. Quantas vezes você pode ter ouvido no dia de hoje ou ter ouvido nos dias anteriores, às vezes a palavra de derrota, de pessimismo, e dizendo que não tem solução e que não pode. Veja só, quantos obstáculos aquele homem, esse pai de família, ele enfrentou para chegar até Jesus. Primeiro que ele enfrentou uma grande discussão, levou o seu filho até os discípulos, e os discípulos nada puderam fazer. Imagina que foram até empecilho para que eles chegassem até Jesus. E a Bíblia é bem clara que o versículo de número 17 diz assim, ó: e um dentre a multidão respondeu: mestre, trouxe-te o meu filho possesso de um espírito. Aquele homem, ele abriu a sua voz, ele abriu ali a sua voz, a sua boca, e chamou a atenção e falou para o mestre: mestre, eu estou com problema. Eu tenho um problema aqui. O meu filho. Veja só. E agora o mestre chama aquele homem. E a Bíblia diz que no verso 20: e trouxeram-lhe, quando ele viu a Jesus, o espírito imediatamente o agitou com violência. Perguntou Jesus ao pai do menino: há quanto tempo isso lhe sucede? Ele disse: desde a infância, respondeu. Eu imagino que aquele homem agora, se era desde a infância, quanto dinheiro, em quantos lugares aquele homem já tinha ido, ou quanto aquele homem gastou, do seu dinheiro, dos seus recursos, porque ele queria ver a felicidade, a libertação do seu filho. Ele queria ter o prazer de ver aquele filho, quem sabe um dia com uma boa formação, quem sabe com uma família formada, ele tinha a esperança de ver, de ser avô dos filhos daquele filho, o qual estava possesso, porque segundo a medicina, segundo a situação, os dias daquela época, era impossível isso acontecer. E ele via que dia após dia, aquele menino, aquele jovem, mais se definhava. Olha, veja só nisso. E ele diz assim: e muitas vezes o tem lançado no fogo e na água para o matar. Eu disse aqui agora há pouco, o diabo quer matar os seus sonhos, o diabo quer matar a sua alegria, o diabo quer matar a sua felicidade, o diabo quer matar a sua esperança. E ele diz: se tu podes alguma coisa, tem compaixão de nós e ajuda-nos. Aquele homem estava pedindo ajuda, não era só para o filho, não. Ele estava pedindo ajuda para si próprio. Eu não estou suportando mais, eu não estou aguentando mais essa luta. Eu não estou aguentando mais essa situação, mestre. Por favor, ajuda-nos. Há momentos na vida que estamos pedindo ajuda, que o problema é tão grande que afeta toda a família, que o problema é tão grande que pode afetar mais pessoas. Imagina, aquela doença já estava, ou aquela possessão estava afetando a sua vida, afetando a sua família, porque imagina, ele tinha que deixar de fazer todas as coisas para cuidar, para levar aquele jovem, para levar aquele adolescente. Imagina a decepção, a frustração daquele pai. Ao que ele respondeu Jesus: se podes, tudo é possível ao que crê. Olha, Jesus respondeu: se podes, tudo é possível ao que crê. Jesus convida você nesta noite, amigo ouvinte da palavra de Deus, dê um passo de fé nesta noite, dê um passo. Me lembra quando Jesus veio andando sobre as águas e sobre o mar, e os seus discípulos atônitos, achando que era um fantasma. E Pedro pergunta: é tu mesmo, mestre? E Pedro diz: se é tu mesmo, mande que eu vá ter contigo sobre as águas. Entre os 12, quem deu um passo de fé, ainda que andou poucos passos, foi Pedro. Foi Pedro quem deu um passo de fé. Você precisa tornar a sua fé uma fé rema, uma fé verdadeira, uma fé genuína, acreditar e crer. O Senhor está dizendo para você nesta noite, como está dizendo para mim: dê um passo de fé. Mestre, tenha compaixão, ajuda-nos. Quem sabe você está com um problema enorme com a situação, com a sua família, com o seu filho, com a sua filha, em alguma situação embaraçada, preso, amarrado ou acorrentado. Quem sabe preso em alguma coisa, ou acorrentado em uma amizade que você sabe que não é bom, ou preso em um vício. Mas o Senhor está dizendo para você nesta noite, no dia de hoje: se podes, tudo é possível ao que crer. Imediatamente o pai do menino exclamou com lágrimas: eu creio, ajuda-me na minha falta de fé. Aquele pai estava em pranto, em desespero. A Bíblia diz que aquele pai estava com lágrimas. Para arrancar lágrimas de um homem não é fácil. E aquele homem estava com lágrimas no seu rosto, na sua face. E repetiu: ajuda a minha falta de fé. Senhor, não é que aumente a minha fé, mas me ajuda, porque eu não sei mais a quem procurar, não sei mais a quem ir. O Senhor é a minha última esperança. O Senhor é a minha última esperança. Não sei quantos quilômetros aquele homem andou, quanta distância aquele homem andou. Eu sei que ele saiu da estagnação. Eclesiastes 11. Ele saiu da sua estagnação. Ele foi procurar ajuda, ele foi procurar cura para o seu filho. E eu continuo dizendo a você, saia desta situação, Às vezes a situação, você tem falado para um amigo, para uma amiga, tem contado para um e para outro, tem buscado ajuda em outros lugares que não é os pés de Jesus, e não tem resolvido, e você continua na mesma situação. Quem sabe, empresário, pequeno, grande, médio, você está passando por um problema enorme dentro da sua empresa também, e precisa de uma solução, precisa de resolver uma situação, pode ser financeira, ou pode ser de uma causa, ou de uma outra situação. Mas esse mesmo Jesus que multiplicou pães e peixes, esse mesmo Jesus está dizendo: se podes, tudo é possível ao que crer. Vendo Jesus, a multidão concorria, repreendeu o espírito imundo, dizendo-lhe: espírito mudo e surdo, eu te ordeno, sai deste jovem e nunca mais tornes a ele. Veja só o que esse espírito, a consequência que ele trazia para este jovem. Era um espírito mudo. Então o menino, por isso que ele rilhava os dentes, porque era mudo, ele não falava. Ele não falava. Aquele demônio impedia aquele menino de falar. Imagina, eu fico imaginando aquele pai esperando uma fala do filho, e o filho só babava. Olha, só derramava baba, salivava a sua boca, mas não falava. Quantas vezes aquele pai queria ouvir uma palavra daquele filho: eu te amo, pai, e não podia. O diabo impedia aquela alegria, aquela felicidade. Outra coisa, aquele espírito imundo também tornou, ele era mudo e surdo. Aquele menino era surdo por esta possessão. Aquele menino era surdo. Então o diabo impediu aquele menino de falar, impediu aquele menino de ouvir, ele não ouvia. E eu quero convidar você nesta noite: vem para Jesus, vem para o Senhor. Nessa noite que o Senhor, em nome de Jesus, repreendemos todo espírito de mudez que não te deixa falar. Quantas vezes você quer falar com Jesus e o diabo não deixa? Quantas vezes você quer ouvir a voz do Espírito Santo, ouvir a voz do Senhor, ouvir a palavra de Deus, e o diabo impede? Mas o Senhor ordenou: espírito mudo e surdo, eu te ordeno, sai deste jovem agora e nunca mais torne a ele. A Bíblia diz, no versículo de número 23, e ele, clamando e agitando o muito, saiu, deixando o corpo, se tivesse morto, como se estivesse morto, deixando como se estivesse morto, a ponto de muitos dizerem: morreu. O estado daquele menino, quando Jesus expulsa aquele demônio, ele castiga aquele menino, ele lança aquele menino, aquele jovem, ou aquele adolescente no chão. E a aparência dele era como se ele tivesse morto. As pessoas chegaram a imaginar: ele morreu. Não! Era o poder de Deus se manifestando agora. Era o poder de Deus se manifestando para libertá-lo. E nesta noite eu creio que o poder de Deus se manifestará na tua casa, na tua vida, nos seus negócios. O poder de Deus se manifestará se você der lugar ao Senhor. Eu quero convidar você, venha buscar o Senhor Jesus. Mas Jesus, tomando-o pela mão, o ergueu e ele se levantou. A Bíblia diz bem clara que Jesus tomou aquele menino que estava como morto, ou aquele jovem que estava como morto, e ele se levantou. Jesus, nesta noite, ele está estendendo a mão para você. Ele está estendendo a mão para você, dizendo: eu quero te colocar de pé, eu quero te libertar, eu quero te dar isso, alegria, eu quero te dar felicidades, eu quero que o sorriso volte ao seu rosto, aos seus lábios. Olha, você que tem batido numa porta de emprego e está precisando de um emprego, e você tem ouvido não. Quem sabe você está dentro de um local que você quer uma promoção também. E quantas vezes até que o seu patrão O seu patroa olhe para você e te promova. Mas o Senhor, nesta noite, Ele quer estender as mãos para você. Quem sabe você pode estar com uma doença incurável, ou alguém emitiu um laudo de que você não é capaz, de que você não é possível, de que você não vai ser curado. Mas o Senhor, nesta noite, Ele está estendendo as mãos para você, para te colocar de pé e dizendo: é possível, é possível. Olha o que Ele diz: se podes, tudo é possível que eu creia. Veja só aquele homem: Senhor, nos ajude com a nossa pequena fé. Ele pediu ajuda ao Senhor. Que o Senhor Jesus Cristo, Ele possa te abençoar. Que o Senhor Jesus, Ele possa te colocar de pé nesta noite. Que o Senhor Jesus Cristo, Ele possa responder às suas orações. Que o Senhor Jesus, nesta noite, possa, Ele possa fazer você voltar a sonhar, a alegrar. Que o Senhor Jesus, nesta noite, Ele possa enxugar as lágrimas do teu rosto. Que o Senhor Jesus, nesta noite, Ele te possa a fazer a produzir. Que o Senhor Jesus, nesta noite, Ele te coloque de pé, como Ele fez com aquele menino. O Senhor o colocou de pé, entregou para o seu pai e disse: olha, eu estou te devolvendo o teu filho, estou te entregando o teu filho. Imagina a felicidade daquele homem naquele dia ou naquela noite. Imagino que seja de dia essa cura. Aquele homem, que alegria que ele voltou, porque ele recuperou o projeto dele de muitos anos. Um projeto que ele sonhou ter aquele filho, mas o diabo tentou frustrar. Mas para isto se manifestou o Filho de Deus, para destruir todas as obras do diabo. Eu quero repetir a você: não fique estagnado. Por favor, não fique estagnado. Eu quero convidar você: mãe, venha fazer uma corrente de oração conosco aqui agora, daqui a pouco. Então está orando e Deus estará solucionando todos esses problemas. Ligue para cá, mande a sua mensagem. Nisso, fica próximo ao rádio. Nisso, para que nós possamos estar orando em nome de Jesus Cristo.
0: Amém. Glória a Deus. WhatsApp 31995651089. Para que você faça aí o seu pedido de oração em 3 minutinhos, aquele momento especial de oração aqui na 89 Maravilha.

0: 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É momento de oração na 89 Maravilha. Você que está com a gente pelo YouTube, muito obrigado pela tua audiência por aqui. Wagner por aqui. Deus abençoe você, Wagner. Em nome de Jesus. A Tatiane também, vamos orar por você. A Maria Aparecida de São João del Rei. O Ismael está por aqui. A Maria de Fátima de Além Paraíba. Deus abençoe você e toda a sua família, em nome de Jesus. A Silvia também por aqui. A Sandra Figueiredo. Deus abençoe. O Aristides também está por aqui. Deus abençoe Aristides, pedindo oração também pela família. E a turma participando via WhatsApp. Para você, Hernando, Deus abençoe. Deus abençoe você, meu irmão, em nome de Jesus. Vamos orar por você, meu querido irmão, em nome de Jesus. A Fabiana também, a Geralda, pedindo oração por causa na justiça e também pela saúde. Deus abençoe você, minha querida. O Silvio também fazendo pedido de oração. Deus abençoe você, meu irmão. A Maria Dilma, a Maria de Lourdes, a Claire também por aqui, o Aguinaldo Lúcio. Deus abençoe. Júlio César, Tânia de Paula também pedindo oração pela família. A Zélia também está por aqui. Deus abençoe. O mais pedido de oração da Tatiane, pedindo pelo tia Josias, que está no hospital. A Roseni também pedindo pela vida financeira e pela mãe Nilza. Deus abençoe você. A Luiz e Terezinha também pedindo oração em nome de Jesus. Vamos orar, meus irmãos, em nome de Jesus. A Fernanda também por aqui. A Elaine, em nome de Jesus. E o José Geraldo, são alguns pedidos que estão aqui. Pastor José Altamira, eu gostaria que orasse por esses pedidos, é claro, e por todos que estão neste momento ouvindo a Rádio 89 Maravilha. Pastor, em nome de Jesus. Deus dete.
1: Boa noite a todos que sintonizados na 89 Maravilha. Queremos convidar a todos a orar conosco neste momento. Coloca sua fé em ação, vamos falar com Deus. Senhor dos Exércitos, nós oramos a Ti neste momento, ó Deus, pedindo a Tua misericórdia, ó Pai, apresentando ao Senhor Jesus todos esses pedidos de orações, que o Senhor Jesus venha alcançar a todos, meu Pai. Acabamos de ouvir um hino maravilhoso, falando que a voz do Senhor é segurança, a voz do Senhor, aleluia, que pode alcançar você onde você estiver. Queremos nesta noite desejar para você que está na sua casa, viajando, onde quer que você esteja, que ouça a voz do Espírito Santo falando ao seu coração nesta noite. Oramos e pedindo a Deus por todos da sua família, da sua casa e da sua geração, em nome de Jesus.
2: Senhor dos Exércitos, meu Deus, acrescentando aqui o nosso querido irmão Josias, ó Pai, os demais irmãos Aristides, ó Pai, Senhor da Glória, e aqueles que pediram a oração, meu Pai, nosso querido pastor Onofre também, Senhor, pastor Manildo, meu Pai, e demais, Senhor. Senhor, que a bênção do Senhor esteja sobre cada um nesta noite, meu Pai. Deus, em nome de Jesus Cristo, ó Pai, por aquela causa na justiça, meu Pai. Meu Deus, por aquela, meu Pai, aquela situação, meu Pai, que somente o Senhor conhece e sabe, meu Pai. Mas nós, meu Pai, como servos do Senhor, meu Pai, como ministro do Senhor, meu Pai, nós decretamos, ó Pai, meu Pai, a falência desta doença, a falência deste mal, meu Pai, a falência, meu Pai, desta enfermidade, meu Pai. Ó Senhor da Glória, em nome de Jesus Cristo, ó Pai, age, meu Pai, age, meu Pai, com o Senhor, meu Pai, ali, meu Pai, deu ordem, meu Pai, aquele espírito imundo, ó Pai, mudo e surdo, ó Pai, para que saísse da vida daquele jovem, meu Pai. Deus, no teu nome, nós damos uma ordem agora, enfermidade, ajunta a sua bagagem e sai pelo poder que há no nome de Jesus Cristo. Senhor da Glória, envia o teu anjo, meu Pai, aonde, meu Pai, está essa causa desta irmã, meu Pai, para ser resolvida, meu Pai, que possa ter uma solução, meu Pai, no nome de Jesus Cristo, o Senhor. Também pedimos a Ti, Senhor, em nome de Jesus Cristo, meu Pai, abençoe cada ouvinte, meu Pai, desta rádio, ligado nesse programa, meu Pai, e nos demais, Te pedimos, ó Pai, pelo pastor Edir, meu Pai, conceda a benção, a graça e a vitória, no nome de Jesus Cristo. Amém. Até a próxima segunda.
0: Glória a Deus, muito obrigado, pastor José Altamiro, pela tua presença mais uma vez aqui. Ele que é da Igreja Assembleia de Deus, Ministério da Palavra. É isso, sempre por aqui na 89 Maravilha, toda segunda-feira essa turma abençoada, esses pastores estão por aqui, o pastor José Altamiro sempre aqui com a gente. Gente, fica por aqui mais um Culto Maravilha. Que o Senhor abençoe a sua vida, meu irmão, em nome de Jesus. Você continue com a gente. Elaine, em nome de Jesus, Deus te abençoe. Maria Aparecida também, Deus abençoe vocês, em nome de Jesus. Continue na nossa programação, 9 da noite, Voz do Brasil. Às 10 da noite tem o nosso querido missionário R.R. Soares no Show da Fé. Chegando também Versículo da Hora com Cláudia Cruz. Deus abençoe. Ótima semana. Tchau, tchau.

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0: A paz do Senhor Jesus. Lucas capítulo 6, versículo 27. Digo-vos, porém, a vós outros que me ouvis: amai os vossos inimigos, fazei o bem aos que vos odeiam. Que as bênçãos de Deus os alcancem nessa hora. 89 Maravilha.
3: Está no ar a Voz do Brasil. As notícias do governo federal que movimentaram o país no dia de hoje.
4: Olá, boa noite.
5: Boa noite para você que nos acompanha em todo o país.
4: Segunda-feira, 10 de agosto de 2026.
5: Vamos aos destaques do dia.
4: Agosto Lilás, mês de conscientização pela prevenção e combate à violência contra a mulher.
5: Hoje vamos falar das principais formas de violência e como denunciar.
4: Atualmente existem em todo o país 495 delegacias especializadas de atendimento à mulher. Luana Karen.
6: Em 2025, as unidades realizaram mais de 782 mil atendimentos. Além disso, foram registrados 608 mil boletins de ocorrência.
5: Gás de cozinha já está disponível, vale para a nova recarga do botijão.
4: A recarga poderá ser realizada pelo responsável familiar diretamente em revendas credenciadas. Natália Cozinha.